0: A gente nunca mais esquecer. A prece é talvez o poder máximo conferido pelo Criador à criatura. Em seguida, daí nós temos falado ontem do Pai Nosso, né? Se orássemos verdadeiramente com assim, a certeza daquilo que está orando, a seriedade da oração, quantos corações dizem, é, realmente essa moça mudou. Olha a vibração dela. E a nossa própria vibração no momento da oração, às vezes envolve aqueles inimigos que nós temos desencarnados. E eles, é como se aquela vibração que emana de mim é como se dissolvesse aquela onda vibratória negativa que existe no coração do nosso irmão. Por isso que diz, só o amor liberta. Em seguida, a súplica, sensibilizado, observei que de todos nós se irradiavam forças brilhantes que alcançavam o tórax de... Vocês entenderam agora por que que ela envolveu primeiramente, contou o caso, pediu ajuda. Aqueles que ela percebeu que não tinham condições de, nesse momento, fazer essa vibração, ela dispensou, deixou 20, liberou 2. Ficaram só os 5 para verdadeiramente orarem em benefício. E eles estavam aptos à oração. No momento que ela estava orando, eles estavam o quê? Acompanhando mentalmente a oração e passaram naquele momento a fazer uma só prece. Por exemplo, nós fazemos prece coletiva, aparentemente, mas dificilmente todos nós estamos orando. Uhum. Alguém está fazendo a prece, o outro já foi lá em casa, já coçou a cabeça, já lembrou que tem que fazer isso, assim seja. Não acompanhou absolutamente
1: nada.
0: A oração em coletivo, um ora e os demais acompanham mentalmente. E às vezes repetindo mentalmente. Senhor Jesus, atende a nossa irmã, atende a nossa irmã. Você vai repetindo. Uhum. Essa é uma forma de você acompanhar mentalmente a oração do outro. Mas se um está orando, você diz, eu tô fraquinho, não tem nada te pedir para esse daí. Acabou. Eu sei que não é o caso de você. Olha aí, né? Olha o que, que aconteceu. Ele diz que de todos nós se irradiavam forças brilhantes que alcançavam tórax de Zenóbia, unindo-se a ela, né? Como a reforçar-lhe as energias. E de suas mãos carinhosas e beneméritas, então iluminadas de claridade doce e branda, emanavam raios diamantinos. A amorável amiga colocou-as sobre a fronte do desventurado, oferecendo-nos a certeza de que maravilhosas energias se haviam improvisado em benefício dele. Chamou-o novamente, grave e terno, o interpelado agora, revelando uma capacidade auditiva diferente, fez imenso esforço por levantar-se, tateou em torno de si e bradou. Gritou.
2: Quem está aqui?
3: Somos nós.
0: Respondeu Zenóbia de forma muito desvelada.
3: Que trabalhamos em teu favor, a fim de que obtenhas paz e luz.
2: Quimeras.
0: Gritou o infortunado, acusando alguma transformação íntima.
2: Fui traído em meu ministério sacerdotal. Negaram-me os direitos prometidos. Fui espezinhado e ferido. Que desejais de mim? Lastimar-me? Não necessito da compaixão alheia. Aconselhar-me? Impossível. Estou cego e atormentado no inferno, por deliberado menosprezo das forças divinas que me desampararam totalmente.
0: Na voz suave do nosso irmão Augusto ficou bem suave, mas você imagina o equilíbrio de Zenóbia. Porque ele diz assim, olha, foram gritos. Gritos infortunados, acusando alguma transformação íntima, né? Fui traído! Pensa assim?
3: É. Tô cego.
0: Né? Eu, meu ministério sacerdotal, negaram meu direito prometido. Né? E ela ali, calma, tranquila. Fui espezinhado e ferido. Aqui ele se colocou na condição de
1: vítima.
0: Que esse é o primeiro ponto para nossa ficha cair. Nunca escolha a posição de vítima. por mais que pareça ser uma vítima, não é. Se eu me colocar na condição de vítima e achar que eu sou vítima de uma situação, eu estou dizendo assim: Deus errou. Deus não foi justo, porque deixou acontecer isso comigo. Por um ato de amorosidade tão grande, ele joga o tecido bem forte do esquecimento para que não venhamos a lembrar o porquê estamos passando por aqui. E ainda temos a petulância de nos acharmos vítima de uma situação. E nunca somos. Se a resposta não está nessa, está em: Conceição, eu estou predestinada a passar? Não, nós não estamos predestinados a nada se nós mudarmos o nosso campo mental. Às vezes, como nós não mudamos o nosso campo mental, nós atraímos situações desagradáveis para a gente. Atraímos, nós vibramos e atraímos isso. Atraímos pessoas desagradáveis, situações desagradáveis. Se nós tivéssemos mudado o nosso campo mental, se nós tivéssemos nos moralizado, nós íamos atrair pessoas do bem. E aquelas que ainda realizam mal, ao se aproximar da gente, a maldade dela não encontraria ressonância em nós. Porque o amor combate o mal. O amor vence o mal. E a pessoa chega próxima, até tenta, mas não se sente à vontade para fazer o mal. Mataram Jesus, mas ninguém ficou frente a frente com ele para assumir a responsabilidade. Um jogava para o outro. Foi o coletivo que matou. Mas ninguém tinha coragem de olhar nos olhos dele. Abaixar. Nem Pilatos.
4: Garoto, um rapaz que ele está da atividade da sopa, e ele ficou afastado por 2 anos. Ele disse que um dia no centro, aí dois rapazes estavam se aproximando dele e iam assaltar. Aí um falou: não, mexe com ele não. Ele servia sopa para a gente lá na praça. Aí um lembrou dele. Aí quando ele nesse retorno aqui, ele falou que essa providência. Em algum momento, de algum algo que a gente faz, fica impregnado em algum lugar, porque a gente não tem noção daquilo que nós, o que faz um bem. O que seria um prato? Servir um copo de sopa?
0: É mais ou menos assim a frase. Quando a justiça nos procura para os acertos de conta e nos encontra no trabalho do bem, a misericórdia divina pede que suspensa por tempo indeterminado essa cobrança. Então, por isso que Jesus veio aqui para nos ensinar o caminho, né? Façamos o bem. E aí tudo muda. Quantas histórias podem ser mudadas se nós começarmos a nos alinhar na vibração do amor? Tudo muda. Os amigos mudam, os desejos mudam, a vontade muda, o querer muda, a tua atitude para com o próximo muda. Nós podemos mudar o mundo. Faz o Domênico.
5: Não,
0: Diego.
5: Eu faço Hipólito, né?
0: É.
5: Domênico.
0: Falou-lhe então Hipólito, a pedido da orientadora, que lhe fez silencioso gesto de solicitação nesse sentido, dando-nos a ideia de que não desejava empregar a própria voz na conversação que se iniciava.
5: Não te rebeles contra a determinação da justiça.
6: Justiça?
0: Replicou ele, vibrando de emotividade.
6: E não tenho fome do direito? Não possuía eu prerrogativas no apostolado? Não fui sacerdote fiel à crença? Há muitos anos padeço nas trevas e ninguém se lembrou de fazer-me justiça.
5: Acalma-te.
0: Disse o nosso companheiro com voz firme.
5: A consciência é juiz de cada um de nós. Possivelmente envergaste a batina fiel à crença, mas desleal ao dever.
0: Já deu uma cutucada. Olha só que isso aqui tem que ser digerido. A batina, tu revestiu a batina e foi fiel à crença. Fez todo o ritual necessário das crenças, mas em compensação foi desleal no dever, na realização.
5: Temos conosco alguém com bastante poder de penetração nos escaninhos de tua vida mental. Espera. Vamos orar em silêncio para que a bênção do Senhor se faça sentir em teu coração. E em seguida, passaremos a auxiliar-te para que releias com a serenidade precisa o livro de tuas próprias ações, compreendendo a longa permanência dos despenhadeiros fatais.
0: Está falando aqui já da clarividente. Nós vamos saber como é que eles utilizam a clarividência no mundo espiritual, que é a nossa irmã Luciana. O infeliz emudeceu por momentos e, tomados do forte desejo de auxílio, endereçamos fervorosa súplica à esfera superior, rogando lenitivo para o sofredor e bastante luz para a nossa irmã Luciana, a fim de que pudesse ver aquela consciência culpada com a eficiência precisa. Eu me recordei aqui da reunião mediúnica, às vezes vem espíritos muito complicados, situações muito difíceis. E eu trabalhei durante alguns anos lá no rebanho, né? E a Rosane era a dialogadora. Ela era uma mãezona. A Rosane tinha aquele aspecto de mãezona, né? O abraço dela era muito fofo. E eu achava engraçado que ela como dialogadora, era muito engraçada. Aí o espírito, vendo aquela situação muito difícil, ela, calma, calma, pronto. Eu achava muito engraçado. Ela aplicava o passo, rezava, Senhor Jesus e tal, envolvia, ela chamava logo Jesus, viu? Chame mesmo, chame Jesus. Aí ela chamava Jesus, a prece e tal, quando terminava, ela já, pronto, pronto, acalmou, pronto. Muito fofa ela. E é realmente essa intercessão através da prece. Uma situação dessa tem que chamar Jesus. Só realmente colando no nosso Senhor Jesus através da prece para tentar auxiliar esse coração. Fala, meu irmão.
7: Sabemos que numa reunião mediúnica, um atendimento vários outros são atendidos ao mesmo tempo. Aquela mesma problemática atende uma dezena ou até centenas.
0: Não sei se centenas. Isso vai depender muito do grupo mediúnico. Mas acontece o quê? Por exemplo, nós temos aqui... Vamos pegar o caso Chico Xavier. Eram centenas de mães que buscavam. Não dava para atender todas as mães. Eram selecionados, só eram três comunicações. Três psicografias. Algumas delas com 20, 30, 40 páginas. Então, o que a espiritualidade fazia? Olha, aqui nós temos vários casos de mães hoje com filhos que cometeram suicídio. Olha, nós temos ali vários casos de mães que perderam, vou usar o termo perder, tá? Mas que perderam seus filhos em idade de 3, 4 anos. Olha, nós temos ali várias mães que tiveram filhos que sofreram acidente de carro. A massa. Então, vamos selecionar esses corações... Esse determinado espírito, um no estado da infância ainda, para mostrar como está. Aí você está ali ouvindo, você diz, opa, olha como é que está a minha filha também. Não é a minha filha, mas quando você encontra alguém que tem uma dor parecida com a tua, ali já há uma identificação, já há uma empatia. Então, é essa a programação. Numa reunião mediúnica de desobsessão, onde nós temos ali um grupo mediúnico encarnado, um grupo pequeno, e os espíritos que são programados. Aonde que entra o auxílio aí aos encarnados? Vamos dar um exemplo. Vamos supor que naquele grupo ali presente, existe muitos dos participantes são extremamente vaidosos. Muito vaidosos. Os encarnados, os pseudo-trabalhadores. Muito vaidosos. Eles vão selecionar comunicações que retratam exatamente o resultado no mundo espiritual de quem foi vaidoso. É uma forma de educar os encarnados, entendeu? Então é assim que se retrata nesse caso da desobsessão. Então, numa desobsessão, as comunicações programadas, em primeiro lugar, é para os trabalhadores que estão ali, encarnados. Essa seleção é realmente programada conforme a necessidade do grupo, porque o grupo tem que ser evangelizado. Urgente.
7: Tá, agora pegando esse comentário, o meu raciocínio é o seguinte, no mundo espiritual, no caso do Domênico aí, não é o padre? Existe, sabemos, dezenas, até centenas de outros, a mesma situação dele. Porque, digamos assim, tem trabalhadores lá no mundo espiritual, por que não aproveitar, digamos, que a situação dele, dentro dessa parte do teu raciocínio aí dentro, para aproveitar que outros sejam tratados com a mesma problemática do momento.
0: Quem disse que não está sendo?
7: Pois é, isso que eu estou dizendo.
0: quem disse que não está sendo?
7: Não é só o Domênico que está sendo tratado.
0: Nós estamos aqui ouvindo o caso Domênico. Mas ninguém está desamparado na lei. Só tem uma pessoa que está desamparada. Eu consigo fugir e desamparar a mim mesma. Fora isso, ninguém mais está desamparado. Então ele, Domênico, ele esqueceu de si próprio. Ele esqueceu do que ele deveria fazer. Ele esqueceu do que ele estudou. Ele esqueceu dos seus deveres como sacerdote. E ele pisou bem na bola. O André Luiz em nenhum momento retratou, mas deixou bem claro que ele deixou personalidade dilacerada. Nós não sabemos o que foi.
8: E ele esqueceu até o
0: defeito, né? Ele ainda se colocou numa condição de... Então, em verdade, a misericórdia divina não esquece de ninguém. Somos nós é que esquecemos de nós mesmos. Somos nós que nos desassociamos do Deus que existe em nós. Meus irmãos, a lei está gravada em nós. E a lei grita, não faça isso. A lei grita, faça o bem. A lei grita, ela grita aqui dentro, não te prostitua, isso é errado. Aí a lei grita de novo, não faça. E o que, é que a gente faz?
8: Tudo errado.
0: Ouvido de mercador. A gente faz e joga a culpa em Deus, tá? Fica bravo com Deus. Mas a lei grita, não grita, gente? Ela grita. Não faça isso. Te livra disso. Depois queremos que Deus resolva tudo. Mais alguma pergunta? Deu para compreender? Joia? Podemos então nos direcionar para a prece? Leia o Livro dos Espíritos, o capítulo que retrata mundo espiritual. Tá? Livro dos Espíritos, dê uma lida. Isso vai ajudar bastante a entender André Luiz. Tá? Mundo espiritual, ou mundo espírita, né? Então vamos agradecer a Jesus. Divino Mestre, amor querido, amor de nossa vida, quando estudamos o Evangelho que nos retrata os teus ensinos, a nos solicitar constantemente a renovação interior. Renovação essa que liberta e que nos liberta de algemas que nos têm aprisionado há tantos séculos. E essas correntes, Senhor Jesus, são criações nossas. É a escolha pelo prazer, pelo vício, pela preguiça, acomodação, orgulho, vaidade, presunção. Senhor da vida, nos ajude a quebrá-las, a nos fortalecer na fé e a perceber que felicidade plena é poder voar livremente, não mais aprisionados a paixões inferiores, a desejos que nos limitam e que nos aprisionam por tantos séculos. Muito obrigada por esse momento de reflexão, de estudo e de meditação. Nos fortalece, amor querido, na caminhada do bem. E obrigada pela presença dos nossos amigos espirituais que nos ajudaram nesse trabalho, sempre nos inspirando e nos ajudando a entender a lição que nos é direcionada. Muito obrigada, amor de nossa vida.

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1: Vinte horas e 22 minutos.

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Um bom dia para você, estamos começando mais um Pianíssimo aqui pela sua rádio Portal da Luz, levando o melhor da música instrumental, abrilhantando aí o seu horário de almoço. O programa Pianíssimo sempre inicia nas 11 horas e vai até a 1, levando o melhor dos grandes instrumentistas, o melhor da música instrumental. Também a reflexão com a mensagem do meio-dia e também meio-dia e meia, que leva nesse momento de almoço, de tranquilidade, para que você faça uma reflexão em sua vida. Vamos então à primeira seleção musical de hoje, o melhor da música instrumental.

Você acabou de ouvir aqui no seu pianíssimo a Agno Flugchestra na Dista. 101 Cordas, Love Story, and Dernier, Concerto por Louvre. 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

programa Pianíssimo, levando o melhor da música instrumental sempre no seu horário de almoço, transmitindo diretamente de Dourados, Campo Grande, Mato Grosso do Sul, para todo mundo. Você acabou de ouvir Bebu Silvetti, Melissa, Caravelli, Joes and Friends e Billy Vaughan, Look for Stars. O programa Pianíssimo, além da belíssima música, você também tem a mensagem que nos traz uma reflexão, que nos traz aí, nesse momento de almoço, um momento importante para que você se acerene e reflita sobre a sua vida. Vamos a mais uma sequência musical para você. Uma boa tarde.

Você acabou de ouvir Charles Regard, Shadow Over My, David Cullen, A Whole New World, e Ennio Morricone, Twin Peaks.

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aqui pelo seu pianíssimo Frank Purcell, Concorde, Franz Ley, Live for Life, Herbie Halpert, Edith Janet Brass, Heise. Logo mais, ao meio-dia, você vai ouvir a primeira mensagem levando a reflexão no seu horário de almoço, com a belíssima música instrumental fazendo fundo para que você se tranquilize, se acerene e aí ganhe realmente com isso na qualidade de vida que todos nós buscamos.

a belíssima música da Espanha, aqui no seu pianíssimo. Ouvimos aí Luis Cobos, Espanha Cani, Mantovani, Malaguena e 101 Cordas, Rabaneira. Pianíssimo, a sua música instrumental, todos os dias a partir das 11, transmitindo diretamente aqui de Dourado, do Costa do Sul, Rádio Portal da Luz.

Morangos Roberto Chiniachique. Um sujeito estava caindo em um barranco e se agarrou às raízes de uma árvore. Em cima do barranco havia um urso imenso querendo devorá-lo. O urso rosnava, mostrava os dentes, babava de ansiedade pelo prato que tinha à sua frente. Embaixo, prontas para engoli-lo, quando caísse, estavam nada mais, nada menos do que 6 onças tremendamente famintas. Ele erguia a cabeça, olhava para cima e via o urso rosnando. Quando o urso dava uma folga, ouvia o urro das onças, próximas do seu pé. Em determinado momento, ele olhou para o lado esquerdo e viu um lindo morango vermelho. Um esforço supremo apoiou seu corpo, sustentando apenas pela mão direita, e com a esquerda pegou o morango e levou à boca, se deliciando com seu sabor doce e suculento. Foi um prazer supremo comer aquele morango tão gostoso. Você deve estar se perguntando, mas e o urso e as onças? Ora, que se danem! Coma o morango! Se ele não desistir, os dois desistirão. Relaxe e viva um dia por vez. Coma o morango. Problemas acontecem na vida de todos nós, até o último suspiro. Sempre existirão ursos e onças querendo nos devorar. Isso faz parte da vida e é importante que saibamos viver dentro desse cenário. Mas nós precisamos comer os morangos sempre que ele aparecer. A gente não pode deixar de comê-lo só porque existem ursos e onças. Você pode argumentar, eu tenho muitos problemas para resolver. Problemas não impedem ninguém de ser feliz. O melhor momento para ser feliz é agora. O futuro é uma ilusão que sempre será diferente do que imaginamos. Como aquela história da cenoura pendurada na frente do burro que nunca a alcança. As pessoas visualizam metas e quando as realizam, descobrem que elas não trouxeram felicidade. Então, continuam avançando e inventam outras metas que também não as tornam felizes. Vivem esperando o dia em que alcançarão algo que as deixará felizes. Elas esquecem que a felicidade é construída todos os dias. Lembre-se, a felicidade não é algo que você vai conquistar fora de você. Então, coma os morangos e seja feliz.

três belíssimos temas de filmes que nós sempre procuramos aqui no seu pianíssimo levar a você nesse momento de almoço. John Barry, de 007, From Russia with Love, 1492, de Vangelis Pintanina, Santa Maria, e dos filmes de Bang Bang, Ennio Morricone, Zamfir, El Condor Pasa. Rádio Portal da Luz, conectado com você sempre neste horário do almoço, levando o melhor da música instrumental diretamente de Dourados, Campo Grande, Mato Grosso do Sul, para todo mundo. Vamos a mais uma belíssima sequência musical do seu pianíssimo. Uma boa tarde para você.

Você acabou de ouvir Boston Pops Orchestra, The River's Quiet March, Camelot Columbia Orchestra, Overture, e do filme Cinema Paradise, Ennio Morricone, Infância et Maturité. A música do cinema você ouve aqui sempre no seu pianíssimo. A música instrumental embalando o seu horário de almoço, em conexão com Dourados, Campo Grande, Mato Grosso do Sul, através da rádio Portal da Luz, levando a mensagem, a música de paz, serenidade para o seu coração.

mais uma sequência musical do seu pianíssimo, de séries de televisão e também de filmes que marcaram a época e que nós fazemos questão de levar até você no seu horário de almoço. A primeira música, então, a última música que apresentamos, I Dream of Jeannie, quer dizer, Jeannie é um gênio, traduzido, Ferris Bueller, I Dream of Jeannie Tam, do filme de Bang Bang, Hugo Montenegro, For a Few Dollars More, e do Die Young, que era o filme também com Kennedy, James Newton Howard, Hilary Duff.

acima de todos os anjos. Uma carta de Deus a seus filhos. Você tem o poder de escolha dado por mim. Com este dom, coloquei-te acima até mesmo dos meus anjos, pois anjos não têm a liberdade de escolher o pecado. O que fizeste com esta força tremenda? Pensa agora nas escolhas que fizeste em tua vida e na próxima vez. Escolha amar em vez de odiar. Escolha rir em vez de chorar. Escolha criar em vez de destruir. Escolha preservar em vez de desistir. Escolha louvar em vez de difamar. Escolha curar em vez de ferir. Escolha dar em vez de roubar. Escolha agir em vez de lamentar. Escolha orar em vez de amaldiçoar. Escolha viver em vez de morrer. O único meio certo de êxito é prestar mais e melhor serviço do que esperam de ti. Não importa qual seja a tua tarefa. Este é um hábito seguido por todas as pessoas vitoriosas desde o início dos tempos. Não execute apenas o trabalho pelo que é pago. Não creias que estás sendo tapeado se entregares mais do que a prata que recebes, pois existe um pêndulo para toda a vida. E o suor que entregas, se não for recompensado hoje, voltará amanhã infinitamente maior. Ande mais uma milha. Não te preocupes caso venha servir um senhor ingrato. Serve-o ainda mais. E em vez dele, que seja eu quem se encontre em tua dívida. Pois então saberás que cada minuto, cada gesto de serviço a mais será pago. Não te preocupes. Caso tua recompensa não venha logo. Quanto mais tempo retarde o pagamento, melhor para ti. És capaz de grandes maravilhas. Tem potencial iluminado. Quem mais entre minhas criaturas conquistou fogo, a gravidade, perfurou os céus, dominou a doença e a persistência e a seca? De hoje em diante, agradeça. Toda hora, em qualquer situação. Use sabiamente o teu poder de escolha e, o mais importante, faze todas as coisas com amor. Amor por ti mesmo. Amor todos aos outros. Amor por mim.

essa seleção especial aí de músicas de filmes que marcaram a época. As duas últimas, com Hans Zimmer, participação especial de Lisa Gerrard, Injection, Now We Are Free, do filme Forrest Gump, de Alan Silvestri, do filme de Bud Cassidy, com Henry Mancini, Raindrops Keep Falling on My Head, e dos filmes de Bang Bang, The Lone Starlight Orchestra, Bye Bye, Coronel. Você está conectado com a Rádio Portal da Luz, transmitindo diretamente de Dourados, Campo Grande, Mato Grosso do Sul, levando o melhor da música instrumental sempre no seu horário de almoço a partir das 11 horas. Quem vos fala aqui é Walter de Mirjan, e estarei sempre com você nesse horário levando essa beleza de músicas que são marcantes em nossas vidas.

Você acabou de ouvir Summer Place com Billy Vaughan, Top Gun, Joe Satriani, e estamos ficando por aqui, esse pianíssimo de hoje, levando o melhor da música instrumental sempre pela sua rádio Portal da Luz, conectado com você de Dourados, Campo Grande, Mato Grosso do Sul, para todo mundo, levando o melhor da música instrumental no seu horário de almoço, abrilhantando aí esse momento de paz, que também, além da belíssima música, você pode ouvir aí a mensagem que cala fundo em seu íntimo, traz uma reflexão, para que não passemos pela terra sem percebermos das coisas, que essas coisas possam calar fundo em nossos corações, nos tornando pessoas melhores, irradiando a todos aqueles que estão à nossa volta, que com certeza precisam do nosso carinho, do nosso apoio, da nossa força, das nossas energias, para que todos juntos unamos os nossos esforços em vencer as dificuldades, as vicissitudes que a vida nos coloca para nos ensinar alguma coisa. Que esse bom Deus que olha por todos nós indistintamente possa perdurar em sua vida em todos os momentos, principalmente no momento da dificuldade, que a fé, que a coragem prevaleça. Vou ficando por aqui, deixando a você um grande beijo, um carinho, um abraço, para que amanhã, neste mesmo horário, a partir das 11 horas, possamos estar juntos levando o melhor da música instrumental aqui pela sua rádio Portal da Luz. Vou ficando então por aqui, agradecendo a Deus por esse momento, por este contato, e desejando a você uma ótima tarde.

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1: Bom dia, queridos ouvintes do programa Mereça Ser Feliz. Mais um domingo que estamos juntos, graças a Deus. E que Deus nos dê vida, saúde, para que nós possamos todos os domingos estar juntos no programa Mereça Ser Feliz. Hoje, queridos irmãos, já é dia 27 de setembro. O último domingo do mês. E pedimos a Deus, né, que nos dê um outubro de paz, de conforto, e que nos dê sempre a oportunidade de estar ouvindo, né, o programa Mereça Ser Feliz. E agradecendo, né, o setembro, que também foi de paz, de conforto e de alegria. Queridos irmãos, hoje, né, pedimos ao nosso Pai de misericórdia que nos dê força, coragem e ânimo, que possamos vencer as nossas tarefas. Então, queridos ouvintes, né, vamos um trechinho do Evangelho, do capítulo 12, amai os vossos inimigos, retribuir o mal com o bem. Aprendestes o que foi dito. Amareis o vosso próximo e odiareis os vossos inimigos. Esse trecho que nós ouvimos, né, ainda é de Moisés, que era dente por dente e olho por olho. Não tinha carinho para com o próximo, né? Sempre que houvesse coisas indevidas, era odiar os vossos inimigos. Mas vemos que o tempo passou e coisas novas veio nos iluminar, que é a vinda de Jesus. E ele disse, eu, porém, vos digo, amai os vossos inimigos e fazei o bem aos que odeiam e orai pelos que vos perseguem e caluniam. Então vemos que Jesus veio nos dar, ensinar o amor aos nossos irmãos. Olhar a todos como somos uma família, não é mesmo? A fim de que serdes filho do vosso Pai que está no céu e que faz que se levanta o sol para os bons e para os maus e que chova sobre os justos e os injustos. Então vemos que o nosso Pai não faz classificação de pessoas, se a pessoa é ruim ou se a pessoa é boa. Ele levanta o sol para todos, né? Para os bons e para os maus. E que chova sobre os justos e os injustos. Então vemos que de Deus só vem a bondade. Aquilo que nós devemos sempre raciocinar sobre os ensinamentos que vêm até nós. E mesmo. Porque só se amardes o que vos amam, qual será a vossa recompensa? Não procedem assim também os publicanos? Se apenas os vossos irmãos saudardes, que é o que com isso fazeis mais do que os outros? Então vemos, se nós amar só aquele que nós amamos, que nos ama, qual a diferença dos outros? Então, nós devemos amar a todos, porque nós somos irmãos perante Deus. E Deus não olha, né, para um e para outro. Ele levanta o sol para os justos e para os injustos. Então, vemos que Deus não odeia ninguém e não classifica. Seus filhos, que somos nós, a humanidade, está em frente do progresso. Quando nós procurar ter esclarecimentos e usar dos ensinamentos de Jesus, sabemos que nós estamos melhor na vida. Porque todos nós, os ruins e os bons, todos são filhos de Deus. E as pessoas que ainda se encontram no egoísmo, no orgulho, na vaidade, que não têm Deus no coração, não têm as palavras de Jesus para seguir, é muito difícil ele ter um caminho bom. Porque vem até ele muito sofrimento. Um dia ele há de melhorar. Porque Jesus disse: ninguém está perdido no reino do meu Pai. Então, porque todos nós um dia seremos perfeitos. Não perfeito como Deus, porque jamais chegaremos a esse conhecimento. Mas que temos uma vida melhor. Né? Que nós saibamos amar a Deus sobre todas as coisas e o próximo como a nós mesmos. Demora muito, porque existe ainda aqueles que se encontram muito atrasado, mas ele é um filho de Deus, a caminho do progresso. Um dia ele vai se renovar, encontrar os ensinamentos que Jesus veio nos alertar para nós seguir um bom caminho. Então, queridos irmãos, nesse trecho nós vemos, né, que Deus ama a todos, não tem classificação de um para outro.
0: Levante o olhar, procurando enxergar um novo alvorecer. Não ande de cabeça baixa como se fosse um derrotado. Perder-se no trajeto não é perder a viagem. Continue, porém, sem dar margem ao pessimismo. Aprenda a recomeçar, sempre. Admitir a derrota não é o mesmo que aceitá-la. Derrotado é aquele que perdeu apenas uma batalha, mas já se entregou ao desânimo. A chegada é bem melhor que a saída. Tem um sabor de vitória. Força sempre, amigo e amiga. Hoje temos uma entrevista com o médico terapeuta Alberto Almeida.

Deus em ti. Deus te necessita. Reside em teu mundo íntimo e não o conheces. Manifesta-se em tua vida de mil formas. Todavia permaneces ignorando-o. Alenta-te com a esperança, irradiando o amor que te mantém em equilíbrio na estrutura do teu corpo, da tua mente, da tua emoção. Sustenta-te através do ar e sua luz, a irradiar-se na força do sol, é o agente vitalizador das tuas energias. A sua presença te envolve, exteriorizando-se de ti. Faz-se imprescindível que identifiques os meios de alcançá-lo conscientemente, alterando, de forma significativa para melhor, o teu comportamento intelecto-moral, a fim de mais profundamente aurires os benefícios dessa comunhão superior. Dele recebes a inspiração para o crescimento libertador, para a ação feliz e para uma existência harmoniosa. Teus pensamentos, palavras e atos devem traduzir essa presença em ti, porque de alguma forma estás mergulhado no oceano da sua onisciência. Cresces com Deus na conquista dos espaços ilimitados da vida imortal. Assim, Deus te necessita, a fim de que, em ti refletido, todos o vejam, sintam e amem, esforçando-se cada uma para que também o tenha desvelado em seu cosmo interno, experimentando a plenitude que um dia dominará todas as vidas.

Deus nosso Pai, que tendes poder e bondade, dai força àquele que procura a verdade. Ponde no coração do homem a compaixão e a caridade. Deus, dai ao viajor a estrela guia, ao aflito a consolação, ao doente o repouso. Pai, dai ao culpado o arrependimento, ao espírito a verdade, à criança o guia, ao órfão o pai. Senhor, que vossa bondade se estenda sobre tudo o que criastes. Piedade, Senhor, para aquele que não vos conhece. Esperança para aquele que sofre. Que vossa bondade permita aos espíritos consoladores derramarem por toda a parte a paz, a esperança e a fé. Deus, um raio, uma faísca do vosso amor pode abrasar a terra. Deixai-nos beber nas fontes fecundas e infinitas e todas as lágrimas secarão. Todas as dores acalmar-se-ão. Um só coração, um só pensamento subirá até vós, como um grito de reconhecimento e amor. Como Moisés sobre a montanha, nós vos esperamos com os braços abertos. Ó poder, ó bondade, ó beleza, ó perfeição, e queremos de algum modo alcançar a vossa misericórdia. Deus, dai-nos a força de ajudar o progresso a fim de subirmos até vós. Dai-nos a caridade pura, dai-nos a fé e a razão. Dai-nos a simplicidade que fará das nossas almas o espelho onde se refletirá a vossa imagem.

confia sempre. Não percas a tua fé entre as sombras do mundo. Ainda que os teus pés estejam sangrando, segue para a frente, erguendo a povo celeste acima de ti mesmo. Crê e trabalha, esforça-te no bem e espera com paciência. Tudo passa e tudo se renova na terra, mas o que vem do céu permanecerá. De todos os infelizes, os mais desditosos são os que perderam a confiança em Deus e em si mesmos, porque o maior infortúnio é sofrer a privação da fé e prosseguir vivendo. Eleva, pois, o teu olhar e caminha, luta e serve, aprende e adianta-te. Brilha a alvorada além da noite. Hoje é possível que a tempestade te amarfanhe o coração e te atormente o ideal, aguilhoando-te com a aflição ou ameaçando-te com a morte. Não te esqueças, porém, de que amanhã será outro dia.

Algo que poucas vezes paramos para pensar é no poder do nosso pensamento. Minha gente, o poder do nosso pensamento é algo tão especial que nós podemos dizer, sem medo de errar, que o pensamento é a força mais poderosa que nós temos no mundo. Não existe força nuclear, força eletromagnética, força de atração gravitacional, que resista ao poder do pensamento. Nós todos sabemos que os nossos pensamentos são forjados em ondas. A psicologia formal estabeleceu pela década de 1950 do século XX que os pensamentos humanos são de características eletromagnéticas. E por causa disto, temos que convir que o pensamento humano ingere em tudo que seja elétrico, em tudo que seja magnético. Mas aí pensemos, o que é que existe neste mundo que não tenha características elétricas? Porque tudo é composto de átomos. E os átomos são compostos de elétrons, com seus prótons, com seus nêutrons. É desse modo que vemos que em todas as coisas existirá a possibilidade de que a mente eletromagnética, os pensamentos eletromagnéticos, interajam com tudo quanto existe. E desse modo, nós passamos a perceber a força dos nossos pensamentos. Por causa disto, todos nós, seres humanos, temos a nossa capacidade de influenciar aquele, aquela pessoa e de nos influenciar a nós mesmos. Do mesmo modo, as pessoas têm o poder de nos influenciar. Vejamos como nós somos influenciados por artistas, por desportistas, por políticos, por vizinhos, por amigos, por inimigos. Uma palavra que a pessoa nos diga, uma mensagem que a pessoa nos passe, uma música que nos cante, uma jogada especial, faz com que nós passemos a devotar-lhe uma atenção e a nos submeter ao império de seu pensamento. E muitas vezes esses indivíduos nem sabem que nós existimos. Mas nós os apreciamos de longe e nos deixamos render por seus pensamentos. Ora, do mesmo modo que isso ocorre aqui no mundo, onde nós estamos no corpo físico realizando a peripécia da existência, isso ocorre também entre nós e aqueles que já saíram do corpo físico. Aqueles que são chamados seres espirituais, almas do outro mundo, ou simplesmente espíritos. Alguns chamam os mortos. Daí, como é que essa relação pode se dar? O que se passa é que tanto quanto nós, os desencarnados, os mortos, também emitem pensamentos. Eles também pensam. Eles também carregam a sua mente. E é graças a isto que se estabelecem esses vínculos entre nós e eles, entre eles e nós. De acordo com as coisas que falamos, que pensamos, que gostamos na vida, entramos na sintonia dessas criaturas espirituais. E essa sintonia significa um processo de aproximação. Sim, do grego, significa aproximar-se. E nos aproximamos psiquicamente um do outro. Nos tornamos pessoas simpáticas. E, deste modo, passa a haver uma interferência de um sobre o outro. Se nós, pelos nossos atos, pensamentos, pelo nosso tipo de vida, nos tornarmos simpáticos a espíritos nobres, a criaturas nobres do mundo invisível, melhor para nós.
porque comumente são eles que nos dirigem. Mas se nos tornamos simpáticos a espíritos negativos, viciosos, atormentadores, não tenhamos dúvida de que a nossa vida será muito amarga, porque de ordinário são eles que nos dirigem, os seres espirituais. Passamos a lhes prestar obediência em função do estilo de vida que nós adotamos. E por causa disso, vale a pena pensar na influência que os espíritos podem impor ou realizar sobre nossas vidas. A verdade é que eles nos influenciam. Se forem espíritos do bem, nos influenciarão para o bem, para o amor, para a paz, para a alegria de viver, de crescer, de progredir. Mas se são entidades nefastas, espíritos invejosos, como aqueles que há entre nós na Terra, a nossa vida estará em palpos de aranha, porque essas entidades não nos deixarão avançar, segurarão o nosso ritmo e nos perturbarão demasiadamente. Uma vez que nós permitamos que esses espíritos perturbem a nossa vida, estaremos em suas mãos, porque somos nós os que lhes abrimos as portas. Afinal de contas, esse processo de sintonia, esse processo de simpatia, não ocorre em função de nós acreditarmos em espíritos. Há muita gente que desacredita em espíritos, mas nem por isto impede que eles se aproximem. O fato de um cego de nascença não admitir a existência do sol não faz com que o sol deixe de existir. Então não importa se o indivíduo é descrente das questões espirituais, se seja ateu ou materialista, o fato é que as suas atitudes chamam para a sua convivência mental seres da mesma índole, seres negativos, que queiram tirar proveito dessa incoerência, dessa ingenuidade, dessa pirraça mental. Do mesmo modo que as atitudes probas, as atitudes dignas, as atitudes nobres, facultam a aparição de seres espirituais notáveis, o acercamento, a aproximação de entidades espirituais de alto nível, que estarão investindo em nossas possibilidades melhores. Alguém perguntará, mas onde é que está o nosso anjo guardião? Será que o nosso anjo guardião, nosso guia espiritual, não inibiria essa ação nefasta de entidades perturbadoras? Seria a mesma pergunta feita aqui na Terra para pais de drogaditos, pais e mães de prostituídos, pais e mães de criaturas criminosas. Onde é que estão esses pais? É que os pais respeitam o livre-arbítrio dos filhos. E chega um ponto que esses pais não podem fazer mais nada diante da liberdade que seus filhos têm de agir. Os nossos anjos guardiães nos inspiram para o bem, nos propõem coisas para o bem, mas eles não podem viver a nossa experiência. Eles não podem viver no nosso lugar. É muito comum que aqui na Terra nós creditemos as pessoas determinadas ações que são nossas. Atribuamos a terceiros determinadas reações que são nossas. É muito comum que vejamos jovens mal direcionados e digamos que isso é culpa dos seus amigos, dos maus colegas. Vemos homens, pais de família, que trilharam rotas ínvias, incertas, negativas, que aderiram ao alcoolismo. E é comum que esposas, que familiares digam que foi por causa dos maus amigos, dos maus colegas, dos maus companheiros. Mas é sempre válido perguntar-nos, essa criatura tão boa, tão especial, nosso filho, esposo, esposa, amigo, por que é que resolveram seguir os maus colegas, os maus companheiros? Por que resolveram usar os maus exemplos? É porque eles não eram tão bons como nós imaginávamos. Ou eram bons e frágeis, incapazes de dizer não
onde seria necessário dizer-se não. No mundo em que nós vivemos, vale a pena termos essa possibilidade de dizer sim e de dizer não. A sugestão para o erro, para o mal, para a sombra, quando atendida, o problema já não é mais do sugestionador. Nós aceitamos, o problema é nosso. Mas também quando os bons espíritos nos convidam ao bem, à prática do amor, à vivência da paz, e nós aceitamos, o nosso discernimento nos mandou aceitar, já somos nós. Não é mais o benfeitor. Nós aceitamos a sua sugestão. Então, essa boa realização está sob nossa responsabilidade. É por isso que aqui na Terra nós costumamos dizer assim: dize-me com quem andas e eu te direi quem és. É um ditado muito conhecido, mas os espíritos utilizam-no de forma reversa. Eles costumam dizer para nós: dize-me quem és e te direi com quem andas. Porque pela nossa maneira de ser, atraímos entidades positivas ou entidades negativas para a nossa convivência psíquica. De uma coisa não podemos duvidar: na Terra, todos nós sofremos influenciação espiritual. Todos nós. Porque eles podem influenciar em nossos pensamentos e em nossos atos, na pauta de nossas vidas, porque comumente, de ordinário, são eles que nos dirigem. Mas se quisermos ser dirigidos por nobres criaturas, por espíritos do bem, por verdadeiros anjos luminosos, basta nos ajustarmos a uma vida digna e nobre, apesar de todas as lutas, mas a busca para Deus, a busca para viver as lições de Deus, amando o próximo e tendo nosso Pai amado acima de todas as coisas.

Nós todos somos seres imortais. Você já deve ter ouvido falar que nós somos seres imortais. Todos os religiosos admitem que nós somos imortais. Dotados dessa característica que faz com que a morte não tenha poder de nos aniquilar. Quando falamos em morte, é a morte do corpo. Nunca a morte da alma. O espírito é plenamente imortal. Podemos dizer que herdamos da divindade, que é eterna, essa característica de sermos imortais. Somos imortais porque, uma vez aparecidos no plano divino, uma vez surgidos na tela cósmica do amor de Deus, nada nos poderá deletar. Somos passíveis da eternidade. Viveremos para sempre. Porque Deus, que nos criou, criou-nos para que sejamos perfeitos ao longo dos milênios de evolução. A nossa imortalidade nos dá essa garantia de que nós todos sairemos dos corpos pelos fenômenos da morte, do desprendimento, mas nunca sairemos da vida. Essa instância que é um apanágio, que é uma característica dos seres espirituais. Nunca morrer. Essa expressão que utilizamos para dizer que alguém morreu é uma força de expressão. Morre-se quando se perde o corpo físico. Um corpo que, pela sua condição de desgaste, pela lesão que haja sofrido, pela enfermidade que o haja acometido, não pode mais servir ao espírito imortal. É como se tivéssemos um carro sem motor. É como se tivéssemos um veículo sem rodas e que, por causa disso, não mais o poderemos utilizar. Então, a morte é uma expressão que se tornou coloquial, se tornou bastante comum, exatamente para dizer que nós saímos do corpo, mas de nenhuma maneira saímos da vida. Quando nós morremos, algo sai do corpo para habitar essa imensidão. Algo se desprende da vibração orgânica. A carne, o corpo físico, o soma, como chamavam os gregos, tem o poder de abafar as potências da alma, tem a capacidade de diminuir as condições da alma. Dessa maneira, nós pensamos: como é que poderemos distender a nossa visão e enxergar o que se passa do outro lado do nosso país, ou em qualquer outro lugar do mundo que não seja aqui ao nosso entorno? Não podemos. Quando saímos do corpo, podemos. Porque o ser espiritual tem uma visão mais ampla, projeta a mente e visualiza aquilo que deseja. Jesus Cristo nos ensinou que onde estiver o nosso tesouro, aí estará o nosso coração. Como espíritos fora do corpo, se estivermos em qualquer lugar e projetarmos o pensamento a outro lugar onde se achem criaturas queridas ou situações que emprestemos valor, serão essas coisas nossos tesouros, e aí estará o nosso sentimento. Aí estará o nosso coração. Coração, cerne, intimidade. Não se trata de músculo cardíaco. Aí estará o nosso íntimo, nas palavras de Jesus. Ora, nós saímos dos corpos e continuamos a viver. Se continuamos a viver, continuamos a travar contato com nossos seres queridos. Numa tese muito bem desenvolvida pelo notável professor Rivaio, que o mundo aprendeu a chamar de Allan Kardec, quando ele discute a tese: há espíritos?
E essa tese ele discutiu ao abrir um dos seus livros chamado O Livro dos Médiuns. E de uma maneira dialética, muito lúcida, o professor Rivaio vai discutindo essa questão uma após outra, uma sedimentada à outra, até chegar à conclusão de que, sim, há espíritos. Ora, se há espíritos, por que é que eles, ao existir, não podem se comunicar conosco? E se se comunicam conosco, por que é que não nos podem trazer coisas boas, notícias boas ou notícias drásticas? Por que é que não podem entrar nessa relação mais profunda conosco? Somos todos nós seres imortais. Continuaremos a nos contactar ao longo de todos os tempos e fora das dimensões temporais. Saímos do corpo, mas isso não quer dizer que saímos da vida. Quando constatamos que não saímos da vida, descobrimos uma coisa muito bonita para nós: nunca iremos morrer. Se nós nunca iremos morrer, os nossos entes queridos também não. E aqueles que já se foram não estão mortos. Eles vibram numa outra dimensão. Nossas mães, nossos pais, nossos irmãos e amigos converteram-se em estrelas. São astros luzentes ou estrelas obscuras, vibrando por nós ou aguardando nossa oração por eles. É muito importante saber que somos imortais. Essa convicção de que o fato da linearidade do eletrocardiograma ou do eletroencefalograma ocorrer não significa que a morte do coração ou a morte cerebral nos haja matado espiritualmente, nos haja destruído espiritualmente. Os seres espirituais que somos, prosseguiremos auferindo os valores que plantamos na terra. Continuaremos a receber de volta os frutos cuja sementeira um dia fizemos. Foi Cristo que nos ensinou que a cada um será dado conforme suas obras e que a sementeira é livre. Nada obstante, é obrigatória a colheita. Então, isso, se por um lado é uma maravilha para a nossa consciência cristã, por outro lado, é motivo de muita responsabilidade. Uma vez que a morte não nos mata essencialmente, só nos mata relativamente porque nos arranca o corpo. Uma vez que vamos chegar nessa dimensão espiritual e encontrar nossos amores, nossos entes queridos e toda a felicidade que tenhamos amalgamado no mundo, o outro lado também é verdadeiro. Iremos defrontar com todas as negatividades que tenhamos desenvolvido. Colheremos os frutos azedos ou amargos que tenhamos plantado. Teremos que arrancar as plantas espinhosas cujas sementes atiramos pelos caminhos dos outros um dia. E por esses caminhos nós mesmos teremos que passar. Ora, se por um lado é importantíssimo saber que somos imortais, não podemos descurar da responsabilidade que essa condição nos imprime, nos impõe. Somos imortais, mas igualmente somos responsáveis. Não precisamos trabalhar com o conceito de culpa. A culpa pesa-nos muito na consciência, na alma, na vida, mas a responsabilidade é inerente a toda criatura. E nós somos e seremos responsáveis pelas coisas boas que fizermos, quanto pelas coisas nocivas que realizarmos. Vale, então, viver na terra, na relação com os nossos afetos, nossos familiares, nossos amores, ou com a relação com o mundo, de tal maneira
que não nos percamos dessa consciência de que mais dia, menos dia, nós sairemos do corpo e continuaremos com as marcas positivas ou negativas para as quais tenhamos contribuído ao longo da estrada terrestre. É tão importante que a gente saiba que é imortal. É tão importante saber que Jesus Cristo desmascarou a morte, tirou todo o status de que a morte era merecedora. Nada obstante, quando ele assevera para nós que a cada um será dado conforme suas obras, e já que não vamos morrer definitivamente, todo cuidado será pouco com as responsabilidades do nosso caminho. Tratar as pessoas com lhaneza, com educação, com nobreza, mas também dizer-lhes sim, sim, não, não. Afirmar das coisas que não gostamos, das coisas que ficaram mal feitas, são características de quem deseja evoluir com lucidez e com verdade. Não é pelo fato de respondermos pelos nossos atos que não teremos os nossos atos, mas vamos procurar tê-los muito bem feitos. Mesmo quando tenhamos que chamar a atenção desse ou daquele, mesmo quando tenhamos que admoestar nessa ou naquela circunstância, a nossa certeza é de que tudo isso será para o bem, uma vez que o nosso Criador, que o Pai Celeste não está preocupado propriamente com aquilo que nós fazemos, mas sim com o porquê de nós termos feito aquilo dessa ou daquela maneira. Vamos ter essa consciência de que o fato de não morrermos jamais, ao invés de nos permitir uma vida solta e leviana, nos impõe uma vida regrada, disciplinada, ajuizada, para que, quando saiamos daqui, encontremos um grupo de almas queridas que nos recebam com carinho pelo dever retamente cumprido. E aí, então, juntos diremos: Ave Cristo, pela imortalidade que tu nos demonstraste.

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0: Sublime parceria. Alguma vez já nos detivemos a refletir sobre o poder contido em uma semente de conhecimento? E sobre a aliança sagrada que se forma entre a alma que ensina e o coração que se dispõe a aprender? A história que compartilhamos hoje nos convida a uma profunda meditação sobre essa sublime parceria. Ela se chamava Tilly Smith e tinha apenas 10 anos de idade. Era a manhã de 26 de dezembro de 2004. A menina desfrutava de suas primeiras férias fora do país. Um presente de Natal junto à família na belíssima praia de Maikao, na Tailândia. O cenário parecia um pedaço do paraíso na Terra.
1: De repente, o mar começou a agir de um modo estranho.
0: A água não se movia com a serenidade habitual. A superfície tornou-se espumosa, borbulhante, inquieta. Para os muitos banhistas ao redor, aquilo era apenas algo inusitado da natureza. Um fato curioso. Mas para Tilly, aquele mar revolto era um sinal. Apenas 2 semanas antes, em sua escola, o professor de geografia Andrew Kearney havia ministrado uma aula sobre tsunamis. Ele explicara para a turma as mudanças repentinas no comportamento do mar. Recuos incomuns, água turva e o oceano se movendo de forma anormal. Vejamos a importância do bom professor e da boa aula.
1: Aquele educador não se limitava a obedecer apenas a um currículo.
0: Ele estava entregando a seus alunos ferramentas de compreensão do mundo. Porém, detalhe que não podemos esquecer. A semente do ensino, por melhor que seja o semeador, exige solo fértil para germinar. É aí que brilha o segundo milagre dessa história. A excelente atenção da aluna. Naquela sala de aula, Tilly acolheu o conhecimento, permitiu que a lição penetrasse em sua mente. E então, na praia ensolarada, reconhecendo os sinais exatos do que havia aprendido, Tilly começou a gritar, alertando que um tsunami estava chegando. De início, ninguém lhe deu atenção. Não havia onda gigante à vista. O céu estava limpo. Entretanto, a convicção na voz da menina era tão assustadora que seu pai decidiu acreditar. O alerta se espalhou. A equipe do hotel começou a retirar as pessoas da praia. A família de Tilly alcançou a segurança. Então, a terrível muralha de água de quase 9 metros chegou. O tsunami do Oceano Índico levou centenas de milhares de vidas naquele triste dia. Mas naquela praia específica de Maikao, ninguém morreu. Tudo porque uma criança prestou atenção em uma aula. Mais tarde chamada de o Anjo da Praia e homenageada internacionalmente, Tilly fez questão de esclarecer. Não foi intuição, nem heroísmo. Foi conhecimento. Uma única aula, 2 semanas antes, transpôs as paredes de uma escola e salvou uma centena de vidas. Aprendamos a valorizar e abençoar os mestres que dedicam suas vidas a ensinar. Como educadores, preparemos nossas lições, nas escolas, nos lares ou na convivência diária, com amor e profundidade. Também saibamos, como a pequena Tilly, ser alunos atentos na grande escola da vida, guardando na alma os ensinamentos que um dia poderão ser a luz a guiar os nossos passos e a proteger os nossos irmãos. Pensemos nisso.

E assim chegamos ao final de mais um Momento Espírita, hoje domingo 27 de setembro de 2026, sempre num oferecimento da livraria mundoespírita.com.br.

E assim, por hoje é só. E pedimos a Deus que nos dê um bom domingo de paz, de conforto e de proteção divina. E aqui fica o meu abraço e o abraço do Olavo. Não esquecendo dos nossos irmãos de Dourados, do Portal da Luz, do Centro Espírita, né? Portal da Luz, que no mês de outubro estão conosco, sempre dando os esclarecimentos da nossa querida doutrina, que é o Espiritismo, através dos ensinamentos que Jesus trouxe para nós. Então, queridos ouvintes, que seja um domingo de paz, um domingo de muito amor. Até domingo, se assim Deus o permitir. Que assim seja.

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1: Olá, prezados ouvintes, amigos da Web Rádio Portal da Luz, de Dourados, Mato Grosso do Sul. Estamos iniciando mais um momento de vibração cósmica para o planeta. Contamos com a colaboração de vocês, divulgando aos amigos, aos familiares, para que possamos levar mais longe este nosso momento único com Deus, com todo o universo. Vamos iniciar com a oração de Pai Nosso, na voz do nosso amigo Oséias Júnior de Teófilo Otoni, Minas Gerais.

Oração do Pai Nosso. Pai nosso dos céus, santo é teu nome. Venha o teu reino, tua vontade se fará na terra quando também nos céus. Dá-nos hoje nossa parte de pão. Perdoa as nossas culpas, quando perdoarmos as culpas dos nossos devedores. Não nos deixeis entregues à aprovação, porque assim nos resgatas do mal. Amém.

Queridos ouvintes, hoje eu gostaria de fazer um convite a cada um de você que me ouve agora. O convite é para que você não angustie o seu coração antecipadamente, porque sofrer por antecipação é sofrer duas vezes. O convite também é para que você viva bem o dia de hoje. Não turve o seu coração por coisas que nem poderá vir a acontecer. Porque a vida, ela pede presença. Viva o aqui e o agora, porque é o que temos de real. Outros dos momentos podem ser construídos paulatinamente através das nossas forças vibracionais, dos nossos pensamentos positivos, da nossa alegria, da nossa harmonia interior. Queridos ouvintes, se você aprendeu até hoje que o pensamento cria, por que não colocar esse aprendizado em prática? Não vamos nos atormentar diante das realidades que são apresentadas. Nós precisamos ter compaixão, sim, auxiliar é preciso. Precisamos estender as mãos, abrir os nossos corações em prece para aqueles que sofrem, em oração para a dor do nosso próximo, pois são nossos irmãos. Mas não podemos adentrar na tempestade. Não vamos nos atormentar com angústia, nós não podemos. Nós devemos nos unir, como neste momento, na força da oração, na força do amor, e acreditar que iremos sair dessa tempestade sem maiores transtornos. Sigamos na fé e que nada ou nenhuma decisão que foge do nosso controle possa nos afetar, pois temos a força da oração, a bondade de Jesus a nos guiar. Neste momento, gostaria de convidar a todos a fechar os olhos, a colocar em posição de receber os fluidos benéficos vindos da espiritualidade maior. Fechem os olhos e sintam.

0: Querido Jesus, fique conosco nesses dias que se arrastam. Que possamos sentir a sua presença amorosa nos nossos corações, a sua presença amorosa no nosso lar, a nos acolher, a acolher cada um dos nossos familiares. Jesus amado, percebemos a sua presença bondosa do nosso lado e assim gostaríamos de permanecer todos os dias de nossas vidas. E se porventura o medo tomar conta dos nossos corações, retire com suas mãos bondosas de amor. Gostaríamos, Jesus, de colocar as nossas vidas nas suas mãos, a nos guiar nesses dias que seguem. Fiquem conosco, Jesus. Jorre a sua luz de amor sobre as nossas cabeças, sobre as cabeças dos nossos familiares e sobre a cabeça de todos aqueles que neste momento sofrem a dor. Fique conosco, Jesus. Que esta água que aí está possa ser fluidificada e que ela sirva de remédio para o nosso corpo, para a nossa alma. Que assim seja, graças a Deus. A prece de hoje será realizada pela nossa querida Paula Beatriz, de Florestal, Minas Gerais.
1: Olá, amigos e amigas, paz e bem a todos. Estamos mais um dia unidos em preces e orações em favor de toda a humanidade. Pelo muito que temos passado, muitas coisas que têm nos angustiado o coração, às vezes nos causa dor, aflições, mas ao mesmo tempo momentos de refletirmos em cada vez mais seguir os ensinos e os passos do Mestre Jesus, quando nos diz para termos coragem, para termos fé e esperança em dias melhores que virão, lembrando-nos de que a vida futura nos aguarda. Se sofrermos aqui com resignação, com toda certeza, a felicidade, ela vai chegar aos nossos corações. Deixo aqui a todos esta reflexão em forma de poesia por mim composta, que diz assim: mesmo que doam teus pés, mesmo que sangre por dentro, mesmo nos dias mais difíceis em que lhe chegam tormentos, é Jesus que te pega no colo, é Jesus que teu sangue estanca, é Jesus que acalma a tempestade e que lhe traz nova esperança, mesmo nos dias de angústia, em que teus pés não querem continuar a marcha, dê tempo ao tempo e fique firme, porque logo depois tudo isso passa. E que fique a certeza da presença de Deus em nossa vida, viva com um pouco mais de leveza, basta que confie e permita. Ore, confie e siga. Você não está sozinho. Jesus envia o bálsamo com o codinome Amigo. E com esta poesia, com esta reflexão, eu convido a todos a elevarmos o nosso coração a Deus, a Jesus, que é o nosso querido Mestre, que é o melhor amigo que podemos ter nos momentos de angústia e aflição. Ele que nos disse: vinde a mim, todos que estáis cansados, e eu vos aliviarei. Amado Mestre Jesus, que possamos confiar em tuas palavras, e abrir os nossos braços em direção a Ti, ó Mestre, amigo e irmão. Recostando a nossa cabeça junto ao Teu peito amoroso, ouvindo o pulsar do Teu coração, acalmando-nos a alma, acalmando-nos a tempestade que muitas vezes nos alcança o mais íntimo de nossa alma. Mas abraçando-te, ó Mestre querido, temos a plena certeza de que estamos amparados pelo Teu amor, pelo Teu carinho e a Tua fraternidade. Vós, amigo querido de todas as horas, que tem nos dado as mãos nos momentos mais difíceis. Dado as mãos, não. Tem nos carregado no colo nos momentos mais difíceis. Ó, querido Mestre, amigo e irmão, que possamos abrir o nosso coração em gratidão a Deus e em gratidão a Ti, ó Mestre, pelo muito que temos passado, mesmo os momentos de dificuldade, de sofrimento, de dor, mesmo os momentos em que nos faltam as coisas materiais, em que nos faltam o financeiro, às vezes nos falta até o de comer. Em tudo nós damos graça, mesmo pelo luto que às vezes chega ao nosso coração, que nos fere a alma, a perda de um ente querido. Mas nós damos graça porque Tu nos ensinaste, ó Mestre, em dar graças a tudo, a Deus, porque temos a plena certeza de que tudo está certo no tempo e nos planos de Deus. Apenas, Mestre, ainda não compreendemos porque ainda muitas vezes agimos como crianças espirituais. E por isso Te pedimos, ajuda-nos no nosso crescimento para fazer a vontade de Deus, obedecer-lhe os desígnios, mesmo que ainda não compreendamos, mas que saibamos vivenciar com resignação cada momento e cada instante, para que dessa forma construamos o reino de Deus em nós e com essa gratidão por sermos criaturas divinas, termos em nós a centelha divina, possamos passar todos estes momentos e buscar a felicidade no fundo de nossa alma, sabendo que Tu estás conosco, sabendo que somos filhos diletos de Deus e que Ele nos ama profundamente. Sê conosco, Mestre Jesus. Continua nos carregando no colo nestes momentos difíceis, porque nós muito Te amamos. Fica conosco. Que assim seja. Deixo aqui o meu carinhoso abraço. Paula Beatriz.
0: Que assim seja. Queridos ouvintes, vamos continuar com os nossos corações abertos para sentir Jesus próximo de nós. Está tudo certo, está tudo certo. Nós pedimos para atravessar estes momentos desafiadores. Com o objetivo de nos aproximar de Jesus. Com certeza, depois de atravessarmos essa tempestade, não seremos mais os mesmos. Com certeza, vamos trazer sempre Jesus próximo dos nossos corações. Queridos ouvintes, a primeira parte do nosso programa termina aqui. Fiquem na paz, fiquem na luz. Amanhã estaremos juntos neste mesmo horário, mas continue conosco que temos mais.
2: Dando continuidade então, vamos à mensagem psicografada do Espírito Emmanuel, pelo nosso Francisco Cândido Xavier, com o título O Primeiro Passo.
3: O Primeiro Passo. A Regra Áurea recebe citações em todos os países. Em torno dela gravitam livros, poemas, apelos e sermões preciosos. Entretanto, raros se lembram do primeiro passo para que se desvele toda a sua grandeza. Não podemos reclamar a ajuda dos outros. Antes, é justo prestar auxílio. Não será lícito exigir a desculpa de alguém. Antes, é imperioso saibamos desculpar. Convidados a compreender, muitos dizem, não posso. E instados a auxiliar, respondem muitos, ainda não. Esquecem-se, porém, de que amanhã serão talvez os necessitados e os réus carecentes de perdão e socorro. E muitas vezes, ainda quando não precisem de semelhantes bênçãos para si mesmos, por elas suspirarão em favor dos que mais amem, a face das sombras que lhes devastam a vida. Se um exemplo pode ser invocado como bússola, recordemos Jesus. O mestre dos mestres faz o bem despreocupado de considerações, alivia sem paga, acende a esperança sem que os homens lhe apeçam e perdoa espontaneamente aos que injuriam e apedrejam sem aguardar-lhes retratação. Veneremos assim a Regra Áurea e estendamos o espírito de amor de que se toca divina. Contudo, estejamos certos de que ela somente valerá para nós se lhe dermos a aplicação necessária. O texto do ensinamento é vivo e franco. Tudo o que quiserdes que os homens vos façam, fazei-o assim também vós a eles. Querer o bem é impulso de todos, mas na prática do estatuto sublime, é forçoso sejamos nós quem se adiante a fazê-lo.
2: Vamos então terminando com a nossa tradicional Ave Maria, hoje na voz de Paula Zampi, Ave Maria de Cassini. Muito obrigado pela sintonia de todos vocês, fiquem conosco e até amanhã, neste mesmo horário. Gratidão infinita pela companhia que vocês nos fizeram, pela ajuda na mentalização. Muita paz, muita luz, muita harmonia, muita saúde, gratidão infinita.

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1: 0 hora e 29 minutos.

amigo. Eu sou Yasmin Madeira e nós estamos começando agora o nosso encontro com Jesus diário, os nossos 5 minutos de renovação, o nosso momento de religiosidade, de mergulharmos neste mar de amor que é o coração de Jesus. Hoje eu trago para o seu coração uma mensagem de Emmanuel intitulada Oração e Renovação, extraída do livro A Luz da Oração, psicografado pelo nosso querido Chico Xavier. É certo que todo trabalho sincero de adoração espiritual nos levanta a alma, elevando-nos os sentimentos. A súplica no remorso traz a bênção das lágrimas consoladoras. A rogativa na aflição dá-nos a conhecer a deficiência própria, ajudando-nos a descobrir o valor da humildade. A solicitação na dor revela-nos a fonte sagrada da inesgotável misericórdia. A oração refrigera, alivia, exalta, esclarece, eleva. Mas, sobretudo, afeiçoa o coração ao serviço divino. Não esqueçamos, porém, de que os atos íntimos e profundos da fé são necessários e úteis a nós próprios. Na essência, não é o Senhor quem necessita de nossas manifestações votivas, mas somos nós mesmos que devemos aproveitar a sublime possibilidade da repetição, aprendendo com a sabedoria da vida. Jesus espera por nossa renovação espiritual acima de tudo. Se erraste, é preciso procurar a porta da retificação. Se ofendeste alguém, corrige-te na devida reconciliação. Se te desviaste da senda reta, volta ao caminho direito. Se te perturbaste, harmoniza-te de novo. Se abrigaste a revolta, recupera a disciplina de ti mesmo. Em qualquer posição de desequilíbrio, lembra-te de que a prece pode trazer-te sugestões divinas, ampliar-te a visão espiritual e proporcionar-te consolações abundantes. Todavia, para o Senhor, não bastam as posições convencionais ou verbalistas. O Mestre confere-nos a dádiva e pede-nos a iniciativa. Nos teus dias de luta, portanto, faze os votos e promessas que forem do teu agrado e proveito, mas não te esqueças da ação e da renovação aproveitáveis na obra divina do mundo e sumamente agradáveis aos olhos do Senhor. Minha amiga, meu amigo, que Jesus nos abençoe, que Jesus ilumine o seu coração, te dando forças, alegria, harmonia e muita paz. Cuide-se bem e seja feliz.

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1: 0:34.
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Olá, queridos amigos e amigas. Estamos aqui com mais uma reflexão, hoje trazendo pensamento do Espírito Mei Mei, que através do médium Chico Xavier afirmou assim: esquece o mal, para que também o mal não se lembre de você. É um pensamento maravilhoso. Esquecer o mal. Porque se a gente ficar a toda hora recordando o mal que nos aconteceu, é como passar a viver abraçado a um espinheiro. Não há dúvida que no momento em que o mal ocorreu, nós tenhamos ficado tristes, magoados. Mas é justo pensar que não podemos ficar eternamente ruminando esta lembrança. Porque a lembrança do mal nos faz mal. É como reviver a todo instante, a todo momento, aquela dor. Como se ela tivesse acabado de ocorrer. E assim, aquela ferida nunca cicatriza. Ela fica sempre sangrando. Então, se a gente quer melhoria em nossa vida, progresso, saúde, bons relacionamentos, é preciso decididamente esquecer o mal que nos aconteceu. Porque a lembrança contínua repercutirá indiscutivelmente em todas as áreas da nossa vida. Deixe o mal no passado. Esquecer o mal não significa retirar da memória o que nos aconteceu. Aconteceu e aconteceu. Esquecer o mal tem um sentido aqui simbólico. Quer dizer, não fique a toda hora remexendo. Não fique a toda hora comentando, lembrando. Deixe aquilo quieto nos depósitos da memória, sem que você precise visitar esse depósito a todo instante, para sofrer outra vez. Para ficar doente, para se amargurar, para chorar outra vez. Esquecer o mal é um ato de amor a si mesmo. O amor é autocuidado. O amor também envolve autopreservação. Para que que você vai ficar se ferindo a todo instante? Então, se a gente se ama e deve se amar, devemos evitar tudo aquilo que nos prejudique, que nos leve para baixo,
que nos machuque. O amor por si mesmo nos leva à preservação de nós. Se um dia eu comi um prato estragado, eu não vou querer comer esse prato outra vez. Vou deixar no passado as coisas que aconteceram no passado, para não contaminar a minha vida no presente. Esquece, passa. Passa adiante. E nesse pensamento da Memei há um outro aspecto também importante. Esquece o mal para que o mal também não se lembre de você. Porque se alguém nos fez mal um dia e está doendo, é provável que também a gente tenha feito mal a alguém. Eu, particularmente aqui, estou confessando, eu também fiz mal a alguém na vida. Eu também prejudiquei pessoas. Eu também frustrei alguém, decepcionei alguém, machuquei alguém. Ai, como eu gostaria que essas pessoas me perdoassem. Como eu gostaria que essas pessoas esquecessem o mal que eu fiz. Então, mais um motivo para que eu esqueça o mal que os outros me fizeram. É uma questão até de coerência, de igualdade. Isso vai nos ajudar a viver melhor. Jesus deixou a fórmula do perdão. O perdão que não é uma concordância com o mal que nos fizeram. O perdão não é tanto um favor que se dá ao outro, é um presente que se dá a si mesmo. Quem praticou o mal, de alguma forma, terá que responder por ele. Mas eu não quero ser o juiz, o cobrador, o vingador. Até porque, se eu quiser vingança, também terei que ser vingado pelo mal que eu fiz. Quem não perdoa, também não pode ser perdoado. Então, dê-se esse presente para você. Esquece o mal que te fizeram. Esquece o mal que você também já fez. E vamos nos renovar no bem. No dia de hoje, no momento presente, que é a vida que está conosco. O passado já passou. O erro já foi cometido. O que importa agora é a gente aprender com tudo que aconteceu, tirar as lições e seguir adiante. Renovado, aproveitando as coisas boas desse dia, deste momento. Jesus falou que é preciso nascer de novo. E nascer de novo não é só nascer de uma encarnação para outra. É nascer todos os dias. Que quando a gente acordar pela manhã, todos os dias, a gente seja uma nova pessoa. O ontem já foi. Hoje é novo dia. Nova esperança, nova oportunidade de construir
a vida feliz, uma vida melhor, aproveitando as oportunidades que hoje estão comigo. Eu desejo sinceramente que você consiga sair do passado, perdoar e se perdoar. E só assim que a vida feliz pode nos abraçar. Meu carinhoso abraço a todos vocês.

0: Meia-noite e 47 minutos.
1: E tudo quanto fizerdes, fazei-o de todo o coração, como ao Senhor, e não aos homens. Paulo, Colossenses, capítulo 3, versículo 23.
2: O meu bom dia de luz, o meu boa tarde de paz, o meu boa noite depressa.
1: Leitura do capítulo 5 de O Evangelho segundo o Espiritismo. Bem-aventurados os aflitos, o suicídio e a loucura. Item 17. O Espiritismo ainda produz, sob esse aspecto, outro resultado igualmente positivo e talvez mais decisivo. Apresenta-nos os próprios suicidas a informar-nos da situação desgraçada em que se encontram e a provar que ninguém viola impunemente a lei de Deus, que proíbe ao homem encurtar a sua vida. Entre os suicidas, alguns há cujos sofrimentos, nem por serem temporários e não eternos, não são menos terríveis e de natureza fazer refletir os que porventura pensam em sair daqui antes que Deus o haja ordenado. Livro dos Espíritos, segunda parte, capítulo 1, dos Espíritos. Diferentes ordens de Espíritos, pergunta de número 96. São iguais os Espíritos ou há entre eles qualquer hierarquia? Resposta: são de diferentes ordens, conforme o grau de perfeição que tenham alcançado. Pergunta de número 97. As ordens, o grau de perfeição dos Espíritos, são em número determinado? Resposta: são ilimitadas em número, porque entre elas não há linhas de demarcação traçadas como barreiras, de sorte que as divisões podem ser multiplicadas ou restringidas livremente. Todavia, considerando-se os caracteres gerais dos Espíritos, elas podem reduzir-se às três principais. Na primeira, colocar-se-ão os que atingiram a perfeição máxima, os puros Espíritos. Formam a segunda os que chegaram ao meio da escala. O desejo do bem é o que neles predomina. Pertencerão à terceira os que ainda se acham na parte inferior da escala, os Espíritos imperfeitos. A ignorância, o desejo do mal e todas as paixões más que lhes retardam o progresso, eis o que os caracteriza. Meus queridos irmãos, nas questões 96 e 97 de O Livro dos Espíritos, Allan Kardec nos apresenta um dos fundamentos da doutrina espírita: os Espíritos não são todos iguais. Eles foram criados simples e ignorantes, mas percorrem uma longa caminhada evolutiva, conquistando pelo esforço próprio a sabedoria e a elevação moral. Essa diferença entre os Espíritos não decorre de privilégios ou favoritismos divinos. Deus, em sua perfeita justiça, concede a todos as mesmas oportunidades de crescimento. O que distingue um espírito de outro é o grau de aperfeiçoamento alcançado ao longo das sucessivas existências. A resposta à questão 97 esclarece que essa escala é na realidade infinita. A evolução não acontece aos saltos, mas gradualmente, existindo incontáveis graus de progresso. Entretanto, para facilitar o estudo, os espíritos os agrupam em três grandes ordens. A terceira ordem reúne os espíritos ainda dominados pelo egoísmo, pelo orgulho e pelas paixões inferiores. A segunda ordem é composta pelos bons espíritos, nos quais o desejo do bem já predomina sobre as imperfeições. Finalmente, a primeira ordem é formada pelos espíritos puros, que alcançaram a perfeição relativa e vivem em plena harmonia com as leis divinas. Esse ensinamento nos convida a uma reflexão importante. Não devemos perguntar em que ordem se encontram os outros, mas sim onde nós estamos e para onde desejamos caminhar. Cada gesto de bondade, cada renúncia ao orgulho, cada esforço para perdoar e servir representa um passo seguro na escala da evolução espiritual. A classificação dos espíritos não existe para alimentar curiosidades, mas para despertar em nós a esperança. Se hoje ainda somos espíritos imperfeitos, amanhã poderemos ser espíritos melhores, porque Deus jamais nos abandona e oferece incessantemente novas oportunidades de aprendizado e crescimento. Ave Cristo. Vamos agora, queridos irmãos, elevar o nosso coração e o nosso pensamento a Deus em prece de agradecimento e louvor. Oremos. Senhor Deus, nosso Pai de infinita bondade, nós te agradecemos pelos ensinamentos da doutrina espírita, que iluminam nossa compreensão acerca dos ensinamentos da doutrina espírita, que iluminam nossa compreensão

o egoísmo, o orgulho e todas as más inclinações que ainda dificultam nossa caminhada, permitindo que o desejo sincero de fazer o bem cresça cada vez mais em nossos corações. Abençoa também todos os nossos irmãos, encarnados e desencarnados, especialmente aqueles que sofrem, que enfrentam provações ou que ainda permanecem afastados da luz da verdade. Que encontrem amparo, esperança e novas oportunidades de renovação. Que a paz do Cristo permaneça em nossos lares, fortaleça nossas famílias e inspire nossos pensamentos, palavras e ações durante toda esta semana. E que, amparados pelos bons espíritos, possamos prosseguir confiantes em nossa jornada rumo à perfeição a que todos estamos destinados. Assim seja.

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0: Olá, meus amigos, um dia de muita paz para todos nós. Hoje, exatamente 19 de julho de 2021, nós estamos reunidos para estudarmos a obra Livro dos Espíritos. Hoje nós estamos no livro 1, capítulo 1, intitulado Deus. Nós estamos agora estudando sobre Deus. Hoje nós iremos iniciar o panteísmo, pergunta de número 14. E vamos iniciar fazendo a nossa prece de abertura. Vamos orar? Deus, nosso Pai, Jesus, amor de nossas vidas, queridos amigos espirituais aqui presentes, mais uma vez, amado Mestre, é sempre um motivo de muita alegria estarmos aqui reunidos em Teu nome para estudarmos a obra espírita. Nós, Senhor, te rogamos e te pedimos a permissão, te rogamos o amparo, a assistência, que possamos acalmar a nossa mente, silenciar, para assim podermos receber a inspiração dos nossos amigos espirituais que coordenam esse trabalho. Graça te damos, Senhor. É em Teu nome que todos nós aqui nos encontramos. Que a espiritualidade possa mais uma vez nos conduzir. Que assim seja. Ok? Então vamos primeiro voltar e pegar o conceito de panteísmo. Vamos lá. Faça aí as suas anotações. O panteísmo é a crença de que absolutamente tudo e todos compõem um Deus abrangente e imanente, ou que o universo ou a natureza e Deus são idênticos, ou seja, tudo é Deus dentro do panteísmo. Olha só aqui, olha. É a crença de que absolutamente tudo e todos compõem um Deus abrangente e imanente, ou que o universo ou a natureza e Deus, tudo isso são idênticos. Sendo assim, os adeptos dessa posição do panteísmo, os panteístas, né, não acreditam num Deus pessoal, antropomórfico, ou seja, a forma de um homem, ou um Deus criador. A palavra é derivada do grego pan, que significa tudo, e theos, que significa Deus. Embora existam divergências dentro do panteísmo, as ideias principais dizem que Deus é encontrado em todo o cosmos como uma unidade abrangente. Portanto, é inaceitável no panteísmo o politeísmo, que aí sim seria adoração e crença em vários deuses. Então, dentro do panteísmo, tudo é Deus. Dentro do politeísmo, é a existência de vários deuses, tá bom? Pautado nesse conceito, vamos agora entender o Livro dos Espíritos. Vamos entender as perguntas. Então, nós já sabemos que panteísmo é uma coisa e politeísmo é outra, tá? Panteísmo, Deus é o universo. Deus é a natureza. No politeísmo existem vários deuses, tá? Então, vamos lá. Pergunta de número 14. Deus é um ser distinto? Ou seria, segundo a opinião de alguns, a resultante de todas as forças e de todas as inteligências do universo reunidas? Então, a pergunta está direcionando para onde? Para o panteísmo ou para o politeísmo? Para o panteísmo, né? Essa força de todas as inteligências do universo reunidas. Vamos ver a resposta. Ele diz assim: se fosse assim, Deus não existiria,
1: Porque seria efeito e não causa. O universo é a causa? Não, ele já é o efeito. Então, logo, Deus não existiria. Porque ele não seria a causa, ele seria o efeito. Ficou confuso? O universo fez por si mesmo? E outra, quando você fala, nós já aprendemos aqui os atributos de Deus. Então, quando a gente fala que Deus é eterno, a gente já sabe que nem tem começo e nem tem fim. Deus é um ser distinto, ou seria, segundo a opinião de alguns, a resultante de todas as forças? Porque aí, quando ele fala Deus é um ser distinto, eu estou indo para onde? Para o monoteísmo. Ou seria, segundo a opinião de alguns, agora ele entra no panteísmo, a resultante de todas as forças, que essa é a crença panteísta. Que Deus é a soma de tudo, daí a resultante de todas as forças e de todas as inteligências do universo reunidas. Aí ele diz, se fosse assim, Deus não existiria, porque seria efeito e não causa. Porque tudo isso, quando ele fala dessas forças, de todas as inteligências, tudo isso é efeito, não é uma causa. Porque é como se fosse assim. Vamos dizer que você entra dentro de uma sala e ali tem 20 quadros que você pintou. Você é o criador dos quadros. Mas se eu olhar para o quadro e dizer que você é o quadro, e aí? Esse é o panteísmo. Você é os quadros. E não o criador dos quadros. Então, se eu digo que os quadros é você, que você é os quadros, a resultante de todos aqueles quadros formam você, aí então você não seria a causa, você seria o efeito. Porque o quadro é o efeito, não é uma causa. Conseguiu entender agora, Narumi? Entendeu? Então o panteísmo, ele é isso. Ele pega a criação e diz que a criação é o criador. Não. O criador é o criador. A criação é o efeito. A causa é o criador, que seria o pintor, dando um exemplo. Então, se fosse assim, Deus não existiria, porque seria efeito e não a causa. Ou seja, ele seria o quadro e não o pintor. Ele não pode ser, ao mesmo tempo, uma coisa e outra, o efeito e a causa. Eu fiz o quadro e eu também sou o quadro. Não tem como. Deus existe. Disso não podeis duvidar, e é o essencial. Olha, como eu disse, tua cabeça não dá conta. Vai sair faísca e não vai chegar a resultado nenhum. Eu só quero que você entenda isso aqui, que Deus existe. Disso não podeis duvidar, e é o essencial. Não duvide da existência de Deus. Crede-me, não vades além. Credes, assim, presta atenção no que eu estou falando, acredite em mim. Não vá além, que você não vai dar conta. Não vos percais num labirinto de onde não poderíeis sair. Isso não vos tornaria melhores, mas talvez um pouco mais orgulhosos. Porque acreditaríeis saber, quando na realidade nada sabeis. Deixai, pois, de lado todos esses sistemas, né? Sistemas é a forma de tentar explicar. Você cria, né, um conceito em torno de... Então, larga esses conceitos, larga esses sistemas. Fica só nesse aqui. Deus existe, pronto. Não fica imaginando, ele é isso, ele é aquilo, ele está nisso, ele está lá. Não. Deus existe. Não duvide disso, pronto. É tal qual a gente faz com criança. Não chega uma hora que a criança começa a fazer pergunta que você não tem como explicar para aquela criança, ela não vai dar conta de aprender. Aí você diz, meu filho, quando você crescer um pouco mais, a mãe vai falar sobre isso, porque agora eu não tenho nem como explicar isso para você, porque você não tem material pedagógico para entender. Aí você espera a criança adquirir conhecimentos, adquirir a maturidade, porque agora sim ela vai ter material interno pedagógico para que você possa explicar. Mas o que a gente já estudou aqui, Deus não se explica, se sente. Daí dizer que nos falta um sentido. Então ele diz: não vos percais no labirinto de onde não poderíeis sair. Isso não vos tornaria melhores, mas talvez um pouco mais orgulhosos, porque acreditaríeis saber quando na realidade nada sabeis. Deixai, pois, de lado todos esses sistemas. Tendes muitas coisas que vos tocam mais diretamente, a começar por vós mesmos. É tipo assim, tu tem tanta coisa para te preocupar, tanta coisa para te aperfeiçoar, tanta coisa para você se descobrir, tu vai querer explicar o que tu não tem maturidade para isso? É você querer fechar a panela da pressão, né, da panela de pressão, você quer colocar a tampa, mas não tem nem água nem feijão dentro. Então, o primeiro passo, meu filho, é catar o feijão, lavar o feijão. Quando colocar, aí sim você vai pôr a tampa. Então, não adianta você pôr tampa se você não tem nada dentro. Então, de uma forma muito simples, eu tentei dizer o quê? Cada coisa no seu devido tempo. E existe uma sequência. Então é impossível nós entendermos Deus se nós não temos ainda o principal sentido para isso. Deixai, pois, de lado todos esses sistemas. Tendes muitas coisas que vos tocam mais diretamente, a começar por vós mesmos. Estudai as vossas próprias imperfeições, a fim de vos desembaraçardes delas. O que vos será mais útil do que querer despenetrar o que é impenetrável? Olha só, o que vos será mais útil do que querer despenetrar o que é impenetrável? Ou seja, não vá perder tempo com isso, aproveite seu tempo para o seu aperfeiçoamento moral. Esse é realmente saber valorizar o tempo. Essa foi a pergunta de número 14. E aí o professor vem com a de número 15, ainda dentro de panteísmo. Que pensar da opinião segundo a qual todos os corpos da natureza, todos os seres, todos os globos do universo seriam partes da divindade e constituiriam pelo seu conjunto a própria divindade? Ou seja, que pensar da doutrina panteísta? Que foi o que nós explicamos quando nós lemos lá a teoria do panteísmo, né? Da opinião, todos os corpos da natureza, todos os seres, todos os globos do universo seriam partes da divindade, né? Então, juntando tudo, forma-se um Deus. Resposta. Não podendo fazer-se Deus, o homem quer ao menos ser uma parte de Deus. Olha que interessante. Pergunta de número 16. Os que professam esta doutrina pretendem encontrar nela a demonstração de alguns dos atributos de Deus. Sendo infinitos os mundos, Deus é, por isso mesmo, infinito. Não existindo vazio ou nada em parte alguma, Deus está em toda parte. Estando Deus em toda parte, já que tudo é parte integrante de Deus, ele dá a todos os fenômenos da natureza uma razão de ser inteligente. Que se pode opor a este raciocínio, né? Então ele pegou aqui o panteísmo e foi para você ver que Kardec faz a pergunta, mas ele já leu, ele estudou. Você vê aqui que ele deu a definição, né? E os espíritos respondem. Então ele pergunta: que se pode opor a este raciocínio? A razão. A razão. Reflete maduramente e não vos será difícil reconhecer-lhe o absurdo. Né? Dá uma refletida aí que você vai ver que não é bem assim. E aí o professor Allan Kardec faz um comentário. Esta doutrina faz de Deus um ser material, porque se é o universo, se é a natureza, logo ele é o quê? Material, e vai contra um dos atributos imaterial. Lembra? Deus é imaterial, porque tudo que é matéria sofre mudanças e Deus é imutável. Então, esta doutrina faz de Deus um ser material que, embora dotado de suprema inteligência, seria em escala maior o que somos em menor escala. Ora, transformando-se incessantemente a matéria, Deus, nesse caso, não teria nenhuma estabilidade e estaria sujeita a todas as vicissitudes, mesmo a todas as necessidades da humanidade. Faltar-lhe-ia um dos atributos essenciais da divindade. Qual é? A imutabilidade. Porque se é matéria, logo sofre mudanças. Está claro, gente? Isso está dando para compreender? Não se podem conciliar as propriedades da matéria com a ideia de Deus sem que ele fique rebaixado em nosso pensamento. E nenhuma sutileza de sofisma conseguirá resolver o problema de sua natureza íntima. Não sabemos tudo o que ele é, mas sabemos o que ele não pode deixar de ser. E o sistema acima está em contradição com as suas propriedades mais essenciais. Confunde o Criador com a criatura. Exatamente como se quiséssemos que uma máquina engenhosa fosse parte integrante do mecânico que a concebeu. A inteligência de Deus se revela em suas obras, como a de um pintor no seu quadro. Mas as obras de Deus não são o próprio Deus, como o quadro não é o pintor que o concebeu e executou, né? Então, dentro do panteísmo, a criação seria o Criador. E, em verdade, a criação é o movimento integrante da divindade, mas não é a divindade. Ok, gente? E assim, meus amigos, nós finalizamos mais um livro, o livro primeiro do capítulo 1 de O Livro dos Espíritos. Nosso próximo estudo, nós iremos estudar elementos gerais do universo, onde nós vamos ter o conhecimento do princípio das coisas. Lembrando que esse primeiro livro vai ser desenvolvido no livro A Gênese de Allan Kardec, tá bom? Um grande abraço dessa família EOS Manaus, um grande abraço da tia e até o nosso próximo encontro, se Deus assim nos permitir. Que a misericórdia divina possa nos abençoar sempre.

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1: Uma hora e 22 minutos.

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0: E nesse movimento, nesse auxílio, nesse pedido de milagre, não um milagre passivo, mas ativo, esse movimento interior de reforma moral. E é com esse propósito, Senhor da vida, que estamos reunidos para estudarmos a obra Paulo Estevo, o nosso estudo de número 20, aonde muito temos aprendido com a autenticidade, a humildade, a fidelidade e a vontade firme de Estevão. E que hoje, Senhor da vida, mais uma vez, possamos estar com o coração aberto para que o Senhor possa fazer um milagre em cada um de nós. Muito obrigado, amor querido. Boa noite a todos.
1: Boa noite.
0: Hoje é o nosso estudo de número 20 da obra Paulo e Estevão. Então nós estamos no Sinédrio. Começa aqui a serenidade de Estevão. Saulo de Tarso perdeu o equilíbrio. Tamanho ódio, a raiva em relação aos ensinos de Gesiel. Então como ele perdeu o equilíbrio, ao qual ele não consegue, ele em nenhum momento conseguiu ganhar nenhuma arenga. E ele com ódio, porque ele perdeu realmente o equilíbrio, ele percebeu que o Gesiel, o Estevão, já estava ganhando um pouco em relação às pessoas que estavam ali, estava tendo empatia. Tamanha a inteligência desse rapaz. Então, como ele já não tinha mais absolutamente nada a fazer, ele foi literalmente para a força, esmurrou Gesiel, que é Estevão. Então nós estamos nesse momento aqui dessa... Acabou de levar uma surra, literalmente uma surra, e Saulo de Tarso aguarda o quê? Vamos lá então. A serenidade de Estevão, todos nós nos achamos? Essa parte aqui, ela é de uma emoção... E que me chamou sempre muita atenção, porque se Saulo de Tarso identificou essa paz nos olhos de Gesiel, é porque ele em verdade já conhecia essa paz. De alguma forma ele a desejava. Vamos lá. A serenidade de Estevão perturbou ainda mais. Sem dúvida, estava diante de uma energia ignorada. A serenidade de Estevão perturbou muito. Perturbou por quê? Além de eu não ter a inteligência desse homem, eu não tenho essa serenidade. Que ódio, que inveja. E eu sou um doutor da lei, e ele é um simples. Esboçando um sorriso de zombaria, advertiu de forma muito arrogante.
2: Não reages, covarde. Tua escola é também a da indignidade?
0: O pregador cristão, apesar dos olhos molhados, respondeu com firmeza.
3: A paz difere da violência, tanto quanto a força do Cristo diverge da vossa.
0: A paz difere da violência, trocando em miúdos, eu estou com a paz e tu não, porque tu foi violento. E ele vai, tanto quanto a força de Jesus diverge da tua, porque tu me agrediu, tu me bateu. Verificando tamanha superioridade de concepção e pensamento, o doutor da lei não podia ocultar o despeito e a fúria que lhe transpareciam nos olhos. Chamejante, prensa, saindo fogo, assim pelos olhos. Parecia no auge da irritação, a extravasar nos maiores despropósitos. Disseria haver chegado ao cúmulo de tolerância e resistência, porque ele não aguentava mais perder. O ódio de Saulo, porque ele não aguentava mais perder. Voltando-se para observar a aprovação dos seus partidários, que se contavam por maioria, dirigiu-se ao sumo sacerdote e impetrou uma sentença cruel. Pediu. Impetrar é pedir. Pediu uma sentença cruel. Tremia-lhe a voz pelo esforço físico despendido, porque ele bateu muito.
2: Analisando a peça condenatória,
0: acrescentou vaidoso.
2: E considerados os graves insultos aqui balsados, como juiz da causa, rogo que seja o réu lapidado.
0: E a lapidação era para ser agora. Frenéticos aplausos apoiaram-lhe a palavra inflexível. Os fariseus, tão duramente atingidos pelo verbo ardente do discípulo do Evangelho, supunham vingar desse modo o que consideravam escárnio criminoso às suas prerrogativas. A autoridade superior recebeu a proposta e procurou submetê-lo à votação no reduzido círculo dos colegas mais eminentes. Saulo condenou a apedrejamento. Se reuniu um grupo menor, fizeram uma rápida votação para saber se apoiavam a atitude de Saulo de Tarso. Foi então que Gamaliel, mestre de Saulo de Tarso, depois de palestrar em voz baixa com os colegas de elevada investidura, comentando talvez o caráter generoso e irreprimível, impulsividade do ex-discípulo, dando-lhes a entender que a sanção proposta seria a morte imediata do pregador do caminho, levantou-se no inquieto cenáculo e ponderou nobremente.
1: Tendo voto neste tribunal e não desejando precipitar a solução de um problema de consciência, proponho que se estude mais ponderadamente a sentença pedida, retendo-se o acusado em calabouço até que se esclareça a sua responsabilidade perante a justiça.
0: Então, uma das características de Gamaliel era ponderado, muito ponderado. Disse, não, calma, não vamos apedrejar o homem agora. Vamos prendê-lo e vamos... É como se dissesse assim, vamos deixar Saulo se acalmar. E ele conhece muito bem a personalidade do aluno dele.
2: Interessante aqui, né, Conceição, que ele coloca a solução de um problema de consciência.
0: Ou seja, que é aquilo assim, para que todos nós possamos ficar em paz com a própria consciência, não tomar nenhuma atitude de roupante, né, supetão, imediato, impossível, né, diz, não, calma, precipitado, calma. Se os demais concordassem, a sentença seria a responsabilidade de todos. Entendeu? Todos estariam anuindo com ele. Então, disse, não, calma, que é uma das características de Gamaliel, ele pondera, ele é ponderado. Saulo percebeu o ponto de vista do antigo mestre, interferindo, né, raciocinando de certa forma aqui, raciocinando, que ele punha em jogo seu reconhecido pendor, que é a inclinação dele, a tolerância, é uma das características de Gamaliel. Aquela advertência contrariava-lhe sobremaneira os propósitos resolutos, mas, sabendo que não lhe poderia ultrapassar a autoridade veneranda, acentuou Saulo de Tarso.
2: Aceito a proposição na qualidade de juiz do feito. Entretanto, adiada a execução da pena, qual fora de desejar, e tendo em vista o veneno destilado pelo verbo irreverente e ingrato do réu, espero seja este algemado e recolhido imediatamente ao cárcere. E proponho igualmente investigações mais amplas sobre as atividades supostamente piedosas dos perigosos crentes do caminho, a fim de que se extirpe na raiz a noção de indisciplina por eles criadas contra a lei de Moisés. Movimento revolucionário de consequências imprevisíveis, que significa, em substância, desordem e confusão em nossas próprias fileiras e ominoso esquecimento das ordenações divinas, conjurando assim a propagação do mal, cujo crescimento intensificará os castigos.
0: Então aqui ele inicia a perseguição aos cristãos. É ele que inicia todo esse trabalho. Até o prezado momento não existia absolutamente nenhuma perseguição a nenhum cristão. Quando ele diz aqui, olha, a fim de que se extirpe, né, arranque na raiz a noção de indisciplina por eles criada contra a lei de Moisés. Movimento revolucionário de consequências imprevisíveis, que significa, em substância, desordem, confusão em nossas próprias fileiras e horrendo esquecimento, grandioso, né, esquecimento das ordenações divinas. Conjurando aí, seria evitando assim a propagação do mal. E, gente, hoje fica fácil a gente entender que Jesus é o Messias. Mas isso naquela época, na cabeça do Saulo de Tarso, um homem que foi morto na cruz, ao lado de dois ladrões. O que ele fez? Ele estudou em algum lugar? Não. Ele não fez faculdade? Não. Não era doutor? Não. Trabalhava com o quê? Ele era carpinteiro. E depois ele foi trabalhar junto com os pescadores. Andava com quem? Qual era o grupo dele? Lavadeiras, prostitutas, cobradores de impostos, os próprios pescadores. Como que ele se vestia? De forma muito simples, e andava descalço. Então, como que esse homem pode ser o Messias aguardado pela riqueza de Jerusalém? Possível. A nova proposta foi plenamente aprovada. Com a sua profunda experiência dos homens, Gamaliel compreendeu que era indispensável conceder alguma coisa. Bem, para Saulo tem que ceder. Ali mesmo, Saulo de Tarso foi autorizado pelo Sinédrio a iniciar as mais latas, amplas, diligências em torno das atividades do caminho. Amplas averiguação, tá? Essa diligência aí seria de averiguar. Em torno das atividades do caminho, entre aspas. Com ordem de ademoestar, repreender, corrigir e prender todos os descendentes de Israel dominados pelos sentimentos colhidos no Evangelho. Considerado desde aquela hora pelo regionalismo semita, né? Seriam judeus também, tá ok? Como repositório de veneno ideológico com que o ousado carpinteiro, tá vendo o nome? Carpinteiro Nazareno, pretendia revolucionar a vida israelita, operando a dissolução dos seus elos mais legítimos. Meus irmãos, se eu quisesse a fortuna do Maurício, e eu tivesse com poder na mão, eu aproveitava esse momento aqui e o acusava de cristão, mandava prendê-lo e confiscava os bens dele. E ele não era cristão. Então, com essa ordem de Saulo, houveram muitos abusos. Como sempre, toda lei tem os abusos. Dá poder a alguém e a criatura sai se beneficiando. O moço tarsense, em frente de Estevão, prisioneiro, recebeu a notificação oficial com um sorriso triunfante. Ganhei de ti, só essa. Na força, na injustiça. Mas ele encheu o ego dele. Encerrou-se assim a memorável sessão. Numerosos companheiros acercaram-se do moço judeu, felicitando-o pela palavra vibrante, zeloso da hegemonia, né, da supremacia de Moisés. O ex-discípulo de Gamaliel recebia a saudação dos amigos e murmurava confortado:
2: conto com todos, lutaremos até o fim.
0: Os trabalhos daquela tarde tinham sido exaustivos, mas o interesse despertado fora enorme. Estevão sentia-se cansadíssimo. ante os grupos que se retiravam, explorando os mais diversos comentários, foi ele maniatado, né? Atado às mãos, tá? Antes de conduzido à prisão, polarizando os sentimentos do mestre, não obstante a fadiga, tinha confortada a consciência. Com sincera alegria interior, verificava que mais uma vez Deus lhe concedia a oportunidade de testemunhar a sua fé. Vocês já perceberam que com Jesus é assim? Não é sentado no pudim, não. Então, toda vez que eu quero ir de encontro ao Cristo, eu tenho que pagar o dízimo. E esse dízimo é pessoal e intransferível. Eu não tenho como pagar esse dízimo para o Maurício. Trocando, eu não tenho como fazer um sacrifício para o Maurício evoluir. Se ele quer evoluir, ele terá que fazer o sacrifício. Ele terá que fazer esse mundo. Eu não tenho como passar o meu processo de evolução para ele. E essas almas, quando reencarnam, elas não buscam sentar no pudim. Espírito vivo, espírito atento, ligado, ele aproveita muito a oportunidade de estar na Terra. Ele diz, quê? Estou aqui? Eu vou evoluir. Vou já mesmo ficar marcando touca. Vou não. Quem fica marcando touca somos nós, os abestadinhos. E acha, e se acha, e se sente, achando que a gente está fazendo boa coisa, não está, está fazendo a pior escolha. O que eu tenho que fazer? Evoluir, gente, evoluir, crescer, nós viemos para cá para crescer. Em poucos instantes, a sombra do crepúsculo parecia caminhar rápida para a noite sombria. Após suportar as mais dolorosas humilhações de alguns fariseus que se retiravam sob profunda impressão de despeito, custodiado por guardas rudes e insensíveis, ei-lo recolhido ao cárcere com pesadas algemas e o rosto todo machucado dos murros que ele levou de Saulo de Tarso, vale ressaltar que era um atleta, ou seja, o homem tinha força. Eita, vamos lá. As primeiras perseguições, capítulo 7. Saulo de Tarso, nas características de sua impulsividade, deixou-se empolgar pela ideia de vingança, impressionado com o desassombro de Estevão em face da sua autoridade, da sua fama. A seu ver, o pregador do Evangelho infligira-lhe humilhações públicas que impunham reparações equivalentes. Todos os círculos de Jerusalém, não obstante o curto prazo da sua nova permanência na cidade, não escondiam a admiração que lhe votavam. O pessoal achava Saulo o cara. Os intelectuais do templo estimavam nele uma personalidade vigorosa, um guia seguro, tomando-o por mestre no racionalismo superior. O pessoal chamava ele de mestre. Os mais antigos sacerdotes e doutores do Sinédrio reconheciam-lhe a inteligência aguda e nele depositavam a esperança do porvir. Na época, sua juventude dinâmica, votada quase inteiramente ao Ministério da Lei, centralizava, por assim dizer, todos os interesses da casuística, né? Casuística. Teologia, conjunto de casos e determinações de assuntos. Seria aquelas discussões. Com a argúcia, né? O argumento, né? Da psicológica que eu caracterizava, só perdeu para Estevão, o jovem tarsense conhecia o papel que Jerusalém lhe destinava. Assim, as controvérsias de Estevão doíam-lhe nas fibras mais sensíveis do coração. No fundo, seu ressentimento era a apanagem, né, uma qualidade de uma juventude ardorosa e sincera. Entretanto, a vaidade ferida, que está falando é Emmanuel, não sou eu não, o orgulho racial, o instinto de domínio, toldavam-lhe, obscurecia a retina espiritual. Ele não conseguiu entender toda a pregação de Estevão, porque Estevão fez toda a pregação dele pautado nos profetas. Ele pegou todo o Antigo Testamento, ao qual Saulo de Tarso sabia de cor. Então, se ele não tivesse com os olhos fechados pela vaidade e o orgulho, ele teria entendido. Fazia sentido. Mas a vaidade e o orgulho fez com que ele não conseguisse entender o que Estevão queria informá-lo. No âmago das suas reflexões, odiava agora aquele Cristo crucificado, porque detestava a Estevão, considerado então como perigoso inimigo. Não poderia tolerar qualquer expressão daquela doutrina, aparentemente simples, mas que vinha abalar o fundamento dos princípios estabelecidos. Perseguiria inflexivelmente o caminho na pessoa de quantos lhe estivessem associados. Mobilizaria intencionalmente todas as simpatias de que dispunha para multiplicar a devassa imprescindível. Certo, deveria contar com as ademoestações conciliatórias de um Gamaliel e de outros raros espíritos que, a seu ver, se deixariam embair, né, iludir, pela filosofia de bondade que os galileus haviam suscitado, né, originado, com as novas escrituras. Mas estava convencido de que a maioria farisaica, em função política, ficaria a seu lado, animando na empresa começada. No dia seguinte à prisão de Estevão, procurou arregimentar as primeiras forças com a máxima habilidade, estratégia. A carta de simpatia para o amplo movimento de perseguição que pretendia efetuar, visitou as personalidades mais eminentes do judaísmo, abstendo-se, contudo, de procurar a cooperação das autoridades reconhecidamente pacíficas. Então, ele não procurou um Gamaliel ou alguém que pudesse tirar da cabeça dele aquela ideia. Ele procurou os apacadinhos. Lei de afinidade, entendeu? Eu vou ver aqui quem pode compactuar com as minhas ideias. Então, para você ver como ele era... E manipulador. A inspiração dos prudentes não interessava. Necessitava de temperamentos análogos, ou seja, iguais ao seu, para que o cometimento não falhasse. Vou ter que arrumar pessoas tão quanto eu. Depois de consertar largo projeto entre os compatrícios, solicitou uma audiência da corte provincial para obter o apoio dos romanos encarregados da solução de todos os assuntos políticos da província. Porque lembra que quem administrava a província era quem? Os romanos. Então tinha que ir lá também pegar a autorização deles. O procurador, apesar de residir oficialmente em Cesareia, estagiava na cidade e ali tivera notícia dos fatos interessantes da véspera, que foi o julgamento de Estevão. Recebendo a petição do prestigioso doutor da lei, hipotecou-lhe solidariedade plena, elogiando as providências em perspectiva. Seduzido pelo verbo fluente do moço rabino, que é aquilo que a gente diz, eu tenho muito medo de gente inteligente, porque é capaz de nos convencer de coisas absurdas. seduzido pelo verbo fluente do moço rabino, fez-lhe sentir, com a displicência do homem de Estado de todos os tempos e em quaisquer circunstâncias, pelos assuntos religiosos, que reconhecia no farisaísmo razões de sobra para promover combate aos galileus ignorantes, que perturbavam o ritmo das manifestações de fé nos santuários da Cidade Santa.

0: tocados. Entretanto, bastava o novato rabino à adesão dos poderes públicos aos projetos aventados, movidos. Então, olha toda a trama, toda quanto ele foi ardiloso para conquistar tudo isso. Tudo isso movido por quê? Porque ele realmente é porque ele está preocupado com a lei? Então, em verdade, é uma briga pessoal. Quando você faz uma autoavaliação para saber verdadeiramente qual é o teu interesse que está por detrás de tudo. Então, na cabeça dele, o que ele fez? O que o ego fez para tentar disfarçar e não haver uma mudança interior? Não, tudo que tu estás fazendo é em movimento à lei. Estás protegendo a lei. Então, ele se escondeu nessa máscara. Mas se ele realmente fizesse uma autoavaliação, ele entendeu que ele estava com orgulho ferido. Vamos parar aí? Gente, foi bom o nosso estudo? Foi ótimo? Que bom. É gostoso estar aqui, né? Foi bom? Que bom. Próxima semana tem mais, se Deus assim nos permitir.
1: Amado Mestre, envolvidos nessa onda de amor, de tantos ensinamentos, nos damos conta de que o agora, com essa doutrina consoladora que tu nos ofertaste, nós temos condições de enfrentar todas as dificuldades que surgem em nosso caminho. Enquanto temos saúde, trabalho, família e temos a doutrina espírita, podemos dizer que dificilmente reuniremos tantas condições adequadas para enfrentarmos as nossas provas. Então, lê o coração de cada um, Senhor, e não nos permita estacionar. Traz as provas juntamente com os teus anjos benditos, nossos mentores, os amigos espirituais, amores de vidas antigas, para que possamos juntos caminhar em tua direção, trazendo um saldo positivo dessa reencarnação, para que cada vez mais possamos ser o espelho de Deus, refletindo a tua luz, o amor, a esperança, trazendo consolo onde quer que cheguemos. Que nós possamos experimentar igualmente, Senhor, a felicidade e o amor de servir verdadeiramente, ao invés de buscar a resposta aos nossos anseios pessoais. Muito obrigado. Que assim seja.

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1: Duas horas em ponto.

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Olá, meus amigos, um dia de muita paz para todos nós. Hoje, exatamente 19 de julho de 2021, nós estamos reunidos para estudarmos a obra Livro dos Espíritos. Hoje nós estamos no livro 1, capítulo 1, intitulado Deus. Nós estamos agora estudando sobre Deus. Hoje nós iremos iniciar o panteísmo, pergunta de número 14. E vamos iniciar fazendo a nossa prece de abertura. Vamos orar? Deus, nosso Pai, Jesus, amor de nossas vidas, queridos amigos espirituais aqui presentes, mais uma vez, amado Mestre, é sempre um motivo de muita alegria estarmos aqui reunidos em Teu nome para estudarmos a obra espírita. Nós, Senhor, Te rogamos e Te pedimos a permissão, Te rogamos o amparo, a assistência, que possamos acalmar a nossa mente, silenciar, para assim podermos receber a inspiração dos nossos amigos espirituais que coordenam esse trabalho. Graça te damos, Senhor. É em Teu nome que todos nós aqui nos encontramos. Que a espiritualidade possa mais uma vez nos conduzir. Que assim seja. Ok? Então vamos primeiro voltar. Criador.

palavra é derivada do grego pan, que significa tudo, e theos, que significa Deus. Embora existam divergências dentro do panteísmo, as ideias principais dizem que Deus é encontrado em todo o cosmos como uma unidade abrangente. Portanto, é inaceitável no panteísmo o politeísmo, que aí sim seria adoração e crença em vários deuses. Então, dentro do panteísmo, tudo é Deus. Dentro do politeísmo, é a existência de vários deuses, tá bom? Pautado nesse conceito, vamos agora entender o livro dos Espíritos. Vamos entender as perguntas. Então, nós já sabemos que panteísmo é uma coisa e politeísmo é outra, tá? Panteísmo, Deus é o universo. Deus é a natureza. No politeísmo existem vários deuses, tá? Então, vamos lá. Pergunta de número 14. Deus é um ser distinto? Ou seria, segundo a opinião de alguns, a resultante de todas as forças e de todas as inteligências do universo reunidas? Então, a pergunta está direcionando para onde? Para o panteísmo ou para o politeísmo? Para o panteísmo, né? Essa força de todas as inteligências do universo reunidas. Vamos ver a resposta. Ele diz assim: se fosse assim, Deus não existiria, porque seria efeito e não causa. O universo é a causa? Não, ele já é o efeito. Então, logo, Deus não existiria, porque ele não seria a causa, ele seria o efeito. Ficou confuso? O universo fez por si mesmo? E outra, quando você fala, nós já aprendemos aqui os atributos de Deus. Então, quando a gente fala que Deus é eterno, a gente já sabe que nem tem começo e nem tem fim. Deus é um ser distinto. E o professor

tudo forma-se um Deus? Resposta. Não podendo fazer-se Deus, o homem quer ao menos ser uma parte de Deus. Olha que interessante, né? Pergunta de número 16. Os que professam esta doutrina pretendem encontrar nela a demonstração de alguns dos atributos de Deus. Sendo infinitos os mundos, Deus é, por isso mesmo, infinito. Não existindo vazio ou nada em parte alguma, Deus está em toda parte. Estando Deus em toda parte, já que tudo é parte integrante de Deus, ele dá a todos os fenômenos da natureza uma razão de ser inteligente. O que se pode opor a este raciocínio, né? Então ele pegou aqui o panteísmo e foi para você ver que Kardec faz a pergunta, mas ele já leu, ele estudou. Você vê aqui que ele deu a definição, né? E os espíritos respondem. Então ele pergunta: o que se pode opor a este raciocínio? A razão. A razão. Reflete maduramente e não vos será difícil reconhecer-lhe o absurdo. É, dá uma refletida aí que você vai ver que não é bem assim. E aí o professor Allan Kardec faz um comentário. Esta doutrina faz de Deus um ser material, porque se é o universo, se é a natureza, logo ele é o quê? Material, e vai contra um dos atributos imaterial. Lembra? Deus é imaterial, porque tudo que é matéria sofre mudanças e Deus é imutável. Então, esta doutrina faz de Deus um ser material que, embora dotado de suprema inteligência, seria em escala maior o que somos em menor escala. Ora, transformando-se incessantemente a matéria, Deus, nesse caso, não teria nenhuma estabilidade e estaria sujeito a

0: 3:03.
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Gostaria de perguntar se alguém está me ouvindo. Ninguém está me ouvindo, né? Ok. Tentaremos novamente. Desculpa o trabalho.

0: Olá, desculpa mais uma vez. Alguém está me vendo ou Rinaldo? Pode dar um ok para nós? Muito bem. Então, se vocês estão me vendo, bom dia. Eu vou pedir para o Rinaldo fechar o microfone. Então vamos lá. Bom dia, boa noite. Ok, eu acho que dessa vez ele já entendeu. Então vamos lá. É, até que o nosso irmão Rinaldo consiga entrar. Ah, entrou.
1: Ah, rapaz, o problema era eu, né?
0: Era você o problema o tempo todo.
1: Era toda chique aí, ó. Menino, cachecol, deve estar frio aí, né, minha filha?
0: Então vamos lá.
1: Tá
0: É, até que o nosso
1: toda
0: irmão
1: chique
0: Rinaldo.
1: ela, isso aí, ó. Boa noite, Neide.
0: Rinaldo, a sua igreja está terrível.
1: Oi? Não, não,
0: Melhorou.
1: você não está conseguindo me ver ainda?
0: Boa noite. Ah, de novo. Você sumiu de novo da tela. Mas a minha voz está voltando para mim, não sei se é por causa. Tem algum problema assim?
1: Como é que tá aí? Tá me ouvindo bem?
0: É como se tivesse duas imagens ao mesmo tempo. Ok, agora.
1: E agora, tá melhor? Bem, se não for essa, vamos ver se vai ser o outro aqui. Eu vou me organizar aqui, deixa eu ver aqui.
0: Eu estou ouvindo, mas a minha voz volta. Ok, então vamos lá. Eu acho que é um problema aqui com a gente. Vamos começar, Rinaldo. Bom dia. Bom dia, boa noite. Estão vendo normal. Então vamos lá. Qualquer probleminha, nos avise. Eu vou cumprimentando vocês. Bom dia. Muito e quero dar boa noite ao pessoal do Japão. Estamos com problema no retorno, né? Ah, ok. Então vamos lá, porque não estou conseguindo saber se vocês estão ouvindo bem ou não. Vamos então começar. Bom dia, boa noite. Que nosso Senhor Jesus Cristo possa nos auxiliar aqui, possa nos trazer o restabelecimento para que o irmão possa

Então, olha, hoje a nossa lição de hoje se intitula A Tua Alegria. Mas antes disso, a nossa oração para iniciarmos, também nós vamos assim rogar a Deus, né, que possa prover para que Rinaldo esteja conosco no momento.

0: eu estou parando porque tudo que eu digo volta para mim e aí eu não consigo falar com vocês. É isso, viu? Mas obrigado pela paciência, gratidão pela paciência. Que Deus, nosso Pai, nosso Mestre Jesus e todos que aqui estão conectados conosco, todos aqueles que estavam. Agradecer. Gratidão a todos. Olha, vamos então elevar os nossos pensamentos ao mais alto, rogar aos céus, à espiritualidade amiga, aos nossos anjos guardiões, que possam, Senhor, estar conosco nesse momento de estudo, rogando a presença dos Espíritos superiores, incluir, nos transmitir a todos vocês, a todos Rinaldo, dia.
1: Bom dia, tá me ouvindo direitinho, tá me vendo?
0: Agora sim. Você está com retorno na minha voz ou não? Para você, a minha voz está retornando.
1: Tá travando, não tá?
0: É.
1: Tá meio que travando, né? Ney, eu vou fazer o seguinte, eu vou deixar você fazer sozinho aí. Eu acho que não tô conseguindo aqui não. Vá fazendo aí.
0: É,
1: Viu?
0: vamos sair e entrar novamente? Porque se você desligar o seu microfone, dá para você.
1: E não, é porque aí
0: Ok, então.

Agora fiquei só novamente. Vamos lá tentar de novo. Nós não podemos desistir nunca. Momento para não desistir. Realmente, essas coisas acontecem e nós aqui, mais uma vez, nós rogamos a Deus que nos abençoe na lição de hoje. Então, vamos lá. Avisem. Se intitula Tua Alegria. Tua Alegria. Olha que maravilha. Vocês vão me avisando aí se estão ouvindo. Queremos falar de Tua Alegria, este dom maravilhoso que Deus te deu. Como todas as outras criaturas, porém, é preciso destacar dois tipos de alegria. A que nasce da mental, que provém do celeiro inesperado

Vamos lá, estou tentando, pessoal. Estamos tentando aqui. Vamos ver o que dá para fazer. Ok? Ficou bom? Então vamos tentar de novo. Tua alegria. Vamos lá. Tua alegria. Mais uma tentativa. Queremos falar de tua alegria. Este dom maravilhoso que Deus te deu, como todas as outras criaturas, porém é preciso destacar dois tipos de alegria: a que nasce da pobreza mental humana e a que provém do celeiro inesgotável do Espírito. Então, eu acho que vocês estão me ouvindo. Porque ninguém está falando nada, né? Vamos lá. Então, o que que ele quer dizer que a nossa alegria é um dom maravilhoso? Porque a alegria verdadeira em nossos corações é aquela alegria que não é que nasce da pobreza mental. Porque a alegria da pobreza mental é aquela alegria passageira, aquela quando nós achamos que nós, por exemplo, compramos um carro novo e a alegria é imensa. Nós conseguimos um novo trabalho. Essa alegria é uma alegria muito linda. Depois eu quero mudar de cidade e conseguimos e mudamos e sentimos aquela alegria. Essa é a alegria mental humana, são de coisas passageiras, de adquirir coisas materiais. Mas a alegria que provém do celeiro inesgotável do espírito é aquela alegria que nós passamos a sentir mesmo nos momentos mais difíceis, mesmo naqueles momentos que os nossos corações estão praticamente dilacerados por alguma dor, algum sofrimento, alguma doença, mas nós, no fundo da nossa alma, sabemos que o nosso destino é a alegria final, aquela que é duradoura. E a alegria, ela só pode existir quando nós compreendermos que nem tudo na nossa vida é alegria constante e que a tristeza nos leva a diminuir ainda mais a nossa energia vital, a nossa energia de caminhar para a frente, mas enquanto que a busca da alegria, mesmo sabendo que nos momentos que nós mais precisaremos, nós vamos chorar. É um fato que todos nós sentimos, choraremos, né? Mas lá no nosso fundinho da alma, vamos lembrar do nosso Mestre Jesus, que nos disse: No mundo tereis aflições, mas estarei sempre convosco. Então é o momento que nós o buscaremos. E mais uma vez eu gostaria de perguntar para você se poderia colocar aí um ok, se a minha voz já voltou ao normal, por favor. Ok. Eu nem agradeci aos canais parceiros, a TV Secal, né? A Rai TV, a Rádio Web Fraternidade, a nossa querida que transmite aqui o nosso programa Portal da Luz e a TV Nova Luz. Então vocês vão me dando aí um toquinho, qualquer coisa, tá? É, se estão me ouvindo bem, se estão ouvindo. Ok? Ok, então vamos lá. Então ele continua dizendo: O Espírito Aírtes para nós. É esta última que nós queremos destacar com maior evidência, por ser ela a vida que se move do mínimo ao máximo da criação de Deus. A alegria é uma força divina posta, quando pura, ao coração de Jesus. Ela nos faz crer na existência do céu e nos mostra o perfume da eternidade. Este talento valioso mora em teu coração, gratidão, Antonieta. Mora em teu coração, esperando ser desenvolvido. Então, olha o que ele nos diz: que essa alegria é um perfume da eternidade. É um talento valioso, valioso que mora em nosso coração, está sendo aguardado
para que nós possamos fazer o florescer. Então, isso vai depender de nós. Por isso que a nossa vontade e o nosso ânimo, ele é muito importante nesses momentos desafiadores da nossa vida. E ele continua: procura-o no fundo do teu coração. Olha que coisa linda. Procura-o no fundo dos teus sentimentos, que o encontrarás. Este prêmio te espera como recompensa de todos os teus esforços. A alma sempre começa essa descoberta exercitando a alegria humana, para depois estabelecer contato com a alegria, contato com a presença da satisfação superior. Os meios de encontrá-la estão no Evangelho de nosso Senhor Jesus Cristo. Consagrado ao despertar dos tesouros de encontrar aos tesouros espirituais. Está nos dizendo aqui que sejamos honestos, que sejamos caridosos, mansos e humildes, sejamos trabalhador e amar a todas as coisas e todas as criaturas, que o bom senso te levará à alegria verdadeira. Então vamos lá. Se ele está nos dizendo que essa alegria é um tesouro que está dentro de nós, para ser encontrado por nós, despertado por nós, significa que todos nós sabemos como desabrochar a alegria, mas muitas das vezes nos falta aquele ânimo, aquela vontade. Então, nós devemos incentivar e investir no bem cada vez mais. Porque para que o bem passe a dominar os nossos sentimentos na sua maior amplitude. Então significa que se nós queremos paz, trabalhemos a paz. Se nós queremos amor, não nos esqueçamos de amar ao próximo, porque é dando que se recebe. Mas não é aquela paz assim que ainda nós não conseguimos passar. É normal, porque todos nós somos aprendizes ainda. Mas amor ou paz, doando, nós mais receberemos. Então, na filosofia espírita, lá no capítulo 10, no livro 10, Jesus é o único caminho para a felicidade plena, Cicleide. É isso mesmo. Ele diz assim: confia e melhora, confia e cura-te. Alegra-te, nos diz, no que estás fazendo e vivendo. Então, nos que estamos fazendo e vivendo, a alegria é muito importante. Isso aqui que está nos dizendo é a espiritualidade amiga que nos acompanha. E ele também nos diz aqui que ele queria destacar com mais evidência a alegria que vem do celeiro inesgotável do espírito. É claro que no nosso caminhar diário, nós ainda não temos a condição de entender entre aquela alegria perfeita e alegria momentânea. Mas o Pai Criador, colocou em cada um de nós a centelha do amor, da bondade, do brilhai a vossa luz, de buscar em nós. Buscais e achareis não significa buscar fora de nós. Nós não encontraremos nada dessas palavras que o Mestre Jesus nos disse fora de nós. Ela está dentro do nosso coração, da nossa alma. Dentro de nós é que nós desabrocharemos a palavra alegria, alegrar-se, tratar de despertar a nossa consciência para o que vier, nós mantermos firmes no caminho. Então, Elizabeth, bom dia. Hoje o áudio estava muito ruim, então eu não consegui cumprimentá-los no começo. Isso mesmo, eu sei ser alegre até demais. Alegria é isso aí, é desafiadora. Às vezes que nosso coração chora, há momentos que a nossa alma grita por socorro, mas nós nos lembramos do Mestre
Jesus, do Mestre Divino, e as forças rebrotas, ela nasce de novo no nosso coração. Ele nos diz aqui também assim: meu filho, a nossa palavra-chave desta página, deste livro hoje que estou lendo para vocês, é o amor. Falemos dele. Ele diz que o amor é a fonte de todas as bênçãos da vida. Ele se reveste de muitas roupagens para que possas entender a função divina do teu roteiro. Por enquanto, ainda não suportamos na sua pureza perfeita o amor, devido à falta de nossa elevação moral das criaturas que estagiam na Terra. Mas nunca devemos nos esquecer de nos esforçar para melhorar os nossos sentimentos de amor para com Deus e para com a humanidade. O amor que devemos plasmar é o universal, capaz de estabelecer em nossa consciência a paz imperturbável. Olha, a palavra-chave é o amor. Que coisa linda! Jesus, que nos trouxe tantos ensinamentos sobre esta palavra amor, que ainda ele diz que por devido à nossa debilitação na nossa moralidade, ainda não temos condições de aprender, como ele nos diz aqui, condições de entender perfeitamente a palavra amor. Mas, reunidos, estudando, buscando, todos nós seremos capazes. E a lei de amor, ela não permite que nós fiquemos eternamente em caminhos que não sejam bem. A lei de amor, ela nos levará ao caminho que um dia será a perfeição. Então, não desanimemos se às vezes somos agressivos, se às vezes ainda não amamos aquele ou aquela, ou muitos de nossos companheiros. Isso é normal. Mas os espíritos puros, eles nos amam. A espiritualidade está sempre à nossa volta, buscando nos auxiliar, dando-nos as oportunidades de melhorarmos pelos nossos próprios esforços. Imagina Jesus Cristo, como ele nos ama, como Jesus nos espera pela nossa volta ao lar do coração amoroso, como Jesus espera por nós o nosso despertar para o amor. Se a palavra-chave é o amor, a nossa mudança do mal para o bem, que despertaremos usando a nossa consciência moral, ela nos eleva e nos elevará ao crescimento espiritual. Sem a nossa busca por essa melhora em nós, é difícil que cheguemos a algum caminho, mesmo que ele nos diz que a lei de um amor não permite que fiquemos eternamente no caminho do mal. Então, quando nós passarmos a buscar essa luz interna em nós, nós somos luz, todos nós somos luz. Então, quando nós passarmos a buscar essa luz interna dentro de nós, essa flama amorosa que cada um de nós, filho de Deus, carrega, e nos prepararmos para receber essa alegria em nosso coração, esse amor, olha, sem o amor nós não chegaremos tão cedo a nenhum lugar, sem o amor. Mas quão grande será a nossa alegria o dia que eu descobrir que hoje já sou tolerantes, como nos coloca a Maria Cicleide, que serei mais tolerante com um irmão que ontem eu não tolerava. Isso é o caminho para o amor. Então, a nossa busca pela fama, a nossa busca pela riqueza, a nossa busca pelo tudo que é material, não é ruim. É uma busca saudável, desde que nós compreendamos que eu não posso servir a Deus e a Mamon, e que eu posso ter uma boa condição para que eu possa realmente servir àqueles que menos podem. Isso faz parte do nosso crescimento e nos trará uma grande alegria.
Então, olha só. Aqui também, ele nos diz aqui que o encontro, o reencontro com a verdadeira alegria em nós, porque ela já está aqui, só estamos desencontrados. Então, o nosso reencontro com essa alegria vai nos iluminar. Vamos a passar a ter luzes dentro de nós. Só que essa luz, ela se mantém acesa. Bom dia, Maria querida, Maria Cristina Royer. Ela se mantém acesa com o nosso fortalecimento. Porque senão, ela logo se apagará. Mas o nosso fortalecimento fará com essa luz, essa flama divina, ela brilhe sempre dentro de nós. E como ele disse aqui, que a palavra-chave é o amor. O amor nos leva à caridade. A caridade nos leva ao perdão. O perdão nos faz sentirmos alegres. Não é verdade? E o amor que Jesus nos ensinou não é aquele amor de oi, eu te amo hoje, amanhã, eu já não gosto mais de você. Eu gosto de você enquanto você está jovem e bonita, ou lindo e musculoso, ou quando você está com uma vida abundante, muito grande. Não. O amor verdadeiro é aquele que nós vemos no nosso irmão muitos defeitos, mas o amor é tão grande que nós passaremos a enxergá-lo, evitando os defeitos que vemos naquele companheiro. Então, essa busca por nós, sim, Ana Rogéria, a verdadeira alegria é filha do amor. E não pode existir amor sem alegria, alegria sem amor. Então, o amor é aquele elo divino entre a criatura e o Criador. Não é reconfortante? Eu não vou dizer para vocês que muitas das vezes o meu coração, meus pensamentos, a minha família, a minha vida, há momentos tão difíceis, tão, como se diz, até enfraqueço-me. Mas eu me lembro de Jesus, quando ele disse que jamais estaríamos abandonados, que jamais estaríamos a sós. Então, eu volto ao caminho que parei e retorno ao meu grande amigo Jesus, buscando, né, a palavra. E todas essas lições que nos deixa o irmão Aírtes é para que nós façamos o evangelho no lar, a nossa oração, a nossa busca por um alívio das nossas dores, um alívio dos nossos sofrimentos, para auxiliar as nossas famílias. A Maria Cicleide, ela diz aqui, verdade, concordando com a Ana, esse encontro me traz a esperança e alegria para superar os desafios do cotidiano. Gratidão, gratidão a você, a vocês, todos que estão aqui conosco. Nosso irmão Rinaldo teve um problema, não conseguiu entrar, mas estamos felizes por estar juntos aqui novamente. Então, eu vou ler para vocês o terceiro parágrafo que nos diz esse livro Tua Casa. É nesse aspecto e no desejo de ajudar que incentivamos a prática do culto do Evangelho no lar. Se ainda não conhece seus frutos, procura conhecê-los. Hoje existem muitas pessoas de boa vontade. Ah, que maravilha! Existem muitas pessoas de boa vontade dispostas a ajudar-te na abertura do Evangelho do Lar, de modo que com ele possas dar continuidade e aprender a arte mais sublime do mundo, que é a de amar. E nesse momento, meu irmão, receberás a visita, se não para morar contigo, da verdadeira alegria. E o teu castelo ficará estruturado no reino do coração.
Olha, ele está nos dizendo do Evangelho, que nos trará tanta alegria. O Evangelho não faz milagres. O Evangelho não faz plim, mudou todo o sofrimento. O Evangelho traz o plim do fortalecimento. O Evangelho traz Jesus com a espiritualidade amiga para dentro do nosso lar. O Michel nos diz aqui, Michel Lemes Costa, bom dia. Vou conhecer o Japão em 2030. Que maravilha, que coisa boa. Aqui hoje está muito friozinho. Aqui não está calorzinho, tá? Então, por isso que eu estou assim, porque eu sou muito friolenta. Por mais que viva num país frio, eu continuo friolenta. Olha, então ele disse aqui que no movimento do Evangelho receberás a visita de Jesus com seus trabalhadores de amor. A espiritualidade nos ama, ele nos espera, eles anseiam, né? Sim, Maria Cicleide, um abraço para o Rinaldo. Eles anseiam por auxiliar-nos. Eles ficam felizes quando nós encontramos algo para pedir a eles. Então, o amor nos traz a amorosidade. O treino para ser dócil vem do desejo do nosso espírito. Docilidade é um caminho para o amor. O perdão é o caminho para a alegria do coração. E a caridade que nós desejamos, por mais que nos derrame lágrimas, que nos atire em pedras, que nos ofenda com os lábios, que ainda se encontra na ignorância do amor, manter a esperança e lutar, ser melhor sempre, que seja você que não atire as pedras, que seja você que não agrida, que seja você que respire dentro do teu coração o evangelho de amor que o Mestre Jesus deixou para todos nós. O Evangelho, a leitura de uma Bíblia, a leitura de uma palavra boa, uma música saudável, a confiança nos faz fortalecidos. Eu me encontro num momento muito dificultoso, mas a minha alegria de saber que o sol amanhã nascerá me faz estar aqui com vocês. A Simone Caeté. Deixa eu ver, a Maria Cicleide nos diz que você está linda e chique. Ah, muito obrigada, gratidão, você que é linda. E a Simone nos diz assim: quer saber realmente quem são nossos amigos e quem dizia nos querer bem? Fique sem dinheiro e doente. É diante disso que nós devemos agradecer a Deus, porque Ele nos revela. Ele nos revela a verdade. E isso é verdade. O que a Simone disse faz muito sentido. São nos piores momentos da nossa vida que nós encontraremos os verdadeiros amigos, os verdadeiros irmãos, os verdadeiros que nos amam, porque muitos vão correr. Mas não fique triste. Aqueles que correram não estavam preparados para a marcha de mais um passinho adiante. E aqueles que ficarem são aqueles amigos que realmente te ama com o coração, te ama de verdade, nos ama. Mas os amigos espirituais, esses permanecem. Mesmo que estejamos sozinhos, sem ninguém, os amigos espirituais, os nossos anjos guardiões, nosso Mestre Jesus, esses nunca, jamais nos abandonam. Então, a nossa força tem que vir daí, né? Vamos ler aqui o terceiro. Estamos falando aos que possam nos escutar, são palavras dos Espíritos, né? Já experimentaste dar um pouco de afeto do teu coração aos corações que te cercam? Se já continua exercitando essa virtude, se não, experimenta-a quantas vezes forem necessárias, porque é deste esforço que nascerá a tua alegria.
que te alimenta e te dá vida. A afeição não faz mal a ninguém. Ela cultiva o terreno para a amizade, valorizando a simpatia que abre caminho para o entusiasmo de viver. Olha, já experimentastes dar um pouco de afeto de teu coração aos corações que te cercam? Porque muitas vezes nós gostamos de receber afeto, nós gostamos de receber um abraço, um carinho. Mas muitas vezes nós não conseguimos dar um abraço, dar um carinho. Então ele está dizendo: experimente, experimente dar um abraço, dar um carinho. Experimente, mesmo que aquela, às vezes, as pessoas não aceitam, muitas vezes, até o carinho. Mas você pode pensar que nesse momento, quanto é necessitada ou necessitado esse irmão, ou essa irmã, ou esse inimigo, ou esse amigo. Então, que nós possamos nos fortalecer grandemente. E aqui tem mais coisas para falar, eu vou dizer para vocês aqui um versinho amoroso para esse nosso encontro de hoje. E tenho certeza que nesse momento os corações encarnados, né, e os desencarnados, os espíritos ficarão felizes. Olha, alegria sentes hoje, agora ou ainda agonia? Podes optar hoje de novo o novo caminhar. Se choras, tudo tem um porém, desde que não foi tu que feriu ninguém. A busca é dentro de nós. Fora é muito difícil que encontre as palavras do Cristo dentro do teu coração. Essas notas desse nosso maior irmão: amarás teu Deus como a ti mesmo, amarás teu próximo de todo o teu coração. Amar, ah, que doce luz! Mesmo crucificado, amou, pediu por nós, nosso irmão Jesus. E ele disse: Pai, perdoa-os, não sabem o que fazem. É do lado de cada um e do lado de cada um de nós. Acredita e espera a nossa voz, dizendo a ele: Jesus, sou eu cheguei a ti. Ontem, Jesus, eu pequei, mas hoje mudei. Dê-me, Jesus, a tua mão. Quero amar, quero alegrar, quero respeitar. Emprega-me em tua seara de amor, querido irmão Jesus. É isso. Muito, muito comove o meu coração. Mas não terminei. Por favor, todos. Olha, eu ainda tenho uma parte aqui para ler. Mas antes de eu ler o último parágrafo, eu gostaria muito, gratidão, de cumprimentá-los um por um, rogando ao nosso Mestre Divino, antes de eu ler o último parágrafo, que é esse aqui. Eu gostaria de cumprimentar a Ana Paula Pimentel Leves, gratidão. O Akira Kanashiro, amor, gratidão. Eu gostaria de cumprimentar a Simone Caeté, gratidão, Simone. Eu gostaria de cumprimentar a Rádio Portal da Luz, gratidão, Luiz Domingues. Gostaria de cumprimentar a Ana Paula Pimentel Lemes, gratidão. Gostaria de cumprimentar a Regina Yonamini, gratidão, Regina Yonamini. A Adriana Sarmento, gratidão, Adriane. Gostaria de cumprimentar a Renata Verlosa, gratidão, que Deus abençoe. A Andréia Romano, gratidão, que Deus a bendiga muito.
Maria Madalena, tia querida, muitas bênçãos. Gostaria de agradecer e cumprimentar a TV Secal. Gratidão, que a luz de Jesus envolva a TV Secal, a TV Rai TV, a Fraternidade, a TV Nova Luz, que envolva o Portal da Luz. Gostaria de agradecer Cláudia Yamashiro, gratidão. Gostaria de agradecer Ana Rogéria Feitosa de Moraes, Caicó, gratidão. Joanice Jesus, gratidão, que Deus a abençoe. Jacobson Santos, em nome meu e de Rinaldo, da espiritualidade, gratidão. Aurino Ricardo Jesus, gratidão, que Deus o abençoe. Gostaria de agradecer o Moacir Rodrigues, gratidão, Moacir, que Deus o abençoe. Gostaria de dizer também a, deixa eu ver, não deixar ninguém de lado aqui, vocês me digam se falo o nome de todos, ok? Vamos lá, Antonieta Bezerra, gratidão, Deus a abençoe. A Ulda Eliana, bom dia, gratidão, Deus abençoe. Patrícia Asnar, querida amiga, gratidão, Deus a abençoe. Gostaria de cumprimentar, deixa eu ver, a Maria Cicleide Barros, gratidão, Deus a abençoe. A Cássio Ferreira, muito gratidão, muito obrigada, tio querido. Elizabeth dos Santos, gratidão pela paciência, pela vibração. Gratidão à minha irmã Lucimara Barão. Deus abençoe grandemente. Se eu deixar algum nome, me digam. Maria Cristina Royer, gratidão, que Deus abençoe. O Michel Lemes Costa, gratidão, meu irmão. Muita luz. Deixa eu ver agora se falei o nome de todos. Acho que falei. Então vamos lá. Que Deus nos abençoe. Se eu deixei algum nome, vocês coloquem aí. Gratidão a Rinaldo. Gratidão a ele, nosso irmão querido. Jesus começou pregando o evangelho da vida pela palavra. Podes fazer o mesmo em tua casa? Fazer reviver esse fenômeno transcendental no teu reino familiar. Conversando também, não te custa nada, apenas a dedicação de poucos minutos para que saia de teu coração para a tua casa a tua alegria. Se o evangelho que Cristo nos ensinou são palavras que está dizendo que o começo do evangelho na nossa vida pela palavra, nós podemos fazer de nossa família o primeiro local, o primeiro ambiente, mesmo que seja uma só pessoa encarnada, né? Mas que esteja em companhia do bem e do amor. Está dizendo que nós podemos reviver esse fenômeno transcendental no teu reino familiar. O reino familiar é um reino divino. Todos os reinos divinos do Cristo nos diz sobre o amor, sobre a bondade. Não te custa nada, é de graça. Não temos que pagar para fazer um evangelho, não temos que pagar uma oração. É de graça, é apenas uma dedicação de alguns minutos, está nos dizendo, para que saia de teu coração a tua casa, a tua alegria, para que a alegria fortaleça os nossos órgãos internos, fortaleça os nossos amores, fortaleça aqueles que temos que conviver ou aqueles que encontramos por algum caminho e temos alguma palavra amiga para dizer a eles. Fortalecendo a nós e a nossa casa, nós passamos a fortalecer aqueles que também passarão por nossos caminhos. E hoje, apesar de estar sentindo muita falta do Rinaldo, e eu tenho certeza que vocês todos estão também sentindo muita falta dele, vocês estão muito quietinhos hoje aí. Estão quietinhos, estão tímidos.
Então, eu agora gostaria de ler para vocês uma leitura que vai comover os nossos corações, assim como comoveu o meu coração com essa leitura. E aí faremos a prece final de encerramento, que já estamos quase no nosso horário. A oração e a vida vitoriosa. Se aqui não está nos dizendo sobre a oração, né? Que a oração no nosso lar, em qualquer local, ela é muito importante para todos nós. Então, Dr. Bezerra de Menezes nos diz assim: a oração e a vida vitoriosa, paz e amor em nosso Senhor Jesus Cristo. Filhos, quantas vezes perguntais que relação existe entre a oração e a vida vitoriosa? Que relação há entre a oração e uma vida bem-sucedida? A oração é o aprofundamento, é a exaltação, é o alargamento da nossa fé. Oração é o reavivamento do nosso espírito. A oração é elevar o nosso pensamento a Deus. Oração é a busca de mais luz em nós mesmos, uma capacidade maior para viver e dar, trazer os nossos pensamentos e sentimentos sobre o amoroso controle do Cristo. É nos tornar a nós mesmos canais pelos quais o amor divino se irradie em favor dos nossos semelhantes. Vemos na Epístola de Paulo aos Colossenses, capítulo 4, versículo 2, a seguinte recomendação: perseverai na oração, nos diz, vigiando com ações de graças. Quem ora, sentindo verdadeiramente a oração, passa a amar os seus semelhantes com tolerância e respeito, pois censurar os outros é somar negação a negação. O caminho da sabedoria é a do abandono da censura e da condenação dos outros por qualquer realidade ou fantasia. O caminho do crescimento é derramar uma bênção sobre tudo, passado e presente. O caminho da alegria, da paz e da luz é saber que vivemos em Deus e que seu espírito está em nós. O caminho da felicidade é fazer um esforço contínuo, pensamento por pensamento, sentimento por sentimento, oração por oração, de modo a dar oportunidade a brotar a semente do amor que mora dentro de nós e de aprendermos o caminho apontado por nosso Mestre Jesus. Vigiai e orai, para assim prescrutardes a chegada do inimigo ou da inconsciência dos seus atos pela aproximação de um delinquente. São os desertores da casa do Pai, que não querem voltar ou perder a direção da estrada, adormeceram na mata, esquecendo de seus deveres como mau estudante que retorna ao colégio até que aprenda direito às suas lições. Assim, esses desviados terão que voltar à escola, em que o Mestre é o nosso Pai, até que cumpram os mandamentos de amor, regressando tantas vezes à terra ou a outros lugares, a fim de tudo aprenderem pela doutrinação dos seus espíritos, os fulgores da caridade e do amor ao próximo, viandantes das mesmas estradas para aquisição de sua personalidade espiritual. Somos todos irmãos perante Jesus, enlaçados pela fraternidade, como baluarte na defesa e na difusão do Evangelho, riqueza deixada por Jesus, que é o nosso Mestre divino, a quem foi entregue o planeta Terra, para a completa transformação
do mesmo e a regeneração dos seus habitantes, trazidos pela raça adâmica. Oremos para que aprendamos a amar e servir com respeito e tolerância. Jesus nos abençoe com paz e amor. Bezerra de Menezes. Mensagem de Bezerra de Menezes, recebida por Asamor Serrão, transcrita de O Cristão Espírita, em 4 de fevereiro, transcrita de O Cristão Espírita, em 4 de fevereiro,

0: liberta, saindo das tramas da insegurança que nos prende ao passado. Simone, querida, gratidão. Todos nós aqui aprendizes, ninguém é professor, somos todos aprendizes do Cristo e tentando, a primeira palavra que dizemos são todas para primeiramente para nós. Por quê? Porque o próximo, mais próximo de mim está aos meus ouvidos. Então, tudo que eu disser tem que ser primeiramente para mim. Então, vamos lá fazer a nossa oração de gratidão. Momento de prece para o Brasil, Japão e todo o universo, para que nós possamos rogar a Jesus misericordioso, bendito e doce, que derrame sobre esse momento onde estamos reunidos, em nome do Mestre, querido irmão e amigo, nós rogamos a Ele que derrame as flores de bênçãos sobre as nossas cabeças cansadas e talvez cansadas que não possamos e nem conseguimos ver mais adiante. Mas o Mestre Divino, nós rogando a Ele que nos dê a oportunidade, que nos dê o caminho de querer seguir a bondade e o amor, Ele nos mostrará, nos indicará o caminho. Aqui unidos pelo teu nome, Mestre Divino, e toda a espiritualidade amiga que se encontra conosco, e cada lar possa receber de tuas mãos divinas flores de saúde, flores que trazem a paz, que trazem a abundância, que trazem o entendimento, que cessem as guerras, que fluia o amor. Ó Divino, amado Filho de Deus, contigo estamos seguros e sozinhos ficaremos ainda no escuro. Por isso, nós devemos caminhar segurando em tuas mãos, que o Japão se encontre na tua proteção, na tua luz bendita. Abençoa todos os povos e raças, que a paz reine. Senhor, abençoe o Brasil e todos os lares, e todos os amores, todas as situações, que a paz reine em todas as nações. Bendito seja o teu santo nome, misericórdia para todos nós, ainda ignorantes do caminhar contigo. Abençoe, Senhor, a cada lar, a cada coração, a cada filho do Pai Celestial. Permaneça conosco, ó Mestre Jesus. Nós te agradecemos, nós te louvamos, mas nós dizemos que seja feita a vontade de nosso Pai, que assim seja. Gratidão, queridos, gratidão por estarem aqui conosco, gratidão por permanecer até o finalzinho, gratidão a todos, que a paz de Jesus possa envolvê-los e que envolva o nosso irmão Rinaldo, porque ele não conseguiu entrar aqui, não significa que não está conosco em coração. Que tenham um bom dia a todos, que tenha uma boa noite, muita, muita paz, muita luz. Bom dia a todos.
1: Quatro horas e dois minutos. 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
1: Bem-vindo, amigos e amigas do programa Mentes do Amanhã. Eu sou o Evandro Segato e gostaria de estar participando com vocês hoje da lição 21, Mar Alto, do livro Pão Nosso, psicografia Chico Xavier, pelo Espírito Emmanuel. Nessa lição, Emmanuel nos brindou com o capítulo 5, o versículo 4 de Lucas, cujo diz o seguinte: quando acabou de falar, disse a Simão: faze-te ao mar alto e lançai as vossas redes para pescar. Observamos nos ensinamentos do Cristo, na vida de Jesus, na sua experiência, na sua missão enquanto encarnado, fazendo várias alusões ao mar. E em questão, ele coloca o mar alto, ou seja, se observamos numa praia do ponto de vista da areia, nós vamos olhar em direção ao mar e admirar a extensão, a distância e com a oportunidade de adentrarmos a profundidade de suas águas. Sabemos também que Jesus estava a cada momento ali trazendo oportunidades de ensinamentos no campo físico e também no campo espiritual, pois que ao adentrar o mar, as possibilidades em relação à pesca são enormes. Sabemos também da vida marinha em relação às plantas, em relação aos animais. E em várias oportunidades vimos Jesus e seus discípulos vivenciando experiências no mar da Galileia. Emmanuel contribui com esse título. No primeiro parágrafo, ele nos orienta. Este versículo nos leva a meditar nos companheiros de luta que se sentem abandonados na experiência humana. Sabemos nós que, enquanto encarnados, as nossas vivências, as nossas experiências são gratificantes para a conquista do espírito, pois temos as nossas vivências individuais e no âmbito coletivo. Porém, sentimos aí um certo, segundo Emmanuel, coloca que os companheiros de lutas, todos nós, se sentem abandonados, de certa forma. Muitas vezes porque distanciamos da nossa verdadeira missão, da nossa verdadeira, das provas e expiações. E muitas vezes, nós mesmos e nossos orientadores permitem que haja em nosso caminho. Na sequência, Emmanuel coloca que inquietante sensação de soledade lhes corta o coração. Então, quando nós vivenciamos a experiência humana com um sentimento de abandono, acabamos sentindo também essa inquietante sensação, ou seja, de aflições, de tristeza, que atingem vários corações. Muitas vezes, Emmanuel coloca, choram de saudade, de dor, renovando as amarguras próprias. Acabamos caindo aí em lamentações. E nessas lamentações, se a gente for comparar ao mar, as suas ondas, acabando, ela vem e vão. Nós permitindo assim que estejamos sempre envolvidos em amarguras que nós mesmos criamos ou permitimos que estejam em nossas vidas. Emmanuel continua que acreditam que o destino lhes reservou a taça da infinita amargura. Tudo que nós enxergamos, acabamos sentindo de certa forma que nos atinge de uma forma negativa, sentindo mal-estar, sentindo incompreensões e acabando aí reservando essa questão de estar sempre com essa questão amarga. Emmanuel continua que rememoram compungidos os dias da infância, da juventude, das esperanças crestadas nos conflitos do mundo. Sempre aí com essa questão dessas ondas, né? Em relação ao esse sentimento de tristeza. Apesar de estar lá nos dias da juventude, da infância, da juventude, está voltando todos os seus ensinamentos, as suas experiências para a questão de conflitos do mundo. Lembrando que, buscando o Evangelho de Jesus, Jesus nos orienta que eu venci o mundo, né? E que nós também podemos. O recurso do Evangelho, nesses dias, é de grande valia. Emmanuel continua. Entretanto, essas horas amargas pertencem a todas as criaturas mortais. Então, lembrando também que a nossa fase, aqui Emmanuel traz o exemplo da nossa fase da vivência da matéria, nós temos, todas as criaturas estão envolvidas nas leis divinas e essas leis proporcionam grandes ensinamentos. Muitas vezes, com a nossa compreensão de mundo, enxergamos essas leis ou foram nos orientadas como se fosse um pecado, como se fosse um castigo, como se fosse algo que nos deixasse aí em circunstâncias infelizes. Emmanuel continua. Se alguém as não viveu em determinada região do caminho, espere a sua oportunidade. Vejamos bem que a palavra oportunidade se remete a uma experiência que vai nos trazer grandes ensinamentos. Emmanuel continua, porquanto, de modo geral, quase todo espírito se retira da carne quando os frios sinais de inverno se multiplicam em torno. Emmanuel nos orienta que muitos de nós, ao se tratar desses ensinamentos, não enxergam como oportunidade e acaba retornando ao campo espiritual, à dimensão espiritual, ao mundo espiritual, em momentos difíceis, em se aproveitando e em se oportunizando da sua existência, o espírito, ele acabou vivenciando experiências na Terra e não sendo aplicáveis ao espírito. Portanto, retorna ao mundo espiritual com pouco aprendizado. Emmanuel continua, em surgimento, pois, a tua época de dificuldade, a Emmanuel já está nos trazendo aqui o ensinamento de quando nós vivenciarmos essa experiência, como nós estivermos com a simbologia aí do ensinamento do título de Mar Alto, ou seja, numa distância em relação à praia, onde as aparências e a grandiosidade do mar, onde a areia, onde a beleza nos felicita. Então, quando nós estivermos em alto mar, já com essa dificuldade, com alguma tristeza, alguma desesperança, Emmanuel coloca, convence-te de que chegaram para a tua alma os dias de serviço em mar alto, o tempo de procurar os valores justos, sem o incentivo de certas ilusões da experiência material. Dessa forma, Emmanuel nos orienta da importância de vivenciar experiências das mais diversas e quando elas nos apresentam com certas tribulações, com certas ondulações, pensando aí nas ondas do mar, de uma forma que nos desequilibra, que possamos, assim, encontrar valores, encontrar ali estratégias para que o nosso íntimo viva essas experiências de uma forma de superação, de uma forma de que aquela experiência vai ser válida para nosso crescimento, para nossa evolução. Na sequência, Emmanuel nos afirma que o pai nunca deixa os filhos desamparados. Mais uma vez, recorremos a Jesus, que nos orientou na oração do Pai Nosso, por exemplo. Pai Nosso. Então, todos nós somos filhas e filhos de um Pai que nos criou por amor. Essa condição de Pai, que nos traz aquele que cuida, pai e mãe, aquele que cuida, aquele que ampara, Emmanuel nos orienta a esse respeito, que o Pai nunca deixa os filhos desamparados. Assim, se te vês presentemente, sem laços domésticos, sem amigos certos, na paisagem transitória do planeta, é que Jesus te enviou a pleno mar de experiência, a fim de provares tuas conquistas em supremas lições. Então observamos que não estamos desamparados. Nós temos aí amigos da espiritualidade, companheiros que assistem carinhosamente a nossa experiência na Terra e aguardam o nosso retorno à espiritualidade. Que possamos, através dessas experiências, estar sempre com Jesus em nossa mente, em nossas ações, para que possamos juntos caminharmos em direção ao Pai. Graças a Deus.

0: Deus está em toda parte. Portanto, está também dentro de nós e dentro de todas as pessoas que nos cercam, boas ou más. Tudo provém de Deus. Tudo é manifestação divina. Mesmo aquilo que nos parece mal ou erro, pode ser a causa de um benefício futuro. Nosso sofrimento resulta do desconhecimento da verdade básica. Deus dirige todos os acontecimentos, porque está em tudo.
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2: Olá, meu caro amigo. Olá, minha prezada amiga. Seja muito bem-vindo, seja muito bem-vinda ao programa Mentes do Amanhã. Obrigado pela sua conexão. Eu sou Alan Martins, da cidade de Ribeirão Preto, e hoje vamos falar sobre uma das obras psicografadas por Chico Xavier, atribuídas ao espírito de Emmanuel. Entre essas obras, Há 2000 Anos ocupa um lugar especial, porque retrata personagens que viveram nos primeiros tempos do cristianismo. Embora seja uma obra de natureza literária e espiritual e não um livro doutrinário da codificação espírita, ela oferece profundas reflexões sobre a lei de causa e efeito, a reencarnação e o processo de transformação moral do espírito. Seu personagem central é Públio Lentulus, um senador romano pertencente à elite do império. Homem culto, inteligente, disciplinado e respeitado, Públio ocupava a posição de grande influência política. Como muitos líderes de seu tempo, ele valorizava a ordem, o poder e o prestígio social. Acostumado a decidir o destino de outras pessoas, ele confiava plenamente na própria capacidade e acreditava que sua posição lhe conferia autoridade quase que absoluta, acima do bem e do mal. Entretanto, por trás da imagem de homem forte e seguro, havia um espírito ainda dominado pelo orgulho, pela rigidez e pelo apego às conquistas materiais. Emmanuel mostra que Públio possuía muitas virtudes intelectuais, mas ainda precisava aprender as virtudes do coração. É justamente nesse contexto que acontece um dos episódios mais marcantes do livro, que foi a sua queda do cavalo. À primeira vista, poderíamos imaginar que aquele acontecimento representa um milagre destinado a mudar instantaneamente a vida da personagem. Entretanto, quando observamos a luz da visão espírita, percebemos um ensinamento que vai muito além, muito mais profundo mesmo. O Espiritismo nos ensina que Deus não transforma ninguém pela força. Cada espírito possui o livre-arbítrio e constrói sua evolução por meio das próprias escolhas. Assim, a queda de Públio não é o momento em que Deus muda seu coração. É o momento em que ele finalmente permite que seu coração comece a mudar. O simbolismo dessa cena é muito rico. O cavalo representa o poder, o domínio, a segurança e a ilusão de que controlamos completamente a nossa existência. Quando Públio cai, não é apenas seu corpo que toca o chão. É também o orgulho que começa a ceder. Cai a confiança excessiva em si mesmo, cai a falsa ideia de que a posição social basta para dar sentido à vida. Na visão espírita, ninguém evolui simplesmente porque sofre. O sofrimento por si só não transforma ninguém. O que realmente transforma é a maneira como cada um reage diante das provas, como cada um vai se comportar, como cada um vai enfrentar. Algumas pessoas enfrentam a dor e se revoltam. Outras aproveitam a experiência para refletir, rever valores e crescer espiritualmente. Foi isso que aconteceu com Públio Lentulus. Sua dor não foi um castigo de Deus, mas uma oportunidade educativa. Emmanuel mostra que as dificuldades funcionam como convites ao despertar da consciência. Muitas vezes, somente quando nossas certezas são abaladas, é que começamos a enxergar aquilo que antes ignorávamos. Quantas vezes em nossa própria vida, uma doença, uma perda, uma decepção ou um fracasso nos obrigam a repensar as prioridades que temos. Quantas vezes aquilo que inicialmente chamamos de problema acaba se revelando uma das maiores oportunidades de crescimento? Todos nós, em algum momento, também caímos do cavalo. Talvez não literalmente, mas quando um projeto fracassa, quando um relacionamento termina, quando perdemos alguém querido ou quando percebemos que não controlamos a vida como imaginávamos. Nessas horas, podemos escolher entre a revolta e o aprendizado. O Espiritismo nos convida a compreender que as provas da existência não são punições, mas sim instrumentos de educação da alma. Deus não deseja nosso sofrimento, Ele deseja o nosso progresso. E muitas vezes esse progresso começa exatamente quando o orgulho perde espaço para a humildade. Outro aspecto importante é compreender que a verdadeira conversão de Públio não aconteceu no instante da queda, ela aconteceu nas escolhas que vieram depois. Conversão não significa apenas aderir a uma crença, mas transformar profundamente a maneira de pensar, sentir e agir. Públio converteu-se ao cristianismo, mas será que ele apenas aderiu a uma crença? É a reforma íntima acontecendo pouco a pouco, dia após dia, que realmente faz a diferença. E isso aconteceu com Públio. Talvez essa seja a maior mensagem desse episódio. Deus fala conosco constantemente, nem sempre por acontecimentos extraordinários, mas pelas experiências da vida. Cada desafio pode ser um convite à renovação, desde que estejamos dispostos a aprender. Ao refletirmos, né, sobre essa passagem, podemos nos perguntar: quais foram as quedas que marcaram a nossa caminhada? O que elas vieram nos ensinar? O que ainda precisamos abandonar para permitir que os ensinamentos de Jesus transformem verdadeiramente o nosso coração? A história de Públio Lentulus nos mostra que nenhuma experiência é inútil quando existe disposição para crescer. As quedas podem tornar-se degraus, as dores podem converter-se em aprendizado e as dificuldades podem abrir caminho para uma vida mais consciente e mais próxima de Jesus. Para quem ainda não conhece Há 2000 Anos, vale muito a pena dedicar algum tempo à sua leitura. Nessa obra, Emmanuel constrói uma narrativa envolvente, rica em detalhes históricos e, sobretudo, em ensinamentos morais que permanecem atuais. Independentemente de conhecermos ou não cada personagem, acabamos nos reconhecendo em muitos de seus conflitos, escolhas e desafios. Talvez seja esse o maior mérito dessa obra. Lembrar-nos de que toda verdadeira transformação começa quando temos a coragem de olhar para dentro de nós mesmos e permitir que o amor de Jesus conduza a nossa caminhada. Fique com Deus, um forte abraço e até o próximo programa Mentes do Amanhã.

Amigos, mais uma vez, estamos aqui para falar da função da fé. Lamentável erro de interpretação, acreditar-se que a fé religiosa e, em particular, a adoção dos princípios espíritas torna o crente indene à dor, às provações redentoras. Se tal ocorresse, seria uma grave concessão para os privilegiados pela crença em detrimento dos que, embora não acreditando nas realidades espirituais, pautasse o comportamento nas seguras diretrizes éticas. Mesmo ao crente que vive os postulados da fé religiosa libertadora, não seria lícito conceder uma posição a que não fizesse jus pelo esforço pessoal, desse modo, dando surgimento a uma casta de criaturas aquinhoadas com concessões que somente as rebaixariam, amolentando-lhes o caráter, simultaneamente anulando a legitimidade de quaisquer conquistas morais, porque, neste caso, sem o sacrifício nem o testemunho da renúncia ou da abnegação, indispensáveis para tanto. Uma das funções principais da fé é a de fortalecer o homem para que possa lutar contra as vicissitudes, armado de coragem e mediante os instrumentos superiores da concórdia, da humanidade e da misericórdia, avançando em timerato pela senda do progresso moral. A fé possui valor imunológico, auxiliando o homem a não se deixar atingir pelas farpas da inveja, pelas agressões de leviandade, pelo bafio das paixões comburentes, pelas adversidades revidando-as. Seu efeito na alma se revela através das atitudes que assume em face dos acontecimentos infelizes e quando da eclosão dos insucessos naturais do caminho, reservando-se uma atitude otimista e edificante. Toda a história do cristianismo que se agiganta no testemunho de Jesus na cruz é um ato de amor lavrado nos momentosos sacrifícios dos seus pugnadores. A humanidade recorda e cultiva mais o momento do Gólgota do que o do Sermão da Montanha, em que o Mestre revelou toda a grandeza da sua doação às criaturas.

criaturas, não havendo sido menor a afeição, enquanto cantava para todos os séculos aos insuperáveis bem-aventuranças. Os seus discípulos, que mais o amaram e aos quais muito amou, comprovaram a excelência da fé que os abrasava no martírio em que revelaram toda a grandeza da sua infibratura moral. Apenas João, dentre os que conviveram com ele, não provou da morte em holocausto, da fé e da abnegação. Estevão doa a vida ante Saulo em desalinho emocional. Mais tarde, o próprio apedrejador Saulo, agora Paulo, depois de tornar-se o apóstolo das gentes, oferta-se em sublime testemunho à espada de um jovem soldado que tem a infeliz tarefa de decapitar. Os que o seguem fizeram-se legítimos heróis da edificação do reino de Deus nas almas, cujos exemplos constituem até hoje a maior emulação para a vivência e desdobramento da mensagem libertadora. Nas várias épocas, no suceder dos séculos, os discípulos do Cristo se permitiram conhecer pelo amor, pela coragem entre os testemunhos e o destemor diante da morte. Ninguém se crê exonerado de resgatar as velhas dívidas pelo simples fato de mourejar na seara espírita. A dor que se agasalha no espírito de quem serve à causa do bem é honra que todo cristão deve disputar. Indaga-se, injustificadamente, porque ocorrem com os obreiros do Evangelho restaurado os mesmos problemas e desaires que alcançam as demais pessoas. Pergunta-se, por que os instrutores da vida maior não impedem que doenças e acidentes, dificuldades e pobreza cheguem aos seus pupilos? A resposta é muito simples, porque os espíritos que somos em processo evolutivo necessitamos todos da aprendizagem compulsória a que somos submetidos na escola terrena. O bem que façamos constitui-nos crédito para o futuro. As conquistas que realizemos se esculpem como tesouros que nos tornam felizes. As atividades de benemerência em que nos empenhamos dão-nos o selo da mansidão e da sabedoria com que nos enriquecemos para futuros cometimentos na terra ou fora dela. Ninguém suponha que a falta do sofrimento constitua regime de exceção, sendo mérito para quem assim vive, já que merecimentos devemos reconhecer ainda não possuir. Não raro é misericórdia de acréscimo com que os construtores do progresso humano auxiliam os obreiros que deverão devolver todas as concessões em bênçãos e dádivas multiplicadas. Crer-se que a dor é punição, ônus de rude cobrança, igualmente não corresponde à realidade. Avaliam-se as conquistas morais pelas resistências com que se suportam os embates da evolução. A fé espírita credencia o homem com os recursos de alta monta para o mistério do progresso que persegue. Jesus foi muito claro a enunciar que, no mundo, somente teríamos tribulações, e ao mesmo tempo aludindo que ele, porém, havia vencido o mundo. Vencer o mundo, as suas injunções transitoriamente perturbadoras, as suas paixões e gravames, superando os inimigos internos que se firmam no egoísmo, eis a primacial função da fé, em se apoiando na caridade, auxiliará a criatura a despojar-se das velhas induções para o renascimento anelado, tornando-se novo, descompromissado com o mal, carta viva do amor e da paz. Fiquem em paz e até o nosso próximo encontro.

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1: Meus amigos, eu sou a Cidinha e estou aqui hoje para refletirmos juntos sobre um texto, uma leitura muito, de uma reflexão muito grande, muito valiosa para todos nós. Essa reflexão de hoje está no livro da Esperança, Psicografia de Francisco Cândido Xavier pelo Espírito Emmanuel, e o capítulo 9, que se chama O Remédio Justo. Esse capítulo, Emmanuel, ele traz para nós também, antes desse texto maravilhoso, ele traz para nós sobre os bem-aventurados, os que choram, porque serão consolados. Jesus, Mateus, capítulo 5, item 4. E ele vem nos... Emmanuel traz para nós essa frase do Evangelho, e ele nos diz que, também que está no Evangelho, por estas palavras, bem-aventurados os aflitos, pois que serão consolados, Jesus aponta a compensação que hão de ter os que sofrem e a resignação que leva o padecente a bendizer do sofrimento como prelúdio da cura. Está no capítulo 5, item 12, capítulo 5 e versículo 12. Então, meus irmãos, essa leitura de hoje, ela vai nos falar sobre, trazer para nós, para refletirmos sobre os sofrimentos, sobre as nossas provas e expiações. E o título já nos diz O Remédio Justo. E Emmanuel nos traz os seguintes ensinamentos nessa leitura de hoje. Perguntas muitas vezes pela presença dos espíritos guardiões, quando tudo indica que forças contrárias às tuas noções de segurança e conforto comparecem terríveis nos caminhos terrestres. Desastres, provações, enfermidades e flagelos inesperados arrancam-te indagações aflitivas. Onde os amigos desencarnados que protegem as criaturas? Como não puderam prevenir certos transes que te parecem desoladoras calamidades? E Emmanuel vem nos dizer, se pretende ou deseja, no entanto, a conhecer a atitude moral dos espíritos benfeitores diante dos padecimentos desse matiz, consulta os corações que amam verdadeiramente na terra. E nos diz também para a gente ouvir, para a gente escutar o sentimento das mães devotadas, né? Das mães que sofrem com lágrimas, com os filhos que estão no manicômio, né? Os filhos que se perdem pelos vícios. Emmanuel traz para nós vários exemplos aqui para a gente refletir, das mães que não transfiram da loucura à criminalidade, confessa, para a gente ouvir os gemidos da amargura dos pais amorosos que entregam as crianças do próprio sangue no hospital com suas enfermidades, né? Nos diz também para a gente escutar as esposas abnegadas quando compelidas e concordarem chorando com suplícios do cárcere para os companheiros queridos. E ele nos traz vários exemplos de provas, de sofrimentos nessa leitura de hoje, para a gente refletir quando a gente disser onde estão os nossos anjos da guarda, onde está a proteção de Deus, para a gente lembrar na fé que nós precisamos colocar em ação, no amor em Deus, nos ensinamentos do Evangelho, e lembrar que todo esse sofrimento, que todas essas provações, elas fazem parte da nossa jornada, da nossa caminhada terrena. Porque nós não estamos aqui a passeio. Nós estamos aqui como espíritos imperfeitos, passando pelas provas e expiações, para evoluirmos, evoluirmos em conhecimento, evoluir a nossa moral cristã, para sermos espíritos melhores, para transformarmos todos esses nossos sofrimentos, passarmos, ou melhor, não transformar, mas passarmos por eles com resignação. Não, jamais blasfemarmos contra Deus, contra os seus desígnios, e lembrar que em todos os lugares Deus está lá enviando os anjos consoladores. E Emmanuel termina essa leitura de hoje nos falando sobre isso. Ele nos diz assim, que o amor brilha e paira sobre todas as dificuldades, à maneira do sol, que paira e brilha sobre todas as nuvens. O sol está brilhando para todos nós, onde estivermos. E Emmanuel nos diz que ao invés de revoltar, da revolta e desalento, oferece paz e esperança ao companheiro que chora, para que à frente de todo mal, todo bem prevaleça. Isso porque onde existem as almas sinceras à procura do bem, o sofrimento é sempre o remédio justo da vida para que junto delas não suceda o pior. Meus irmãos, essa leitura de hoje nos convida a refletir no sofrimento dos nossos irmãos que estão sofrendo dores maiores do que as nossas. Nos convida também a termos fé, a termos mais esperança, sermos mais resignados diante de qualquer sofrimento. No Evangelho segundo o Espiritismo, no capítulo 5, também com esse título, Bem-aventurados os aflitos, no item 19, a leitura que Santo Agostinho nos deixou, que se chama O Mal e o Remédio, em um parágrafo, ele nos diz que a fé é o remédio certo para o sofrimento. Então, se tivermos fé, como disse Jesus, se a nossa fé fosse pelo menos do tamanho de um grão de mostarda, nós diríamos para esse sofrimento, para essa montanha, passa-te daqui, acolá, e ela passaria. Então vamos trabalhar essa nossa fé diante de todo o sofrimento, como citou Emmanuel nessa leitura, diante de todas as calamidades, sofrimentos, seja ela de qual for, qual tipo de sofrimento que for, se for desastre, provações, enfermidades, flagelos, qualquer for a aflição, tenhamos fé. Lembremos, meus irmãos, como uma frase de um irmão que se chama, uma reflexão do teólogo Pierre Teilhard de Chardin, ele nos diz que nós, que não somos seres humanos vivendo uma experiência espiritual, nós somos seres espirituais vivendo uma experiência humana. E lembrando, meus irmãos, nosso irmão Chico Xavier, tudo passa, tudo aqui em cima da terra passa. As alegrias, as tristezas passarão e as alegrias também passarão. Mas o amor permanecerá sempre e a fé também. Então, meus irmãos, que tenhamos fé, que continuemos nossa caminhada com amor, com caridade, com humildade e com muita fé. E que Deus abençoe a cada um de nós nessa paz do nosso Mestre Jesus.

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1: Cinco horas e 24 minutos.
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1: Olá, prezados amigos internautas da Web Rádio Portal da Luz, de Dourados, Mato Grosso do Sul. Estamos iniciando mais um momento de vibração cósmica para o planeta. Pedimos a todos vocês que coloquem a água para ser fluidificada. E agora vamos dar início com uma prece cantada por Neuza Peludo.

Queridos ouvintes da Rádio Portal da Luz, que bom ter você aí deste lado, nos ouvindo, que possamos juntos propiciar a paz que necessitamos para mim, para você, para os nossos familiares, porque juntos sabemos que somos mais fortes, que as nossas energias unidas tornam-se luz, conforto e bálsamos para atravessarmos este momento. E neste momento de intensa alegria, um momento sagrado, dedicado à nossa alma, um verdadeiro presente para o nosso espírito imortal. Eu tenho certeza que há alguns anos, daqui a alguns anos, nós iremos lembrar destes momentos em que nos reuníamos em tempo de pandemia para nos fortalecer na prece, no passe espiritual à distância, na água fluidificada. E hoje eu gostaria que cada um de nós, você aí desse lado, fechasse os olhos e visualizem a figura de Jesus aí do seu lado. Que suas mãos amorosas, benditas, toquem a sua cabeça, a minha cabeça, nos dando a paz, a serenidade e a fé que necessitamos neste momento. Que o sorriso bondoso de Jesus adentre os nossos corações, nos proporcionando alívio, tranquilidade, saúde e paz. E que sua presença seja bálsamo que conforta os nossos corações, a nossa alma tão cansada, que tranquilize os nossos dias e que esses dias que virão possam ser de muita paz. Pedimos, Mestre, não nos desampare, fique conosco, precisamos da sua presença em nossos corações nestes dias que seguem, para seguirmos fortes na nossa jornada terrena. Agora gostaria que todos fechassem os olhos e sentissem que estão recebendo um passe espiritual desses amigos benevolentes que com certeza fazem parte dessa equipe de amor, deste momento de oração. Vamos fechar os olhos e imaginar, ter a certeza que os nossos mentores espirituais estão do nosso lado, nos dando aquilo que mais necessitamos neste momento.

0: Pai nosso que estais nos céus, santificado seja o vosso nome. Venha a nós o vosso reino, seja feita a sua vontade, assim na terra como nos céus. O pão nosso de cada dia nos dai hoje, Senhor. Perdoe as nossas ofensas, assim como nós perdoamos a quem nos tem ofendido. E não nos deixe, Pai, cair em tentação. Livra-nos de todo o mal. Que assim seja. Que esta água que aí está possa ser fluidificada. Que ela sirva de remédio para o nosso corpo, para a nossa alma. Sirva de remédio, de calmante. Sirva também para aumentar a nossa imunidade física. E que Jesus permaneça nos nossos lares, protegendo os nossos familiares, os nossos amigos, enfim, todas as pessoas que fazem parte do nosso círculo. E também os trabalhadores da saúde. Que Jesus dê bastante força, coragem e resignação para todas as pessoas também que estão sofrendo neste momento desta doença, Covid. Que Jesus possa acalmar o coração de cada um, dando o restabelecimento, a força e a coragem de vencer. Acolha, Senhor, os familiares de cada uma dessas pessoas que neste momento passam por essa difícil prova. Jesus, continue conosco nesta caminhada. Segure as nossas mãos e sigamos. Gratidão por nos proteger até aqui. Alegria imensa de proteger a todos nós. Obrigado, Jesus. Obrigado, amigos espirituais. Graças a Deus. A prece para o planeta Terra será proferida pela nossa irmã Verônica, de Ilhéus, Bahia.
1: Queridos irmãos e irmãs, que a doce paz do Mestre Jesus nos abençoe hoje e sempre. Vamos nesse momento aquietar as nossas mentes, acalmar os nossos corações para entrarmos em conexão com a espiritualidade maior. Deus, Pai de amor, justiça, bondade e misericórdia, te agradecemos por ter enviado o nosso irmão maior, o Mestre Jesus, para governar o nosso planeta Terra. E por ele ter trazido, em comunhão com outros espíritos, a doutrina consoladora, a doutrina dos espíritos, que tanto nos traz esperanças e explicações para tudo aquilo que passamos. Basta que tenhamos olhos de ver, ouvidos de ouvir, para termos a certeza que nada está fora do lugar, que tudo o que nos acontece é para o nosso melhor, para o progresso, para galgarmos voos mais altos. E pensando assim, sabemos que mesmo que neste exato momento estas aflições, essas dificuldades que nos rondam vão nos fazer e vão nos dar perspectivas melhores para os dias vindouros. Que possamos, com os corações cheios de alegria e de esperança, vibrarmos positivamente para todos aqueles que estiverem em qualquer canto deste planeta passando por angústias, por desespero, por desesperança. Que possamos ser nós multiplicadores de vibrações de amor, de paz, de harmonia, para mudarmos juntos a psicosfera do nosso planeta. Abraçando fraternalmente cada um desses aflitos, através dos nossos pensamentos, que sabemos que são fluidos e que possam chegar nos recantos mais longínquos, aonde assim quisermos. Nos sintamos, então, fortalecidos, encorajados, resignados, resilientes nestes tempos de isolamento social. Deus, gratidão é a palavra que temos para o momento. Nos abençoe, nos fortaleça.
0: Assim seja. Queridos ouvintes, muito obrigada por participar destes momentos tão breves, mas tão intensos. Continue conosco para que possamos juntos realizar a segunda parte do nosso programa.
2: Vamos então dando continuidade com a mensagem psicografada por Francisco Cândido Xavier, do Espírito Emmanuel, com o tema, título, Na Conquista da Liberdade.
3: Na conquista da liberdade. A mente humana, antes do contato com o Cristo, o Divino Libertador, padecia milenárias algemas de servidão. Era o cativeiro da violência, convertendo o mundo em arena de senhores e escravos. Era o grilhão implacável do ódio, garantindo impunidade aos crimes de raça. Era a treva da ignorância, aprisionando a inteligência nas teias do vício dourado. Era a obsessão da guerra permanente, encarcerando os povos em torrentes de sangue e lama. Cristo veio, porém, e conquistando a libertação espiritual do mundo a preço de sacrifício, descerra novos horizontes à humanidade. Da manjedoura à cruz, movimenta-se o amigo divino, reintegrando o homem na posse da simplicidade, do equilíbrio, da esperança, da alegria e da vida eterna, que constituem fatores essenciais da justa libertação do espírito. Devemos, pois, ao Senhor, a felicidade de nossa gradativa independência para atingir a imortalidade. Entretanto, para atingir a glória divina que estamos destinados, é preciso saibamos renunciar conscientemente à nossa própria emancipação, sustentando-nos no serviço espontâneo em favor dos outros, porquanto somente através da nossa voluntária rendição ao dever, por amor aos nossos próprios deveres, é que realmente alcançaremos a auréola da liberdade vitoriosa.
2: Nossas saudações a todos os amigos, internautas que estão em todo o Brasil, em todo o planeta. Hoje vamos finalizando, agradecendo a todos a oportunidade de estar servindo a Cristo. Ave Maria, na voz de Saraí Lacerda.

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1: 5 horas e 58 minutos.

coração, uma mensagem de Emmanuel intitulada Oração e Renovação, extraída do livro A Luz da Oração, psicografado pelo nosso querido Chico Xavier. É certo que todo trabalho sincero de adoração espiritual nos levanta a alma, elevando-nos os sentimentos. A súplica no remorso traz a bênção das lágrimas consoladoras. A rogativa na aflição dá-nos a conhecer a deficiência própria, ajudando-nos a descobrir o valor da humildade. A solicitação na dor revela-nos a fonte sagrada da inesgotável misericórdia. A oração refrigera, alivia, exalta, esclarece, eleva. Mas, sobretudo, afeiçoa o coração ao serviço divino. Não esqueçamos, porém, de que os atos íntimos e profundos da fé são necessários e úteis a nós próprios. Na essência, não é o Senhor quem necessita de nossas manifestações volitivas, votivas, mas somos nós mesmos que devemos aproveitar a sublime possibilidade da repetição, aprendendo com a sabedoria da vida. Jesus espera por nossa renovação espiritual acima de tudo. Se erraste, é preciso procurar a porta da retificação. Se ofendeste alguém, corrige-te na devida reconciliação. Se te desviaste da senda reta, volta ao caminho direito. Se te perturbaste, harmoniza-te de novo. Se abrigaste a revolta, recupera a disciplina de ti mesmo. Em qualquer posição de desequilíbrio, lembra-te de que a prece pode trazer-te sugestões divinas, ampliar-te a visão espiritual e proporcionar-te consolações abundantes. Todavia, para o Senhor, não bastam as posições convencionais ou verbalistas. O Mestre confere-nos a dádiva e pede-nos a iniciativa. Nos teus dias de luta, portanto, faze os votos e promessas que forem do teu agrado e proveito, mas não te esqueças da ação e da renovação aproveitáveis na obra divina do mundo e sumamente agradáveis aos olhos do Senhor. Minha amiga, meu amigo, que Jesus nos abençoe. Que Jesus ilumine o seu coração, te dando forças, alegria, harmonia e muita paz. Cuide-se bem e seja feliz.

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1: 6:03.
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bom dia, queridos amigos e amigas. Aqui, mais um encontro, mais uma reflexão, trazendo hoje algumas ideias que apresentamos em nosso mais recente livro, Na Escola da Vida. Escrevemos que a vida na Terra é uma excursão de aprendizado para nossa alma imortal. Viemos do mundo espiritual e para lá regressaremos um dia. Nós não somos daqui. Estamos provisoriamente neste mundo físico para desenvolver os nossos potenciais divinos e aparar as nossas imperfeições. A finalidade da nossa presença aqui não é o que ganharemos aqui, mas o que levaremos conosco em termos de conquistas do espírito. Os obstáculos da vida material são os mestres ocultos do nosso aperfeiçoamento. Funcionam como um personal trainer da nossa evolução. Não os rejeitemos, nem os amaldiçoemos. Aprendamos as lições disfarçadas em forma de dificuldades. Nós cresceremos muito se fizermos isto. Então, o propósito dessa reflexão, que é a base do livro, é de considerarmos a Terra como uma escola, que as dificuldades de cada dia são professores que nos ensinam o nosso melhoramento íntimo, não apenas o melhoramento intelectual, mas o aprimoramento do espírito, o desenvolvimento das potências que ele tem de amor, de sabedoria, de criatividade, de perseverança, de coragem, de capacidade de superação. Então, na condição de alunos dessa escola, aprendizes dessa escola, é uma visão muito importante para a gente levar a vida. Porque, em primeiro lugar, ela nos dá uma condição de humildade. Ou seja, eu não sei tudo, eu estou aqui para aprender, eu estou aqui para crescer, eu estou aqui para melhorar. Isso facilita o nosso progresso. Agora, se ficarmos numa posição de orgulho, de que sabemos tudo, de que nada temos a aprender, de que nada temos a melhorar, isto trava a nossa evolução e, portanto, o nosso progresso, a nossa vida, gerando mais dor, sofrimento. Então, é ter um coração eterno de estudante aqui na Terra. Encarar os problemas como matérias que nós precisamos assimilar. E se fizermos isto, vamos dar um passo adiante, vamos progredir, assim como o aluno, quando passa de ano, avança, se aprimora, se aperfeiçoa, conquista novas habilidades. E se a gente não tem essa visão, os problemas vão se repetindo até que a gente aprenda.
porque o problema deixa a nossa vida quando nós aprendemos a lição. Mas se a gente não olha a vida com esse olhar pedagógico, como esse olhar de uma grande professora da nossa espiritualidade, os problemas continuam, porque eles somente desaparecem quando a vida percebe que nós aprendemos a lição, que nós transformamos algo dentro de nós, que nós assimilamos aquele aprendizado, e aí estamos próximos para outros tantos aprendizados, e assim de aprendizado em aprendizado, de lição em lição, a gente vai crescendo. A gente vai tendo mais experiência, mais força, mais lucidez. Assim como o aluno na escola avança a cada ano, a cada série, a cada ciclo. E quanto mais ele avança, mais ele está preparado para grandes desafios e obter, consequentemente, os grandes resultados. Então, não vamos brigar com a vida. Não vamos brigar com os problemas. Não vamos amaldiçoar, rejeitar, fugir, não enfrentar. Mas vamos ter a postura de aprendiz, de alguém que está na escola e que, diante de uma lição difícil, olha, eu preciso aprender isso para passar de ano. E aprender isto vai me tornar uma pessoa melhor. Aceitação, aprendizado, transformação, e essa equação vai nos resultar indiscutivelmente numa vida melhor. Vamos nos aproximando da felicidade, da descoberta de tanta coisa boa que tem dentro da gente que a gente nem conhece ainda. Então, que essas reflexões, e quem sabe você possa conhecer também um pouco desse livro, possam despertar tuas forças, tuas potências, tua luz. Como Jesus disse, brilha tua luz, para que os homens vejam o quanto você é capaz, as suas boas obras. Desperte. Estamos aqui na Terra para isto. É o que eu desejo a você, esse caminho que o Cristo nos trouxe. Conhecereis a verdade, e a verdade vos libertará. Vamos deixar a nossa ignorância espiritual e vamos descobrir esse ser divino, maravilhoso, capaz, forte, inteligente, amoroso. Esse é o plano que Deus tem para nós aqui na Escola da Vida. Um bom curso, um bom aprendizado para todos nós. Um forte abraço.

0: 6:14.
1: Quem sustenta o vício, encarcera-se nele. André Luiz.
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1: Leitura do capítulo 5 de O Evangelho segundo o Espiritismo. Bem-aventurados os aflitos. Instruções dos Espíritos. O mal e o remédio. Sequência do item 19. O Senhor apôs o seu selo em todos os que nele creem. O Cristo vos disse que com a fé se transportam montanhas. E eu vos digo que aquele que sofre e tem a fé por amparo ficará sob a sua égide e não mais sofrerá. Os momentos das mais fortes dores lhe serão as primeiras notas alegres da eternidade. Sua alma se desprenderá de tal maneira do corpo que, enquanto ele se estorcer em convulsões, ela planará nas regiões celestes, entoando com os anjos hinos de reconhecimento e de glória ao Senhor. Ditosos os que sofrem e choram, alegres estejam suas almas, porque Deus as cumulará de bem-aventuranças. Santo Agostinho, Paris, 1863. Livro dos Espíritos, segunda parte, capítulo 1, dos Espíritos, terceira ordem, Espíritos imperfeitos, pergunta de número 102. Décima classe, Espíritos impuros. São inclinados ao mal de que fazem o objeto de suas preocupações. Como espíritos, dão conselhos pérfidos. Sopram a discórdia e a desconfiança. E se mascaram de todas as maneiras para melhor enganar. Ligam-se aos homens de caráter bastante fraco para cederem às suas sugestões, a fim de induzi-los à perdição, satisfeitos com o conseguirem retardar-lhes o adiantamento, fazendo-os sucumbir nas provas por que passam. Nas manifestações, os espíritos se dão a conhecer pela linguagem. A trivialidade e a grosseria das expressões, neles como nos homens, é sempre indício de inferioridade moral, mas também intelectual. Suas comunicações exprimem a baixeza de seus pendores e se tentam iludir, falando com sensatez, não conseguem sustentar por muito tempo o papel e acabam sempre por se traírem. Alguns povos os arvoraram em divindades maléficas, outros os designam pelos nomes de demônios, maus gênios, espíritos do mal. Quando encarnados, os seres que eles constituem se mostram propensos a todos os vícios, geradores das paixões vis e degradantes. A sensualidade, a crueldade, a felonia, a hipocrisia, a cupidez, a avareza sórdida. Fazem o mal por prazer, as mais das vezes sem motivo, e por ódio ao bem, quase sempre escolhem suas vítimas entre as pessoas honestas. são flagelos para a humanidade, pouco se importando a categoria social a que pertençam. E o verniz da civilização não os forra ao opróbrio e à ignomínia. Meus queridos irmãos, a questão 102 merece uma reflexão muito cuidadosa, sobretudo porque Kardec não apresenta os espíritos impuros como seres eternamente destinados ao mal, mas como espíritos que ainda se encontram em acentuado estágio de inferioridade moral. O ponto central da lição é mostrar como o mal procura influenciar o ser humano e como podemos nos proteger dessa influência pelo fortalecimento moral. Kardec descreve os espíritos impuros como aqueles que fazem do mal a sua preocupação. Utilizam a mentira, a desconfiança, a discórdia e o engano para retardar o progresso daqueles que se deixam envolver por suas sugestões. É uma descrição que nos convida, antes de tudo, a olhar para dentro de nós mesmos. A questão chama a nossa atenção para um princípio muito importante. A influência espiritual encontra maior facilidade quando encontra sintonia em nossas próprias imperfeições. Não devemos, portanto, atribuir aos espíritos toda a responsabilidade pelas nossas quedas. Eles podem sugerir, estimular e influenciar, mas a decisão de aceitar ou rejeitar determinada sugestão permanece conosco. Por isso, a melhor defesa não está no medo, nas fórmulas exteriores ou na preocupação excessiva com os espíritos inferiores. Está na vigilância, na oração e na reforma íntima. Quanto mais cultivamos pensamentos equilibrados, sentimentos nobres e atitudes voltadas para o bem, menos afinidade estabelecemos com aqueles que ainda se comprazem no erro. Outro ensinamento importante está na observação de que os espíritos se revelam pela linguagem. Para Allan Kardec, a verdadeira condição moral de um espírito não deve ser avaliada apenas pelo que ele afirma, mas principalmente pela elevação de seus pensamentos, pela coerência de suas palavras e pelos frutos que suas orientações produzem. Essa advertência continua extremamente atual. Nem toda mensagem aparentemente espiritual é elevada, e nem todo aquele que fala em nome do bem está necessariamente comprometido com o bem. O discernimento é indispensável. A mensagem que estimula o ódio, a vaidade, a intolerância, a discórdia ou a submissão cega não pode ser considerada elevada simplesmente porque utiliza palavras religiosas ou espirituais. A questão 102 também nos oferece uma compreensão consoladora. Esses espíritos não estão condenados eternamente ao mal. Se hoje se encontram em condição inferior, o caminho da evolução permanece aberto. Assim como todos nós, eles estão destinados ao progresso. Portanto, a grande lição de Allan Kardec não é simplesmente identificar os espíritos impuros, mas aprender a não lhes oferecer espaço em nossa intimidade espiritual. E isso começa pela transformação de nós mesmos. Ave Cristo. A nossa querida ouvinte Silvana, integrante do nosso grupo de oração, solicita preces em favor de sua filha Giovana Bruno Bastos, de 13 anos, que se encontra internada desde ontem e necessita muito das nossas orações. Segundo informações de sua mãe, Giovana encontra-se hospitalizada após uma ocorrência envolvendo a ingestão de medicamentos e permanece sob cuidados médicos e em observação. Neste momento de apreensão, sua família pede a todos nós vibrações de amor, fé, esperança e fraternidade, rogando a Deus que ampare Giovana, fortaleça sua mãe e inspire a equipe médica responsável por seus cuidados. Que os bons espíritos, sob a proteção de Jesus, envolvam Giovana em suas bênçãos, auxiliando-a em sua recuperação e levando serenidade e confiança ao coração de toda a família. Giovana está internada no Hospital Pediátrico Rio Solimões, leito 2, Avenida Álvaro Maia, Boulevard, número 1131, bairro Presidente Vargas, em Manaus, Amazonas. Que possamos, unidos em pensamento e oração, envolver nossa querida Giovana e sua família em nossas melhores vibrações. Que Deus os ampare e os fortaleça. Vamos orar. Senhor Deus, agradecemos por mais este momento de estudo e reflexão à luz dos ensinamentos de Jesus e da doutrina espírita. Ajuda-nos a compreender que a verdadeira proteção espiritual nasce de dentro de nós, através da vigilância sobre nossos pensamentos, da disciplina de nossas palavras e da prática sincera do bem. Livra-nos da influência de sentimentos inferiores, como orgulho, a vaidade, a inveja, a intolerância e o desejo de prejudicar. Quando formos convidados à discórdia, concede-nos serenidade. Quando encontramos a ofensa, concede-nos compreensão. Quando estivermos diante do erro, ensina-nos a corrigir sem condenar. Ampare também aqueles irmãos desencarnados que ainda se encontram presos ao mal e à ignorância, que possam encontrar no caminho da evolução a oportunidade de reconhecer o bem, arrepender-se de seus equívocos e reconstruir suas próprias vidas. Senhor, fortalece a nossa fé, ilumina a nossa razão e concede-nos forças para vencer as nossas próprias imperfeições. Que a paz de Jesus permaneça em nossos corações, hoje e sempre. Assim seja.

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1: Olá, segunda-feira! Um excelente dia para você que acompanha a programação da Rádio Portal da Luz, Sementes de Amor, Rádio Espaço Espírita, Rádio Doutrina São Francisco, Discípulo e Rádio Chico Xavier. Estamos iniciando mais um programa, comece muito bem o seu dia. Olá, eu sou o Celso Santos e a partir de agora, que tal elevar ainda mais os pensamentos, sublimar ainda mais os sentimentos para que tenhamos atitudes cada vez mais assertivas no bem. E aí, você já agradeceu a Deus por mais um dia? Já agradeceu a Jesus por ser a luz de nossos caminhos? Então que tal aproveitar este instante, este momento, agradecer ao seu mentor, guia, protetor, enfim, ao seu amigo espiritual que com certeza torce para que você seja e esteja cada vez melhor. Não deixe para fazer amanhã o que se pode fazer hoje. É pra frente que se anda e lá vamos nós!

O Dia Mundial de Combate ao Câncer é comemorado anualmente em 8 de abril. A data serve para conscientizar a população mundial sobre os cuidados de prevenção da segunda doença que mais mata pessoas em todo o mundo, o câncer, também conhecido por neoplasia. No Brasil, também é considerada a segunda doença que mais mata, em especial o câncer de pele. O principal objetivo do Dia Mundial do Combate ao Câncer é informar as pessoas sobre a importância de consultar sempre médicos e estar atento à saúde para evitar o crescimento dessa doença. O Dia Mundial de Combate ao Câncer foi criado pela Organização Mundial da Saúde, OMS, para que organizações ao redor do planeta se reúnam em prol da prevenção dos vários tipos de câncer, além de dar força aos pacientes que lutam contra esta doença. E eu aproveito aqui para celebrar também o seu dia, claro, você que está aniversariando na data de hoje. Parabéns, felicidades, um novo ciclo que inicia, que seja repleto de realizações e muitas felicitações.

E começamos muito bem o programa. Comece muito bem o seu dia com uma informação que realmente nos convida a pôr o sorriso no rosto. Olha só que legal, alunas ensinam porteiro da escola e ele passa na faculdade. O porteiro de uma escola em Vitória, no Espírito Santo, passou na faculdade e vai cursar enfermagem. Graças aos alunos e professores do colégio onde trabalha, que o ajudaram a estudar. Depois de 20 anos fora das salas de aula, Ozeito Barbosa de Oliveira, de 43 anos, fez o pré-vestibular, o Enem, e foi aprovado no final do ano passado. Ele conseguiu bolsa de 100% por meio do programa Universidade para Todos, o ProUni. Na lista de espera do Sistema de Seleção Unificada, o SISU, ele foi chamado para iniciar o curso no segundo semestre deste ano. Parabéns! Muito bacana começarmos o dia com notícias, com informações que nos fazem bem. Alunas ensinam porteiro da escola e ele passa na faculdade. Um

Amigo ouvinte, comece o dia fazendo o que é necessário, depois o que é possível e de repente você estará fazendo o impossível. É isso mesmo, seja entusiasta nesta vida. Espante a tristeza, o cansaço e as preocupações para longe de você. Reserve um tempo para amar, sorrir, sonhar. São estas situações que nos motivam a não desistir. Coloque Deus conscientemente em tudo que faz, em todos os seus caminhos, sentimentos, pensamentos, palavras e atitudes. E verificará que os sofrimentos se transformarão em experiências e aprendizados. Pense nisso.

Amigo ouvinte, mais um dia, mais um amanhecer de ideias e ideais. Por isso, creia em si mesmo, haja e verá os resultados. O que vale na vida não é o ponto de partida, e sim a caminhada. Caminhando e semeando, no fim terás o que colher. Viva intensamente, lute, sonhe, ame, perdoe, conquiste cada segundo, pois na vida não há retornos, somente recordações de oportunidades não aproveitadas. Esta existência é esta existência. Cada segundo que passa não voltará jamais. Por isso, pense nisso. Como é que você está administrando o seu tempo que não voltará jamais?

0: Você sabia?
1: E no quadro Você Sabia de hoje, vou trazer uma curiosidade sobre o café. E você, gosta de café? Olha só, você sabia que existe um estudo que mostra que a cafeína bloqueia receptor do estresse no cérebro? Pois é, cientistas procuram substâncias semelhantes, mas sem efeitos colaterais. Cada vez mais pessoas sofrem de estresse, seja no trabalho, no trânsito ou na vida pessoal, e muitas não procuram formas de lidar com os fatores que o desencadeiam. Para quem se identifica com a situação, há um vislumbre de esperança vindo da Alemanha, onde pesquisadores descobriram que muitas pessoas bebem mais café em períodos de estresse, uma espécie de automedicação contra os sintomas. Se a nova substância funcionará para este fim, apenas os estudos clínicos com pacientes poderão mostrar. Até lá, é preciso se contentar com o efeito redutor de estresse da cafeína. Amanhã, aqui no quadro Você Sabia, mais informações e curiosidades para você. E segue o programa com o melhor da música com temática espírita, aquela que inspira, sensibiliza mentes e corações. Deixa.

Amigo ouvinte, disposto a mais um momento de reflexão? Então, recordando André Luiz pela psicografia de Chico Xavier, o autor espiritual esclarece que tudo é amor. Afirma que o amor tudo provê e que no amor tudo se resume. Vida é o amor existencial. Razão é o amor que pondera. Estudo é o amor que analisa. Ciência é o amor que investiga. Filosofia é o amor que pensa. Religião é o amor que busca Deus. Verdade é o amor que se eterniza. Ideal é o amor que se eleva. Fé é o amor que se transcende. Esperança é o amor que sonha. Caridade é o amor que auxilia. Fraternidade é o amor que se expande. Sacrifício é o amor que se esforça. Renúncia é o amor que se depura. Simpatia é o amor que sorri. Altruísmo é o amor que se engrandece. Trabalho é o amor que constrói. Indiferença é o amor que se esconde. Desespero é o amor que se desgoverna. Paixão é o amor que se desequilibra. Ciúme é o amor que se desvaira. Egoísmo é o amor que se animaliza. Orgulho é o amor que se enlouquece. Sensualismo é o amor que se envenena. Vaidade é o amor que se embriaga. Finalmente, o ódio, que julga ser a antítese do amor, não é senão o próprio amor que adoeceu gravemente. Esta é a visão. Não é senão o próprio amor que adoeceu gravemente.

E agora é chegado aquele momento do qual esperamos todos os dias para aquela reflexão tão necessária. Momento este em que paramos para pensar no que fizemos, no que fazemos e

aquilo que precisamos fazer em busca do ser integral, a transformação do homem velho no homem novo, por meio da reflexão, sim, dos pensamentos renovados, dos sentimentos ampliados, para atitudes cada vez mais assertivas. Vamos juntos para mais um momento de reflexão.

movimentada de um grande centro urbano, por onde circulam milhares de pessoas diariamente, eis que uma pessoa solitária estende um cartaz que diz: abraços grátis. Possivelmente já tenhamos visto alguns vídeos que circulam pela internet mostrando cenas muito interessantes e até emocionantes envolvendo os heróis do Free Hugs, dos abraços grátis. Segundo o site Free Hugs Movement, o registro mais antigo desse tipo de manifestação coletiva aconteceu em 1986, quando o reverendo Kevin Zaborney criou em sua igreja o Dia Nacional do Abraço, celebrado todo ano em 21 de janeiro. Posteriormente a este movimento, aderiram outras instituições como ONGs, hospitais, escolas dos Estados Unidos, Canadá, Inglaterra, Austrália, Alemanha e Rússia. Em 2001, Jason Hunter deu início ao movimento Abraços Grátis após a morte de sua mãe. Um dia que começou em completa tristeza, terminou em grande alegria, porque eu percebi que minha mãe tinha feito exatamente o que Deus solicitou dela, disse ele sobre o acontecido no site da sua campanha. Ela adorava abraçar as pessoas, independente da raça ou sexo, e fazer com que soubessem o quanto eram importantes. Que mundo maravilhoso poderíamos ter se fôssemos conhecidos como pessoas que têm um sorriso e uma palavra amável para todos. Jason quis dar continuidade à missão de sua mãe e saiu pelas ruas da praia ao sul de Miami com um cartaz escrito Abraços Grátis. O vídeo original do Abraços Grátis já tem mais de 10 milhões de visualizações. Cada pessoa que passa reage de forma diversa. Há os que rejeitam, mas os que cedem ao convite simpático saem com um sorriso no rosto. Há muito mais ali do que o simples ato de abraçar um estranho. Há a doação daquele que se coloca à disposição dos outros para um pequeno gesto de carinho. Imaginamos que nem todos trazem boas vibrações, energias positivas em seus abraços, pois cada um vem de uma realidade diferente e muitas vezes essa realidade é dura e triste. Porém, acabam levando um pequeno mimo, um pequeno consolo, uma breve mensagem que diz: eu me importo com você. Há também o processo psicológico de se romper com a barreira do afastamento físico, pois muitos trazem bloqueios nas expressões de carinho mais simples e não aprenderam sequer a dar um abraço. Nas cenas, vemos os mais diferentes tipos de abraços possíveis, de lado, de longe, com medo, quase sem tocar o outro. É uma verdadeira sessão de psicoterapia descomprometida ao ar livre, de onde todos saem melhor. A frase encontrada no cabeçalho do site oficial do movimento resume tudo. Às vezes, um abraço é tudo o que precisamos. Talvez muitos de nós não nos sintamos à vontade para abraçar estranhos, mas cabe uma reflexão. Será que estamos abraçando os nossos suficientemente? Os mais próximos, os nossos amores? Será que, por vermos nossos pais, filhos, esposos, amigos constantemente, não estamos deixando de lado os abraços?
Respondamos por fim a esta pergunta. Quantos abraços já deu no início desse dia? E aí, disposto a abraçar e a receber um abraço? Pensemos nisso. E que tal pensarmos agora?

Amigo ouvinte, ser um empreendedor é executar os sonhos mesmo que haja riscos. É enfrentar os problemas mesmo não tendo forças. É caminhar por lugares desconhecidos mesmo sem bússola. É tomar atitudes que ninguém tomou. É ter consciência de que quem vence sem obstáculos triunfa sem glória. É sempre um prazer poder contar com a sua companhia. Por isso quero aqui agradecer por me deixar fazer parte de sua vida, de suas manhãs e de seus momentos diários. Então, a você, nobre companheiro, eu dedico esta canção.

E aqui no programa Comece Muito Bem o Seu Dia, mais uma informação bacana. Gentileza com você mesmo faz bem para a saúde, diz estudo. É isso, sabe quando algo dá errado e você começa a se punir, se culpar, se torturar de raiva? Pegue leve, um estudo feito no Reino Unido mostra que exercícios de autocompaixão acalmam a frequência cardíaca de pessoas que se fazem mal e contaminam o corpo e a saúde. Prestou atenção? Pessoas que se fazem mal e contaminam o corpo e a saúde. Esses exercícios desligam as respostas corporais de reação e ameaças reais ou imaginárias que danificam o sistema imunológico. No estudo publicado na revista Clinical Psychological Science, pesquisadores das universidades de Exeter e Oxford queriam confirmar que a capacidade de desativar essa resposta do corpo poderia diminuir o risco de doenças. Abre aspas. Estes resultados sugerem que ser gentil consigo mesmo desliga a resposta da ameaça e coloca o corpo em um estado de segurança e relaxamento que é importante para a regeneração e a cura. Fecha aspas, disse o professor Hans Kirchner, que coordenou esta pesquisa. Que bacana! Antes de almejarmos a cura, que tal pensarmos na autocura? Gentileza com você mesmo faz bem para a saúde, diz estudo.

0: Ei, você que está na sintonia do programa Comece Muito Bem o Seu Dia. E aí, acordou de mau humor? Então, reflita comigo. A sua irritação não solucionará problema algum. O seu mau humor não modificará a vida nem a situação que te deixou assim. Perceba a diferença. Hoje não estou num bom dia. Agora não estou num bom momento. Perceba a diferença. Faça a transformação de humor e fique bem. Que tal começar com um belo sorriso? Se não conseguir, respire fundo e conte até 10, até 100, até 1000, até você ficar bem. Que tal esta sugestão? O mais importante é deixar que este mau humor vá embora e não estrague o seu dia. Combinado? E assim chegamos ao término de mais um programa Comece Muito Bem o Seu Dia e quero desde já agradecer sempre pela sua companhia de todos os dias. Estamos juntos e mais uma semana. Quero muito aqui agradecer ao seu carinho, a sua confiança, a sua companhia. Hoje é um novo dia, ontem aprendizado. Hoje, possibilidades, oportunidades para fazer um futuro diferente e melhor. O sorriso é a manifestação dos lábios quando os olhos encontram o que o coração procura. Encontre e seja feliz. Forte abraço, lindo dia, uma excelente semana e até amanhã.
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1: 7:29.
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1: Bom dia! Bom dia, Brasil! Bom dia, Patrícia! Boa noite, Japão!
2: Foi, a gente está no ar.
1: É, boa noite, querida. Eu e a Patrícia estamos no Japão.
2: Abre seu microfone, que eu não te escuto.
1: Não?
2: Você está muda? Quer dizer, nem sei se estão me escutando.
1: Não, eu acho que estão ouvindo sim.
2: Continua muda para mim.
1: Sério?
2: Você me escuta?
1: Eu te escuto muito bem.
2: Ai, mas eu não te escuto, tá muda. Gente, boa noite. Eu tô aqui hoje com a Neide pelo programa. Vamos esperar ela restabelecer o áudio dela. Espero que vocês estejam me ouvindo. Se vocês estiverem me ouvindo, dá um sinal aí, por favor.
1: Eu achei
2: Neide
1: que
2: tá
1: meu...
2: muda. Libera o seu microfone. Deixa eu ver. Ninguém
1: Cláudia,
2: falou que estão me ouvindo. Vamos esperar um pouquinho. Eu só te vejo, eu não te ouço. Eu não sei se a turma lá está te ouvindo. Deixa eu aumentar meu volume.
1: Ah, estamos ouvindo as duas. Está ouvindo as duas, Patrícia? Então tá. Eu acho que é o

0: seu microfone,
1: Eu não te
0: querida.
1: escuto.
0: Você quer tentar sair e entrar de novo? Olha, estão ouvindo as duas, então o problema deve ser com o seu microfone, será? Bom, se a Patrícia não me ouve, vai ser um pouquinho complicado, né? Eles estão ouvindo nós duas, então qual de nós duas está com o problema? Então vamos aqui cumprimentando o pessoal. Se você quiser dar uma tentativa de novo e voltar.
1: Gente, socorro, eu não escuto a Neide. Que
0: Oh.
1: castigo! Que castigo!
0: Olá, boa noite, Brasil. Não, boa noite, Japão. Bom dia, Brasil. Eu espero que agora estejam me ouvindo. Dê um ok que estão me ouvindo aí. Nós estamos aqui hoje, novamente, com o estudo desse livro maravilhoso de João Nunes Maia, né? O médium João Nunes Maia, o espírito Aírtes, Tua Casa. E hoje a lição se intitula Teu Amor. Eu espero que estejam ouvindo, que estejam me ouvindo. Poderia dar um ok, se estão ouvindo, por favor? Né? Então, até que a Patrícia. Ok, a Patrícia, até que ela volte aqui de novo, então nós vamos lá. Agradecer aos canais parceiros, a TV Secal, a Rai TV, a nossa querida Portal da Luz, que é o que nos dá a grande oportunidade de estarmos aqui com todos vocês, a Seara Espírita, Seridó Espírita e mais seis canais parceiros. Gratidão a todos os canais e a todos vocês que estão conosco. O Rinaldo hoje, compromissos pessoais, ele está tudo bem com ele, não se preocupem, são motivos pessoais mesmo, a saúde está perfeita, ele não se encontra conosco. Então, a nossa convidada é a Patrícia Takinami, aqui do Japão, até que ela possa restabelecer. Então, nós vamos aqui cumprimentar os nossos queridos amigos, a Rosa Higashi, que está no Peru, Lima, Peru, não, não é em Lima, mas ela está em Peru. Bom dia, Rosa! E aí, a Cláudia Yamashiro. Bom dia, Rinaldo. Bom dia, querida Neide. Que a paz de Jesus. A Cláudia está no Japão. Boa noite, Cláudia. A Maria Tsujimura. Bom dia, boa tarde, boa noite. Paz e bem. Boa noite, Maria. A Ana Rogéria Feitosa de Moraes, Caicó, Rio Grande do Norte. Querida amiga, um abraço. Tia Maria Madalena. A Maria Madalena está em Cascavel, no Paraná. Um beijo. E aí vem o meu esposo, o Akira Kanashiro. Mor, bom dia, boa noite, boa tarde. E nossos corações, né? E o Akira que cumprimenta a Ana, a Rosa, porque ela está no Peru, então ele está dizendo buenos dias, Rosa, né? Em espanhol. Depois temos aqui conosco, eles estão se cumprimentando, né? Temos a Ana Paula. Boa noite, Maria. A Maria Tsujimura dando boa noite para o Akira. Ana Paula Pimentel Lemes, bom dia de Belo Horizonte, Minas Gerais. Oi, Ana, que alegria tê-los aqui conosco. Estou olhando aqui. Eu gostaria de dizer para o Luiz que a Patrícia está esperando ele colocar ela na sala aqui conosco. Então vamos lá. Opa! Oi, Patrícia, tudo bem?
1: Cheguei, agora estou te ouvindo.
0: Ah, que maravilha! Bem-vinda, querida. Essa é a Patrícia Takinami, aqui do Japão, a nossa companheira de hoje. Então, Patrícia, eu estou cumprimentando o pessoal até que você chegasse aqui. Eu parei no Paulo Sérgio Ferreira. Muito bem, tio Paulo. E agora, em japonês, a minha amiga. Boa noite, tio. A minha amiga Rumi. A Rumi é uma japonesa. Eu já falei dela para vocês que ela não entende o português, mas ela está sempre aqui. Rumi, Rumiko-chan. Neide-san, konbanwa. Boa noite, Neide-san. Shevin to. Ai, te, ginki desu ka? Watashi wa shigoto ga. Ela já disse.
1: Bilê, gente.
0: Ah, não, eu estou lendo aqui para dizer para vocês que ela disse que encontrou com o cachorro, o nosso cachorrinho chama Chevin, né? Se está tudo bem e ela está trabalhando bastante, está cansada e vamos se esforçar para não ficarmos resfriados.
1: Não
0: Rumi,
1: vai
0: arigato,
1: cachorro.
0: né? Arigatou gozaimasu, muito obrigada. E temos aqui o Luiz da Rádio Portal da Luz, né? Que está dizendo para a Patrícia, ah, ok, a Patrícia entrar e sair de novo, e o Ângelo Roberto Botezini, que é de São Paulo. Ah, um abraço grande, boa noite, Neide, ouvindo bem, Deus abençoe a todos. E a nossa querida amiga Simone Caetê. Simone, boa noite, Neide, bom dia a todos, bom dia, querida. E temos aqui também o Akira cumprimentando a Simone. O Akira, ele se transformou no anjo azul aqui do canal para nos trazermos os cumprimentos com as pessoas. E agora nós vamos então, depois eu vou falando o nome, né, Maria Tudimura, que maravilha, gratidão. Então vamos começar a nossa Eliane Ferreira, eu não podia deixar de falar, prima do coração, Cascavel, no Paraná, a Eliane Ferreira. Bom dia, boa noite, paz e luz a todos. Que Deus abençoe com alegria e compreensão este momento. Exatamente. Esse momento é especial, porque nós estamos aqui reunidos. Sonilda Nogueira da Costa, boa noite. Neide Patrícia, lá de Rio de Janeiro, Niterói. Gratidão, Sonilda, receba o nosso carinho. Olha, estarmos aqui hoje reunidos nessa egrégora bendita desse estudo de João Nunes Maia, pelo Espírito Aírtes, tua casa. E a lição se intitula Nosso Amor. Eu vou fazer a leitura inicial. O Rinaldo sempre gosta de fazer aquele negócio, eu esqueci o nome, mas eu acho que. Olha, eu vou fazer a lição inicial, a oração inicial, e a nossa querida Patrícia vai fazer a prece final para nós, ok? Então, eu vou fazer a inicial, depois eu vou lendo e nós duas a gente aqui combinamos. Deixa eu cumprimentar o esposo da Patrícia, Marcelo Hiroshi. Bem-vindo, Marcelo Hiroshi. Gratidão por estar aqui conosco. Marcelo é o esposo da Patrícia. Boa noite para ele. Então, vamos lá.
1: Amor, fica aí que nós vamos falar de amor. Esse negócio que a gente tem um monte.
0: É de amor hoje. Hoje é amor, amorosidade. Então, mais uma vez, bom dia, boa noite. Vamos fazer a nossa oração. Que nós possamos deixar a nossa aguinha aí todos para ser fluidificada, né? Vamos rogar ao Mestre Jesus, a Ele, tão amoroso sempre conosco, e ao nosso Pai Celestial, que nos dá tudo, basta nós crermos em Ele. Divino Mestre Jesus, através deste livro, Tua Casa, pelo Espírito Aírtes, nós estamos aqui reunidos em Teu nome, Mestre. E te rogamos as tuas bênçãos para cada um que aqui adentrar, encarnado e desencarnado. Rogamos a tua que nós tenhamos a intuição para que possamos levar, Senhor, aos corações e aos nossos corações os ensinamentos tão sábios que nos deixou esses espíritos amorosos. Bendize, Senhor, a cada lar. Bendize a cada canal conectado conosco. E que nós possamos juntos estar conectados com o mesmo pensamento de aprendizado e de amor. Que assim seja, Senhor. Gratidão. Então, querida amiga Patrícia, Megumi, olá, Megumi, Kawabuko. Deixa eu
1: Kawabubu, minha
0: ver. Ah, Kawakubo. Isso, é um nome em japonês, é mais difícil para a gente ler. A Megumi Kawabuko, boa noite, né? E isso, e o Paulo Sérgio Ferreira nos diz assim: amai-vos uns aos outros, assim como eu vos amei. Exatamente, nós vamos falar do amor. Eu vou ler aqui e junto com a Patrícia nós vamos comentando. Então vamos lá. Teu amor. O título desta mensagem é muito reverenciado por todas as filosofias, religiões e por vezes pelo mundo científico. A humanidade pensa e fala muito no amor. Mas será que é o mesmo amor que Jesus viveu e que pediu que vivêssemos? É aquele amor que não fere, não exige, não maltrata? Aquele amor que não persegue, não facilita o mal, não guerreia e não é maledicente? O que tem para comentar para mim, Patrícia, sobre essa leitura?
1: Bom, primeiro é um prazer estar aqui, dando essa ajudinha no, na falta do nosso amigo Rinaldo. O que falar do amor, né? É muito fácil, é muito cantado, é muito falado, mas é pouco vivido, né? O que o texto nos propõe não é o amor da novela. Não é o amor da música, é o amor que Jesus ensinou. Se a gente voltar um pouquinho a fita, Moisés recebeu 10 mandamentos de Deus e depois acrescentou um monte para controlar a turma que estava fugindo da escravidão. Então foi necessário acrescentar em várias coisas, mas os principais foram os 10 que Moisés recebeu, que a gente consegue até distinguir quais foram que ele criou, falando que era Deus que estava mandando, e os 10 que Deus mandou. Passaram-se muito tempo e Jesus veio e só deu 2. E nos 2 que ele ressignificou, não, que ele resumiu, estava: amar a Deus sobre todas as coisas e o teu próximo como a ti mesmo. Ou seja, qual é a lição de Jesus? O amor. E não é o amor que a gente pensa que sente. Por quê? É muito fácil amar o bonzinho. É muito lindo amar os seus filhos enquanto eles são crianças. Quero ver você ter o discernimento de aguentar essas crianças virando adolescente, que é a pior fase da vida da gente que é mãe. Assim, eu acho que a mais terrível é a adolescência. Olha, ficar doente, ter febre não é nada perto da adolescência, porque é. Mas ainda assim são nossos, vieram de nós. Então, somos obrigados ou treinados a amá-los. Mas vocês já imaginaram ter amor por quem nos ofende? Por quem nos calunia? Por quem nos quer mal? Então, dá para ver que a gente não sabe amar. Dá para ver que a gente só ama o que é fácil. Então, quando Jesus veio e disse assim: só ama. Aí fala: beleza, eu amo meu pai, minha mãe, meus irmãos. Eu xingo eles, eu brigo com eles, mas eu amo eles. Então eu já gabaritei. Não, você não está entendendo. É amar todo mundo. Só que eu costumo dizer que não dá para amar o próximo nem quando ele está longe. Que tem uns próximos que a gente quer longe e mesmo assim não dá para amar. Porque tem gente que realmente, né, tá lá engatinhando ainda no mundo da evolução, né? Assim, quando não estão fazendo nada contra a nossa pessoa, é mais fácil dizer nossa, né? Desavisado, desatento. Mas quando nos ferem ou nos ferem nossos filhos, é muito difícil você ter amor pelo cara que bateu no seu carro. É muito difícil você ter amor pela sua vizinha chata, pela sua sogra que briga com você e por outras milhares de pessoas que passam na sua vida. Ah, mas Jesus não mandou amar? Mandou, mas a gente ainda não sabe amar. Então hoje a gente vai falar do amor que a gente consegue. Mas eu queria que vocês lembrassem que a gente tem um amor que a gente ainda não aprendeu. E eu posso garantir para vocês que a gente não aprendeu, porque se a gente tivesse aprendido, a gente não estava aqui. Fala, Neide.
0: Isso mesmo. Antes de falar aqui com você, eu gostaria de cumprimentar o Henry que está assistindo com a minha netinha, e nossa, está em sessão de canso, gostei quando sai. Ele diz que tenhamos horas agradáveis juntos, e depois o Henry diz assim: Takusan no inori, arigatou gozaimasu. Ele está dizendo muito obrigado pelas orações, por estar reunidos aqui em orações. O Akiyoshi Márcio, Japão, boa noite, Márcio. Um bom trabalho para você. E vamos lá, então. O amor tão grandioso, como a Patrícia disse, aqui ele nos diz: será aquele amor que Jesus pediu que vivêssemos, né? Então, nós ainda somos bem pequeninos perante o amor, Mas nós estamos aqui, como a Patrícia falou, é muito fácil amar, talvez alguém querido do seu lar, né? Ou alguém que você goste, mas muitas vezes aquele que nós não nos chama a atenção, ou que nós temos alguma dificuldade, nós ainda nem sequer sabemos colocar a palavra A na palavra amor. Nem chegamos ainda na letrinha A. Mas a lei de Deus se atribui em é um atributo do Criador, que é o amor. E o amor e suas manifestações, ele envolve o perdão, a fraternidade, a confiança, a caridade, a sabedoria, a santidade e a fé. Então, nós estamos caminhando ainda com passinhos de lesmas, mas o momento que nós adentramos nesses estudos, estamos ouvindo ou estamos buscando, nós já estamos querendo começar a amar. Então, quando Jesus, ele deu aquele ensinamento, né? Amai-vos uns aos outros como eu vos amei. Ele sabia que nós ainda não íamos ter as condições de amar como ele amou. Porque o Cristo é um ser puro, divino, é o Filho de Deus. Então, nós ainda nem vamos começar a nos comparar com ele. E então, é um amor que o nosso coração ele busca, mesmo naqueles momentos, né? Como a Patrícia disse, que a gente encontra alguém que a gente fala, nossa, esse. O fato de você não revidar a agressão, que o outro está entedioso ou com ódio, já você já está praticando a lei do amor. Eu penso isso. E olha, e cada alma, cada coisa compreende esse amor de acordo com a sua elevação espiritual. Né, Patrícia? Porque assim, ó, talvez aquela pessoa que está sentadinha lá na rua pedindo uma esmola, ela tem mais amor ao Cristo do que talvez aquele um que passa de manhã até à tarde dentro de uma igreja. Então, não é por eu ter um curso ou por eu ter um doutorado que eu vou amar mais a Deus. O amor a Deus é a própria busca, né? Porque ele está dizendo aqui, de acordo, vai compreendendo de acordo com a elevação espiritual. Então, para que nós podemos compreender esse amor de Deus, ele enviou quem? O seu filho, Jesus, que nos deixou esses exemplos, que amemos uns aos outros. E Jesus é a plenitude do amor. Mas nós aqui estamos felizes, porque 100 anos atrás, como diz o Evangelho, nós não queríamos escutar nem a palavrinha amigos, né? Então, nós estaríamos disputando lá um pedacinho de carne, lá alguma coisa. Então, eu fico feliz que hoje estamos ouvindo a palavra do amor. Vocês comentem aí com a gente sobre o amor. Jennifer Silva, boa noite, Jennifer. Não, a Jennifer está no Brasil. Bom dia, Jennifer. E a Maria Cristina Royer está na Alemanha. Maria Cristina, alegria em nossos corações, nós que agradecemos. Então, eu vou ler o segundo parágrafo, viu, Patrícia? Boa noite, bom dia, tudo maravilhoso. Nós estamos tentando falar de teu amor. O que existe, na verdade, dentro de teu coração? O amor mais puro que possamos entender, o amor céu, o amor anjo, o amor Deus. Quando começamos a falar muito em um assunto e pensar nele, idealizando o seu encontro, ele já está a caminho. E é conhecendo esta lei que estamos pensando, falando e idealizando o amor. O amor a dois é o início do crescimento desta prole. Não, desculpa. O amor, crescimento desta virtude singular. Quando surgem os filhos, o amor a dois é o início do crescimento desta virtude singular. Quando surgem os filhos, ele passa a crescer, atingindo a prole. Depois, se estende a parentes, amigos e, enfim, à humanidade. O teu amor deve trilhar o caminho universal e depois da humanidade atingir todos os reinos, porque tudo foi criado por Deus e Ele, o Senhor, ama tudo que saiu de suas mãos, que sempre abençoa. O amor egoísta aconteceu no princípio da formação da sociedade. Ele deve ceder lugar para essa virtude mais ampla, por descobrir que a humanidade representa uma só família e que as almas são elos da mesma corrente. Então, amor céu, amor anjo, amor Deus. Querida Patrícia.
1: Quando eu me casei, o sermão do padre, eu era católica, porque minha mãe batizou e obrigou a gente a casar na igreja, senão não deixava casar. E o sermão do padre, assim, se você me perguntar o que ele falou, eu não vou lembrar. Mas tem uma coisa que eu sei que ele leu, um pedaço da carta de Paulo a Coríntios. E ele disse assim que o amor não é ausência de problema. O amor é saber superar os problemas com amor. Então, esse amor fraternal de marido e mulher que ele fala nessa parte do texto... É assim, é como uma sementinha, né? Vocês começam pequenininho, planta, rega, colhe, dá fruto, dá aos teus filhos. Aí dos seus filhos vem o genro, a nora, depois vem os netos. Ele vai expandindo. Mas a gente tem que lembrar que o amor, ele não é esse sentimento de posse que a maioria das pessoas tem. E ninguém falou mais sobre o amor, e tão bonito quanto Paulo. E Paulo foi uma pessoa... Ah, minha boa drasta, beijo, meu amor. Aí, falando de amor, eu tenho boa drasta. E falando de amor, Paulo não teve, né? Não conseguiu viver o amor dele. Quem não conhece a história de Paulo, aconselho a ler o livro Paulo de Tarso. É um livro denso, grande, mas é muito, muito bonito. Eu tô lendo, relendo. Então, Paulo não pôde viver na plenitude desse amor, mas sentiu ele. Então, fala dele com muita propriedade. Aos mais antigos, né? Assim, a galera da nossa idade aqui sabe que Legião Urbana fez uma música, Monte Carlos, baseada na carta de Paulo, que ele fala, né? Na música ele coloca alegorias dele. Mas Paulo fala que o amor é paciente, benigno, não é invejoso, não se envaidece. Então, se você ama alguém, você não pode ter inveja. Você não pode querer ser melhor que alguém. Você simplesmente ama. Sabe aquela história que não tem problema onde você está, como você está? Eu vou sempre te amar? Teria que ser assim com todo mundo, mas a gente está falando aqui do marido e da mulher. Mas eu queria lembrar a vocês, gente, que o amor não deve causar aflição. O amor não deve causar descontentamento. Eu não estou dizendo que a gente vive uma vida de rosas. Basta acabar o dinheiro da casa da gente para a gente ver onde que o amor vai parar, né? Meu avô falava que a fome batia na porta e o amor fugia pela janela. As grandes brigas, assim, é quando o dinheiro tá pouco. Porque, né, a gente quer melhorar a vida e não consegue. Então, briga por causa de dinheiro. Briga por causa de lavar louça. Briga por causa das crianças. Mas é uma briga que tá, tipo, tenta... Eu sou casada, vai fazer 30 anos. E eu amo tanto meu marido. Eu amo tanto, tanto ele, que até dói. Mas o fato de eu amá-lo não quer dizer que eu não esteja presente para os nossos momentos de ajuste. Então, amar, como diz o Paulo, não é se envaidecer sobre o outro, não é ter poder sobre o outro. Então, eu queria que você que está escutando isso agora, não importa onde você está, se você se sente aprisionado com esse sentimento, você não ama essa pessoa, você está carente. Então, assim, por favor, vá procurar uma terapia, vá procurar um psicólogo, porque o amor, ele tem que libertar, ele não tem que te aprisionar. Quando o seu marido não tem que ter medo de que você pegue ele com uma amante. O seu marido não pode te trair porque tem que te respeitar. E se você não tem paz para viver esse momento, vocês não vivem o amor. Vocês vivem um turbilhão de sentimentos. O amor mais puro que a gente pode explicar para vocês é de uma mãe para um filho. Desculpem, pais, vocês são pais. Mãe é mãe. Quando a minha filha morava sozinha, eu falava assim: Marcelo, você está preocupado com ela? Aí ele falava: não. Falei: você não está preocupado se ela está dormindo, se ela está comendo? Ele: não, está tudo bem, se ela precisar, ela liga. Mas a mãe vai deitar e fala: será que está coberta? Será que comeu? Meu Deus, será que está segura? Será que ela já chegou em casa? Deixa eu dar uma olhadinha, né? Então, é um amor. Desculpa, amor de pai e de mãe é diferente. Quando vocês vierem mulheres na outra vida, ou se vocês já vieram, vocês sentiram. Então, teríamos que ter esse amor. Os seus filhos podem quebrar o seu vaso mais caro. Os seus filhos podem tomar todo o seu dinheiro, que é o que eles fazem quando eles são pequenos, levam nossa saúde, eles levam nosso dinheiro, e a gente entrega feliz. Compra um presente de Natal caríssimo, faz dívida caríssima. Meu amor, não te amo. Faz dívida, mas não nos incomoda, não nos dói, não nos causa transtorno, porque é o amor verdadeiro. Então, o que que eu desejo do fundo do meu coração para vocês? Que vocês encontrem um Marcelo na vida de vocês. Que todos vocês possam viver a plenitude do amor, mas o amor sem problema, tá? Não, gente, esse aí só tem na novela. O amor cheio de perrengue, mas o amor que supera, que tenta consertar. Para um dia, treinados nesse amor, a gente conseguir amar como Jesus pediu que a gente amasse. Eu amo vocês. Nós estávamos assassinando ele. Todos os seus apóstolos foram assassinados de formas brutais, apedrejados, cortando a cabeça, humilhados. Antes de matar, humilharam eles. E em nenhum momento eles se revoltaram ou se voltaram contra os seus agressores. Paulo, antes de ser Paulo, era Saulo, e mandou matar o irmão da mulher que ele era apaixonado, porque esse cunhado, que ele não sabia que era cunhado, seguia Jesus, e Paulo perseguia os cristãos. Saulo, né? Porque ele ainda não era Paulo. Quando o cunhado dele estava falecendo, ele virou para a irmã e disse assim: minha irmã, perdoa ele. No dia que ele conhecer Jesus, ele vai lutar por Jesus do mesmo jeito que ele está fazendo contra nós. Olha a grandeza da dignidade do amor desse homem. Esse homem alcançou, ele entendeu. Porque juro por Deus, gente, se o homem está me tacando pedra, eu vou no mínimo é rogar a praga na mãe dele. É o mínimo que eu vou fazer, porque eu não vou poder me defender. Mas eles atingiram um grau de evolução tão maravilhoso que eles sabem que esse cara que está judiando deles hoje, amanhã vai aprender. Então, esse amor é que eu espero que nós possamos viver. Mas enquanto a gente não alcança esse, eu desejo a vocês um amor calmo, um amor tranquilo, com divergências, mas com acertos. Porque eu acho que nada é por acaso, né? E eu fui chamada para ajudar hoje, para colaborar. E da outra vez que eu vim era a amizade, dessa vez que eu vim é o amor. Então, são sentimentos que enchem o nosso coração. Então, eu espero que o coração de vocês, depois que terminar essa live, pelo menos saia quentinho. Fala, Neide.
0: Ai, que maravilha. Você sabe, o Akira colocou, né? Se não amamos ao nosso próximo, aos nossos inimigos, muito menos a nós mesmos. Aí ele se pergunta, realmente amamos a Deus? Então, essa pergunta é, né, amar a Deus, eu acho que vai nascer dentro de cada um de nós, porque já existe aquela sementinha do amor em nós, mas ela está adormecida. Cada um de nós vai cavando. É uma dádiva que Deus colocou em cada um de nós. Todos somos amorosos, todos somos lindos, inteligentes, mas cada um, com o tempo, com as reencarnações, vai transformando esse amor, né, em algo, igual a Patrícia colocou, um amor que vai ter dificuldades, que vai ter. Não é um amor, como se diz, como fala, de sonhos, né? Mas ele vai ser fortalecido quando é o verdadeiro amor. Porque o amor, ele não se resume em relações carnais, né? Aqui, nesse caso, também a gente pode dizer isso, né, Patrícia, por exemplo. O amor, essa relação carnal do amor, ele pertence somente à matéria. Então, o que o Ayrton traz aqui para nós, né? Esse amor, igual a Patrícia fala, ela ama. E realmente, o Marcelo e ela, 30 anos de casados, parece que casaram ontem. São dois pombinhos. É lindo. Eles têm problema, como todos nós temos. Mas é o amor respeito, é o amor entrega, é o amor a querer crescer e também querer que o outro cresça. A Ana, a Rogéria, ela coloca. Gilson, eu tinha colocado aqui também, olha. Paulo, né? De Tarso, ele diz: e ainda que eu tivesse o dom da profecia e conhecesse todos os mistérios e toda a ciência, ainda que eu tivesse toda a fé, de maneira que qual pudesse transportar os montes, e eu não tivesse o amor, sem o amor eu nada seria. Olha só, como a Patrícia acabou de falar agora, que ele era Saulo, né? Mas quando ele compreendeu esse amor, quando ele entendeu o amor do Cristo, ele passou a ser doce. E todos nós estamos nesse caminho da doçura. Não importa que hoje podemos ser uns animais ignorantes ou agressivos, com os olhos fechados, que não enxerga mais nada além da pontinha do nariz. Mas um dia, esses seres também vão amar. Vão amar. Nós que conhecemos a palavra, temos a obrigação de saber amar. Realmente, quem sabe mais, mais é cobrado. Então, olha só, o amor, ele é o princípio fundamental que une dois seres. Então, o amor, ele não é somente uma emoção, mas ele é um laço espiritual que liga as almas. Então, vocês sabiam que o verdadeiro amor que liga essas almas, esse laço espiritual, não é o carnal? Quando acontecer o desencarne, as almas afins, pode ser esposa, marido, lá não vai ser isso, mas vão se reencontrar. É um elo inquebrantável. Esse é o verdadeiro amor. E esse laço espiritual, com a morte do corpo, ele não morre. Ele continua, porque quem mantém o corpo, o espírito não morre. Olha, você sabe, tem uma frase de quem ama realmente é um sábio. E o verdadeiro sábio é o que sabe amar. Porque ele é sábio. Porque ele ama. Mas e por que ele ama? Porque ele sabe amar. Olha que lindo. Então nós precisamos, como Jesus disse, educai-vos, instruir, né? Nós precisamos nos educar e nos instruirmos. Por quê? Quando a gente procura aprimorar a nossa alma em busca de algo para a nossa melhora íntima, ela vem. E o que vai nos levarmos a encontrar o verdadeiro amor, a paz, a afeição, a sabedoria, a alegria? É cada vez mais, quando vamos supor, eu busco um grão de arroz e o encontrei porque fiz a minha parte. Amanhã eu quero encontrar 3 grãozinhos. Então eu vou fazer essa busca para encontrá-los. É a mesma coisa, o amor está dentro de nós, não fora. Né, Patrícia? Dentro. E pertence à nossa vontade de que possamos amar. Não é fácil, gente. Não é fácil, porque o verdadeiro amor, às vezes ele enxerga a pessoa até sem, cheio de defeitos, e a pessoa, ela vê a pessoa, ela tenta encobrir até os defeitos da pessoa. Então, o amor que Jesus nos ensinou é aquele amor, como se diz, amar a Deus sobre todas as coisas. E por que amamos a Deus? Porque ele é o Pai Criador. Nós estamos aqui, por que estamos aqui respirando? Porque o Pai nos deu tudo, o ar, para que respiramos, por isso não temos vida. O Portal da Luz, a Rádio Portal da Luz nos diz: Jesus insiste fortemente no amor, amai-vos uns aos outros, assim como eu vos amei. Então, ele pergunta lá no comecinho, é o amor igual ao Cristo que vivemos? Não, mas nós podemos tentar, né? Então, o amor de Jesus é aquele, quando ele vê um de nós, às vezes sorrindo para o próximo, um de nós, às vezes, dando uma palavra de carinho, ou estamos passando por uma dificuldade tão difícil, uma doença na família, um desemprego, e vem aquela amiga, aquele irmão, aquela irmã, e te dá a mão. Isso é amor. Isso faz parte da afabilidade. Todos os atos que não nos leva a ser agressores, que não nos leva a agredir ou refletir, está nos levando para o caminho do amor. Não posso exigir de mim o que eu não posso, não posso exigir do outro o que eu não posso ainda dar, mas eu posso exigir de mim mesma o que ainda não lapidei, ainda não busquei dentro de mim. Porque ali está, em todos nós, em cada um de nós, o amor. A divindade colocou aquela sementinha, não é isso? Então vamos lá, porque eu e a Patrícia falamos pouco, aí vocês vão ficar aqui com a gente um tempão, né? A Simone Caetê nos diz: não há amor sem o autoconhecimento. Exatamente. A partir do nosso momento de despertamento, nós vamos ali, né, Patrícia, buscando algo mais, falta algo mais. Eu acho que a Neide de antes, nossa, deixa eu ver o que a Simone disse. Não há amor sem o autoconhecimento. Quando nos amamos, nos entendemos e somos libertos para adquirir o amor pelo outro. Ainda amamos de forma incerta, egóica, apegada e até doentia. Sim, muitos de nós não sabemos ainda o que é o amor. É posse, possessão,
1: Não é só de homem para mulher, não. É de
0: Não
1: mãe para
0: todos,
1: filho.
0: também.
1: Tem posse, não só a posse material, né? A posse do outro. O outro é meu, é só meu, é só para mim, é só comigo. Lembrando que se você tá com alguém porque o corpo dele é escultural, porque ele tem bastante dinheiro na carteira, deixa eu te dizer que isso também não é amor, né? Isso daí acaba, como a Neide falou, acaba com o fim do corpo. E amor não é só de homem para mulher, não, é de amigo. Então eu brinco que tem pessoas na nossa caminhada que a gente não conhece, a gente reencontra. Então a Neide é uma delas, é um feliz reencontro. Assim, a gente se encontrou e eu falei, a gente já se viu em algum lugar. E isso também é amor. Quando eu tô desesperada que eu ligo para ela, eu falo, ai, faz uma prece aí, ela para o que ela tá fazendo. Vocês já viram isso? Isso não. Gente, dinheiro não paga isso. A pessoa tá lavando uma louça. Aí a amiga dela fala assim: ai, ajuda aí. A pessoa para de lavar a louça, senta no sofá, pega o livro, faz um evangelho, faz uma prece. Se isso não é amor, isso é o quê? Só que, mais uma vez, é o amor brotando do amor. A gente precisa aprender a fazer isso com quem está nos incomodando, nos atrapalhando, porque essa pessoa tá ali justamente para isso. Para a gente aprender a lidar com aquele sentimento, não deixar o homem velho fluir, não deixar, né, a falta do amor, a ausência do amor se sobressair. Então, quando não der, gente, ora. Neide, lê aí outra parte.
0: Ok. Yudi Nogueira. Boa noite, Yudi Nogueira. O Yudi está no Japão, então eu dou boa noite. E a Lucimara Barão, que é minha irmã, que está em Paranavaí, no Paraná. Beijo, querida. Deus abençoe você. Estevão tinha o um conhecimento do amor do Cristo, Ana Rogéria. Paulo, não. Então, nós que temos o conhecimento do amor do Cristo, não podemos ter o comportamento de Saulo de Tarso. Saulo, Saulo. Por que me persegues? Olha, né? Aquilo já foi uma, né? Então, olha, vamos lá para o terceiro, que é maravilhoso. Vamos lá. A palavra de hoje é afeição, sinônimo do mesmo assunto desta página. Portanto, devemos procurar todas as suas divisões, as divisões do amor, para enriquecer cada vez mais nossos corações deste afeto valioso, que nos fala do céu, de Deus e de todos os atributos da vida. Parece que a nossa cabeça está cheia de conceitos evangélicos, né? Não digas que é fanatismo. Estamos sempre fugindo desse estado de coisas, para não perdermos a pureza das qualidades superiores da vida. O nosso desejo é e o mais ardente é que pensemos e penses em desenvolver a afabilidade no dia a dia das criaturas, para que cheguemos à benevolência, que manifesta o carinho nas sensibilidades de nossos próprios gestos. Nosso desejo é chegar a uma vida simples, mais elevada, sem os desperdícios dos valores de Deus. Eu aqui vou comentar agora, antes de passar para a Patrícia, agora vamos inverter um pouquinho. Olha, a palavra afeição que o Espírito Aírtes nos traz, ele colocou amor, e olha que ele coloca afeição, porque muitas vezes nós não vamos conseguir, aquele ser não é para nós amarmos como o outro, mas nós vamos ter afeição. Então, a afeição verdadeira, elas são de espírito para espírito, mas os apegos nascem de muitas fontes perigosas ao nosso coração, os prazeres exagerados, os prazeres transitórios, como agora há pouco ela colocou, aquele que está, você tem afeição pela aquela pessoa porque ela pode te dar uma condição financeira, né? Você colocou agora há pouco boa. Tudo isso é transitório, mas a afeição verdadeira, ela é irmã do amor. É uma afeição de amigos, como a Patrícia colocou agora há pouco, a amizade, né? Essa afeição, poxa, a gente não se viu, se vê, nossa, a gente já. São laços que não foram formados nesta vida. Existe muitos que foram, mas são laços mais difíceis de ser quebrados. À medida que o amor cresce em nós, a beleza também cresce em nós, pois o amor é a beleza da alma. Santo Agostinho, olha o que nos disse Santo Agostinho, não é lindo? À medida que o amor cresce em nós, a beleza também cresce em nós, pois o amor é a beleza da alma, né? E aqui quando ele nos diz sobre a afabilidade, né? Ele diz aqui que nós devemos ter afabilidade, benevolência. Então, a afabilidade é tudo que o homem semear, tudo que o homem semear, isso também ceifará. Está em Gálatas, capítulo 6, versículo 7. Então, eu vou semear o quê? Afabilidade, carinho, respeito, amor? Germinará o quê? Eu não posso plantar amor e germinar ódio. Eu não posso plantar afeição, carinho e germinar outras coisas. Então, tudo que o homem semear, isso também ceifará. A benevolência que ele nos diz aqui, para sermos benevolentes, mesmo quando agredidos, perseguidos e traídos, não seja você o que agrida. Mantém-se afável, mantém-se fiel e vigiar, e não descer ao nível daquele que está encolarizado no momento ante a afeição. Então, a benevolência. Ela é muito importante aqui, está nos dizendo ele. Eu estou trazendo porque da benevolência, antes de passar para a Patrícia, porque a benevolência, ela vem do latim do benevolere. Bene é uma volição, é um querer o bem. Eu não conheço, não sei quem eres, mas eu quero o teu bem. E isso daí é querer o bem do outro, não somente o meu próprio bem. E a afeição, a afabilidade, a doçura pelos nossos amigos. O afeto é uma energia. A afeição é uma energia boa. Você sentir afeição ou você sentir aversão? Então, ele está dizendo que o afeto é uma energia que chega às pessoas como uma mensagem silenciosa de carinho, de dar e receber. São necessidades do ser humano. Nós temos necessidade de receber afeto. Todos nós. Grandes e pequenos, todos nós gostamos de ser agraciados, paparicados, ainda é da nossa natureza. Mas muitas vezes o nosso coração chora calado com as agressões. Muitas pessoas são diferentes, conseguem devolver, mas não é muito bom devolver, mas consegue se impor. Outras recebem calados, né, Patrícia? Então, a afeição aqui, querida, que nos diz sobre a afeição que a Irtis nos traz. A afabilidade e a benevolência. Oi?
1: Foi
0: Ah, tô
1: agora
0: te
1: aquela
0: ouvindo.
1: travada. Não é para você ficar me entregando que eu sou a menina da reação. Eu
0: Ah,
1: amo, mas não pisa no meu pé,
0: a Patrícia é brava. Ela é brava.
1: Eu costumo brincar assim, né? Que as ser espírita, e se vocês se denominam espíritas, eu acho que todos vocês passam por isso. É muito complicado. Primeiro que tem gente que olha pra gente torto, com medo. Depois, tem gente que cobra uma santidade da gente. E sabe quem são essas pessoas? Os mais próximos da gente. Viu, meus próximos? Vocês estão escutando esse vídeo? É para vocês esse negócio. Você está num momento lá complicado da sua vida. Aí, se você reclama de alguma coisa, você não pode falar assim, você é espírita. Aí, você está lá revoltada lá com o trânsito, que nem eu, falo, sai da frente. Você não pode falar assim, você é espírita. Tudo bem chamar a gente à realidade, mas cobrar de nós uma santidade que não é nossa. Gente, a gente está lendo, Vocês também não leram nos Sermões da Vida? Todo mundo sabe, a novidade, a boa nova de Jesus é para todo mundo, não foi só para a gente. É que a gente, que é espírita, sabe que tudo que a gente plantar, a gente vai colher. Então, a gente evita de fazer certas coisas para não ter que depois ir lá, chegar o dia da colheita, passa aqui a sacolinha, né? Não quero passar a sacolinha na colheita ruim. Mas nós não somos santos. Nós não adquirimos todo esse conhecimento que está no livro. Ele é muito lindo quando ele está lá no livro. Agora, quando estão te tacando pedra, não dá para ser Estevão. Ai, irmão, você vai aprender. Não, vem aqui que eu vou terminar de te tacar pedra. Mas antes de se deixar tomar por esse sentimento, eu tenho uma dica de uma pessoa reativa que sou. Pensa assim. O sábio que discute com o ignorante, ignorante fica. Primeiro já começa por aí. Se eu sei mais, o outro tá falando que é azul e eu sei que é amarelo, para que que eu vou ficar batendo boca que o azul é azul e o amarelo é amarelo? Então já começa por aí. E segundo, quando não dá para lidar, porque realmente tem pessoas que atravessam a nossa vida que, tipo, não dá. Tem os entres sociais que você é obrigado a fazer, mas tem uns que dá para você se afastar. Eu costumo dizer que não dá para amar todo mundo, mas dá para tentar não odiar. Então, o amor e o ódio, ele é uma coisa que anda muito assim, porque a gente não sabe amar. Então a gente fica assim: eu sei amar, mas você tem que ser bonzinho para mim. Eu sei amar Deus, mas se Deus der tudo que eu pedi, se Deus me tirar meu dinheiro, se tirar meu trabalho, aí Deus já não é legal. Ah, já não sei, Deus está me trollando. Você esquece que para estar aqui você pediu, para estar aqui teve que estar gente junto, né, falando que você ia superar os seus desafios. E todos os seus desafios vêm dentro de você a capacidade de superar. Então não é Deus querendo te castigar, é simplesmente te dando a chance de melhorar. Então quando vier esse entremeio aí que você tá se vendo meio que se debatendo, uma dica de quem é reativa, nem de me entregando aí, contando meus podres. Faz uma prece. Porque na hora que você faz uma prece, você se desliga dessa energia assim bagunçadinha, você consegue se acalmar e evita muita coisa na sua vida. Para de me dedar, hein, Neide?
0: É isso aí, Ana Rogéria. Quem tem o amor nas mãos e não sabe valorizar, quando esse amor sair de tuas mãos, vai sentir a falta de quem cuida, trata bem, de quem está feliz do seu lado. Isso fará muita falta, e se não valorizar. E o Akira coloca, dá sobre a ressonância. Isso é ressonância, Ana. Nós somos energia, por isso ressonamos igual e até o outro, até o outro deve ser isso, né? Olha, é muito bom quando vocês comentam com a gente aqui, né? Dá até uma coceirinha que a gente lê aqui. Então, vamos lá. Olha, Patrícia, eu vou ler já o seu. Tem dois parágrafos, então eu vou ler já um para a gente comentar, que o nosso tempo tá. Deixa eu ver, falar aqui, ó. Estamos falando contigo, leitor. Estamos falando com aqueles que nos ouvem, que mesmo fora do lar podem exercitar o amor em benefício próprio. Usa a cortesia dentro dos coletivos, quando necessário, e não esqueças a ternura para com as crianças, sejam elas de onde forem. Lembra-te do lugar onde moras, na cidade ou no campo. Tenha todos como teus familiares e deixe o teu amor irradiar em todas as direções. Que o céu e os anjos não te deixarão órfãos. Que maravilha. Quer comentar primeiro, Patrícia? Tá. Eles disse que estão falando conosco. Esses são os espíritos nos dizendo que a gente pode exercitar o amor em benefício próprio. Você acha que você, praticando até a cortesia dentro de um coletivo, ou em um hospital, ou até às vezes na rua, tudo isso você acha que está beneficiando o outro, mas na verdade o benefício é para você. Por quê? Porque você está aprendendo a ser dócil. Volta tudo para você. O outro recebe e fica feliz, fica agradecido, mas aquilo volta para você. E ele nos diz, seja, lembra onde fores, no lugar que esteja, no local que esteja, no campo ou na cidade, os teus familiares, irradie amor para todas as direções, que os céus e os anjos não te deixarão órfãos. Irradiar amor em todas as direções é você saber que você não está sozinho, nem sozinha, que pode estar caindo, talvez no seu quintal, nada mais, chuvas de pedras, e no quintal do vizinho está fazendo sol. Mas você, mantendo a sua esperança com o evangelho no lar. Ok, obrigada, Luiz. Com o evangelho no lar. O evangelho no lar é renovação ao nosso coração. O evangelho no lar é uma prece em família. Ah, eu sou sozinha e eu faço meu evangelho sozinho. Não importa. Você não está sozinho porque está acompanhado com aqueles que vêm aprender com você, aqueles que vêm buscar algum aprendizado. E aí ele diz assim: irradiar o amor, que os anjos não te deixarão órfãos. Alguma vez que Jesus nos disse algo, ele não cumpriu? Até morreu na cruz por amor a todos, a cada um de nós. Somos nós que separamos do foco. Nós é que saímos do caminho. E o foco é o Mestre Jesus. E o Mestre Jesus, ele deixou para todos nós tantos espíritos que nos auxiliam nos momentos mais necessitados e livros que vêm nos auxiliar, nos ensinar, e somos nós que afastamos disso daí. Então, a benevolência, a afabilidade, a caridade, o espírito, ele é perfeito por ter saído da vontade divina, perfeita. E todas as virtudes, ela está latente, ela está adormecidas dentro de cada um, cada ser. Eu sempre volto a dizer isso da criação. Então, já é tempo de cada um de nós tentar despertá-la, porque não temos tanto mais tempo. Nós somos preguiçosos para o nosso crescimento espiritual, porque o tempo nós achamos que ele não termina. E às vezes, um de nós chega aqui para ficar 5, o outro 50 e o outro 100. Mas a gente não aproveita esse tempo, e quando nós voltarmos para o lado espiritual, nós vamos dizer: puxa vida, eu não fiz isso. E quem diz isso são os espíritos, porque eles foram homens como nós. Quem são os espíritos superiores? São aqueles igualzinho a nós. Só que eles foram buscando, igual nós estamos buscando, eles foram procurando, eles foram lapidando, eles foram trabalhando as suas imperfeições e eles foram buscando a melhora e eles viraram anjo. E quem são anjos? Os anjos são espíritos que despertaram. Esses são os anjos, anjos. Eles despertaram para a consciência do amor com o Cristo e a consciência do amor com Deus. Eles despertaram, por isso viraram anjos. E eles passaram por calvários, eles passaram por torturas, eles passaram por necessidades, por amorosidades. E ajustando a vida deles, a vida de Deus, eles se tornaram anjos guardiões, se tornaram anjos da humanidade. Então, nós, quando nós reconhecemos que nada é por acaso, Bezerra de Menezes também nos diz que um mendigo, uma senhora, uma criança, até mesmo aquele embaixo de um passadio, qualquer criatura na terra, ela não se encontra naquele local, nem naquele momento, por acaso. Tudo e todos têm um motivo por estar naquele momento. Então, o que o Espírito Aírdes nos traz, Patrícia, é o evangelho, a oração no lar, é a busca, porque agora o planeta está bem. O que não está bem é a atmosfera do planeta, porque somos nós que doamos a energia boa ou a energia difícil. Então, optemos, né, para nós doarmos essa energia amorosa, a energia que vem da busca da afeição, da amorosidade, da caridade, como nos diz, né, Paulo. Eu nada serei, mesmo que falasse a língua dos anjos, se eu não fosse caridoso, se eu não tivesse amor. Então, que nós possamos aproveitar esse tempo que estamos aqui, o tempo que nós estamos junto com os. Então, que nós possamos aproveitar esse tempo que estamos aqui, o tempo que nós.

0: ajuda-me, Senhor. Ô, meu anjo guardião, busca ele. Ele vem. A TV Secal. Bom dia. Sejamos envolvidos em energias de paz e de serenidade. Seja bem-vindos. Abraço de Florianópolis, Santa Catarina, TV Secal, gratidão. Patrícia, por favor, querida.
1: O culto do Evangelho no lar nos traz, além de proteção, nos traz o Cristo, né? O que a gente tem que aprender com ele para exercitar e fazer. E essa semana eu estava precisadinha e eu fiz um Evangelho extra. Normalmente eu faço uma vez por semana. E no Evangelho extra saiu assim, que quando você for embora daqui, tudo isso aí que está te dando agonia vai ficar, né? Você só vai levar o que você viveu, o que você sentiu. Então, vamos desperdiçar menos o nosso tempo com gastar nossa energia para ganhar dinheiro para depois comprar nossa saúde. Vamos ser mais paciente com a incapacidade emocional de algumas pessoas que nos cercam. Ainda não dá para amar todo mundo, mas dá para não odiar. E eu queria pedir de coração para vocês que ainda não deixaram o like no vídeo. E se você nasceu em 1900 e alguma coisa e não sabe o que que é like, é um dedinho que tá assim, ó. Mas se você não gostou, você também pode dar assim, que não tem problema nenhum. Ou você faz assim, ou você faz assim. Mas eu sei que vocês gostaram, então vocês fazem assim. Por quê? Porque a gente provavelmente já foi da turma que perseguia quem falava de Jesus. E hoje nos encontramos aqui nessa posição de falar bem dele, que a gente não deixou o povo falar quando foi a vez deles. Então agora a gente vem. Isso é uma loucura da minha cabeça, uma piadinha que eu faço, mas quanto mais pessoas souberem do amor de Jesus, que foi e é infinito, porque ele falou que nenhuma das suas ovelhas vai ficar para trás. Então, se você hoje se acha incapaz de amar, de ter esse sentimento, porque a vida só te bateu, seja lá o que aconteceu com você, Jesus te ama e ele não vai te deixar para trás. Então, aí você dá esse like, compartilha esse vídeo aí com alguém que você ama e escreve assim: ó, é um vídeo falando de amor, eu te amo. E não precisa ser seu marido, seu namorado, seu peguete. Pode ser sua avó. Amor de vó é tão gostoso, né? Minha avó não era carinhosa, não. Era meio brutona, assim, mas ela amava daquele jeitinho brutinho dela lá. Aí dava uma saudadinha dela. Amor de vó, amor de amigo. Eu tenho muitos, eu fiz muitos amigos aqui, né? Então, eu tenho muito amor, muito pedacinho de amor espalhado quentinho por aí. Então, vamos ajudar os canais a crescerem, que as pessoas, quanto mais, porque quanto mais você curte o vídeo ou compartilha, mais pessoas têm acesso a ele. E mais pessoas vão saber dessa boa nova que é o amor.
0: Gratidão. Olha só, o Rádio Portal da Luz nos diz: doar sangue é um ato de amor ao próximo. Um ato de amor, amor ao próximo. É verdade. Você doando o sangue está auxiliando até salvar aquela vida e muitas outras vidas que a gente não faz nem ideia. Então, realmente, quando pudermos, né? Aí, pessoas que não pode doar, né? Maria Tsujimura, arigatou, Maria. Obrigada.
1: Compartilhou.
0: Eu só queria. Eu não sei se eu falei do meu filho, do Henry, falei, né? Assim,
1: Falou.
0: e falar da Emily, que é a minha filha, ela sugou com calma aí, ó. Escreveu em
1: Ah,
0: japonês, linda.
1: que a mamãe tá bonita.
0: Olha, é como se diz, né? Este livro, Tua Casa, eu tenho aprendido tanto com esse livro. E eu vou dizer para vocês, não é porque eu estou falando aqui com vocês ou a Patrícia estamos aqui falando que nós não temos problemas e que nós somos amorosas, saímos amando por aí. Não. Mas eu vou dizer para vocês que esse livro, Tua Casa, me tem ensinado, me fortalecido muito e eu busco mesmo. Eu chamo a Irtis, até no dia hoje, eu busco ele, peço orientação a ele, à espiritualidade. Então, pedir auxílio, pedir ajuda, não é vergonhoso. Por isso é que existem os benfeitores, para que nós possamos pedir ajuda. Eu vou ler o último parágrafo, para nós já passamos a nossa hora, o Luiz deu ok. Último parágrafo. O desprendimento não é somente o das coisas materiais. O egoísmo atinge, quando junto com o orgulho, os valores do coração e esse estado de alma é o pior. Dá o que tens a dar ao teu irmão em caminho. Que o teu celeiro crescerá.

0: o teu amor. Quanto mais for distribuído, mais crescerá a tua lavoura do bem. Confia em Deus e não te esqueças de seres útil em qualquer lugar que o Senhor te chamar. Patrícia, temos uns minutos aqui. Você comenta um pouco e eu um pouquinho.
1: Pode falar aí que eu já fico com o finalzinho e já vou para a prece.
0: Ah, tá. Então, o desprendimento, o egoísmo, né? O egoísmo em nós atinge muitas alas ruins em nós. E junto com o orgulho, aí piorou a coisa, né? Nós nos tornamos seres cegos e emanamos, infelizmente, energias mais dificultuosas de ser trabalhada. Mas quando o nosso coração, quando nós buscamos os valores do coração, esse estado de alma já não é pior, esse estado de alma é amoroso, é amorosidade. Então, dá o que tens a dar, doe o que tem que doar. Se você tem um sorriso, doe um sorriso. Se você tem uma boa fortuna e és rico, doe, auxilie alguém com alimentos, com roupas. Se você não tem nada, auxilie com a prece. Eu, por exemplo, não trabalho, dependo da minha família, mas eu auxilio com uma prece, alguma maneira amorosa. Então, o que você doar é como diz. Nada levaremos que seja material. Tudo nós vamos levar que seja para o nosso banco espiritual, levaremos o que seja o amor, a paz, a tranquilidade, são sentimentos que aprendemos a ser melhores, o respeito ao próximo. Então, Patrícia, esse dá ao teu irmão. Quando nos dizem, nós já dizemos, mas por que que eu tenho que dar ao meu irmão? Eu tenho que dar para mim primeiro. Não. Infelizmente, a gente tem que pensar menos egoicamente. Porque, às vezes, tem irmãos que você não imagina o sofrimento que eles estão passando em casa. Eu tenho aqui na frente da minha casa o meu vizinho, né, japonês, que eu já contei para vocês. Ele fala da morte de uma maneira, ele não é espírita. Ele é, né, ele segue a religião budista, mas também não frequenta, eu fico ali. E o senhor está com 82 anos e ele está com um câncer terminal. E ele caminha e ele me disse: olha, o médico me disse que eu tenho 3 meses de vida. E eu lhe disse: olha, o médico terreno, ele diz isso. É normal, mas só o lá de cima. Porque cada um de nós veio com o minuto, a hora e o momento marcado. Dizemos lá, como diz Dona Isabel Salomão de Campos, aquela senhora maravilhosa que desencarnou agora com 100 anos, que Deus a receba grandiosamente. Ela disse: nenhum ser desencarna na hora errada. Todos nós, como vamos, lá estamos no plano espiritual, dizemos: vou ali e voltarei tal dia, tal minuto e tal segundo, retornarei. Então, nenhum de nós vai ir antes do tempo, antes que nós nos pré-suicidamos, claro, com maneiras de alimentação, drogas, então devemos cuidar do nosso corpo para que isso seja saudável e possamos ter mais um tempo de vida. Então, esse tio, ele fala naturalmente da morte. Cada vez que ele te vê, ele diz: você vê até o caminhar dele, porque ele está com sono, ele caminha, vai à frente da casa. Ele não se entregou, ele está ali firme. E ele diz: ah, talvez amanhã eu não esteja vivo, é a última vez que eu te vi. E ele fala, ele está preparando tudo, deixando a casa pronta para a esposa, e ele não é espírita. E ele fala com a naturalidade, sou eu que sofro e choro olhando ele dizer. Mas ele fala: não, não, não, não, não. Tem que, Maimuki, tem que seguir à frente, olhar para frente. E eu vou dizer, ele me ensina muito, porque todas as vezes que o meu coração está triste, eu fico pensando, eu me lembro dele, daquela fortaleza, daquele senhorzinho caminhando, varrendo a casa com uma sonda do lado, com um câncer terminal, esperando a morte, dizendo que o tempo dele chegou. Logo, logo ele não vai estar. Me transmite um sentimento de que todos nós passaremos por ela, mas tenho certeza que ele lembrará de mim, sempre dizendo: ah, eu amo o senhor, obrigado por existir. Ou vice-versa, ele agradecendo. Então, que nós possamos aproveitar com nosso tempo, com os nossos amores, é tão precioso, e que o Evangelho do Lar nós não deixamos de praticar as orações em família, uma música saudável, e sempre rogar àqueles que esperam, para que nós busquemos por eles, para que eles venham nos auxiliar. Às vezes, nós ficamos assim, fechadinhos em um casulo, com medo ou com receio, que talvez não queira nos ouvir, né? Mas quando buscamos, Deus coloca em nossos caminhos aqueles que vão segurar um pouquinho junto conosco o amor e a amizade, com a Patrícia e tantos vocês que têm aqui, e as famílias, né? O Akira diz que curioso, para ter o que queremos, temos que nos desapegar, e quando aprendemos o desapego, nos volvemos abundantes e nos dá liberdade. Patrícia, querida.
1: Então, gente, passamos aqui os minutinhos, desculpa aí, que a gente fala muito mesmo. Eu queria agradecer mais uma vez o convite de estar aqui. Eu espero mesmo que hoje vocês saiam se sentindo amados, porque todos somos, né, amados por Cristo e principalmente por Deus, que mandou ele e falou, vai lá, ensina a galera como que faz, porque só falando eles não estão acreditando, vai lá e mostra que dá. Então ele veio aqui e mostrou que dava para fazer. Então que o amor de Cristo invada os vossos corações, os vossos lares, que vocês nos momentos mais difíceis lembrem que são amados, que são cuidados e protegidos, embora não pareça, porque, né, ninguém gosta de ter que ser confrontado com as suas dificuldades para poder aprender, mas que vocês saibam que tudo é um desafio e que está em vocês a capacidade de superar esses desafios e que vocês não estão só. Neide, você quer falar mais alguma coisa?
0: Sim, eu quero agradecer a todos que aqui conosco estão, a todos os canais parceiros, a vocês, cada lar conectado, aos que estão aqui, né, se comunicando no chat aqui, gratidão a todos. E gostaria que você hoje, na prece final, agradecer ao Luiz que está, né, nos auxiliando, que o Rinaldo não está, e agradecer também ao Rinaldo, que Deus abençoe ele e sua família hoje, né, que ele não está conosco, aqui, mas em nossos corações e com certeza com seu coração aqui conosco. Gratidão ao nosso amigo Rinaldo, semana que vem ele estará conosco. E gostaria de pedir para a Patrícia que pudesse hoje incluir nas orações, no pedido para os doentes que estão acamados e aqueles que estão nesse momento passando por situações difíceis, né? Então, tem algumas pessoas que estão bem doentes, né? Eu falei com algumas agora há pouco antes do programa. E então era isso, querida, para você colocar aí nas, né?
1: Você quer fazer a prece? Pode não, fazer.
0: Não. Você vai fazer hoje como convidada a prece. Gratidão a todos. Então é com você, minha querida.
1: Então vamos lá, serenando os nossos corações que já estão quentinhos e serenados, pedindo sempre a presença dos bons espíritos, que eles possam fluidificar a água que está em cada lar nesse momento, não importa o momento que você está assistindo, a luz de Jesus te alcança onde quer que você esteja. Então, a pedido da Neide, com tantos irmãos necessitados, doentes, vamos pedir que se derrame nesses lares a energia de cura, que cada um encontre a cura, tanto do seu corpo físico, como do seu corpo, da sua alma, do seu espírito. Bem sabemos que as doenças, né, são para nos libertar, são para nos fazer ensinar, mas a gente sabe que os irmãos doentes sofrem, sentem dores, sentem medo. Então, eu queria pedir ao médico dos médicos, nosso Mestre Jesus, que tem o poder de curar, de nos aliviar, de nos libertar, que entre em contato com esses amigos que estão necessitando da sua luz, Jesus. Leva até eles a sua luz, derrama sobre eles a energia da cura, que eles possam se sentir aliviados, que eles possam se sentir melhores e que encontrem em ti, Jesus, a força necessária para passar por esses momentos difíceis. Pedir a que o nosso mestre continue nos intuindo, que os bons espíritos continuem nos auxiliando e nos proporcionando momentos em que possamos exaltar o nome de Jesus. Que tenhamos todos uma boa noite, quem está no Brasil, um bom dia, e que a gente possa sempre estar com Jesus em nossos corações. Que assim seja.
0: Que assim seja. Então, esperamos vocês. Gratidão por estar conosco até esse momento agora. Esperamos vocês a semana que vem. Gratidão, Patrícia, por me fazer
1: Tchau, gente.
0: companhia hoje. Então, gratidão, Luiz. Gratidão, gratidão. Bom dia, boa noite, Simone. Obrigada, Simone, Caetê, Ana Rogéria, todos, Akira, Mina. Tchau, tchau.

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2: Olá, Queiroz! Olá, amigos e amigas! Estamos iniciando a edição 608 do programa Espírita CMA, agradecendo a Deus pela oportunidade de estarmos juntos mais uma vez. E o que temos no programa de hoje? Vamos conferir? Semeando o Evangelho com José Queiroz, tratando da passagem do Evangelho de João, no capítulo 10, versículo 10, com o tema Vida em Abundância. No quadro O Céu e o Inferno, nosso irmão José Pereira nos fala sobre o tema O Porvir e o Nada. Todo espírito encarnado está depositado em boa terra? Severino Celestino nos apresenta a quarta parte da parábola do joio e do trigo. Que tal rir um pouquinho? Hoje, os Amigos da Luz nos trazem a prece da ressaca. Curte aí! E também temos dicas de leitura, agenda de eventos, divulgação de casas espíritas e músicas espíritas de primeira qualidade. 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
1: E disse Jesus: Eu vim para que tenhais vida e vida abundante. João capítulo 10, versículo 10. Será que Jesus trazia vida para quem já estava na vida e vivo? Certamente que não. Jesus, o Mestre por excelência, era portador de uma mensagem de vida espiritual para quem se encontrava num contexto de vida mortificada, em pecado, em erro. A vida espiritualizada a que Jesus se referia corresponde a toda a atividade da alma que exprime fidelidade ao bem, à alegria, ao trabalho digno, à esperança. Essa vida interior também se nutre da convivência fraterna na sociedade, no cultivo das virtudes, da eliminação de tudo que representa viciação, corrupção, morbidez. Em contrapartida, meus irmãos, a morte será indicada por tudo que insufle ou alimente a traição, a ignorância, a prostituição dos costumes, o desrespeito às bases da família, sobretudo no campo da violência contra a criança no ventre, o aborto, provocando não só a morte de um inocente, mas também uma morte moral. Essa morte moral é fermentada pelo descaso para com os movimentos de progresso em si mesmo, quando se prefere o nivelamento do ser pelas faixas inferiores da alma humana que, em muitas situações, se assemelha aos níveis da selvageria, quando não os ultrapassa. A vida que Jesus veio trazer não é aquela que faz vicejar corpos esbeltos, mas aquela que faz brilhar almas formosas. Por isso é que ele se dirigia a quem se movia em corpos carnais, mas que padeciam de indescritíveis torturas da alma. Daí ele ter falado em vida abundante a quem se habituara a uma vivência mesquinha, empobrecida, apequenada. Sua lição é assim para todos os tempos e povos. Pois quando encontramos sociedades ricas e homens pobres, medicinas desenvolvidas e homens doentes, estados poderosos e homens escravos, uma grande variedade de religiões e homens egoístas e materializados à busca de prazeres passageiros, percebemos a razão da mensagem do Mestre Nazareno: eu vim para que tenhais vida. Permitamo-nos buscá-la. Permitamo-nos vivê-la para que experimentemos a aventura dentro da alma, desde aqui, das lides terrenas, aclimatando-nos pouco a pouco à vivência ditosa junto aos emissários da vida maior, que refletem junto a nós o pensamento do Cristo. Ele é aquele que nos traz a vida verdadeira, brilhante, feliz, abundante, propondo-nos fazer nobre uso dela, a fim de que nele possamos viver para sempre. Portanto, meus irmãos, a vida abundante provém de Deus. Se Ele nos deu e, ainda mais, enviou Cristo para nos ensinar a vivê-la, jamais poderemos, sob hipótese alguma, atentar contra ela. Fiquemos com a vida espiritual do Cristo hoje e sempre.

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1: Olá, minhas irmãs e meus irmãos que acompanham o quadro O Céu e o Inferno, votos de saúde e paz e que Jesus nos guarde. Hoje trazemos um tema intitulado O Porvir e o Nada, ou em outras palavras, o futuro e o nada, que está no capítulo 1, capítulo 1 do livro O Céu e o Inferno, de Allan Kardec, que é a quarta obra da codificação espírita. Este livro, O Céu e o Inferno, foi publicado em Paris no dia 1 de agosto de 1865. Está, portanto, com 159 anos de existência. Então, este tema, o futuro e o nada, o porvir e o nada, vai nos trazer reflexões quanto à forma que vemos o futuro da humanidade, o nosso futuro, de um modo geral. E nos diz Allan Kardec, já no item inicial, o seguinte: vivemos, pensamos e operamos e trabalhamos. Eis o que é positivo. Eis a verdade, né? E que morremos, que desencarnamos, não é menos certo. É uma verdade, um contexto que todos nós deixaremos da Terra um dia, desencarnaremos, por esse processo natural do morrer, né? Do desencarnar. Isso é ponto pacífico. E aí ele continua: mas deixando a Terra, para onde vamos? Que seremos após a morte? Viveremos eternamente? Ou tudo se aniquilará de vez? É uma tese essa que se impõe. Em outras palavras, é inevitável. Quando nós vivemos no mundo, sabemos que um dia vamos deixar o mundo Terra, onde nós estamos. Isso, naturalmente, surge uma pergunta: que seremos depois da morte física, da morte do corpo físico, da desencarnação, como chamou Allan Kardec? Que seremos depois? O que acontece? Viveremos eternamente ou tudo se acabará? Tudo se aniquilará de vez? Essa tese é inevitável que ela venha à tona. Ela se impõe, como nos diz Allan Kardec, porque esse é o percurso natural de todos nós que chegamos à Terra. E continua Allan Kardec nesse capítulo 1 do livro O Céu e o Inferno, ou a Justiça Divina segundo o Espiritismo. Todo homem experimenta a necessidade de viver, de gozar, de amar, de ser feliz. Dizer ao moribundo, pessoa que está nos momentos finais, né, que ele viverá ainda, né, que a vida vai continuar para ele. Dizer-lhe, sobretudo, que ele será mais feliz do que porventura tenha sido, e o seu coração se rejubilará. Dizia um moribundo, a pessoa que está nos momentos finais da vida na Terra, no corpo físico, que ele vai continuar vivendo, se ele entender essa sugestão, essa proposta, ele vai se animar, vai se sentir feliz, porque a ideia do nada desaparecerá. Continua Allan Kardec: haverá algo de mais desesperador do que esse pensamento da destruição absoluta? Afeições caras, inteligências, progresso, saber, tudo perdido. De nada nos serviria, portanto, qualquer esforço no sofreamento das paixões, do devotamento à causa do progresso. De que serviria a cultura, o trabalho no bem, o sofrer das paixões, se tudo se aniquilasse com a desencarnação, com a morte? As afeições queridas, enfim, de que adiantaria se tudo teria um fim, se o futuro da humanidade fosse o nada? Prossegue ele: nestas circunstâncias que o Espiritismo vem nos propor uma orientação, uma informação segura com relação ao futuro, trazida por aqueles que já passaram pela experiência da desencarnação, da morte, o que, sem dúvida, pela observação dos fatos, é uma mensagem de esperança, uma mensagem consoladora, portanto. Se nós quisermos já fazer uma avaliação sobre essa passagem para o mundo dos espíritos, para o mundo espiritual, ou seja, a desencarnação, a morte, o que acontece depois, nós poderemos nos valer do testemunho mais eloquente, mais marcante que a cristandade tem, que o cristianismo nos trouxe, né? Que Jesus nos proporcionou. O que aconteceu com ele depois da crucificação? Ele retorna. Está lá nos evangelhos. Nós vamos encontrar a narrativa quando Maria de Magdala ou Maria Madalena vai ao túmulo dele, encontra o corpo vazio, mas vê o mestre em espírito. E ele dialoga com ela e diz a ela que a vida continua normalmente, porque não é o corpo físico. O corpo físico é um instrumento. Logo depois ele sai, vai ao caminho de Emaús, depois de conversar com Madalena. Ele conversa com pessoas que estão no caminho, muitos saindo de Jerusalém com medo, né, temerosos. Conversa com Cleófas, e o que está vendo? E Cleófas dialoga com ele, depois de ele ter sido crucificado, ter sido morto, como a gente. Ele dialoga, conversa com Cleófas, está lá no caminho de Emaús, ele falando de vida, né, e diz, pergunta para ele sem entender, sem conhecer Jesus. Mas não deu para vocês acreditarem em nada que eu falei, nada que eu preguei. Depois eles entendem, eles reconhecem que é Jesus. Ele volta, vai conversar com o grupo apostolar em Jerusalém. É, tem todo o exemplo de Tomé, o incrédulo. Tomé representando ali a nossa incredulidade. Então, dando testemunho de tudo que ele pregou, era verdade, que a vida prosseguia. E nós vamos encontrar na obra espírita, especialmente no livro Nosso Lar, André Luiz nos traz, logo no início desse livro Nosso Lar, ele fazendo uma definição muito interessante. Uma existência é um ato na nossa vida imortal. A morte é um sopro renovador e um corpo, uma veste, dando assim a grandeza, a dimensão da vida. Porque todos nós, humanos, instintivamente, temos a crença no futuro, na imortalidade. Então, é uma maravilha de informação que a doutrina espírita nos traz para que nós nos libertemos do pavor da morte, do medo da morte, porque a vida prossegue.
2: Amar ao semelhante é semear o bem, sem aguardar retribuição. 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

0: Ouvimos no primeiro bloco as músicas Alma Gêmea, na voz de Fagner, Já é Tempo e Almas, com o grupo Ânima.
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2: Olá, meus queridos amigos do programa Semear. Estamos aqui para dar continuidade ao nosso estudo das parábolas. Estudávamos a parábola do joio e do trigo. Vimos a importância do trigo como simbolismo da alimentação divina, de Jesus se intitulando o pão da vida, e que entre as sete espécies sagradas, o trigo e a cevada, constituem os dois grãos. Os outros cinco são frutos. O figo, a romã, a uva, a tâmara e a azeitona ou a oliveira. E hoje nós vamos aprofundar um pouquinho o estudo de outra semente. No último programa vimos o trigo. Hoje vamos ver a cevada, que na época, na antiguidade, era, na época de Jesus, a base alimentar dos animais. E ela representa simbolicamente o esforço que nós temos em desenvolver aquilo que no judaísmo se chama nefesh. Nefesh é a conexão da alma animal conosco. É essa união que nós temos, que no latim se chama animismo, que é um termo utilizado muito na doutrina espírita, mas nada mais é do que a ação mais física do que espiritual em nós. O espírito humano, na obra Evolução em Dois Mundos, André Luiz disse que ele estagiou aproximadamente por 1,5 bilhão de anos em todos os reinos animais para que pudesse conquistar as suas fisiologias orgânicas e conseguir alcançar a condição de estar pronto para despertar sua consciência, como está lá no Gênesis 2:7, quando a centelha divina age sobre o corpo físico, forma-se o nefesh, que é o ser humano, a alma encarnada, como diz o livro dos Espíritos. Isso significa que o homem carrega o divino ou a vontade de se conectar com o divino, da mesma forma que a planta vai em direção ao sol. Mas encontramos ainda o desafio da matéria, das paixões, dos nossos instintos ainda inferiores. E esse é o desafio colocado no mundo onde reencarnamos, para que nós possamos evoluir a nossa condição espiritual através do corpo físico. E aí aparece também a necessidade da gente se nutrir, se alimentar o corpo animal, para que nós possamos ser conduzidos para Deus. Existe uma obra judaica chamada Sefer Tânia, que ele traz no seu primeiro capítulo duas parábolas que explica que o corpo humano é regido por dois reis, um rei conectado à cultura e outro à emoção. E esses dois reis disputam um único território, que é a alma. Aqui a gente se lembra do Livro dos Espíritos, quando Kardec fala das duas asas do avião, não é? Que a gente sabe que o espírito precisa evoluir material e espiritualmente. É mais ou menos uma derivação tradicional dessa parábola do Tânia. E aí a gente não pode deixar de lembrar que Kardec nos fala sobre a necessidade que a gente possa domar as nossas paixões humanas ou materiais. Domar, no termo, na expressão, é diferente de matar ou aniquilar as paixões. Essa diferença pode ser ilustrada da seguinte forma: você tem um animal selvagem, que não, você não, um cavalo, um burro ou qualquer outra forma, que você, um camelo, que você não consegue domá-lo. Se você tirar a vida dele, você vai ter uma dificuldade, porque você destruiu um elemento que pode ser útil para seu deslocamento. Por isso que, em vez de você tirar a vida dele, você deve procurar domá-lo. Por outro lado, se por meio de um condicionamento da nossa vontade a gente conseguir isso, a gente vai, com certeza, ter uma condução para a nossa vida com mais facilidade e atingir, de certa forma, a condição de evoluir espiritualmente. Isso é a mesma coisa da nossa alma com o nosso corpo. O nosso espírito encarnado como alma, ele tem esse objetivo de domar as nossas tendências más, que, como sabemos, é um dos princípios da doutrina espírita que Kardec coloca, que conhece o espírita pelo esforço que ele faz dioturnamente ou constantemente para vencer as suas tendências más. E aí o trigo representa os frutos que colocamos em conexão com o divino, sendo um símbolo forte dentro do judaísmo e empregado muito, mas muito por Jesus. Para aqueles que o escutavam Jesus, esse era um conhecimento básico, um símbolo, pois o trigo faz parte das cerimônias judaicas, onde você pode encontrar em muitas das cerimônias do Shabat, por exemplo, o pão, né? O pão do Shabat chama challah, que é feito com uma massa toda especial, é um pão trançado. Temos o matzah, que é o pão ázimo, sem fermento, sem sal, não tem gosto de nada, mas se chama matzah, que é utilizado muito na festa da Páscoa. E quando se realiza a refeição judaica consagrada a um dia dedicado a Deus, deve haver este pão ou qualquer outro pão na mesa. Portanto, é necessário que nutramos ou estimulemos o divino que há em nós, para que a gente possa evoluir, crescer e ir ao reencontro com Deus. Continuaremos, se Deus quiser, na próxima parábola, que com seu estudo estaremos aqui reunidos com vocês, trazendo mais informações e aprofundando mais esse estudo. Deus os abençoe e até a próxima.
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0: Que isso, gente? Senhor, pelo amor de Deus, eu estou desencarnando, é isso? Tá tudo rodando aqui. Para esse planeta, para, tá rodando muito. Senhor, que invenção foi essa de botar o planeta para rodar? Botava quietinho o planeta, gente. O que que eu fiz, Deus? Desculpa. Eu juro que eu queria só ajudar. Tá, senhor, eu exagerei, eu tô dormindo aqui desde quarta-feira, já é sábado. Eu não tinha como fazer chover em Engove. Água tem pra cá, pra caramba, tem muita água já. Joga um Engove, joga um sal de fruta, sei lá. Deus, eu sei que tem ação e reação, eu sei que eu tô passando isso aqui porque eu cavei isso, né? Eu sei que isso tudo é porque, ai caramba, se mexer é ruim. E acho que eu tinha que voltar pro estágio mineral, ser uma pedra. Uma pedra paralisada, quietinha, sem dor. Vossa intenção, pai, eu sei, quando criou essa lei de ação e reação, é justamente essa. Ensinar. Aprendi. Pronto. Pode tirar. Eu acho que isso não é pedagógico, sabe, seu? Isso não é pedagógico. Vê se Supernanny ia fazer isso com a criança. Poxa, a criança fez uma coisa errada, você acha que ela ia botar uma dor de cabeça da criança? Ela fica no mesmo nível que a criança, baixa e conversa. Não pode. Agora você não vai fazer mais isso. Vai pro cantinho do castigo. Pronto, fica paradinho lá 5 minutos. Eu queria só isso, ficar parado. Porque tá respirar tá difícil. Ah, Senhor! Ou vai seu filho, vosso filho, que disseste, perdoai-os, eles não sabem o que fazem. Eu não sei o que eu fiz. Eu não me lembro o que eu fiz. Eu tenho amnésia alcoólica, sei lá, não lembro. Pai, foi a última vez. Acabou, chega. A partir de agora não cederei mais aos prazeres imediatos. Da matéria. Sou um espírito imortal. Estou aqui para construir meu futuro. Farei-o da melhor maneira. Que é como disseste. Ah, lembrei. Amar a Deus sobre todas as coisas e ao próximo como a ti mesmo. Amarei. Disso me fartarei, sim. Aí sim, vou me embriagar de amor. Isso ficou tão vando, né? Mas é verdade. Mas que colcha é essa? Gente, isso aqui não é meu. Esse quarto não é meu. Meu Deus, eu tô na casa dos outros. Meu. De novo!
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0: Ouvimos nesse bloco as músicas Canção do Perdão e Quanta Luz, com o grupo Harpas Eternas, e Em Busca do Amor, com o grupo Fé.
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0: Vidas Vazias, de Valdo Pereira Franco, pelo espírito Joana de Ângeles. A humanidade vive, sem dúvidas, uma era de progresso. Há cada vez mais avanços tecnológicos, permitindo a exploração de lugares longínquos, outrora inalcançáveis. Há também novos e avançados estudos da mente humana, do pensamento, do psicológico, que consegue explicar alguns comportamentos em nossa sociedade. Contudo, a criatura humana muitas vezes se utiliza de maneira equivocada das ferramentas e oportunidades ensejadas por tais avanços, afundando-se com celeridade em pensamentos frívolos, em perturbações e sensações fortes, o que resultam em vidas vazias. Apesar de todo aturdimento, a aberração em que enxameiam a Terra, planeta de provas e expiações, a vida humana tem os sublimes objetivos de amar e de encontrar o sentido existencial, que são a razão vigorosa para viver. A presente obra foi pensada tendo tais fatos como base. São 30 mensagens ricas de estudos e reflexões cuidadosos, sugerindo métodos eficazes para os graves problemas dos dias odiernos, a fim de que se possa vencer a inferioridade moral, assim como a espiritual, e conquistar a plenitude. Aproveite a leitura e encha-se de luz.
1: E agora vamos de casas espíritas. Na cidade de Patos, Paraíba, nós temos o Núcleo Espírita Chico Xavier, na rua Antônio Félix, número 1021, bairro da Vitória. As palestras públicas aos domingos, 19h30. E também na cidade de Patos, o Centro Espírita Cícero Bezerra, na rua Cândido das Laranjeiras, número 165, bairro Belo Horizonte, Patos. Palestras públicas também aos domingos, 19h30.

0: Estamos encerrando mais uma edição do Semear. E chegou aquele momento onde nós trazemos uma reflexão para a semana. Hoje, que tal um poema extraído do livro Coração e Vida, psicografia de Francisco Cândido Xavier pelo Espírito Maria Dolores, que nos fala sobre tempo e vida. Vamos lá? Depois da morte é que vemos, quando a luz se nos revela, quanta sombra e bagatela guardamos no coração, quantos lamentos inúteis complicavam-nos a vida, quanta palavra perdida, quanto tempo gasto em vão. Quantas horas desprezadas de espírito desatento, nos enganos de um momento que o próprio tempo desfaz. Quanta contenda improfícua, quanto disfarce no rosto que se transforma em desgosto, furtando a esperança e a paz. Alma querida, não creias seja a morte o fim de tudo. O tempo, esse sábio mudo, concede-nos voz e vez. Acompanha-nos o passo, age segundo a segundo e nos conhece o mundo, tudo aquilo que se fez. Ama, esclarece, abençoa, sofre e luta, mas não temas, ninguém vive sem problemas. Onde estiver e onde for, vida é lavoura perfeita, morte é o braço que a preserva, que só replanta ou conserva o que se faz por amor. Uma excelente semana para todos, meus irmãos. Até o nosso próximo encontro com o programa Semear.
1: É contigo agora, Marilourdes.
2: A passagem que trazemos hoje para lembrarmos da importância do que viveu Jesus quando por aqui esteve está em Isaías, no capítulo 40, versículo 31.
3: Mas os que esperam no Senhor renovarão as suas forças e subirão com asas como águias. Correrão e não se cansarão, caminharão e não se fatigarão.
2: Renovando a nossa fé na mensagem do Cristo, que possamos praticar o Evangelho no lar. E assim, nos fortalecemos em família para enfrentarmos o nosso dia a dia. Um grande abraço e até o nosso próximo encontro.

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1: Dez horas
2: e 29 minutos.

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0: Olá, meus amigos, um dia de muita paz para todos nós. Hoje, exatamente 19 de julho de 2021, nós estamos reunidos para estudarmos a obra Livro dos Espíritos. Hoje nós estamos no livro 1, capítulo 1, intitulado Deus. Nós estamos agora estudando sobre Deus. Hoje nós iremos iniciar o panteísmo, pergunta de número 14. E vamos iniciar fazendo a nossa prece de abertura. Vamos orar? Deus, nosso Pai, Jesus, amor de nossas vidas, queridos amigos espirituais aqui presentes, mais uma vez, amado Mestre, é sempre um motivo de muita alegria estarmos aqui reunidos em Teu nome para estudarmos a obra espírita. Nós, Senhor, Te rogamos e Te pedimos a permissão, Te rogamos o amparo, a assistência, que possamos acalmar a nossa mente, silenciar, para assim podermos receber a inspiração dos nossos amigos espirituais que coordenam esse trabalho. Graça te damos, Senhor. É em Teu nome que todos nós aqui nos encontramos. Que a espiritualidade possa mais uma vez nos conduzir. Que assim seja. Ok? Então vamos primeiro voltar e pegar o conceito de panteísmo. Vamos lá. Faça aí as suas anotações. O panteísmo é a crença de que absolutamente tudo e todos compõem um Deus abrangente e imanente, ou que o universo ou a natureza e Deus são idênticos, ou seja, tudo é Deus dentro do panteísmo. Olha só aqui, olha. É a crença de que absolutamente tudo e todos compõem um Deus abrangente e imanente, ou que o universo ou a natureza e Deus, tudo isso são idênticos. Sendo assim, os adeptos dessa posição do panteísmo, os panteístas, né, não acreditam num Deus pessoal, antropomórfico, ou seja, a forma de um homem, ou um Deus criador. A palavra é derivada do grego pan, que significa tudo, e theos, que significa Deus. Embora existam divergências dentro do panteísmo, as ideias principais dizem que Deus é encontrado em todo o cosmos como uma unidade abrangente. Portanto, é inaceitável no panteísmo o politeísmo, que aí sim seria adoração e crença em vários deuses. Então, dentro do panteísmo, tudo é Deus. Dentro do politeísmo, é a existência de vários deuses, tá bom? Pautado nesse conceito, vamos agora entender o Livro dos Espíritos. Vamos entender as perguntas. Então, nós já sabemos que panteísmo é uma coisa e politeísmo é outra, tá? Panteísmo, Deus é o universo. Deus é a natureza. No politeísmo existem vários deuses, tá? Então vamos lá. Pergunta de número 14. Deus é um ser distinto? Ou seria, segundo a opinião de alguns, a resultante de todas as forças e de todas as inteligências do universo reunidas? Então a pergunta está direcionando para onde? Para o panteísmo ou para o politeísmo? Para o panteísmo, né? Essa força de todas as inteligências do universo reunidas. Vamos ver a resposta. Ele diz assim: se fosse assim, Deus não existiria,
1: Porque seria efeito e não causa. O universo é a causa? Não, ele já é o efeito. Então, logo, Deus não existiria. Porque ele não seria a causa, ele seria o efeito. Ficou confuso? O universo fez por si mesmo? E outra, quando você fala, nós já aprendemos aqui os atributos de Deus. Então, quando a gente fala que Deus é eterno, a gente já sabe que nem tem começo e nem tem fim. Deus é um ser distinto, ou seria, segundo a opinião de alguns, a resultante de todas as forças? Porque aí, quando ele fala Deus é um ser distinto, eu estou indo para onde? Para o monoteísmo. Ou seria, segundo a opinião de alguns, agora ele entra no panteísmo, a resultante de todas as forças, que essa é a crença panteísta. Que Deus é a soma de tudo, daí a resultante de todas as forças e de todas as inteligências do universo reunidas. Aí ele diz, se fosse assim, Deus não existiria, porque seria efeito e não causa. Porque tudo isso, quando ele fala dessas forças, de todas as inteligências, tudo isso é efeito, não é uma causa. Porque é como se fosse assim. Vamos dizer que você entra dentro de uma sala e ali tem 20 quadros que você pintou. Você é o criador dos quadros. Mas se eu olhar para o quadro e dizer que você é o quadro, e aí? Esse é o panteísmo. Você é os quadros e não o criador dos quadros. Então, se eu digo que os quadros é você, que você é os quadros, a resultante de todos aqueles quadros formam você, aí então você não seria a causa, você seria o efeito, porque o quadro é o efeito, não é uma causa. Conseguiu entender agora, Narumi? Entendeu? Então o panteísmo, ele é isso. Ele pega a criação e diz que a criação é o criador. Não. O criador é o criador. A criação é o efeito. A causa é o criador, que seria o pintor, dando um exemplo. Então, se fosse assim, Deus não existiria, porque seria efeito e não a causa. Ou seja, ele seria o quadro e não o pintor. Ele não pode ser, ao mesmo tempo, uma coisa e outra, o efeito e a causa. Eu fiz o quadro e eu também sou o quadro. Não tem como. Deus existe. Disso não podeis duvidar, e é o essencial. Olha, como eu disse, tua cabeça não dá conta. Vai sair faísca e não vai chegar a resultado nenhum. Eu só quero que você entenda isso aqui, que Deus existe. Disso não podeis duvidar, e é o essencial. Não duvide da existência de Deus. Crede-me, não vades além. Credes, assim, presta atenção que eu estou falando, acredite em mim. Não vá além, que você não vai dar conta. Não vos percais num labirinto de onde não poderíeis sair. Isso não vos tornaria melhores, mas talvez um pouco mais orgulhosos. Porque acreditaríeis saber, quando na realidade nada sabeis. Deixai, pois, de lado todos esses sistemas, né? Sistemas é a forma de tentar explicar. Você cria, né, um conceito em torno de... Então, larga esses conceitos, larga esses sistemas. Fica só nesse aqui. Deus existe, pronto. Não fica imaginando ele é isso, ele é aquilo, ele está nisso, ele está lá. Não. Deus existe. Não duvide disso, pronto. É tal qual a gente faz com criança. Não chega uma hora que a criança começa a fazer pergunta que você não tem como explicar para aquela criança, ela não vai dar conta de aprender. Aí você diz, meu filho, quando você crescer um pouco mais, a mãe vai falar sobre isso, porque agora eu não tenho nem como explicar isso para você, porque você não tem material pedagógico para entender. Aí você espera a criança adquirir conhecimentos, adquirir a maturidade, porque agora sim ela vai ter material interno pedagógico para que você possa explicar. Mas o que a gente já estudou aqui, Deus não se explica, se sente. Daí dizer que nos falta um sentido. Então ele diz: não vos percais no labirinto de onde não poderíeis sair. Isso não vos tornaria melhores, mas talvez um pouco mais orgulhosos, porque acreditaríeis saber quando na realidade nada sabeis. Deixai, pois, de lado todos esses sistemas. Tendes muitas coisas que vos tocam mais diretamente, a começar por vós mesmos. É tipo assim, tu tem tanta coisa para te preocupar, tanta coisa para te aperfeiçoar, tanta coisa para você se descobrir, tu vai querer explicar o que tu não tem maturidade para isso? É você querer fechar a panela da pressão, né, da panela de pressão, você quer colocar a tampa, mas não tem nem água nem feijão dentro. Então o primeiro passo, meu filho, é catar o feijão, lavar o feijão. Quando colocar, aí sim você vai pôr a tampa. Então não adianta você pôr tampa se você não tem nada dentro. Então, de uma forma muito simples, eu tentei dizer o quê? Cada coisa no seu devido tempo. E existe uma sequência. Então é impossível nós entendermos Deus se nós não temos ainda o principal sentido para isso. Deixai, pois, de lado todos esses sistemas. Tendes muitas coisas que vos tocam mais diretamente, a começar por vós mesmos. Estudai as vossas próprias imperfeições, a fim de vos desembaraçardes delas. O que vos será mais útil do que querer despenetrar o que é impenetrável? Olha só. O que vos será mais útil do que querer despenetrar o que é impenetrável? Ou seja, não vá perder tempo com isso. Aproveite seu tempo para o seu aperfeiçoamento moral. Esse é realmente saber valorizar o tempo. Essa foi a pergunta de número 14. E aí o professor vem com a de número 15, ainda dentro de panteísmo. Que pensar da opinião segundo a qual todos os corpos da natureza, todos os seres, todos os globos do universo seriam partes da divindade e constituiriam pelo seu conjunto a própria divindade? Ou seja, que pensar da doutrina panteísta? Que foi o que nós explicamos quando nós lemos lá a teoria do panteísmo, né? Da opinião, todos os corpos da natureza, todos os seres, todos os globos do universo seriam partes da divindade, né? Então, juntando tudo, forma-se um Deus. Resposta. Não podendo fazer-se Deus, o homem quer ao menos ser uma parte de Deus. Olha que interessante, né? Pergunta de número 16. Os que professam esta doutrina pretendem encontrar nela a demonstração de alguns dos atributos de Deus. Sendo infinitos os mundos, Deus é, por isso mesmo, infinito. Não existindo vazio ou nada em parte alguma, Deus está em toda parte. Estando Deus em toda parte, já que tudo é parte integrante de Deus, ele dá a todos os fenômenos da natureza uma razão de ser inteligente. Que se pode opor a este raciocínio, né? Então ele pegou aqui o panteísmo e foi para você ver que Kardec faz a pergunta, mas ele já leu, ele estudou. Você vê aqui que ele deu a definição, né? E os espíritos respondem. Então ele pergunta: que se pode opor a este raciocínio? A razão. A razão. Reflete maduramente e não vos será difícil reconhecer-lhe o absurdo. É, dá uma refletida aí que você vai ver que não é bem assim. E aí o professor Allan Kardec faz um comentário. Esta doutrina faz de Deus um ser material, porque se é o universo, se é a natureza, logo ele é o quê? Material, e vai contra um dos atributos imaterial. Lembra? Deus é imaterial, porque tudo que é matéria sofre mudanças e Deus é imutável. Então, esta doutrina faz de Deus um ser material que, embora dotado de suprema inteligência, seria em escala maior o que somos em menor escala. Ora, transformando-se incessantemente a matéria, Deus, nesse caso, não teria nenhuma estabilidade e estaria sujeita a todas as vicissitudes, mesmo a todas as necessidades da humanidade. Faltar-lhe-ia um dos atributos essenciais da divindade. Qual é? A imutabilidade. Porque se é matéria, logo sofre mudanças. Está claro, gente? Isso está dando para compreender? Não se podem conciliar as propriedades da matéria com a ideia de Deus sem que ele fique rebaixado em nosso pensamento. E nenhuma sutileza de sofisma conseguirá resolver o problema de sua natureza íntima. Não sabemos tudo o que ele é, mas sabemos o que ele não pode deixar de ser. E o sistema acima está em contradição com as suas propriedades mais essenciais. Confunde o Criador com a criatura. Exatamente como se quiséssemos que uma máquina engenhosa fosse parte integrante do mecânico que a concebeu. A inteligência de Deus se revela em suas obras, como a de um pintor no seu quadro. Mas as obras de Deus não são o próprio Deus, como o quadro não é o pintor que o concebeu e executou, né? Então, dentro do panteísmo, a criação seria o Criador. E, em verdade, a criação é o movimento integrante da divindade, mas não é a divindade. Ok, gente? E assim, meus amigos, nós finalizamos mais um livro, o livro primeiro do capítulo 1 de O Livro dos Espíritos. Nosso próximo estudo, nós iremos estudar elementos gerais do universo, onde nós vamos ter o conhecimento do princípio das coisas. Lembrando que esse primeiro livro vai ser desenvolvido no livro A Gênese de Allan Kardec, tá bom? Um grande abraço dessa família EOS Manaus, um grande abraço da tia e até o nosso próximo encontro, se Deus assim nos permitir. Que a misericórdia divina possa nos abençoar sempre.

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1: Dez horas e 52 minutos.

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e nesse movimento, nesse auxílio, nesse pedido de milagre. Não um milagre passivo, mas ativo. Esse movimento interior de reforma moral. E é com esse propósito, Senhor da vida, que estamos reunidos para estudarmos a obra Paulo Estevam, o nosso estudo de número 20, onde muito temos aprendido com a autenticidade, a humildade, a fidelidade e a vontade firme de Estevam. E que hoje, Senhor da vida, mais uma vez, possamos estar com o coração aberto para que o Senhor possa fazer um milagre em cada um de nós. Muito obrigado, amor querido. Boa noite a todos. Hoje é o nosso estudo de número 20 da obra Paulo e Estevam. Então nós estamos no Sinédrio. Começa aqui a serenidade de Estevam. Saulo de Tarso perdeu o equilíbrio. Tamanho o ódio, a raiva. Saulo de Tarso perdeu o equilíbrio.

0: esmurrou Jeziel, que é Estevão. Então nós estamos nesse momento aqui dessa... Acabou de levar uma surra, literalmente uma surra, e Saulo de Tarso aguarda o quê? Vamos lá então. A serenidade de Estevão, todos nós nos achamos? Essa parte aqui, ela é de uma emoção e que me chamou sempre muita atenção, porque se Saulo de Tarso identificou essa paz nos olhos de Jeziel, é porque ele, em verdade, já conhecia essa paz. De alguma forma, ele a desejava. Vamos lá. A serenidade de Estevão perturbou ainda mais. Sem dúvida, estava diante de uma energia ignorada. A serenidade de Estevão perturbou muito. Perturbou por quê? Além de eu não ter a inteligência desse homem, eu não tenho essa serenidade. Que ódio! Que inveja! E eu sou um doutor da lei. E ele é um simples. Esboçando um sorriso de zombaria, advertiu de forma muito arrogante:
1: Não reages, covarde. Tua escola é também a da indignidade?
0: O pregador cristão, apesar dos olhos molhados, respondeu com firmeza:
2: A paz difere da violência, tanto quanto a força do Cristo diverge da vossa.
0: A paz difere da violência. Trocando em miúdos, eu estou com a paz e tu não, porque tu foi violento. E ele vai: tanto quanto a força de Jesus diverge da tua, porque tu me agrediu, tu me bateu. Verificando tamanha superioridade de concepção e pensamento, o doutor da lei não podia ocultar o despeito e a fúria que lhe transpareciam nos olhos, chamejante, prensa, saindo fogo assim pelos olhos. Parecia no auge da irritação, a extravasar nos maiores despropósitos. Disse-ia haver chegado ao cúmulo de tolerância e resistência, porque ele não aguentava mais perder. O ódio de Saulo, porque ele não aguentava mais perder. Voltando-se para observar a aprovação dos seus partidários, que se contavam por maioria, dirigiu-se ao sumo sacerdote e impetrou uma sentença cruel. Pediu. Impetrar é pedir. Pediu uma sentença cruel. Tremia-lhe a voz pelo esforço físico despendido, porque ele bateu muito.
1: Analisando a peça condenatória,
0: acrescentou vaidoso,
1: e considerados os graves insultos aqui bolsados, como juiz da causa, rogo que seja o réu lapidado.
0: E a lapidação era para ser agora. Frenéticos aplausos apoiaram-lhe a palavra inflexível. Os fariseus, tão duramente atingidos pelo verbo ardente do discípulo do Evangelho, supunham vingar desse modo o que consideravam escárnio criminoso às suas prerrogativas. A autoridade superior recebeu a proposta e procurou submetê-lo à votação no reduzido círculo dos colegas mais eminentes. Saulo condenou apedrejamento. Se reuniu um grupo menor, fizeram uma rápida votação para saber se apoiavam a atitude de Saulo de Tarso. Foi então que Gamaliel, mestre de Saulo de Tarso, depois de palestrar em voz baixa com os colegas de elevada investidura, comentando talvez o caráter generoso e irreprimível, impulsividade do ex-discípulo, dando-lhes a entender que a sanção proposta seria a morte imediata

0: do pregador do caminho. Levantou-se no inquieto cenáculo e ponderou nobremente.
1: Tendo voto neste tribunal e não desejando precipitar a solução de um problema de consciência, proponho que se estude mais ponderadamente a sentença pedida, retendo-se o acusado em calabouço até que se esclareça a sua responsabilidade perante a justiça.
0: Então, uma das características de Gamaliel era ponderado, muito ponderado. Disse, não, calma, não vamos apedrejar o homem agora. Vamos prendê-lo e vamos... É como se dissesse assim, vamos deixar Saulo se acalmar. E ele conhece muito bem a personalidade do aluno dele.
2: Interessante aqui, né, Conceição, que ele coloca a solução de um problema de consciência.
0: Ou seja, que é aquilo assim, para que todos nós possamos ficar em paz com a própria consciência, não tomar nenhuma atitude de roupante, né, supetão, imediato, impulsivo, né, diz, não, calma, precipitado, calma. Se os demais concordassem, a sentença seria a responsabilidade de todos. Entendeu? Todos estariam anuindo com ele. Então, disse, não, calma, que é uma das características de Gamaliel, ele pondera, ele é ponderado. Saulo percebeu o ponto de vista do antigo mestre, interferindo, né, raciocinando, de certa forma aqui, inferindo, raciocinando, que ele punha em jogo seu reconhecido pendor, que é a inclinação dele, a tolerância, é uma das características de Gamaliel. Aquela advertência contrariava-lhe sobremaneira os propósitos resolutos, mas, sabendo que não lhe poderia ultrapassar a autoridade veneranda, acentuou Saulo de Tarso.
2: Aceito a proposição na qualidade de juiz do feito. Entretanto, adiada a execução da pena, qual fora de desejar, e tendo em vista o veneno destilado pelo verbo irreverente e ingrato do réu, espero seja este algemado e recolhido imediatamente ao cárcere. E proponho igualmente investigações mais amplas sobre as atividades supostamente piedosas dos perigosos crentes do caminho, a fim de que se extirpe na raiz a noção de indisciplina por eles criadas contra a lei de Moisés. Movimento revolucionário de consequências imprevisíveis, que significa, em substância, desordem e confusão em nossas próprias fileiras e ominoso esquecimento das ordenações divinas, conjurando assim a propagação do mal, cujo crescimento intensificará os castigos.
0: Então aqui ele inicia a perseguição aos cristãos. É ele que inicia todo esse trabalho. Até o prezado momento não existia absolutamente nenhuma perseguição a nenhum cristão. Quando ele diz aqui, olha, a fim de que esse estipe, né, arranque na raiz a noção de indisciplina por eles criada contra a lei de Moisés. Movimento revolucionário de consequências imprevisíveis, que significa, em substância, desordem, confusão em nossas próprias fileiras e horrendo esquecimento, grandioso, né, esquecimento das ordenações divinas, conjurando aí, seria evitando assim a propagação do mal. Gente, hoje fica fácil a gente entender que Jesus é o Messias, mas isso naquela época, na cabeça do Saulo de Tarso, um homem que foi morto na cruz, ao lado de dois ladrões. O que, que ele fez? Ele estudou em algum lugar? Não. Ele não fez faculdade? Não. Não era doutor? Não. Trabalhava com o quê? Ele era carpinteiro. E depois ele foi trabalhar junto com os pescadores. Andava com quem? Qual era o grupo dele? Lavadeiras, prostitutas, cobradores de impostos, os próprios pescadores. Como que ele se vestia? De forma muito simples e andava descalço. Então, como que esse homem pode ser o Messias aguardado pela riqueza de Jerusalém? Possível. A nova proposta foi plenamente aprovada. Com a sua profunda experiência dos homens, Gamaliel compreendeu que era indispensável conceder alguma coisa. Bem, para Saulo tem que ceder. Ali mesmo, Saulo de Tarso foi autorizado pelo Sinédrio a iniciar as mais latas, diligências em torno das atividades do caminho. Amplas averiguação, tá? Essa diligência aí seria de averiguar. Em torno das atividades do caminho, entre aspas. Com ordem de ademoestar, repreender, corrigir e prender todos os descendentes de Israel dominados pelos sentimentos colhidos no Evangelho. Considerado desde aquela hora pelo regionalismo semita, né? Seriam judeus também, tá ok? Como repositório de veneno ideológico com que o ousado carpinteiro, tá vendo o nome? Carpinteiro Nazareno pretendia revolucionar a vida israelita, operando a dissolução dos seus elos mais legítimos. Meus irmãos, se eu quisesse a fortuna do Maurício e eu tivesse com o poder na mão, eu aproveitava esse momento aqui e o acusava de cristão. Mandava prendê-lo e confiscava os bens dele. E ele não era cristão. Então, com essa ordem de Saulo, houveram muitos abusos. Como sempre, toda lei tem os abusos. Dá poder a alguém e a criatura sai se beneficiando. O moço tarsense, em frente de Estevão, prisioneiro, recebeu a notificação oficial com um sorriso triunfante. Ganhei de ti, só essa. Na força, na injustiça. Mas ele encheu o ego dele. Encerrou-se assim a memorável sessão. Numerosos companheiros acercaram-se do moço judeu, felicitando-o pela palavra vibrante, zeloso da hegemonia, né, da supremacia de Moisés. O ex-discípulo de Gamaliel recebia a saudação dos amigos e murmurava confortado:
2: conto com todos, lutaremos até o fim.
0: Os trabalhos daquela tarde tinham sido exaustivos, mas o interesse despertado fora enorme. Estevão sentia-se cansadíssimo ante os grupos que se retiravam, explorando os mais diversos comentários. Foi ele maniatado, né? Atado às mãos, tá? Antes de conduzido à prisão, polarizando os sentimentos do mestre, não obstante a fadiga, tinha confortada a consciência. Com sincera alegria interior, verificava que, mais uma vez, Deus lhe concedia a oportunidade de testemunhar a sua fé. Vocês já perceberam que com Jesus é assim? Não é sentado no pudim, não. Então, toda vez que eu quero ir de encontro ao Cristo, eu tenho que pagar o dízimo. E esse dízimo é pessoal e intransferível. Eu não tenho como pagar esse dízimo para o Maurício. Eu não tenho como fazer um sacrifício para o Maurício evoluir. Se ele quer evoluir, ele terá que fazer o sacrifício. Ele terá que fazer esse mundo. Eu não tenho como passar o meu processo de evolução para ele. E essas almas, quando reencarnam, elas não buscam sentar no pudim. Espírito vivo, espírito atento, ligado, ele aproveita muito a oportunidade de estar na Terra. Ele diz: quê? Estou aqui? Eu vou evoluir. Vou já mesmo ficar marcando touca. Vou nada. Quem fica marcando touca somos nós, os abestadinhos. E acha, e se acha, e se sente, achando que a gente está fazendo boa coisa, não está, está fazendo a pior escolha. O que eu tenho que fazer? Evoluir, gente, evoluir, crescer. Nós viemos para cá para crescer. Em poucos instantes, a sombra do crepúsculo parecia caminhar rápida para a noite sombria. Após suportar as mais dolorosas humilhações de alguns fariseus que se retiravam sob profunda impressão de despeito, custodiado por guardas rudes e insensíveis, ei-lo recolhido ao cárcere com pesadas algemas e o rosto todo machucado dos murros que ele levou de Saulo de Tarso. Vale ressaltar que era um atleta, ou seja, o homem tinha força. Eita, vamos lá. As primeiras perseguições, capítulo 7. Saulo de Tarso, nas características de sua impulsividade, deixou-se empolgar pela ideia de vingança. Impressionado com o desassombro de Estevão em face da sua autoridade, da sua fama. A seu ver, o pregador do Evangelho infligira-lhe humilhações públicas que impunham reparações equivalentes. Todos os círculos de Jerusalém, não obstante o curto prazo da sua nova permanência na cidade, não escondiam a admiração que lhe votavam. O pessoal achava Saulo o cara. Os intelectuais do templo estimavam nele uma personalidade vigorosa, um guia seguro, tomando-o por mestre no racionalismo superior. O pessoal chamava ele de mestre. Os mais antigos sacerdotes e doutores do Sinédrio reconheciam-lhe a inteligência aguda e nele depositavam a esperança do porvir. Na época, sua juventude dinâmica, votada quase inteiramente ao Ministério da Lei, centralizava, por assim dizer, todos os interesses da casuística, né? Casuística. Teologia, conjunto de casos e determinações de assuntos. Seriam aquelas discussões. Com a argúcia, né, o argumento, né, da psicológica que o caracterizava, só perdeu para Estevão, o jovem tarsense conhecia o papel que Jerusalém lhe destinava. Assim, as controvérsias de Estevão doíam-lhe nas fibras mais sensíveis do coração. No fundo, seu ressentimento era a apanagem, né, uma qualidade de uma juventude ardorosa e sincera. Entretanto, a vaidade ferida, que está falando é mano, não sou eu não, o orgulho racial, o instinto de domínio, toldavam-lhe, obscurecia a retina espiritual. Ele não conseguiu entender toda a pregação de Estevão, porque Estevão fez toda a pregação dele pautado nos profetas. Ele pegou todo o Antigo Testamento, ao qual Saulo de Tarso sabia de cor. Então, se ele não tivesse com os olhos fechados pela vaidade e o orgulho, ele teria entendido. Fazia sentido. Mas a vaidade, o orgulho fez com que ele não conseguisse entender o que Estevão queria informá-lo. No âmago das suas reflexões, odiava agora aquele Cristo crucificado, porque detestava a Estevão, considerado então como perigoso inimigo. Não poderia tolerar qualquer expressão daquela doutrina, aparentemente simples, mas que vinha abalar o fundamento dos princípios estabelecidos. Perseguiria inflexivelmente o caminho na pessoa de quantos lhe estivessem associados. Mobilizaria intencionalmente todas as simpatias de que dispunha para multiplicar a devassa imprescindível. Certo, deveria contar com as admoestações conciliatórias de um Gamaliel e de outros raros espíritos que, a seu ver, se deixariam embair, né, iludir, pela filosofia de bondade que os galileus haviam suscitado, né, originado com as novas escrituras. Mas estava convencido de que a maioria farisaica, em função política, ficaria a seu lado, animando na empresa começada. No dia seguinte à prisão de Estevão, procurou arregimentar as primeiras forças com a máxima habilidade, estratégia. A carta de simpatia para o amplo movimento de perseguição que pretendia efetuar, visitou as personalidades mais eminentes do judaísmo, abstendo-se, contudo, de procurar a cooperação das autoridades reconhecidamente pacífica. Então, ele não procurou um Gamaliel ou alguém que pudesse tirar da cabeça dele aquela ideia. Ele procurou os atacadinhos. Lei de afinidade, entendeu? Eu vou ver aqui quem pode compactuar com as minhas ideias. Então, para você ver como ele era... E manipulador. A inspiração dos prudentes não interessava. Necessitava de temperamentos análogos, ou seja, iguais ao seu, para que o cometimento não falhasse. Vou ter que arrumar pessoas tão quanto eu. Depois de consertar largo projeto entre os compatrícios, solicitou uma audiência da corte provincial para obter o apoio dos romanos encarregados da solução de todos os assuntos políticos da província. Porque lembra que quem administrava a província era quem? Os romanos. Então tinha que ir lá também pegar a autorização deles. O procurador, apesar de residir oficialmente em Cesareia, estagiava na cidade e ali tivera notícia dos fatos interessantes da véspera, que foi o julgamento de Estevão. Recebendo a petição do prestigioso doutor da lei, hipotecou-lhe solidariedade plena, elogiando as providências em perspectiva. Seduzido pelo verbo fluente do moço rabino, que é aquilo que a gente diz, eu tenho muito medo de gente inteligente, porque é capaz de nos convencer de coisas absurdas. Seduzido pelo verbo fluente do moço rabino, fez-lhe sentir, com a displicência do homem de Estado de todos os tempos, e em quaisquer circunstâncias, pelos assuntos religiosos, que reconhecia no farisaísmo razões de sobra para promover combate aos galileus ignorantes, que perturbavam o ritmo das manifestações de fé nos santuários da Cidade Santa. Concretizando as promessas, concedeu imediatamente ao moço de Tarso a necessária outorga, declaração, né, escritura ali, para o feito colimado, desejado, ressalvando naturalmente os direitos de natureza política que a suprema autoridade romana devia manter intangíveis, ou seja, intocáveis. Entretanto, bastava o novato rabino à adesão dos poderes públicos aos projetos aventados, movidos. Então, olha toda a trama, toda quanto ele foi ardiloso para conquistar tudo isso. Tudo isso movido por quê? Porque ele realmente, é porque ele está preocupado com a lei? Então, em verdade, é uma briga pessoal. Você faz uma autoavaliação para saber verdadeiramente qual é o teu interesse que está por detrás de tudo. Então, na cabeça dele, o que ele fez? O que o ego fez para tentar disfarçar e não haver uma mudança interior? Não, tudo que tu estás fazendo é em movimento à lei. estás protegendo a lei. Então ele se escondeu nessa máscara. Mas se ele realmente fizesse uma autoavaliação, ele entendeu que ele estava com orgulho ferido. Vamos parar aí? Gente, foi bom o nosso estudo? Foi ótimo? Que bom. Gostoso estar aqui, né? Foi bom? Que bom. Próxima semana tem mais, se Deus assim nos permitir.
3: Amado Mestre, envolvidos nessa onda de amor, de tantos ensinamentos, nos damos conta de que o agora, com essa doutrina consoladora que Tu nos ofertaste, nós temos condições de enfrentar todas as dificuldades que surgem em nosso caminho. Enquanto temos saúde, trabalho, família e temos a doutrina espírita, podemos dizer que dificilmente reuniremos tantas condições adequadas para enfrentarmos as nossas provas. Então, lê o coração de cada um, Senhor, e não nos permita estacionar. Traz as provas juntamente com os teus anjos benditos, nossos mentores, os amigos espirituais, amores de vidas antigas, para que possamos juntos caminhar em tua direção, trazendo um saldo positivo dessa reencarnação, para que cada vez mais possamos ser o espelho de Deus, refletindo a tua luz, o amor, a esperança, trazendo consolo onde quer que cheguemos, que nós possamos experimentar igualmente, Senhor, a felicidade e o amor de servir verdadeiramente, ao invés de buscar a resposta aos nossos anseios pessoais. Muito obrigado. Que assim seja.

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1: Onze horas e

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0: Olá, meus amigos, um dia de muita paz para todos nós. Hoje, exatamente 19 de julho de 2021, nós estamos reunidos para estudarmos a obra Livro dos Espíritos. Hoje nós estamos no livro 1, capítulo 1, intitulado Deus. Nós estamos agora estudando sobre Deus. Hoje nós iremos iniciar o panteísmo, pergunta de número 14. E vamos iniciar fazendo a nossa prece de abertura. Vamos orar? Deus, nosso Pai, Jesus, amor de nossas vidas, queridos amigos espirituais aqui presentes, mais uma vez, amado Mestre, é sempre um motivo de muita alegria estarmos aqui reunidos em Teu nome para estudarmos a obra espírita. Nós, Senhor, Te rogamos e Te pedimos a permissão, Te rogamos o amparo, a assistência, que possamos acalmar a nossa mente, silenciar, para assim podermos receber a inspiração dos nossos amigos espirituais que coordenam esse trabalho. Graça te damos, Senhor. É em Teu nome que todos nós aqui nos encontramos. Que a espiritualidade possa mais uma vez nos conduzir. Que assim seja. Ok? Então vamos primeiro voltar e pegar o conceito de panteísmo. Vamos lá. Faça aí as suas anotações. O panteísmo é a crença de que absolutamente tudo e todos compõem um Deus abrangente e imanente, ou que o universo ou a natureza e Deus são idênticos, ou seja, tudo é Deus dentro do panteísmo. Olha só aqui, olha. É a crença de que absolutamente tudo e todos compõem um Deus abrangente e imanente, ou que o universo ou a natureza e Deus, tudo isso são idênticos. Sendo assim, os adeptos dessa posição do panteísmo, os panteístas, né, não acreditam num Deus pessoal, antropomórfico, ou seja, a forma de um homem, ou um Deus criador. A palavra é derivada do grego pan, que significa tudo, e theos, que significa Deus. Embora existam divergências dentro do panteísmo, as ideias principais dizem que Deus é encontrado em todo o cosmos como uma unidade abrangente. Portanto, é inaceitável no panteísmo o politeísmo, que aí sim seria adoração e crença em vários deuses. Então, dentro do panteísmo, tudo é Deus. Dentro do politeísmo, é a existência de vários deuses, tá bom? Pautado nesse conceito, vamos agora entender o Livro dos Espíritos. Vamos entender as perguntas. Então, nós já sabemos que panteísmo é uma coisa e politeísmo é outra, tá? Panteísmo, Deus é o universo. Deus é a natureza. No politeísmo existem vários deuses, tá? Então, vamos lá. Pergunta de número 14. Deus é um ser distinto? Ou seria, segundo a opinião de alguns, a resultante de todas as forças e de todas as inteligências do universo reunidas? Então, a pergunta está direcionando para onde? Para o panteísmo ou para o politeísmo? Para o panteísmo, né? Essa força de todas as inteligências do universo reunidas. Vamos ver a resposta. Ele diz assim: se fosse assim, Deus não existiria,
1: Porque seria efeito e não causa. O universo é a causa? Não, ele já é o efeito. Então, logo, Deus não existiria. Porque ele não seria a causa, ele seria o efeito. Ficou confuso? O universo fez por si mesmo? E outra, quando você fala, nós já aprendemos aqui os atributos de Deus. Então, quando a gente fala que Deus é eterno, a gente já sabe que nem tem começo e nem tem fim. Deus é um ser distinto, ou seria, segundo a opinião de alguns, a resultante de todas as forças? Porque aí, quando ele fala Deus é um ser distinto, eu estou indo para onde? Para o monoteísmo. Ou seria, segundo a opinião de alguns, agora ele entra no panteísmo, a resultante de todas as forças, que essa é a crença panteísta. Que Deus é a soma de tudo, daí a resultante de todas as forças e de todas as inteligências do universo reunidas. Reunidas. Aí ele diz, se fosse assim, Deus não existiria, porque seria efeito e não causa. Porque tudo isso, quando ele fala dessas forças, de todas as inteligências, tudo isso é efeito, não é uma causa. Porque é como se fosse assim. Vamos dizer que você entra dentro de uma sala e ali tem 20 quadros que você pintou. Você é o criador dos quadros. Mas se eu olhar para o quadro e dizer que você é o quadro, e aí? Esse é o panteísmo. Você é os quadros e não o criador dos quadros. Então, se eu digo que os quadros é você, que você é os quadros, a resultante de todos aqueles quadros formam você, aí então você não seria a causa, você seria o efeito, porque o quadro é o efeito, não é uma causa. Conseguiu entender agora, Narumi? Entendeu? Então o panteísmo, ele é isso. Ele pega a criação e diz que a criação é o criador. Não. O criador é o criador. A criação é o efeito. A causa é o criador, que seria o pintor, dando um exemplo. Então, se fosse assim, Deus não existiria, porque seria efeito e não a causa. Ou seja, ele seria o quadro e não o pintor. Ele não pode ser, ao mesmo tempo, uma coisa e outra, o efeito e a causa. Eu fiz o quadro e eu também sou o quadro. Não tem como. Deus existe. Disso não podeis duvidar, e é o essencial. Olha, como eu disse assim, tua cabeça não dá conta. Vai sair faísca e não vai chegar a resultado nenhum. Eu só quero que você entenda isso aqui, que Deus existe. Disso não podeis duvidar, e é o essencial. Não duvide da existência de Deus. Crede-me, não vades além. Crede, diz assim, presta atenção no que eu estou falando, acredite em mim. Não vá além, que você não vai dar conta. Não vos percais num labirinto de onde não poderíeis sair. Isso não vos tornaria melhores, mas talvez um pouco mais orgulhosos. Porque acreditarias saber, quando na realidade nada sabeis. Deixai, pois, de lado todos esses sistemas, né? Sistemas é a forma de tentar explicar. Você cria, né, um conceito em torno de... Então, larga esses conceitos, larga esses sistemas. Fica só nesse aqui. Deus existe, pronto. Não fica imaginando, ele é isso, ele é aquilo, ele está nisso, ele está lá. Não. Deus existe. Não duvide disso, pronto. É tal qual a gente faz com criança. Não chega uma hora que a criança começa a fazer pergunta que você não tem como explicar para aquela criança, ela não vai dar conta de aprender. Aí você diz, meu filho, quando você crescer um pouco mais, a mãe vai falar sobre isso, porque agora eu não tenho nem como explicar isso para você, porque você não tem material pedagógico para entender. Aí você espera a criança adquirir conhecimentos, adquirir a maturidade, porque agora sim ela vai ter material interno, pedagógico, para que você possa explicar. Mas o que a gente já estudou aqui, Deus não se explica, se sente. Daí dizer que nos falta um sentido. Então ele diz: não vos percais no labirinto de onde não poderíeis sair. Isso não vos tornaria melhores, mas talvez um pouco mais orgulhosos, porque acreditaríeis saber quando na realidade nada sabeis. Deixai, pois, de lado todos esses sistemas. Tendes muitas coisas que vos tocam mais diretamente, a começar por vós mesmos. É tipo assim, tu tem tanta coisa para te preocupar, tanta coisa para te aperfeiçoar, tanta coisa para você se descobrir, tu vai querer explicar o que tu não tem maturidade para isso? É você querer fechar a panela da pressão, né, da panela de pressão, você quer colocar a tampa, mas não tem nem água nem feijão dentro. Então o primeiro passo, meu filho, é catar o feijão, lavar o feijão. Quando colocar, aí sim você vai pôr a tampa. Então não adianta você pôr tampa se você não tem nada dentro. Então, de uma forma muito simples, eu tentei dizer o quê? Cada coisa no seu devido tempo. E existe uma sequência. Então é impossível nós entendermos Deus se nós não temos ainda o principal sentido para isso. Deixai, pois, de lado todos esses sistemas. Tendes muitas coisas que vos tocam mais diretamente, a começar por vós mesmos. Estudai as vossas próprias imperfeições, a fim de vos desembaraçardes delas. O que vos será mais útil do que querer despenetrar o que é impenetrável? Olha só. O que vos será mais útil do que querer despenetrar o que é impenetrável? Ou seja, não vá perder tempo com isso. Aproveite seu tempo para o seu aperfeiçoamento moral. Esse é realmente saber valorizar o tempo. Essa foi a pergunta de número 14. E aí o professor vem com a de número 15, ainda dentro de panteísmo. Que pensar da opinião segundo a qual todos os corpos da natureza, todos os seres, todos os globos do universo seriam partes da divindade e constituiriam pelo seu conjunto a própria divindade? Ou seja, que pensar da doutrina panteísta? Que foi o que nós explicamos quando nós lemos lá a teoria do panteísmo, né? Da opinião, todos os corpos da natureza, todos os seres, todos os globos do universo seriam partes da divindade, né? Então, juntando tudo, forma-se um Deus. Resposta. Não podendo fazer-se Deus, o homem quer ao menos ser uma parte de Deus. Olha que interessante, né? Pergunta de número 16. Os que professam esta doutrina pretendem encontrar nela a demonstração de alguns dos atributos de Deus. Sendo infinitos os mundos, Deus é, por isso mesmo, infinito. Não existindo vazio ou nada em parte alguma, Deus está em toda parte. Estando Deus em toda parte, já que tudo é parte integrante de Deus, ele dá todos os fenômenos da natureza uma razão de ser inteligente. Que se pode opor a este raciocínio, né? Então ele pegou aqui o panteísmo e foi para você ver que Kardec faz a pergunta, mas ele já leu, ele estudou. Você vê aqui que ele deu a definição, né? E os espíritos respondem. Então ele pergunta: que se pode opor a este raciocínio? A razão. A razão. Reflete maduramente e não vos será difícil reconhecer-lhe o absurdo. Né? Dá uma refletida aí que você vai ver que não é bem assim. E aí o professor Allan Kardec faz um comentário. Esta doutrina faz de Deus um ser material, porque se é o universo, se é a natureza, logo ele é o quê? Material, e vai contra um dos atributos imaterial. Lembra? Deus é imaterial, porque tudo que é matéria sofre mudanças e Deus é imutável. Então, esta doutrina faz de Deus um ser material que, embora dotado de suprema inteligência, seria em escala maior o que somos em menor escala. Ora, transformando-se incessantemente a matéria, Deus, nesse caso, não teria nenhuma estabilidade e estaria sujeito

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1: Doze horas e 31 minutos.
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5: Maravilha, boa noite meus amigos, boa noite minhas amigas, boa noite almas do Evangelho. Bem-vindos mais uma vez a esse programa, a este momento, a estes minutos, onde nós meditamos em torno da obra 2000 anos, psicografada por Francisco Cândido Xavier, ditada pelo benfeitor Emmanuel. Nós agradecemos aos amigos da Web Rádio Portal da Luz pela abençoada oportunidade da tarefa e precisamos também aqui agradecer aos canais parceiros que retransmitem esse trabalho. Nós convidamos aos irmãos e às irmãs que estão conosco para que possam curtir, para que possam comentar e principalmente possam compartilhar esse conteúdo, fazendo assim com que mais corações possam estar jungidos aos nossos corações. E por fim, não menos importante, como sempre lembramos, o nosso objetivo não é fazer um resumo da obra, o nosso objetivo não é fazer um resumo letra a letra do capítulo, mas nós queremos, e acreditamos que estamos assim o fazendo, debater os temas evangélicos, os temas doutrinários que estão presentes no texto, convidando a você, meu amigo, convidando a você, minha amiga, que possa fazer a leitura, mas que principalmente possa raciocinar por si mesmo, possa raciocinar por si mesma perante esses conteúdos tão bonitos que Emmanuel traz para nós. Nossa boa noite aqui para Isabel Rubatino, o nosso boa noite aqui para Sônia Rubatino e para Lígia, irmã do nosso companheiro Marcos, que já está conosco. Boa noite. Hoje eu vou inverter, porque já que eu falei um boa noite para Lígia, vou falar um boa noite para o Marcos primeiro. Tudo bom, senhor Marcos? Bem-vindo.
6: Boa noite, Uriel. Boa noite, Ana. Boa noite a todos que nos acompanham no Almas do Evangelho. Sempre é uma imensa alegria podermos estar aí falando sobre Emmanuel, sobre a sua história e todos esses personagens maravilhosos que tanto tem nos ensinado.
5: Amém, meu amigo, amém. E a mascotinha do nosso grupo, essa jovem, essa que diminui a faixa etária daqui para uma média de 35 anos, minha amiga, minha irmã, senhorita Ana Camilo, boa noite, tudo bom?
7: Boa noite, Ariel, boa noite, Marcos, boa noite aos nossos irmãos que estão escutando. É uma felicidade estar com vocês. Estava aqui pensando, né? Eu falei assim, será que em todo programa a gente vai sentir o um friozinho na barriga? Acho que vai, viu? Mas eu também gosto de acreditar que são as intuições chegando, as mensagens aqui no ouvido. Mas é um prazer estar com vocês. E que bom, né, Ariel? Você aqui presente com a gente, nosso apresentador, nosso debatedor, fez falta no programa, né, que não esteve com a gente no programa passado, mas muito feliz que você retornou com a gente.
5: Ô, minha irmã, eu estava com saudade também, estava aí viajando, mereço também um período de férias, uns 2, 3, 4 períodos de férias no ano, é muito importante, mas eu estava com saudade também de você, estava com saudade desse programa, tenho certeza que foi belíssima o momento, os minutos foram ótimos. Deixar uma boa noite aqui para a Tânia, boa noite, minha querida Tânia, que trouxe a Ana ao mundo, graças a Deus. E hoje nós teremos aqui, como companheiro, o doutor Sérgio Thyssen. Se eu estiver errando a pronúncia do nome, perdoe-nos, mas ele, por problemas de saúde, não pôde comparecer, e nós pedimos aqui, vamos vibrar por ele, vibrar pela sua melhora. Temos certeza que numa próxima oportunidade ele estará aqui abrilhantando o trabalho com todo o seu conhecimento, com toda a sua experiência. Então ficamos nós, não é mesmo, Marcos? Pode fazer a prece inicial, por favor?
6: Com muita alegria, senhor Gabriel, com muita alegria. Então vamos procurando serenar o nosso íntimo, buscar mais uma vez a nossa conexão com o alto, rogando à espiritualidade amiga que possa iluminar nossas mentes possa abrir os nossos olhos espirituais, para que possamos, mais uma vez, vivenciar junto com Emmanuel e todas essas maravilhosas figuras que ele nos apresenta, para absorvermos todos os ensinamentos que eles vivenciaram, para que possamos todos nos tornar melhores pessoas, melhores famílias, melhores na compreensão e na aceitação do próximo. Porque para isso é que Deus nos fez seres para viver em sociedade. Que possamos absorver todo o conhecimento que essa noite nos oferece. E possamos, a partir de hoje, enriquecer ainda mais o nosso tesouro de espíritos imortais que somos nessa caminhada evolutiva atual na Terra. Que assim seja.
5: Que assim seja, meu amigo. Ana, eu só vou fazer uma troca aqui, porque como eu vou ficar mais como debatedor e apresentador das ideias, sabe, eu fico meio perdido se eu ficar do lado de cá, então eu vou ficar do lado de cá aqui, tá bom? Então, só para a gente fazer aqui a nossa rotina, né? Nós já estamos na segunda parte do livro. Eu até converso muito, não sei se os amigos vão concordar, a segunda parte do livro é uma parte de consequências. É, nós tivemos ali na primeira parte toda a construção. É bonito isso, né? Porque você fica pensando, isso é um roteiro de Hollywood, né? Se você pegar ali os filmes de Hollywood, acho que isso foi desenvolvido muito bem nos filmes de Star Wars, eles pegam isso muito bem, que é a jornada do herói. Então você tem toda uma sistemática para você elaborar um roteiro de um filme de Hollywood e ele segue aquilo ali à risca, porque dá certo. Mas Emmanuel, ele segue muito bem essa sistemática, porque toda a primeira parte ele prepara para consequências. E consequências que não vão ser muito agradáveis pelas atitudes que foram construídas ali. Então, nós estamos no capítulo 2, da segunda parte, que é o capítulo Sombras e Núpcias, e eu sempre faço uma anotaçãozinha para a gente, que eu coloco aqui, né, no roteirinho, a gente tem roteiro que a gente prepara, no roteirinho eu coloco assim, contexto e ambiente. Então, qual que é o contexto, qual que é o ambiente? Esse capítulo ele vai se passar, logicamente, em Roma. Nós estamos no Palácio dos Severos, e nós estamos ali acompanhando, né, as exéquias de Flamínio, e as consequências do desencarne, da morte, da passagem desse personagem tão importante. Um grande amigo de Públio Lentulus, um grande amigo da família, um mentor do nosso querido senador, por que não dizer? Nós vamos encontrar um contraste muito forte entre a solenidade das cerimônias fúnebres e as intrigas sociais e familiares que vão ocorrendo, acontecendo em paralelo. Nós vamos ter o luto pela morte desse querido amigo, desse querido companheiro, mas esse luto ele vai servir como pano de fundo para a revelação de várias tensões, de vários ressentimentos entre as nossas personagens principais. Agora eu vou recomendar até o seguinte, tem um meme na internet que é assim, quando quer falar de fofoca, que é assim, mas como é que você descobriu isso? Aí eles pegam uma cena de uma série americana que tem um cara apontando para um quadro e tem um monte de linhazinha assim nesse quadro. Nós vamos precisar disso. Que esse livro tem personagem demais. Então nós vamos precisar fazer diversas referências aqui. Porque nós vamos começar a vivenciar diversas mudanças importantes na vida dessas pessoas e nós vamos ter ali também as contradições que são apontadas naquele núcleo da sociedade romana com os princípios cristãos que começam a adentrar as casas, a adentrar aqueles núcleos. Eu acho que eu fiz um resuminho bom aqui. Qual de vocês dois, meus amigos, senhor Marcos ou senhorita Ana Camila, qual de vocês dois quer começar a refletir? Opa, à vontade.
7: Então, Uriel trouxe muito bem dessa segunda parte, mas eu acho que é a parte que a gente consegue mais conceituar sentimentos aqui. E talvez ver, como que eu falo, coincidências com os nossos sentimentos também. Porque a gente vai entender que cada personagem sente, o porquê das coisas, e realmente as consequências, né, das atitudes tomadas ali, pelo menos no início da história, no início do livro. Uriel muito bem trouxe, né, sobre a história em si, para nos conceituar, mas eu gostaria de ir já para o diálogo da Fúvia com a Aurélia, né, que na hora que ela começa a falar, eu queria até ler essa parte para me conseguir trabalhar algumas reflexões, que a Fúvia do livro 2000 anos, né, que Fúvia vai trazer a seguinte fala para Aurélia, né, em relação ao relacionamento de Plínio com Flávia. Ela vai dizer o seguinte: portanto, sempre achei que os filhos têm herdado fatalmente as qualidades dos pais, e mais particularmente no caso presente, quando a herança é materna, com mais base de certeza irrefutável para o nosso julgamento. Fúvia, então, quer dizer aqui que os filhos herdam as qualidades do pai. E aí a gente pode... Eu estava até conversando com o Marcos nos bastidores e achava importante eu trazer essa reflexão, que nós, necessariamente, nós não herdamos as qualidades, mas nós observamos os exemplos dentro da nossa casa, dentro do nosso lar. Porque aqui, Fúvia, nesse comentário que ela faz com a Aurélia, né, ela vai dizer que Flávia era parecida com Lívia, né, e vai fazer uma crítica sobre isso. Mas ela também, ela não tem o cuidado de olhar para a filha dela mesma. Por quê? Porque a filha dela tem uma qualidade muito parecida com a da mãe. Mas não é que isso foi herdado, né? Porque os filhos podem escolher se segue o exemplo dos pais ou não. Mas a filha dela é muito parecida com ela. E o fato dela julgar, né, a postura de Flávia e Lívia não permite que ela enxergue, né, a sua filha dentro do seu lar. E aí me faz lembrar lá em Mateus capítulo 7, versículo 3 a 14, quando Jesus vai trazer a trave no olho do irmão, né? Que a gente muitas vezes critica, né, o cisco no olho do nosso irmão, mas não vê a trave diante do nosso. E eu acho muito interessante a gente trazer essa reflexão, porque ainda nos chama ainda mais a responsabilidade sobre aquele que estão sobre os nossos lares, né? Então, que tipo de exemplo que eu estou dando para os meus filhos, né? Eu sou um exemplo que eu ensino, dou uma educação devida, né? Que eu ensino meus filhos, por exemplo, a respeitar, seja os mais velhos, ou respeitar dentro do lar, porque eles têm a escolha de que vão seguir meus exemplos ou não. Eu acho que isso já trazer isso para nossas reflexões, assim, já é um tema bem importante desse capítulo.
8: Pois é, minha amiga, eu estou com o Livro dos Espíritos aqui, estou tentando encontrar direitinho, mas nós vamos poder conversar sobre isso, Marcos, antes de eu passar a palavra para você, eu acertei o número da pergunta mentalmente. Porque o nosso ponto aqui é trazer os conceitos, correto? A gente já deixou isso bem claro. Trazer os conceitos que estão ali na codificação e que nós encontramos na obra. Então você trouxe, olha, eu acho que os filhos, eles carregam do pai, fatalmente, principalmente da mãe. Mas já que você trouxe esse assunto, nós precisamos falar o quê? Então nós vamos primeiro, lá no Livro dos Espíritos, tem um capítulo lá que chama Semelhanças Físicas e Morais, tem um item que chama Semelhanças Físicas e Morais, a partir do questionamento número 207, para quem quiser fazer isso. E se a gente for lá no Evangelho segundo o Espiritismo, capítulo 14, honrai a vosso pai e a vossa mãe, num texto de Allan Kardec, que é o parentesco corporal e o parentesco espiritual. E Marcos, você é um estudioso, eu sei, a Ana também é uma estudiosa, é sinônimo, assim, lá no Evangelho segundo o Espiritismo, Kardec pega esse texto, o que os Espíritos colocaram lá nas respostas do Livro dos Espíritos. E aí o primeiro parágrafo, eu estou falando aqui de cabeça, então se eu errar alguma coisa, me desculpa, mas aí o primeiro parágrafo desse item, né, o parentesco corporal e o parentesco espiritual, Allan Kardec ele vai escrever o seguinte: os laços de sangue não procedem necessariamente, os laços de sangue não fomentam, não procedem necessariamente dos laços entre os espíritos. O corpo procede do corpo, porém o espírito não procede do espírito, visto que este existia antes da formação do corpo. Não são os pais que criam os espíritos dos seus filhos. O que eles fazem é fornecer-lhes um envoltório corporal, devendo auxiliar o seu desenvolvimento intelectual e moral, fazendo-os progredir. E aí lá no Livro dos Espíritos, são poucas as vezes que essa palavra é utilizada no Livro dos Espíritos, mas fala que os pais eles serão punidos se eles não desenvolverem bem a questão moral e a questão intelectual de seus filhos. E aí Kardec tem uma pergunta muito interessante lá nesse item, que ele vai falar: nossa, mas tem filho que é tão parecido com o pai? Como assim, né? De onde vem isso? E aí é o que você colocou, Ana. É a questão da convivência, é a questão do exemplo, é a questão daquilo que está passando para aquela pessoa. E se você colocou aí, por exemplo, né, Flávia, muito parecida, né, com Lívia, etc., quando o senador retira de Lívia a função de dar qualquer opinião na criação de Flávia, ela fica completamente idêntica ao pai. E a Aurélia, como você trouxe, já vou passar aqui a palavra para o Marcos, a Aurélia, ela era a mãezinha dela, porque a mãe dela criou. Por isso que eu falo, o personagem que eu tenho mais piedade da obra inteira é a Aurélia, porque ela não teve chance hora nenhuma, porque a mãezinha colocou tudo de ruim que ela podia, ela colocou naquela personagem. E aí, né, Ana, como você muito bem colocou, pais que estão aqui, a Daniela que chegou, boa noite, Daniela. A Daniela que tem dois filhos, que trabalha com evangelização infantil. Que exemplos, e muitas vezes silenciosos, que exemplos os pais estão dando e como eles estão fomentando o desenvolvimento intelectual e moral dos seus filhos. Marcos, meu querido.
6: É, nós temos que ter muito em mente, né, que mesmo nas idades mais tenras, as crianças observam muito, né, os pais, e elas estão ali moldando o caráter, moldando os valores que ela vai desenvolver. Né? É por isso que Deus, na sua sabedoria, né, ele nos cria desta maneira, né, bem frágeis e bem suscetíveis, né, e com muito tempo, né, porque estão limitados ali ao movimento, a uma série de... Mas os olhinhos e a observação é constante desde muito cedo. E aí vem a responsabilidade de nós procurarmos realmente cultivarmos os valores nobres, né? Senão seremos punidos, né? Como Kardec colocou. Exato. Mas eu queria, Uriel e Ana, eu queria colocar aqui, para nós depois debatermos, dois diálogos que me mexeram muito comigo, né? Ambos com a Calpurnia, né? Um ela com o filho e depois ela com o Públio. E a gente depois poder debater um pouquinho sobre essas ideias, né? E aquilo que Calpurnia traz, de que ela transmite para o filho e depois para o amigo. E aí a hora que vocês, né? O Uriel acho que vai fazer algumas colocações, e aí vocês voltando para mim, eu coloco isso para a gente poder desenvolver um pouquinho.
8: Eu só quero continuar nessa esteira, porque trazendo um outro conceito aqui, porque nós falamos, né, quando a Flávia podia ser muito parecida com a Lívia, mas quando o Emmanuel afasta ela, ela fica muito parecida com ele, né, com o Públio, perdão. É, o Emmanuel estava no CPF do Públio, né, vamos colocar assim. E é interessante porque... Olha só, aí Emmanuel, assim, ele trabalha um conceito lá no livro Pensamento e Vida, tem um capítulo lá que chama Família, e ele trabalha um conceito maravilhoso, que é o conceito da hereditariedade psicológica. Que a gente conversa muito da hereditariedade genética, etc., mas ele trabalha um conceito chamado hereditariedade psicológica. E ele fala assim, que ele vai dissertar falando que a família consanguínea para a individualidade humana, eu estou modificando aqui, ele fala para o homem, né? Mas eu estou modificando aqui, para a individualidade humana, a família consanguínea ela precisa ser apreciada como centro essencial dos seus reflexos. Reflexos agradáveis e desagradáveis que o pretérito nos devolve. E ele vai trabalhando o seguinte, achei bacana demais. Que tem muita coisa que você olha ali para um parente seu e que você não agrada muito, algum comportamento, alguma moldagem. E ele fala assim, às vezes você, com o seu comportamento desregrado, você colocou essa atitude na psique dessa pessoa em outra existência e agora você chamou essa pessoa para o seu convívio para corrigir. E é uma pessoa que ele está falando isso, que provavelmente, não sei, a gente não sabe, mas provavelmente ele chamou a Flávia, que ele colocou diversas questões na psique dela, falou, vamos corrigir? Eu dei uma atrapalhada em você lá atrás, vamos corrigir agora? Fulvia e Aurélia, por exemplo, já devem ter passado por outras reencarnações para buscar corrigir todas essas questões que foram implantadas na psique uma da outra, não só nessa existência, mas em diversas eras. Porque a gente tem essa personagem, que tem essa figura materna, que em vez de ela desenvolver o intelecto e a moral, ela acabou complicando e muito uma personalidade que a gente percebe que já não era das melhores. Então, é ficar muito atento com relação a isso. Ana, quer complementar alguma coisa nesse sentido?
7: Não, acho fantástico as reflexões, Uriel, porque às vezes a gente pensa assim, né? Ah, como que uma outra pessoa está dentro da minha casa, né? Por exemplo, dentro do meu lar, tem uns que são muito parecidos conosco e tem outros que são totalmente, né, diferentes. Tem um motivo, né? Nós estamos entrelaçados no passado, né, muitas das vezes. E a gente tem que lembrar que nós somos espíritos simpatizantes, mas lembrar também que o ódio nos atrai, né? Então, tendo essa consciência, né, sobre reencarnação, sobre planejamento, né, reencarnatório, nós temos que ter consciência que hoje nós estamos vivenciando, mas nós estamos também planejando a próxima reencarnação. Então, se eu não resolvo aquilo dentro do meu lar, se eu não amo quem está do meu lado, se eu não tolero, vou ter outras oportunidades de vir em conjunto. Achei muito bacana essa abordagem que você trouxe, Ariel, que às vezes a gente acha que as pessoas têm complexos próximos de nós, mas pode ser que a gente realmente impôs, né? Criou esses complexos. Estamos para reajustar, né? E é interessante a gente trazer essa discussão, porque nós temos esse ponto para avaliar, né, como a Fúvia e a Aurélia, né, e tem Flávia e Lívia, temos também, né, os meninos, né, de Calpurnia também.
8: Eu ia falar deles agora, acredita?
7: Estamos em conexão.
8: Eu ia falar deles agora, continue.
7: E não, eu acho que a gente pode partir para eles, porque a gente vai falar um pouco também sobre distância amorosa, né, citando os meninos. Mas pode puxar os meninos aí, Uriel, que depois eu linko as reflexões.
8: Não, é porque a questão do Marcos é um pouquinho mais para o final, né? Mas e eu também quero colocar você na discussão, mas vamos falar um pouquinho de Plínio, vamos falar um pouquinho de Agripa, né? A gente precisa falar um pouquinho da Calpurnia, né, que está preocupada ali com o que está acontecendo. Por quê? Qual que é o interesse amoroso da Flávia Lentulha? É o mais chato dos dois, né? É o mais irresponsável. Tem uma brincadeira assim, né? Que se alguém... Não vou ser sexista a esse ponto. Mas se alguém tiver que escolher entre duas pessoas, vai escolher o mais tipo ruim, né? E é o que a Flávia escolhe, né? Ela tem ali aqueles dois irmãos. Ela tem o Plínio e ela tem o Agripa. O Agripa sempre foi mais sério. O Agripa sempre foi mais comportado, assim. E na obra, né, vai mostrando lá desde o início que a Agripa, muitas vezes, ele tentava corrigir o Plínio. E a Flávia interessa por quê? Pelo mais tipo ruim, pelo mais rebelde, ela interessa mais pelo Plínio. Só que o Agripa, ele tem uma paixão pela Flávia. Ele é apaixonado por ela. E a mãe tenta ali contemporizar, pede até para ele se afastar um pouco, né, etc. Não vamos adentrar isso, senão a gente vai estar fazendo um resumo aqui, não é o que a gente quer. Mas, e aí a gente percebe o quê? Muito provavelmente é uma história que já vem se repetindo, uma história que já teve esse tipo de objeto em outras existências e que agora precisa se refazer para tentar encontrar outros caminhos. E aí você trouxe uma questão, Ana, que eu até fiquei mais curioso, não sei se o Marcos quer falar alguma coisa, você trouxe uma questão de distância. Eu quero saber que leitura é essa, porque realmente eu ainda não tive essa leitura, eu quero que você até nos instrua sobre isso. Mas vamos ver se o Marcos tem alguma coisa para falar em relação a isso.
6: É, o diálogo que eu queria apontar da Calpurnia com a Agripa vai mostrar muito isso que a gente está discutindo, né? Porque teve um trechozinho ali da conversa dela, mãe com o filho, que eu achei assim, que merece a gente refletir. Porque ela diz o seguinte: nem foi para outra coisa que os deuses nos colocaram nas culminâncias sociais de modo a ensinarmos aos mais ignorantes e mais fracos as tradições da nossa superioridade espiritual em face de todas as penosas eventualidades da vida e do destino. Então, eu achei assim, fantástico quais eram os valores que Calpurnia vinha trazendo, né? E que ela estava transmitindo para o Agripa. Eu acho que é para a gente tentar ver essa questão, né? Porque na visão dela, como romana, como mãe, né? Ela tinha que a classificação social precedia a elevação social precedia a elevação espiritual, né? E eles tinham por obrigação, colocado pelos próprios deuses, de, ao atingir essa culminância social, eles tinham que ser magnânimos com os ignorantes e transmitir os ensinamentos espirituais para eles. E aí, eu acho que é muito importante a gente ver esse papel, né, da família na educação, mas principalmente nos valores morais mesmo. E nós, pelo menos para o meu entender, o valor moral não tem nada a ver com a questão social, com a questão de riqueza, de poder que você tem. Mas aí são valores que era cultivado naquele momento e que Calpurnia estava transmitindo para a gripe.
8: Excelente, Marcos. Inclusive, foi até uma conversa que a gente teve ontem no nosso NEP, né? Sobre a questão do intelecto e sobre a questão do valor moral. Na verdade, isso aí é interessante a gente trazer, porque a gente precisa, isso aí está lá na Lei do Progresso, no Livro dos Espíritos, a gente precisa do desenvolvimento intelectual para que esse desenvolvimento intelectual ele possa fomentar, ele possa motivar o desenvolvimento moral. Porque o desenvolvimento intelectual ele me permite entender o que é certo e o que é errado. Escolhendo o que é certo, eu então desenvolvo a área moral. Mas não basta o desenvolvimento intelectual. A gente pode falar, Marcos, você tirou o mudo aí, fica à vontade, meu amigo. Pode completar.
6: Eu acho que é um... O que acontece? Eu desenvolvo o intelectual e o desenvolvimento intelectual ele propicia eu desenvolver o moral. Porém, quando eu desenvolvo o moral, eu mudo o patamar que vai possibilitar eu elevar ainda mais o meu conhecimento intelectual. E aí a gente vai nessa, né, desenvolve aqui e eu desenvolvo aqui. Quando eu desenvolvo aqui, automaticamente eu tenho possibilidade de desenvolver mais o intelectual. E assim eu desenvolvo mais o moral. E essa é a evolução.
8: Excelente, excelente. E quando você banha o desenvolvimento intelectual, e aí a minha opinião, com o desenvolvimento moral, você chega na asa da sabedoria. Aí é um negócio diferente. Mas você, Marcos, eu falei da gente fazer as linhas de ligação, né? Igual um membro da internet, e aí você fala o que Calpurnia diz para o filho dela. E aí eu voltei lá para o capítulo 2, um escravo. Quando o Públio está mandando torturar o Saul de Gioras, e aí a Lívia, não conseguindo contemplar por mais tempo a rudeza do espetáculo, ela pede ao esposo em voz súplice. Está no capítulo 2. Capítulo 2 da primeira parte. Basta, Públio, porque os direitos da nossa condição não traduzem deveres de impiedade. Então, olha o que a Calpurnia falou para o filho, e olha o que a Lívia, que ainda, vai ser esquisito eu falar isso aqui, né? Mas ainda na presente existência, não conhecia a Jesus, nem sabia quem era aquele profeta, mas ela já tinha um conhecimento dele que ela trazia, muito forte, mas nessa presente existência, ela nunca tinha escutado falar daquele profeta, ela tinha sido criada nesses valores romanos, né? Olha o que ela fala, basta, Públio, porque os direitos da nossa condição não traduzem deveres de impiedade. Só que aí eu preciso fazer uma reflexão filosófica aqui, antes de, em filosofia, na questão de propiciar o raciocínio, antes de devolver a palavra para a Ana, que comprova o que eu tenho dito muitas vezes. Você precisa, nesse nosso mundo, e isso nos chama ao cuidado, nesse nosso mundo, você precisa ser um espírito muito de escola para conseguir vencer o meio que você foi criado. Muito. E a grande maioria de nós não é. Nós estamos falando de Lívia. Lívia é um anjo, gente. Lívia é um personagem angelical. Lívia, Alcione, Quinto Varro, Célia... Esqueci o sobrenome da Célia. Se vocês puderem me ajudar aí. Mas Célia... Pois é, essa mesmo. São personagens angelicais. Então, esses personagens conseguem ressurgir do seu meio complicado e conseguem ser luz naquilo ali. A grande maioria de nós ainda está em prova e expiação interna. Então a gente tem que ter muito cuidado com o que a gente aceita do meio ao nosso redor, com o que a gente passa para frente. A gente precisa estar muito atento com relação a isso. Aninha.
7: Estava aqui pensando na comparação de Lívia com Calpurnia, né? Dessa questão do conhecimento, porque parece que a Lívia, ela vivencia a plenitude, né? E a Calpurnia oscila nesse movimento. Uhum. Por exemplo, porque quando, aqui no diálogo, né, a Agripa está falando para a mãe que está sofrendo em ver, né, Plínio e Flávia se amando, que ele desejava muito Flávia, né? E ele conta isso para a mãe, que ele está sofrendo, e a mãe, e ele mesmo fala que ele precisa se afastar, né, porque senão ele não vai conseguir ali. E é engraçado que Calpurnia vai falar ser forte, porque a existência exige de nós, algumas vezes, gestos de renúncias ilimitadas. Então, olha, ela tem um conhecimento, ela traz isso, mas ela tem os conceitos, às vezes egóicos, né, orgulhosos, como a gente tem também. A gente oscila também nesse caminho. E eu achei interessante, até tinha falado com o Marcos, que Agripa, quando ele começa a perceber que ele estava sofrendo, ele se entrega aos prazeres mundanos e acaba adoecendo. Quando ele começa a perceber que ele estava sofrendo, ele se entrega aos prazeres mundanos e acaba

0: ver com determinada pessoa e aquela pessoa me fere, eu ainda não consigo lidar com os meus sentimentos, eu preciso o quê? Me afastar, né? E me afastar por um período até que eu consiga elaborar isso dentro de mim e depois retornar para às vezes perdoar, conversar e tudo. Então, por isso que eu falei, Uriel, sobre esse afastamento. E é você quem gosta de falar muito sobre essas distâncias amorosas.
1: É legal demais, Ana, que eu acabei de sair de um estudo, e aí, igual eu falei, né? Naquele dia lá, no, quando a gente estava estudando o verso 16 do capítulo 10 do Evangelista Mateus, prudentes, o finalzinho dele é prudente como a serpente e a mansuetude das pombas. Quando a gente estava estudando o nosso NEP, eu falei, gente, eu vou pegar tudo que vocês falaram aqui, vou começar a fazer palestra disso. Então, eu estava fazendo uma palestra disso. E aí, vai voltar nessa sabedoria de entender quando eu preciso me afastar. Para o meu próprio bem, para o bem das pessoas que estão ao meu redor. E muito interessante, Ana, quando você traz o seguinte: quando ele fica triste, que ele percebe que ele não consegue aquele objeto que ele entende como sendo a felicidade dele, ele vai procurar prazer. O ser humano médio, ele confunde felicidade com prazer. Ele acha que prazer é felicidade. E prazer não é felicidade. O prazer, ele te traz algo momentâneo, que ele pode te tranquilizar, mas a consequência, se ele for aquele prazer desregrado, entendam o que eu estou dizendo, a consequência não será a alegria, trará problemas ainda maiores. Então, por exemplo, quando a gente está enfrentando alguma situação, que a gente se entrega ao vício, de qualquer ordem, o vício do sexo, o vício da bebida, o vício da alimentação desregrada, o vício da reclamação, qualquer ordem de vício, momentaneamente a gente pode sentir que está bem, mas nós não estamos bem. Há uma tristeza sendo construída em nós que a gente precisa perceber, e aí a gente realiza, se necessário for, determinados afastamentos, determinadas reconstruções de caminho. Que bom seria se nós pudéssemos encontrar pessoas que nos indicassem e nos aconselhassem novas boas resoluções. Marcos, meu amigo, o que você tem a dizer?
2: Eu vou trazer uma provocação que me foi feita. Eu tenho uma amiga que ela não assiste online o Almas do Evangelho, mas ela assiste depois. E ontem nós estávamos conversando por telefone, né? E ela me fez, ela assistiu o último episódio e ela me fez uma seguinte pergunta. Aí nós vamos ter que entrar no mundo Marvel. Que tem o um multiverso, né? Então, vamos imaginar um outro universo onde o público perdoasse a Lívia e não excluísse ela da vida dele. O que teria acontecido com a Lívia? Será que a Lívia teria se tornado cristã? Ou será que o ambiente familiar barraria este impulso, mesmo ela já trazendo, como você colocou, Uriel, mesmo ela já trazendo os conhecimentos que o Cristo veio trazer já íntimo dentro dela, mas será que o arrasto da influência do marido não iria impedir que ela realizasse aquilo? Já que a gente está falando de família, de influência, e de como é difícil você conseguir dentro de um ambiente não propício a desenvolver os teus valores. E aí a gente vai jogar isso para a Tânia, né? Não a Tânia Camilo, mas a Tânia Freire, que é a minha amiga que fez essa questão para mim ontem.
1: Posso começar, Ana? Tânia Freire, minha amiga, eu adoro esse tipo de exercício. Adoro. Adoro. Eu acho maravilhoso fazer conjectura e imaginar. Então, vou partir do seguinte pressuposto. E se, a pergunta é, e se o Públio Lentulus tivesse perdoado e não tivesse afastado? Bom, se eu parto desse pressuposto, se ele tivesse perdoado, ele estava se entregando a determinado pensamento cristão. Porque o pensamento patrício, ele não admitiu uma queda de orgulho tamanha para um perdão em algo que ele achou que era uma traição. Se ele estava se entregando a um pensamento cristão, com o tempo, por Lívia já ser um espírito que trazia a referência de Jesus no seu coração, mesmo antes de conhecer Jesus, com o tempo, o Cordeiro Lívia ia pacificar cada vez mais a mentalidade ferina de Públio Lentulus que já estava sendo docificada. Então, Jesus estaria começando a penetrar naquele lar, mesmo sem o nome de Jesus ser pronunciado.

0: mesmo sem o nome de Jesus ser pronunciado. Aquele lar seria um lar cristão dentro das tradições romanas. Deu para entender? Tá sem voz,
1: Deu.
0: Ana.
1: Deu. Deu para entender. E eu já linkando aqui, né, o que eu acho é Públio, ele conhece de fato Lívia. Ele vai conhecer tanto que na hora que Calpurnia conversa com Públio, né, que Públio espera que Calpurnia fale para ele, né, ah, perdoa Lívia e tal, ele vai sentir que ele vai ter sentimentos por Lívia de entender que Lívia era tudo para ele. Então, se porventura ele perdoa, Jesus estaria muito mais rápido no seu lar. Porque o que não deixa Públio perdoar Lívia é seu orgulho, seu ego. É só isso, mas Públio reconhecia Jesus, a grandiosidade, reconhecia Lívia e saberia que tudo que a Lívia dissesse ele acataria. Só que o orgulho foi muito grande. Então eu acredito que sim, Jesus já estaria mais rápido dentro da casa de Públio.
0: E aí eu digo o seguinte, na minha opinião, na modesta opinião, porque depois nós vamos ter o Domício Nero subindo ao poder e a perseguição, etc. O coração de Públio, ele ia estar tão vocacionado a essa questão da justiça e da não prática de perseguição com relação aos mais necessitados, que talvez não era Lívia que ia para o circo. Era Públio e Lívia que iriam para o circo juntos. Porque com certeza eles iriam defender aquelas pessoas. E aí, Marcos, e a sua resposta?
2: Não, eu acho difícil, né? Mas eu acho, como a gente já discutiu outras vezes, Uriel, Ana, né? A questão do cérebro, pensamento e sentimento, coração. Eu acho que desde o princípio o Públio já havia perdoado a Lívia no coração, mas ele nunca perdoou aqui. Então, havia esse conflito dentro do Públio. Tanto que o Públio ele vai procurar a Calpurnia, né, lá na varanda, no capítulo de hoje, justamente porque ele só queria ouvir alguém dizer para ele: Públio, eu não acredito que a Lívia tenha feito isso. Perdoa ela, porque ela não merece o que está acontecendo com ela. Ele só queria isso, para poder definitivamente vencer o orgulho dele e falar: não, realmente você está certo. Porque aí a decisão, eu acho que inconscientemente, né, ele não gostaria que aquela decisão fosse dele, porque violaria os valores romanos que ele trazia de homem romano. Né? Então ele queria ouvir de alguém: não, deixa de ser bobo, vai lá e perdoa ela, ela não merece isso. Mas simplesmente a Calpurnia não foi essa pessoa. Mas é como vocês colocaram. Se realmente nesse multiverso ele houvesse desde o princípio, ele só iria adiantar, e o livro, ao invés de 20 capítulos, teria talvez 3, 4 capítulos e pronto, teria acabado. Porque
0: Não,
2: o Cristo venceria.
0: é isso mesmo, né? O capítulo A Calúnia Vitoriosa, o título seria A Calúnia que não deu certo, aí Pup teria perdoado, aí no próximo capítulo seria como eles
2: Viveram
0: alcançaram.
2: felizes para sempre.
0: Exatamente. Só precisava escrever um pouco mais.
1: A gente sente dele que ele queria transferir a responsabilidade, né, da decisão. É uma transferência. É, o que você me falar, eu vou me adequar. Mas fale o que eu quero escutar, né? Que Lívia é a certa, né? Que ela é humilde.
0: Que bacana, né? Que
2: Agora,
0: bacana.
2: o tempo
0: Sim, Marcos.
2: avança e eu não posso ficar sem colocar aqui uma coisa que eu acho importantíssima. Né? Depois, quando o Públio mais uma vez procura Calpurnia, né, naquela situação, para ouvir dela, né, este perdão que ele devia dar, o que que Calpurnia vai dizer para ele? Né? E eu vou ser mais fiel aqui ao texto. Né? E aí, ela, na altura do diálogo, ela fala: em nossas discussões, né, dela com a Lívia, né, e palestras íntimas, não me revela mais aquela timidez encantadora que lhe conheci noutros tempos, demonstrando, pelo contrário, demasiada desenvoltura de opinião a respeito dos problemas sociais que ela julga haver resolvido ao contato de uma nova fé. Suas ideias me escandalizam com as mais injustificáveis concepções de igualdade. não hesita em classificar nossos deuses como ilusões nocivas da sociedade, para a qual tem em todas as palavras as mais severas recriminações, revelando singulares modificações de pensamento, indo ao extremo de confraternizar com as próprias servas de sua casa, como se fora uma simples plebeia. E depois ainda ela vem, eu acho que ela seria isso fantástico, né? Seria uma perturbação mental, depois de alguma queda, em que sua dignidade individual fosse chamada a uma rígida reação? Seria, talvez, influências do meio, ou mesmo das escravas com quem se habituou a conviver nessa prolongada ausência de Roma? Não sei. Então, assim, eu achei fantástico, né, essas colocações da Calpurnia, né? E essa questão que eu queria trazer para a gente finalizar o nosso debate de hoje, né? Fazendo uma ligação com o que nós temos estudado nas quintas, né? Com lá de Mateus 14, 15, né? Quando Jesus fala da candeia, né? Vós sois a luz do mundo e não se pode ocultar uma cidade situada sobre o monte. Nem se acende uma candeia colocando-a debaixo do monte. Então, é o que eu queria hoje que a gente pudesse colocar para as pessoas que estão ouvindo, né, desta responsabilidade quando Cristo entra em nossas vidas, quando essa luzinha é acesa dentro de nós. Porque a Lívia teve essa coragem. A Lívia, ela não permitiu que a luz, a candeia dela ficasse sob o monte. Ela colocou no velador. Infelizmente, isso incomoda. Incomodou demasiadamente Calpurnia, porque ela já não reconhecia, e pelos valores que Calpurnia trazia, né, que ela colocou com o filho dela e que nós debatemos aqui, essa visão do Cristo que a Lívia vivenciava, chocou demais Calpurnia e fez com que ela duvidasse até, né, de que Lívia estivesse aí no sua equilíbrio, né, mental, que ela tivesse sob perturbação. Então, como é desafiador para nós vivermos o cristianismo, principalmente naqueles meios, já que hoje eu acho que o centro da nossa discussão está no nosso lar, na nossa convivência familiar, né? Quando o nosso marido, a nossa esposa, quando os nossos filhos não compartilham esses valores conosco. Como é desafiador para nós nos mantermos firmes na nossa postura, na nossa crença, né? E mesmo sabendo que ela teria grande dificuldade, né, em falar sobre isso com a Calpurnia, Lívia não se omitiu, porque ela sentiu que era um momento de fraqueza, um momento difícil que a Calpurnia atravessava e que os ensinamentos do Cristo poderiam trazer um grande conforto. E Lívia transmitiu isso para a Calpurnia, mas infelizmente só fez piorar a condição da Lívia. Porque o que o público esperava da Calpurnia era dizer: não, a Lívia é a mesma, a Lívia continua doce e pura. A resposta da Calpurnia foi: não sei. Vamos esperar para nós vermos se ela vai voltar a ser aquela Lívia que era anteriormente. Mas era um caminho sem volta, né? A Lívia não tinha mais como voltar atrás.
0: Eu gosto muito de fazer, né, Aninha, antes de passar para você, eu gosto muito de fazer o advogado do diabo, né? Talvez porque eu preciso que os outros façam o advogado do diabo para mim. Gente, assim, a Calpurnia, ela agiu, antes da gente criticar, né, no caso, o pensamento do Márcio foi incrível, ela agiu de forma super normal. Inclusive, ela foi muito ponderada. Porque ela fala assim: olha, eu não reconheço essa pessoa, não sei quem é, mas vamos deixar em quarentena. Vamos ver o que que vai acontecer. E aí nós vamos ter um capítulo lá na frente, lá não vamos dar spoiler aqui, que é o capítulo Tragédias e Esperanças, que ela muda, né? Não vamos falar por quê, etc. Mas que ela vai conversar com o público de outra forma. E o que eu gosto muito nessa família, que é tão importante para as nossas personagens principais, é que elas não têm medo de mudar de opinião. Pode fazer um pouquinho tarde, que os dois vão fazer na beira do desencarne, mas muda. Por quê? O Flamínio, na hora que ele tá morrendo, ele vira pro público e fala assim, ô, sabe os negócios que eu falei para você lá atrás? Então, aconteceu umas paradas aqui que eu meio que mudei de opinião. E vai acontecer o mesmo com a Calpurnia também. E agora eu quero pegar esse ponto da Lívia, Marcos, e trazer para a nossa vida, porque é muito importante. Nós vamos encontrar pessoas que não vão estar ali se adequando, né? Não vão estar ali entendendo que transformação é essa. Por mais que a gente ainda tenha alguns traços da personalidade anterior. Mas isso não nos deve desanimar, porque às vezes a gente desanima e fala, ah, eu vou me voltar como é que eu era, vou me adequar a isso aqui. Cara, continua, principalmente pelo exemplo. Porque Lívia, com certeza, ela fala, ela consola, mas o que mais demonstra a transformação dela é o exemplo. E é por isso que as pessoas vão modificando o pensamento ali. Então, continua. Teu familiar não te compreende? Continua. Teus amigos, teu círculo de amigos não te compreende? Continua. Continua. Porque você está no caminho certo. Nós estamos no caminho certo. Então, vamos continuar. Tem um ensino que é de um filósofo sofista que chama Anaxágoras, que prova-se a grandeza de uma ideia pela resistência que ela provoca. Então, se está provocando resistência, é porque algo está se modificando e está se modificando para melhor. Ana, suas reflexões.
1: Nós não estamos inseridos no meio errado, né, Uriel? Se estamos determinados ali, tem um motivo, né? Lívia está ali para trazer luz à sua família, né? Porque, de vez em quando, está todo... Toda a história está se desenvolvendo por fora, ela está ali firme, fiel e ajudando quem quer ser ajudado, né? Que descreve muito bem que ela está ali junto aos servos, aos escravos, né? Provavelmente evangelizando, mas também está sendo um esteio da família, por mais que ela não fale nada, né? Que traz que ela, o público vai dizer que ela sempre foi muito silenciosa, né? E a única exigência foi estar junto aos ensinos do Cristo, né, com o discipulado em si, se podemos dizer, ela ainda estava recebendo ajuda, né? Então, por mais que a gente está inserido naquele meio, está sendo muito difícil, nós não temos, né, não temos recebido compreensões, as pessoas não entendem, né, essa, por exemplo, essa mudança nossa, continuemos no caminho, porque tem uma pleura de espíritos bons, amigos, nos auxiliando. Né? E como, volto a reforçar, né, como Calpurnia trouxe, porque a existência exige de nós, algumas vezes, gestos de renúncias ilimitadas. Aqui Lívia renunciou à compreensão da família. Ela só quis continuar fazendo o que ela está fazendo, amando, né, estando próxima ali, mas ela renunciou. Renunciou a querer ser aceita, renunciou tudo para continuar fazendo aquilo que fazia bem. Então, olha, gente, esse estudo aqui, ele abre a nossa mente, expande, é fantástico.
0: Excelente, ela estava com a mansuetude, com a docilidade das pombas, sacrificando-se silenciosamente por aqueles que mais necessitavam. Eu quero só trazer o comentário da Adriana Almeida, que ela falou assim, olha, eu vou até realçar aqui. Eu amo escrever, minha filha Luísa está com 10 anos e começou a escrever também. Tenho certeza que foi por observar o meu amor por escrever. Exatamente é o que nós estamos falando, dos bons exemplos. Parabéns e que continue assim. Meus amigos, Marcos, você tem algo a complementar ou podemos passar para a última parte do trabalho?
2: Não, eu só queria... Eu conheço a Adriana e conheço a Luísa, né? E a Luísa é um doce, né? E eu fico muito feliz, Adriana, que a Luísa está te acompanhando. Né? Bons exemplos que você dê sempre para ela, né, querida?
0: Eu quero até complementar aqui, que a Daniela está aqui, evangelizadora infantil. Gente, leva o filho. Se você é espírita, católico, leva o filho. Se você é evangélico, umbandista, não importa a tua crença... Leva o filho para a atividade que tem para os pequenos, para os jovens, na sua instituição religiosa. Se você ficar, escute o que eu vou falar aqui, se você ficar assim, ah, quando ele tiver idade ele vai escolher, mais de 90% vai escolher o mundo, porque não tem base. E é o que eu falei, a grande maioria de nós não é espírito de escola. Então, se você não der uma base para essa criança, para esse jovem, quando ele precisar escolher, ele não vai... Como? Vai ser muito difícil para ele escolher, sem o processo da dor, aquilo que é o melhor. Então, ah, o menino chorou, o menino não quer ir na evangelização infantil. Rapaz, você é pai, você é mãe. Não é o menino que manda você, não. Então, leva para a evangelização infantil. Eu acho que é catequese que chama na Igreja Católica, não sei como é que é o nome, mas leva no trabalho que tem para criança, leva no trabalho que tem para adolescente, na instituição religiosa que você frequenta. Porque base moral vem de casa. Não esquece disso. Podemos passar para a parte final dos nossos trabalhos, meus amigos, com as nossas reflexões, as nossas ponderações de término? Podemos? Quem quer começar? Ana ou Marcos? Marcos. Então, Marcos.
2: Ladies first, mas tudo bem. Não, eu só realmente... eu queria agradecer muito pelo Almas do Evangelho, né? Porque as reflexões de hoje em relação à convivência familiar, eu vou ser bem sincero que eu não vinha na preparação do tema de hoje e nos estudos que eu fiz, eu não fazia a menor ideia que ia caminhar para esse sentido, né? Dessa questão da convivência familiar, da importância da influência, né? Que nós recebemos e da influência que nós transmitimos dentro do nosso lar, não só no lar, né? no ambiente de trabalho, na casa espírita, aonde estamos. Né? E isso eu acho que é uma coisa que é muito importante nós estarmos muito atentos e sempre realçados. Né? Como você, Uriel, muito bem colocou aí, né? Da nossa... não vou dizer a nossa obrigação, porque é mais com a nossa consciência, né? De se nós encontramos o Cristo, né? Se nós encontramos a doutrina espírita, e a doutrina espírita tem feito tanto benefício para todos nós, né? Eu acho que é obrigação nossa de espalharmos este bem, né? De sermos luzes, né? De colocarmos realmente essa luz que nos ilumina, não é nossa, é a luz do Cristo, mas que ela nos ilumina, que nós possamos ser espelhos para que essa luz bata em nós e reflita e ilumine o ambiente onde nós estamos, né? Para que realmente nós possamos trazer um benefício para o local onde nós somos colocados, seja ele qual for, né? E que nós possamos sempre ser a influência benéfica no meio onde estamos e não piorar a situação, né? Não vamos, porque a gente tem mania, né? Já que está ruim, vamos piorar. Mas que nós nos tenhamos sempre consciência, né? Se nós já conhecemos o Cristo, se nós já fomos iluminados pelo seu evangelho, que nós possamos sermos espelho, que nós possamos vivenciar e deixar que essa luz que nos ilumina reflita no ambiente onde estamos. Eu acho que essa é uma mensagem que eu gostaria que ficasse do estudo de hoje.
1: Gente, fantástico. Fantástico o estudo de hoje. Eu e o Marcos, nós conversamos, nós realmente não imaginamos que caminharia para isso. Mas muito feliz. E é algo que eu tenho trabalhado isso muito dentro de mim, é reconhecer que o trabalho grandioso não é de fora de casa. É dentro, é onde nós estamos ali inseridos, é o trabalho com quem está do nosso lado, né? Fora do meio familiar depois, é diante do nosso trabalho mesmo e depois para a comunidade em si. Mas se eu não conseguir exercer um trabalho bem feito dentro do lar, eu não vou conseguir exercer também dentro da comunidade. Então, essa é uma reflexão. O livro, ele nos traz nuances, é algo que eu gosto de dizer bastante, de sentimentos. E cada vez que eu leio o livro, eu fico me identificando um pouco com os personagens, do tipo, nossa, eu sinto isso mesmo. Se eu caminhar por esses caminhos, talvez eu vou chegar ao mesmo destino que esse personagem. E como Emmanuel vem trazer, né, na introdução, isso daqui é um exemplo para nós. Nós estamos tendo a oportunidade aqui de conversar um pouco sobre a história, claro, nos situando, mas trazendo pontos aqui extremamente aplicáveis na nossa vida. E é muito grandioso. E ter vocês como parceiro e todo mundo que está aqui nos escutando, nos assistindo agora, ou vai escutar futuramente, que a obra toca vocês como toca a gente. Porque aqui a gente está buscando instrumentos para aplicar no dia a dia. E isso é grandioso. Não tem como nós dizer e falar que não sabemos das consequências dos nossos atos e tudo, porque o livro, as obras espíritas, o ensino de Jesus nos mostra isso.
0: Brilhante, Ana, brilhante, Marcos. Lembrando, né, lembrando que a Flávia vai casar com Plínio, a Aurélia vai casar com um homem de nome Emiliano, que é um homem bom, mais uma oportunidade que ela tem para se melhorar. O Saúl de Horas vai se aproximar do núcleo, e daqui 14 dias nós vamos falar sobre os planos da treva, que é o capítulo 3 da segunda parte deste livro maravilhoso. Agradecemos a presença de todos. Nós falamos o nosso boa noite aqui para Cristiano Clementino. E hoje nós tivemos um dos maiores públicos dos últimos encontros, quase uma reunião de Casa Espírita. A gente agradece demais. Não se esqueça também de continuar compartilhando esse momento. E nós nos vemos daqui 14 dias. A gente vai passar a palavra para a Aninha, para ela fazer a nossa prece final.
1: Gostaria que todos, se possível, fechassem os olhos e imaginassem Jesus adentrando os seus lares. Ao sentir sua presença, nós notamos um cheiro doce, uma brisa suave, leve. E diante dele, temos a oportunidade de agradecer esse encontro, agradecer essa noite que estamos banhados de suas bênçãos, de seus ensinos. Mestre Jesus, temos tanto que agradecer de todas essas bênçãos que nós recebemos diariamente, por ter a oportunidade de estarmos aqui, respirando, vivendo, sentindo Sua presença. Pedimos, Senhor, que essas bênçãos não fiquem somente conosco, que elas possam chegar nos corações que tanto amamos e também naqueles corações endurecidos que ainda não conseguimos conviver. Que o Senhor possa tocá-los, descer sobre eles o consolo, o amor, o seu carinho. E pedir, Senhor, que esteja sempre conosco, nos ajudando a sinalizar dentro de nós aquilo que nós precisamos melhorar, aquilo que nós precisamos trabalhar. E pedindo, Senhor, que nos dê a força e a coragem de seguirmos o caminho do bem, de renunciar aos nossos prazeres, às nossas vontades, para atender às suas. Mestre Jesus, inspira-nos a sermos melhores. Que assim seja.
0: Belíssimo, Aninha, muito emocionado. Que assim seja. E até o nosso próximo encontro. Fiquem com Deus.
2: Até o próximo.
1: Até.
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1: 13 horas e 33 minutos.

Bom dia a todos, amigos, amigas do nosso Rondônia Espírita de todo domingo. É uma grande alegria estarmos aqui mais uma vez, hoje com a presença de um amigo de longa data, o nosso Elmo Costa. Costa para alguns mais em particular, Elmo para os outros mais em particular, cada um. Costa para alguns mais em particular, Elmo para os outros mais em particular, cada um

0: ele é um iniciador, um inovador nesse sentido e merece toda a nossa consideração. A Naira, que está aqui embaixo aqui, é que conhece muito bem também esse trabalho, né? Seja muito bem-vindo, meu amigo Costa, né? Seja muito bem-vinda, Naira. Estamos aqui. Bom, eu vou fazer a prece inicial e aí então, Costa, eu passo para você poder fazer
1: Perfeito.
0: o complemento da sua apresentação e iniciar a sua exposição, tá bom?
1: Perfeito, perfeito.
0: Agradecemos também as nossas redes amigas que retransmitem o nosso programa e possibilitam um alcance cada vez maior, não é? Porque realmente nós precisamos mais falar de Espiritismo, falar mais de Jesus. E, finalmente, agradecemos a nossa equipe de arte, nosso CEP Encantos, né? A equipe da nossa Lilidiana, coordenadora da área de arte, que nos traz aí sempre a abertura que nos leva a um estado de melhor concentração. Tá bom? Então, vamos orar, vamos. Pai de amor e de bondade infinitas, Jesus, amado Mestre, amado amigo, hoje, nesta manhã de domingo, agradecemos mais uma vez, Senhor, porque esta é mais uma oportunidade que o Senhor nos concede de pararmos para prestar atenção um pouco mais detidamente em temas e assuntos tão necessários e tão urgentes em nossas vidas. Agradecemos por todos os recursos que nos chegam, incluindo a possibilidade que a tecnologia nos apresenta de estarmos reunidos pelos laços do coração, da atenção e da mente, embora as distâncias físicas. Na manhã de hoje, rogamos o teu amparo especial para o nosso trabalho, para que o nosso amigo, o expositor dessa manhã, receba toda a inspiração necessária para o que seja de nossa necessidade de entendimento, possa nos chegar por meio da sua palavra. Fica conosco, Mestre, hoje, sempre, que assim seja. Costa, meu amigo, a palavra é com você, complemente a sua apresentação e Espiritismo e Vida. Seja bem-vindo
1: Isso.
0: ao tema.
1: Muito bom dia para todos nós. Votos de saúde, paz, alegria neste domingo. Que seja um domingo iluminado. Bom dia, meu querido irmão, amigo Hércules. Uma alegria enorme compartilhar desse espaço virtual contigo, meu amigo. Eu aproveito para saudar também outro queridíssimo amigo e irmão, Pedro Barbosa, não se faz presente hoje, mas com certeza está presente em espírito, em nossos corações, preenchendo o nosso ambiente com a sua alegria de sempre, o seu bom humor. Pedro, receba o nosso afeto, o nosso carinho. Margarete, aí nos bastidores, que nos convidou para essa jornada. Gostaria de saudar a todos os irmãos, aos amigos do Movimento Espírita de Rondônia, meus queridos irmãos de jornada. Eu sempre faço questão, por onde vou, aqui na Bahia, eu sempre faço questão de dizer, de afirmar que iniciei a minha trajetória no Movimento Espírita Brasileiro exatamente em Rondônia, no Movimento Espírita de Rondônia. Porque foi Rondônia que me deu a oportunidade de conhecer o Espiritismo, de militar no Espiritismo e, mais do que isso, de divulgar a palavra espírita por meio das palestras, por meio dos estudos, por meio das conversações e de todas as outras atividades que são intrínsecas do nosso movimento. Aqui na Bahia, hoje, porque me transferi para a Bahia em 2018, de volta, já que eu sou baiano, nós temos colaborado com a Federação Espírita do Estado da Bahia em várias áreas, mas atualmente na área do livro, coordenando a nossa distribuidora e

0: nossa livraria, junto com uma equipe maravilhosa que nós temos aqui, não podemos esquecer da nossa equipe, mas também fazendo um trabalho junto à coordenação do setor Libras Espiritismo, um setor criado em 2021 por André Luiz Peixinho, no meio da pandemia, exatamente porque nós precisávamos levar o conhecimento espírita à comunidade surda espírita. E a pandemia, por incrível que pareça, nos ofereceu a possibilidade, pela virtualidade, de oferecer esse trabalho a toda a comunidade brasileira, a comunidade surda espírita brasileira, da qual a Naira faz parte, e em nome dela eu gostaria, então, de saudar também a todos os meus amigos surdos e ouvintes que fazem parte dessa comunidade, muitos dos quais estão agora nos acompanhando, porque eu fiz questão de divulgar a nossa palestra, já que nós temos a acessibilidade em Libras. E eu gostaria também, aproveitando que estamos falando da comunidade surda espírita, uma pessoa que integra essa comunidade ontem me enviou uma mensagem e me pediu preces pela sua filha, que se encontra adoentada. Então, eu queria também aproveitar este momento agora, porque nós temos uma ligação, o Hércules sabe muito bem disso, com o venerando espírito Bezerra de Menezes, porque fizemos parte do Centro Espírita Bezerra de Menezes como um dos seus trabalhadores, dos seus cooperadores. Então, eu acolho esse momento também para pedir a esse espírito amigo que intervenha, que interceda em favor da menina Clara Acioli, que é filha dessa nossa companheira, e por ela pedimos preces. E aproveitando que estamos falando do Dr. Bezerra de Menezes, o tema que nos trouxe aqui, até aqui nesta manhã, ele foi extraído de uma obra, que é essa obra que eu vou apresentar aqui, olha, vou mostrar aqui. A gente sempre faz isso porque a comunidade surda, como ela é imagética, nós nos comunicamos através dos sinais e das imagens. Então, é sempre bom apresentar a capa do livro Jesus e Nós. São mensagens do Espírito Bezerra de Menezes que foram reunidas nessa coletânea. São mensagens psicografadas ou vieram pela via psicofônica através do médium Divaldo Franco, e essa obra foi lançada em 2023. Acho até que eu e Hércules estávamos, não me recordo agora, lá na União Espírita de Vitória da Conquista, durante a Semana Espírita de Vitória da Conquista, quando essa obra foi lançada. Me parece que em 2023 estávamos lá. E é uma coletânea de mensagens, e dentre estas mensagens, uma que tem o título Espiritismo e Vida. E nós propusemos a Margarete que falássemos desse tema na manhã de hoje, porque achamos que é um tema muito interessante, muito atual, e diz muito para nós, os espíritas, sobretudo, mas para todas as pessoas em geral, mas para nós, os espíritas, sobretudo, no momento em que a sociedade atravessa muitas dificuldades, muitas crises existenciais, muitos conflitos, uma certa polaridade. Então, debates muito acalorados na nossa sociedade, e muitas vezes nós, os espíritas, nos sentimos, de certa forma, desanimados, desalentados com tudo isso. Parece que a coisa não vai andar, parece que a coisa está andando até para trás, né? Como se nós não soubéssemos da lei do progresso, mas às vezes ficamos muito desanimados com tudo que está acontecendo, com a corrupção, né? Mesmo quando nós falamos dos jogos, por exemplo, como agora a Copa do Mundo, não deixamos de ouvir os rumores de que há corrupção entranhada no planejamento dos jogos, na execução dos jogos. E tudo isso nos assusta muito, porque vem do esporte. Então, quando vem da política, a gente diz, mas político é tudo igual, embora não seja. Mas quando vem dos jogos, das competições, causa-nos estranheza, porque não é algo que nós esperemos, né? Afinal de contas, nós estamos falando de uma competição onde deveria prevalecer o fair play, quer dizer, o jogo limpo. Mas essa é a sociedade que está aí, essa sociedade onde nós vivemos. E o espírita tem um papel fundamental dentro desse processo de regeneração da sociedade que nós estamos vivendo nesse momento. Segundo os espíritos nos informam, e nós cremos que é assim, estamos vivendo o período da transição planetária, da regeneração da humanidade. Quando falamos em transição planetária, estamos falando de regeneração moral da humanidade. E é certo que o espiritismo tem o seu papel dentro desse conserto, e os espíritas, claro, por consequência, têm um papel fundamental que é de divulgação da mensagem espírita, que é uma mensagem inovadora. Eu estava ouvindo agora, Hércules, a música de introdução da nossa palestra, né? E me lembrando daqueles encontros de trabalhadores espíritas aí em Rondônia. Essa música era muito tocada, né? E nós assim cantávamos essa música com uma alegria, quase que num êxtase, né? Espiritismo, uma nova era para a humanidade. Aquilo nos trazia uma alegria, um reconforto, porque estávamos diante de uma mensagem absolutamente renovadora, do ponto de vista moral, sobretudo, e nós nos sentíamos muito gratificados por fazermos parte desse movimento que leva essa mensagem aos corações humanos. Então, a lembrança, né, que a música me trouxe, uma lembrança muito significativa para mim, porque me fez lembrar desses encontros, né, que você há de lembrar também. Nesta mensagem do Dr. Bezerra de Menezes, na obra que eu acabei de mostrar, Jesus e Nós, o título por si só já diz muito: Jesus e Nós. Então, esta mensagem, Espiritismo e Vida, tem o título Espiritismo e Vida, que dá título à nossa palestra. Bezerra de Menezes, o nosso queridíssimo amigo espiritual, ele começa a sua mensagem dizendo que Jesus colocou o amor como elemento cultural central para todos os povos. Então, com Jesus na Terra, o amor passou a ser um elemento cultural, fazer parte da cultura de todos os povos, o que antes não acontecia. Mas Jesus trouxe o amor como elemento que resume toda a sua doutrina na excelente, excepcional visão do Espírito Lázaro. Na mensagem A Lei de Amor, está inserta em o Evangelho segundo o Espiritismo, a gente vai falar um pouco sobre ela daqui a pouco. Mas Lázaro, nesta mensagem, ele começa dizendo: o amor resume a doutrina de Jesus por inteiro. E o venerando Bezerra de Menezes nos diz que Jesus colocou o amor como elemento cultural para todos os povos. Está no centro da cultura de todos os povos. Embora os povos desenvolvam esta relação com o amor de formas diferentes, como a gente bem sabe. Ele vai dizer que Jesus veio para nos mostrar o caminho. Ele se apresentou como o próprio caminho para o amor e o caminho para a redenção das nossas almas. Jesus, portanto, trouxe ao mundo a mensagem do amor imortal. A mensagem do amor que nunca morre. A mensagem do amor que prevalece acima de todas as coisas. Que é invencível. O amor invencível, né? Na concepção da veneranda Joana de Ângeles, o amor imbatível. Amor. É esse o amor que Jesus nos apresenta para a redenção das nossas almas. E na mesma mensagem, Bezerra de Menezes vai lembrar que o Espiritismo é Jesus de volta à Terra. Decorridos 1850 séculos, né? Até que o Espiritismo viesse à Terra, porque o Espiritismo vem em 1857, mas os fenômenos espíritas, eles começam a surgir a partir de 1848 no moderno espiritualismo americano, com as irmãs Fox e as pancadas. E depois ele vai se desdobrar naturalmente na codificação quando os espíritos na França e em outros países começam a ditar as suas mensagens e falar da realidade espiritual como nunca antes havia sido falado. Nós sabíamos da realidade espiritual, o próprio Jesus já demonstrara a realidade espiritual e a imortalidade da alma. Vamos lembrar aqui do fenômeno da transfiguração, quando Jesus está no alto do monte, não importa qual seja o monte, mas ele está no alto do monte e há testemunhas oculares do seu encontro com dois espíritos, Elias e Moisés, e Jesus transfigurado, radiante, e os seus discípulos, Pedro, João e Tiago, absolutamente perplexos diante daquele fenômeno. Era ali a imortalidade da alma que se impunha diante dos homens encarnados. Jesus trazendo já a mensagem do Espírito imortal. Ele que trouxera a mensagem do amor imortal, mas também deixava para nós a perspectiva dessa mensagem do Espírito imortal, da imortalidade da alma. Mesmo quando depois ele ressurge à cena terrestre, depois de haver sido crucificado, é a reafirmação por Jesus de que o espírito sobrevive à morte do corpo físico. Mas o espiritismo, ao espiritismo, coube a tarefa, e Allan Kardec, como o codificador, soube fazer isso de forma magistral, extraordinária. Coube, portanto, ao Espiritismo trazer de forma clara, abrangente, insofismável, irretorquível, a mensagem do amor, perdão, do Espírito imortal. Mostrando-nos, através dos ensinos dos Espíritos, que a imortalidade da alma, sendo uma lei de Deus, ela somente se sustenta a partir de uma outra lei chamada lei das reencarnações. Porque da imortalidade da alma, outras religiões já nos falam. Mas é uma imortalidade que para nós perdeu absolutamente um sentido, porque fala de uma realidade espiritual, de uma imortalidade da alma, que é imutável do ponto de vista da evolução do espírito. O espírito, ao desencarnar, ele não teria mais condições de alterar a sua situação no mundo espiritual. Ele iria ou para o inferno, uma situação bastante dolorosa, porque ele passaria a eternidade a sofrer as angústias de um fogo que não cessa de queimar, ou ele iria para o céu, onde ele também teria que experimentar uma angústia, de certa forma, que é a angústia do tédio, de nada ter mais a fazer a não ser contemplar eternamente algo que não se define, algo, portanto, indefinível. Então, essas duas perspectivas, elas acabam sendo, com o Espiritismo, derrogadas para que nós tenhamos agora uma nova perspectiva, por meio das reencarnações, a perspectiva de uma evolução que é progressiva e que se dá a partir dos esforços dos próprios espíritos, aqueles que não conseguimos completar a sua depuração numa existência corpórea, tem a chance de seguir adiante, continuando fazendo seus esforços numa outra etapa encarnatória. Então, essa provavelmente é a bênção de Deus que mais nos toca profundamente a alma, porque a ideia do castigo cai por terra absolutamente, e nós temos agora a perspectiva do amor de Deus como fundamento da sua lei de justiça. Então, amor e justiça, dentro dessa lei divina, caminham de mãos dadas. Não pode haver justiça sem amor. Tanto quanto não pode haver amor sem justiça. Amor e justiça, portanto, caminham lado a lado, com as mãos entrelaçadas, muito assim apertadas, e a reencarnação é quem responde por essa lei. Tanto que Lázaro, eu falei que nós falaríamos dele mais um pouco mais adiante, tanto que Lázaro, na mensagem A Lei de Amor, que está em O Evangelho Segundo o Espiritismo, no capítulo 11, ele vai dizer que a primeira palavra do alfabeto divino é o amor. Mas há uma segunda, a reencarnação. Amor e reencarnação são essas duas palavras, essas primeiras palavras do alfabeto divino, que estão em permanente ligação, amor e justiça. Porque quando falamos de reencarnação, falamos em justiça das reencarnações e dizemos que a justiça de Deus se nos oferece, se nos apresenta exatamente através das reencarnações sucessivas. E o espírito, então, Bezerra de Menezes, nesta mensagem, ele falando aos espíritas, isso é muito importante destacar aqui nesta manhã, meu amigo Hércules, ele diz que nós, os espíritas, dentro dessa nova era da humanidade, lembrando que nós já vivemos outras encarnações, que nós já passamos por outras religiões, por outros credos, já experimentamos de outras filosofias e de outras ciências, mas agora, dentro do Espiritismo, Bezerra vai dizer que nos foi dada, que nos foi oferecida uma farta messe de luz. Uma farta messe de luz. Para que nós possamos distribuir aos nossos irmãos em caminhada parte dessa luz que já nos ilumina. Essa luz que nós já guardamos no nosso interior, agora faremos brilhar aos outros corações. Iluminaremos, portanto, o caminho de tantos aqueles que ainda se encontram caminhando com passos trôpegos, às escuras, tateando nas sombras. É assim que o espírito Bezerra de Menezes nos chama a atenção para o nosso papel enquanto espíritas. Lembrando que nós temos a oportunidade abençoada, por meio da reencarnação, de renascer dentro dessa perspectiva do movimento espírita. Nos tornamos espíritas, ou porque viemos de berço, de um berço espírita, ou porque no intercurso da nossa jornada nos tornamos espíritas, mas o fato é que agora nós temos à nossa disposição essa farta messe de luz. E o que faremos com ela? A indagação do Dr. Bezerra de Menezes é essa. O que faremos com ela? Qual é a nossa proposta de trabalho? Qual é o nosso plano de ação em relação a todo esse conhecimento que nós recebemos? Porque nós, é certo, nós temos o nosso plano de ação para a nossa família, porque nós atuamos em muitas áreas diferentes, né? Então, nós temos em relação à nossa família, nós temos em relação ao nosso trabalho, nós procuramos de todas as formas, dentro da nossa família, auxiliar aqueles que estão mais próximos de nós, é verdade. Encorajá-los, incentivá-los, apoiá-los nas suas melhores decisões. Quando nos é oportuno, corrigi-los, aqueles que foram colocados à nossa disposição, sim, é verdade. Também no nosso ambiente de trabalho, nós temos a nossa responsabilidade, o nosso papel, porque estamos contribuindo com o progresso da sociedade. Assim os espíritos nos colocam. Mas em relação ao espiritismo, há uma responsabilidade que é muito particular. Lembro-me muito de Pedro Barbosa, nas suas reuniões conosco, com os trabalhadores do Bezerra de Menezes, sempre nos advertindo. Ele que parece ter uma intimidade com o Dr. Bezerra de Menezes, segundo ele nos conta, ele sempre nos advertia dessa nossa responsabilidade, do nosso papel. E eu fui absorvendo essas advertências de Pedro e dos espíritos amigos, e pensando sempre no que eu posso fazer para propagar, divulgar, difundir essa doutrina, esses ensinamentos, da melhor forma possível. Dr. Bezerra diz que nós fomos aquinhoados de um conhecimento que é libertador. Se foi libertador para nós, deve ser libertador também para o nosso próximo. Por isso, a nossa tarefa de divulgar essa mensagem exatamente da forma como a recebemos, ou como os espíritos vêm nos informando ao longo desses anos de espiritismo na Terra. Porque muitos espíritos vieram depois para acrescentar, visto que o espiritismo é progressivo, muitos espíritos vieram depois para acrescentar informações a tudo aquilo que os espíritos, através de Kardec, já haviam trazido à Terra. E recordamos-nos de uma mensagem de Chico Xavier, porque fizemos uma palestra recentemente sobre esse tema e nos foi dado conhecer que Chico Xavier, naquela entrevista que ele concedeu, acho que ao canal da TV Tupi, lá nos idos da década de 70, 1970, aquela década, acho que foi por aí. E ele disse uma coisa durante a entrevista. Ele disse que a nossa responsabilidade tem o tamanho do nosso conhecimento. A nossa responsabilidade tem o tamanho do nosso conhecimento. Então, quanto mais conhecimento nós temos, maior a nossa responsabilidade. Portanto, há um princípio da responsabilidade proporcional. Poderíamos dizer assim, um princípio da responsabilidade proporcional, onde a nossa responsabilidade é proporcional ao nosso conhecimento. Esse conhecimento libertador de que nos fala o espírito Bezerra de Menezes na sua mensagem Espiritismo e Vida. É. Pois bem, desse princípio da responsabilidade proporcional, dado que o conhecimento ele é fundamental, mas não é suficiente. Concordam comigo? Eu posso ter muito conhecimento e não aproveitá-lo. Eu posso ter muito conhecimento e empregar esse conhecimento na direção equivocada, na direção errada. Em vez de direcionar esse conhecimento ao bem, eu posso direcionar à inutilidade. Não quero nem dizer ao mal, mas direcioná-lo à inutilidade, torná-lo um conhecimento inútil. Não é? Porque nós viemos à Terra com um propósito de sermos úteis, mas muitos de nós permanecemos ainda, em alguns aspectos, na inutilidade, porque malbaratamos o tempo que nos é oferecido. Então, dentro desse princípio da responsabilidade proporcional, a responsabilidade proporcional ao conhecimento é apenas uma face. É a primeira, é a face fundamental desse princípio. Mas não podemos dizer que há duas outras premissas, se podemos assim nos referir, que também são igualmente importantes e são níveis acima. Porque se o conhecimento vem primeiro, como nos asseveram os nobres espíritos, os espíritos elevados que trouxeram a Kardec os seus ensinos, porque eles dizem o conhecimento intelectual deve vir antes do conhecimento moral, dando base ao conhecimento moral, porque o conhecimento intelectual nos faz discernir entre o bem e o mal, e a partir daí as nossas escolhas serão sempre mais acertadas. Ora, se é assim, o conhecimento vem primeiro, é preciso que depois do conhecimento nós tenhamos a consciência ampliada. Então, o conhecimento deve proporcionar a nós a ampliação da nossa consciência. De modo que conhecimento e consciência não são a mesma coisa, mas um leva à outra. Eu lembro, acho que foi Divaldo Franco, numa de suas palestras, se não estou enganado, tá? Acho que foi Divaldo Franco que lembrava para nós dessa diferenciação e dava um exemplo, dizia, o médico pneumologista que fuma é um exemplo dessa diferença entre conhecimento e consciência. Porque ele tem muito conhecimento teórico, mas ele ainda não adquiriu a consciência do mal que o tabagismo produz. E muitas vezes, meus queridos amigos de Rondônia e de outras plagas, esta consciência desperta, ela só vem a partir de processos dolorosos. Eu digo infelizmente porque nós sempre temos a condição, a oportunidade de fazer a escolha voltada para o bem, para o belo, para o bom. É sempre nos dada essa oportunidade. Mas nós insistimos tanto no caminho oposto que a própria lei e seus mecanismos de correção nos chamam de volta ao caminho do meio. Então, às vezes, é a doença, é a enfermidade que vem para nos fazer enxergar o caminho equivocado que nós estamos seguindo, ou o contrário, para nos fazer enxergar o caminho correto que nós devemos seguir e nos traz de volta. É uma enfermidade que muitos de nós temos como um grande mal na nossa existência. Pode ser, ao contrário, usando uma expressão que esta semana eu e Hércules, numa conversa que tivemos, nós usamos, ressignificando a dor. Dando um novo significado à dor. Porque, às vezes, a dor vem como um mecanismo de correção. Porque nós estamos no caminho equivocado. E é a dor exatamente que nos chama para o caminho do meio. O caminho da luz. Então, nesse sentido, a dor pode ser, e quase sempre o é, um mecanismo de despertamento das nossas consciências. Nós que já tínhamos o conhecimento, vamos agora para um patamar mais elevado de consciência ampliada. E, a partir daí, as correções vão sendo feitas naturalmente a partir de uma outra premissa. É a terceira premissa que nós podemos apresentar aqui nesta manhã para a reflexão de todos que estamos acompanhando e que vamos acompanhar depois esse programa, a fim de que as mudanças sejam feitas nas nossas existências. E qual seria essa terceira premissa? A minha responsabilidade é proporcional à minha intenção. Então, eu tenho uma responsabilidade que é proporcional ao conhecimento. Eu tenho uma responsabilidade que é proporcional à consciência, no segundo estágio. E eu tenho a responsabilidade que é proporcional à minha intenção. Não é? Por isso, os espíritos dizem que Deus, ele repara nas nossas intenções, naquilo que de fato, nós estamos pretendendo com aquela ação. Qual é o nosso objetivo? Daí a dificuldade que Jesus nos alerta de fazer julgamentos. Porque quase nunca, para não dizer nunca, quase nunca, nós temos conhecimento do que moveu aquela pessoa à realização daquela tarefa. Só Deus o sabe. E por isso só Deus pode julgar, porque só ele pode avaliar qual foi a intenção por trás da ação. E a minha responsabilidade é sempre proporcional à minha intenção. O que eu quis exatamente com aquela atitude, com aquela ação? Eu agi com dolo, eu agi com vontade de infringir a lei de Deus, ou eu agi com a intenção de fazer o bem, com quanto as consequências da minha ação tenham sido desastrosas do ponto de vista moral. É preciso que nós avaliemos, portanto, qual tem sido a nossa intenção ao realizar as nossas ações. E dentro do processo da reencarnação, das reencarnações sucessivas, cada vida, cada existência corpórea nos traz, nos oferece a possibilidade de um novo exame a respeito daquilo que fomos e daquilo que pretendemos ser a partir do que somos. Porque se nós esquecemos o passado, por imperativo da própria lei, nós esquecemos o passado, porque dele não poderíamos lembrar, seria o caos se nós lembrássemos todo o nosso passado de débitos contraídos com a lei, de equívocos, de ações. Claro que tem ações boas no nosso passado, mas às vezes as ações negativas, elas causam um trauma do ponto de vista espiritual, elas trazem um remorso, uma culpa que carregamos durante muitos séculos e que, se trazida para a encarnação atual, nos faria muito mal. E seria como pedra de tropeço para a nossa caminhada, porque o tempo todo nós estaríamos olhando para o passado, para o que fizemos lá atrás. Portanto, a lei do esquecimento é uma bênção para todos nós. Mas, se por um lado nós esquecemos, por outro, nós temos a intuição que nos fala daquilo que fomos pelas tendências que temos. Então, se nós examinamos bem as nossas tendências, nós somos capazes de saber o que fomos, o que fizemos e o que precisamos fazer agora para corrigir esses equívocos do passado. A lei é maravilhosa nesse sentido, porque ela nos dá a oportunidade, pelas reflexões, pelo autoexame, pelo autoconhecimento, por um olhar que nós direcionamos para dentro de nós, com a honestidade possível, para descobrir o que de fato nós somos. Sem as máscaras. Vamos retirando as máscaras uma a uma, vamos nos desnudando do ponto de vista espiritual, e cada vez mais essa face daquilo que somos vai se revelando. Assusta alguns, naturalmente, porque temos muita coisa a corrigir, então muitos ficamos assustados e voltamos atrás no processo, recuamos no processo. E dizemos, não, nesta encarnação, não, eu não quero isso para mim, eu não quero descobrir o que precisa ser corrigido. Mas muitos têm a coragem e avançam no processo do autoconhecimento honesto e vão descobrindo, aos poucos, aquilo que precisa ser corrigido, e vão fazendo as transformações necessárias à base de esforço, mas também à base de muita gratificação, porque quando nós vencemos uma imperfeição, dizem os espíritos, nós ficamos gratificados com aquilo. É uma alegria que se renova em nós. Porque, puxa, nós podemos vencer essa imperfeição. Eu era assim e agora sou de outra forma. Recordo-me certa feita, eu gosto muito de trazer essas lembranças aí do Bezerra, né, do nosso passado recente aí no Bezerra, quando o Pedro trazia, e o Hércules também, claro, aprendi muito com essas duas figuras, traziam as suas reflexões para nós, né, e o Pedro me instigava a dizer, olha, você vai fazer uma palestra aí no final deste ano, porque era o último dia do ano, de um ano qualquer, acho que 2002, 2003, por aí, você vai fazer, né? Cuidado com o que você vai dizer, cuidado com as promessas que você vai fazer para o ano vindouro. Por quê? Porque tem muita gente na palestra que te conhece, tem muita gente na palestra que convive contigo aí nas fileiras da Polícia Militar, de onde eu sou oriundo, aí em Rondônia. Tem muita gente que te conhece, então, cuidado com o que você vai dizer, porque as pessoas estarão o tempo todo te observando. Pedro, com a sua sutileza, ele dizia isso para mim. E na palestra que eu fiz, eu tive o cuidado de fazer assim três promessas para o ano que viria, para o ano que se avizinhava, promessas que pudessem ser cumpridas por mim. A rigor, essas promessas que eu fiz lá em 2002, vamos dizer 2002, são 24 anos depois, eu tenho renovado todos os anos. Não porque eu não as tenha cumprido, mas porque são objetivos de longo prazo. Não é assim, né? Isso não se dá de uma hora para outra, da noite para o dia, não. Essas transformações, elas são, às vezes, muito lentas, porque você tem que mexer nos escaninhos da alma, trazendo para fora, fazendo aflorar as dificuldades que são seculares. E eu disse naquela noite de sexta-feira, aquela memorável noite de sexta-feira, os trabalhos do Bezerra, eu disse, pois, no ano que vem, eu prometo a mim mesmo, não estava nem prometendo aos outros, eu prometo a mim mesmo controlar menos, eu dizia, controlar menos, essa era a primeira promessa, porque eu era um controlador, quanto mais, justificar menos, porque em tudo eu procurava justificar os meus atos equivocados para não reconhecer a minha própria imperfeição, e julgar menos, porque também eu era viciado em julgar as pessoas, os atos das pessoas, também por esse malvezo de nós nos considerarmos intocáveis, perfeitos, né, naquilo que fazemos. Então, eu julgava muito, tudo que eu observava, sempre tinha um julgamento a fazer. E eu disse, bom, mas eu prometo que vou, no ano que vem, me esforçar para controlar menos, justificar menos e julgar menos. Pelo menos essas três condições aí. Não muitas, não precisa escrever muita coisa, não. Aquelas que mais incomodam. E até hoje eu estou nesse esforço, mas eu posso dizer aqui, publicamente, para todos os meus amigos de Rondônia e todos os que me acompanham, que o esforço tem valido a pena. Porque eu tenho me tornado, com o tempo, uma pessoa mais leve, uma pessoa mais calma, que procura observar menos aos outros e mais a si mesmo, e que procura fazer diariamente as correções de rota que são necessárias ao aprimoramento da alma. E tudo isso só se dá porque o Espiritismo me oferece as condições necessárias para que eu faça isso. Sem nenhum fanatismo, né? Nada de fanatismo, não, mas apenas a partir das reflexões diárias que nós somos capazes de fazer por aquilo que os Espíritos mais elevados, aqueles que estiveram um dia na condição que nós estamos hoje, mas se elevaram a partir dos seus próprios esforços, eles vêm nos dizendo e mostrando que há gratificação em tudo isso. Há uma gratificação em tudo isso. Relembro aqui uma passagem de uma obra do Espírito André Luiz, na sua coleção A Vida no Mundo Espiritual, a obra de número 3, Missionários da Luz. Nesta obra, existe um capítulo que nós, recorrentemente, repetidamente, nós falamos sobre ele, que é o capítulo da reencarnação do Espírito Segismundo. O nome é esse mesmo, é estranho, mas é esse mesmo, Segismundo. Esse é o capítulo 13. Mas quem tiver a oportunidade de ler a obra, leia com atenção o capítulo anterior, o capítulo 12. Preparação das experiências, preparação de experiências, capítulo 12. Porque ali no capítulo 12 há lições imorredoras, há lições que são muito, mas muito fortes para nós que estamos nesse processo de crescimento espiritual dentro do Espiritismo. Ali há um espírito chamado Manassés, esse é o nome dele, Manassés. Ele está encarregado de apresentar a André Luiz, que é o autor espiritual da obra, o departamento do planejamento reencarnatório. Então, Manassés vai mostrando a André Luiz toda a complexidade de um planejamento reencarnatório. André Luiz vai dizer isso depois. Ah, eu não sabia que era tão complexo esse planejamento reencarnatório para algumas almas que estão prestes a reencarnar. É claro que para uma grande massa de espíritos, o planejamento, segundo o espírito Alexandre, um instrutor espiritual, o planejamento é mais ou menos o mesmo, mas há um grupo de espíritos para os quais o planejamento é mais cuidadoso. E dentre esses espíritos, os trabalhadores, que embora não sejam ainda iluminados, que ainda lutem com as suas dificuldades, do ponto de vista moral e espiritual, já merecem uma atenção, um cuidado em relação aos seus processos reencarnatórios. Mas Manassés faz uma advertência que eu gostaria de trazer aqui, já estamos aí nos encaminhando para o nosso final. Eu gostaria de trazer essa advertência porque ele lembra a André Luiz que a maioria dos espíritos encarnados perdem até 70% possibilidades que lhes foram oferecidas. Ele vai dizer, alguns perdem 50%, outros perdem 60, outros perdem até 70% dos recursos que Deus nos ofereceu antes de reencarnarmos. Isso é muito grave do ponto de vista espiritual. E é por isso que muitos de nós, até entre os espiritistas, retornamos ao mundo espiritual. E depois nos frustramos, nos decepcionamos com o tempo mal baratado, com o tempo mal empregado, empregado na inutilidade, porque aquelas possibilidades de trabalho foram simplesmente postas de lado, negligenciadas durante a nossa trajetória. Essa é a grande advertência que fica para todos nós e que vem por meio desse trabalhador incansável, chamado Bezerra de Menezes, na última encarnação dele aqui na Terra. É um alerta a nós, os espíritas, e por isso ele, Dr. Bezerra, nesse texto, nessa mensagem, que eu recomendo a leitura, recomendo sinceramente a leitura, porque mais do que uma advertência, é uma palavra de encorajamento e de esperança, ele vai nos dizer: cuidado com o que estamos fazendo com o espiritismo na sua prática diária. Cuidado com o que estamos fazendo com a mensagem espírita. Essa é uma advertência muito séria, muito grave, que o Dr. Bezerra de Menezes nos faz. E ele faz até uma. Ele tem até uma maneira peculiar de chamar a nossa atenção, porque ele diz assim na mensagem: tende tento. Tende tempo significa, olha, presta atenção, hein, espírita. Eu acho muito interessante essa maneira como ele nos trata aos espíritas que somos os seus irmãos de caminhada. Tende tempo, quer dizer, presta atenção, abre os seus olhos, porque tens diante de ti um manancial, uma palavra, uma mensagem que é libertadora. O que estás fazendo com ela? Passando adiante? Na sua inteireza, na sua pureza, estás guardando dentro de ti? Ou estás desvirtuando simplesmente? Ou estás pondo de lado essa mensagem, desprezando a mensagem, como muitas vezes fizemos no passado? Então, essa é a advertência que nos fica e sobre a qual devemos refletir. E para finalizar, eu vou trazer aqui as palavras do próprio Dr. Bezerra de Menezes, naquilo que eu anotei, é como ele finaliza o texto, a mensagem. Eu deixo aqui para as nossas reflexões, como uma mensagem final, agradecendo absolutamente com o coração em festa ao convite que me foi feito pela Federação Espírita do Estado de Rondônia, a todos os nossos amigos, a Hércules, a Naira e a todos os que nos acompanham e nos acompanharam até agora. Diz o doutor Bezerra, finalizando a sua mensagem. Não adieis o momento de ajudar. Não adieis a hora de servir. Integrados na falange do bem, cantai, cantai ao Senhor, mesmo que lágrimas escorram dos vossos olhos e dores firam os vossos corações. Que o Senhor de bênçãos vos abençoe e que a paz prossiga convosco, suavizando vossas lutas e vossas dores. Certo? Muito obrigado, sinal seu é esse. Obrigado pela oportunidade e pela alegria que você nos deu de compartilhar esse momento.
1: Está entregando o meu sinal aí, né? Que os amigos de Libras inventaram para mim. Olha só, já tem até o meu sinal particular. Que bom. Feliz, meu amigo. Manhã muito radiante, muito bacana. Reflexões muito profundas, né? É sempre bom revisitar, como nós estávamos conversando, né? Muitos temas, para não dizer todos, mas principalmente aqueles mais estruturantes, né? Nós precisamos revisitar com frequência para fazer releituras, não no sentido de mudar, mas no sentido de aprofundar e ampliar o entendimento, né? O Espiritismo é realmente um edifício doutrinário encantador. Quanto mais você se aprofunda nele, e o que eu mais gosto, entre outras tantas coisas que eu mais gosto, disso, o que eu mais gosto é nesse momento que eu estou me referindo, né? É a liberdade que o nosso mestre Kardec nos sugeriu no direito de pensar livremente, no direito de questionar, de não se submeter a nenhuma ideia, por maior que ela seja, mas que, obviamente, isso dentro de um quadro de intencionalidade positiva, de entender e de compreender, né? Quando a gente vai construindo esse nosso curso de fé, como você bem colocou aí, naturalmente você vai indo na direção das propostas de do Bezerra de Menezes, né? Ou seja, vai fazendo sentido e a gente vai tomando tenência, ou tomando tento, como ele diz, né? Vai, opa, peraí, que esse é um aspecto, para eu não acabar fazendo uma mini palestra aqui, enquanto você falava, eu pensava, quanto às vezes o termo Espiritismo como consolador prometido, ou seja, o consolo que o Espiritismo traz, às vezes é, digamos, entendido numa dimensão menor, né? Às vezes ele é visto apenas como o socorro que a casa espírita ou o movimento espírita promove, né? E aí, digamos, trazendo também o exemplo de Jesus, quando nos incentiva a caridade no sentido de socorro aos nossos irmãos que estão em condição de sofrimento. Claro, isso é um fator fundamental, mas esse consolo que o movimento espírita, por meio das casas espíritas, traz, vem de um consolo maior, que resulta do esclarecimento e do entendimento que a doutrina propicia e faz que o indivíduo próprio, como você bem colocou no princípio, possa ressignificar todos esses elementos que nós chamamos de dor e que, portanto, estão ligados ao nosso conceito de sofrimento. A ideia de dor e sofrimento estão irremediavelmente ligados, né? Então, a doutrina nos faz entender que, às vezes, a gente está olhando a coisa pelo ângulo do copo meio vazio, quando, na verdade, a vida está nos mostrando que o copo já está meio cheio. Então, otimismo sempre, a sua mensagem de hoje nos convida a essa reflexão. Nós agradecemos então muito, imensamente de novo, a sua presença, amiga. O nosso amigo Pedro iria dirigir a reunião hoje, mas está com compromissos familiares no Goiás e com a internet um tanto quanto insegura, pediu-me que eu substituísse. Obviamente, não ia perder a oportunidade de estar com você aqui. Então, um abração para o nosso amigo Pedro, que está fazendo aniversário ontem, viu? Aniversário do Pedro. Só não vou cantar parabéns porque também não dá, mas parabéns para o nosso amigo Pedro, que está aí
0: Também não vamos revelar a idade dele, Hermes. Também
1: fechando. Não, não
0: não
1: vou.
0: vamos revelar a idade.
1: Eu até gostaria que eu falasse, mas eu não vou falar, não. Nem por um lado, nem por outro. Nem por mérito, nem por demérito. Deixa ele. Tá seguindo. É mais um ciclo, é mais um
0: De
1: dia. Parabéns.
0: moratória em moratória, ele vai chegar aos 100.
1: Está ele e Divaldo, né? O Divaldo só encerrou a moratória dele. O Sandrão está de moratória em moratória, que nem o Divaldo, que está seguindo.
0: Então, um abraço, Pedro.
1: Gratidão, Nair. Gratidão aos nossos amigos que dos bastidores nos sustentam, Dali, né? E, meu amigo, devolvo a palavra para que você possa fazer uma consideração final, se a tiver, e então a nossa prece de encerramento.
0: Ô, Hermes, diante dessa notícia aí do Pedro, a minha palavra final é para enviar ao meu querido irmão e amigo, né, votos de uma vida ainda muito profícua e longa, tanto quanto possível, né? Dado que a espiritualidade tem oferecido a ele algumas moratórias, segundo ele nos conta, é o que ele realmente aproveite todos esses dias de vida aqui na Terra, compartilhando dessa sua alegria, né? Nós que somos amigos em comum, você sabe muito bem disso, da sua alegria, seu bom humor, né? Mas também da sua seriedade, da sua gravidade em tratar as questões relativas ao espiritismo e ao movimento espírita. Pedro, um grande abraço para você, um beijo no teu coração, você e tua família. Eu espero que você aproveite bem o dia de hoje, porque foi ontem, mas a extensão, né, é o domingo, é hoje, você aí no almoço com sua família, enfim. E para nossa prece final, também vou pedir a Deus bênçãos para o Pedro, para todos os trabalhadores de Rondônia, para toda a família espírita do estádio Rondônia. Vamos fechar os nossos olhos para aqueles que costumam fazer a prece de olhos fechados, elevar o nosso pensamento ao nosso Criador, também a Jesus, que é o nosso mestre de todos os dias, aquele com quem nós nos comprometemos nesta jornada evolutiva, a seguir os passos, trabalhar na sua seara. Depois desses breves instantes que aqui passamos refletindo sobre a importância do movimento espírita, do espiritismo, daquilo que ele nos oferece, resta-nos, Senhor, agradecer a oportunidade abençoada que nos deste, mas também a vida que nos ofereceste, as possibilidades de reencarnar no Brasil e contribuir para a divulgação e a propagação da mensagem espírita. Derrama sobre nós bênçãos de encorajamento, de estímulo e de esperança para que os nossos dias na Terra sejam bem aproveitados. Que a tua paz permaneça conosco, hoje e por todo sempre, é o que te pedimos, agora e sempre. Que assim seja. Desejando a todos uma boa semana, um prosseguimento nesse domingo, assim que seja maravilhoso para todos nós.
1: Beijo no coração de todos e até o próximo domingo. Que Deus nos abençoe e nos ampare para que está.
0: Nair, um abraço aos nossos amigos de Conquista, viu? Estaremos aí na Semana Espírita, viu?
1: Conquista.
0: Tchau.
1: Tchau, tchau.

0: Bom dia todos, amigos, amigas do nosso Rondônia Espírita de todo domingo. É uma grande alegria estarmos aqui mais uma vez, hoje com a presença de um amigo de longa data, o nosso Elmo Costa. Costa para alguns, mas em particular, Elmo para os outros, mas em particular, cada um. Mas ele de um jeito. Aqui nós o conhecemos mais como Costa. É um trabalhador que esteve conosco em Rondônia durante muito tempo, muitos anos. E hoje, com a mesma dedicação, também aí está contribuindo com a Federação Espírita do Estado da Bahia. Aonde colocar ele para trabalhar, ele dá o dinheiro dele, né? Depois ele vai explicar melhor as atividades dele na Federação Espírita, mas o que eu queria destacar aqui é o trabalho dele. Na ligação entre o Espiritismo e Libras. Ele é um iniciador, um inovador nesse sentido e merece toda a nossa consideração. A Naira, que está aqui embaixo, aqui, é que conhece muito bem também esse trabalho, né? Seja muito bem-vindo, meu amigo Costa, né? Seja muito bem-vinda, Naira. Estamos aqui. Tá bom? Eu vou fazer a prece inicial. E aí, então, Costa, eu passo para você poder fazer
1: Perfeito.
0: o complemento da sua apresentação e iniciar a sua exposição, tá bom?
1: Perfeito, perfeito.
0: Agradecemos também as nossas redes amigas que retransmitem o nosso programa e possibilitam um alcance cada vez maior, né? Porque realmente nós precisamos mais falar de Espiritismo, falar mais de Jesus. E, finalmente, agradecemos a nossa equipe de arte, o nosso CEP Encantos, né? A equipe da nossa Lilidiana, coordenadora da área de arte, que nos traz aí sempre a abertura que nos leva a um estado de melhor concentração. Tá bom? Então, vamos orar. Vamos. Pai de amor e de bondade infinitas, Jesus, amado mestre, amado amigo. Hoje, nesta manhã de domingo, agradecemos mais uma vez, Senhor, porque esta é mais uma oportunidade que o Senhor nos concede de pararmos para prestar atenção um pouco mais detidamente em temas e assuntos tão necessários e tão urgentes em nossas vidas. Agradecemos por todos os recursos que nos chegam, incluindo a possibilidade que a tecnologia nos apresenta, de estarmos reunidos pelos laços do coração, da atenção e da mente, embora as distâncias físicas. Na manhã de hoje, rogamos o teu amparo especial para o nosso trabalho, para que o nosso amigo, o expositor dessa manhã, receba toda a inspiração necessária para o que seja de nossa necessidade de entendimento, possa nos chegar por meio da sua palavra. Fica conosco, mestre, hoje, sempre, que assim seja. Costa, meu amigo, a palavra é com você, complemente a sua apresentação e Espiritismo e Vida, seja bem-vindo
1: Isso.
0: ao tema.
1: Muito bom dia para todos nós. Votos de saúde, paz, alegria neste domingo. Que seja um domingo iluminado. Bom dia, meu querido irmão, amigo Hércules. Uma alegria enorme compartilhar desse espaço virtual contigo, meu amigo. Eu aproveito para saudar também outro queridíssimo amigo e irmão, Pedro Barbosa, não se faz presente hoje, mas com certeza está presente em espírito, em nossos corações, preenchendo o nosso ambiente com a sua alegria de sempre, o seu bom humor. Pedro, receba o nosso afeto, o nosso carinho. Margarete, aí nos bastidores, que nos convidou para essa jornada. Gostaria de saudar a todos os irmãos, aos amigos do Movimento Espírita de Rondônia, meus queridos irmãos de jornada. Eu sempre faço questão Por onde vou, aqui na Bahia, eu sempre faço questão de dizer, de afirmar que iniciei a minha trajetória no movimento espírita brasileiro exatamente em Rondônia, no movimento espírita de Rondônia, porque foi Rondônia que me deu a oportunidade de conhecer o Espiritismo, de militar no Espiritismo e, mais do que isso, de divulgar a palavra espírita por meio das palestras, por meio dos estudos, por meio das conversações e de todas as outras atividades que são intrínsecas do nosso movimento. Aqui na Bahia, hoje, porque me transferi para a Bahia em 2018, de volta, já que eu sou baiano, nós temos colaborado com a Federação Espírita do Estado da Bahia em várias áreas, mas atualmente na área do livro, coordenando a nossa distribuidora e a nossa livraria, junto com uma equipe maravilhosa que nós temos aqui, não podemos esquecer da nossa equipe, mas também fazendo um trabalho junto à coordenação do setor Libras Espiritismo, um setor criado em 2021 por André Luiz Peixinho, no meio da pandemia, exatamente porque nós precisávamos levar o conhecimento espírita à comunidade surda espírita. E a pandemia, por incrível que pareça, nos ofereceu a possibilidade, pela virtualidade, de oferecer esse trabalho a toda a comunidade brasileira, a comunidade surda espírita brasileira, da qual a Naira faz parte, e em nome dela eu gostaria, então, de saudar também a todos os meus amigos surdos e ouvintes que fazem parte dessa comunidade, muitos dos quais estão agora nos acompanhando, porque eu fiz questão de divulgar a nossa palestra, já que nós temos a acessibilidade em Libras. E eu gostaria também, aproveitando que estamos falando da comunidade surda espírita, uma pessoa que integra essa comunidade ontem me enviou uma mensagem e me pediu preces pela sua filha, que se encontra adoentada. Então, eu queria também aproveitar este momento agora, porque nós temos uma ligação, o Hércules sabe muito bem disso, com o venerando espírito Bezerra de Menezes, porque fizemos parte do Centro Espírita Bezerra de Menezes, como um dos seus trabalhadores, dos seus cooperadores. Então, eu acolho esse momento também para pedir a esse espírito amigo que intervenha, que interceda em favor da menina Clara Accioli, que é filha dessa nossa companheira, e por ela pedimos preces. E aproveitando que estamos falando do Dr. Bezerra de Menezes, o tema que nos trouxe aqui, até aqui nesta manhã, ele foi extraído de uma obra, que é essa obra que eu vou apresentar aqui, olha, vou mostrar aqui. A gente sempre faz isso porque a comunidade surda, como ela é imagética, nós nos comunicamos através dos sinais e das imagens. Então, é sempre bom apresentar a capa do livro Jesus e Nós. São mensagens do Espírito Bezerra de Menezes que foram reunidas nessa coletânea. São mensagens psicografadas ou vieram pela via psicofônica através do médium Divaldo Franco, e essa obra foi lançada em 2023. Acho até que eu e Hércules estávamos, não me recordo agora, lá na União Espírita de Vitória da Conquista, durante a Semana Espírita de Vitória da Conquista, quando essa obra foi lançada. Me parece que em 2023 estávamos lá. E é uma coletânea de mensagens, e dentre estas mensagens, uma que tem o título Espiritismo e Vida. E nós propusemos a Margarete que falássemos desse tema na manhã de hoje, porque achamos que é um tema muito interessante, muito atual, e diz muito para nós, os espíritas, sobretudo, mas para todas as pessoas em geral, mas para nós, os espíritas, sobretudo, no momento em que a sociedade atravessa muitas dificuldades, muitas crises existenciais, muitos conflitos, uma certa polaridade. Então, debates muito acalorados na nossa sociedade E muitas vezes nós, os espíritas, nos sentimos, de certa forma, desanimados, desalentados com tudo isso. Parece que a coisa não vai andar, parece que a coisa está andando até para trás. Né? Como se nós não soubéssemos da lei do progresso, mas às vezes ficamos muito desanimados com tudo que está acontecendo, com a corrupção. Né? Mesmo nos, quando nós falamos dos jogos, por exemplo, como agora a Copa do Mundo, não deixamos de ouvir os rumores de que há corrupção entranhada no planejamento dos jogos, na execução dos jogos. E tudo isso nos assusta muito, porque vem do esporte. Então, quando vem da política, a gente diz, ah, mas político é tudo igual, embora não seja. Mas quando vem dos jogos, das competições, causa-nos estranheza, porque não é algo que nós esperemos, né? Afinal de contas, nós estamos falando de uma competição onde deveria prevalecer o fair play, quer dizer, o jogo limpo. Mas essa é a sociedade que está aí, essa sociedade onde nós vivemos. E o espírita tem um papel fundamental dentro desse processo de regeneração da sociedade, porque nós estamos vivendo nesse momento. Segundo os espíritos nos informam, e nós cremos que é assim, estamos vivendo o período da transição planetária, da regeneração da humanidade. Quando falamos em transição planetária, estamos falando de regeneração moral da humanidade. E é certo que o espiritismo tem o seu papel dentro desse concerto, e os espíritas, claro, por consequência, têm um papel fundamental, que é de divulgação da mensagem espírita, que é uma mensagem inovadora. Eu estava ouvindo agora, Hércules, a música de introdução da nossa palestra, né? E me lembrando daqueles encontros de trabalhadores espíritas aí em Rondônia. Essa música era muito tocada, né? E nós, assim, cantávamos essa música com uma alegria, quase que num êxtase, né? Espiritismo, uma nova era para a humanidade. Aquilo nos trazia uma alegria, um reconforto, porque estávamos diante de uma mensagem absolutamente renovadora, do ponto de vista moral, sobretudo, e nós nos sentíamos muito gratificados por fazermos parte desse movimento que leva essa mensagem aos corações humanos. Então, a lembrança, né, que a música me trouxe, uma lembrança muito significativa para mim, porque me fez lembrar desses encontros, né, que você há de lembrar também. Nesta mensagem do Dr. Bezerra de Menezes, na obra que eu acabei de mostrar, Jesus e Nós, o título por si só já diz muito, Jesus e Nós. Então, esta mensagem, Espiritismo e Vida, tem o título Espiritismo e Vida, que dá título à nossa palestra. Bezerra de Menezes, o nosso queridíssimo amigo espiritual, ele começa a sua mensagem dizendo que Jesus colocou o amor como elemento cultural central para todos os povos. Então, com Jesus na Terra, o amor passou a ser um elemento cultural, fazer parte da cultura de todos os povos, o que antes não acontecia. Mas Jesus trouxe o amor como o elemento que resume toda a sua doutrina na excelente, excepcional visão do Espírito Lázaro. Na mensagem A Lei de Amor, está inserta em O Evangelho Segundo o Espiritismo, a gente vai falar um pouco sobre ela daqui a pouco. Mas Lázaro, nesta mensagem, ele começa dizendo o amor resume a doutrina de Jesus por inteiro. E o venerando Bezerra de Menezes nos diz que Jesus colocou o amor como elemento cultural para todos os povos. Está no centro da cultura de todos os povos. Embora os povos desenvolvam esta relação com o amor de formas diferentes, como a gente bem sabe. Ele vai dizer que Jesus veio para nos mostrar o caminho. Ele se apresentou como o próprio caminho para o amor e o caminho para a redenção das nossas almas. Jesus, portanto, trouxe ao mundo a mensagem do amor imortal. A mensagem do amor que nunca morre. A mensagem do amor que prevalece acima de todas as coisas. Que é invencível. O amor invencível. Não é? Na concepção da veneranda Joana de Ângeles, o amor imbatível amor. É esse o amor que Jesus nos apresenta para a redenção das nossas almas. E na mesma mensagem, Bezerra de Menezes vai lembrar que o Espiritismo é Jesus de volta à Terra. Decorridos 1850 séculos, né? Até que o Espiritismo viesse à Terra, porque o Espiritismo veio em 1857, mas os fenômenos espíritas, eles começam a surgir a partir de 1848 no moderno espiritualismo americano, com as irmãs Fox e as pancadas. E depois ele vai se desdobrar naturalmente na codificação quando os espíritos na França e em outros países começam a ditar as suas mensagens e falar da realidade espiritual, como nunca antes havia sido falado. Nós sabíamos da realidade espiritual, o próprio Jesus já demonstrara a realidade espiritual e a imortalidade da alma. Vamos lembrar aqui do fenômeno da transfiguração, quando Jesus está no alto do monte, não importa qual seja o monte, mas ele está no alto do monte, e há testemunhas oculares do seu encontro com dois espíritos, Elias e Moisés, e Jesus transfigurado, radiante, e os seus discípulos, Pedro, João e Tiago, absolutamente perplexos diante daquele fenômeno. Era ali a imortalidade.
2: 15 horas e 29 minutos.
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1: Olá, boa noite. Que a doce paz de Jesus envolva os nossos corações em muitas bênçãos de luz, de muita paz. Hoje é o nosso 11º encontro, aqui pelo Web Rádio Portal da Luz. Nossa imensa gratidão pela transmissão desse estudo à Web Rádio Portal da Luz, que é de Dourados, Mato Grosso do Sul. Também queremos agradecer aos canais parceiros que estão retransmitindo esse estudo, a TV Nova Luz, do Rio de Janeiro, Gena, Grupo Espírita Menina Arueira, de Recife, TV IDEAC, do Rio de Janeiro, Coromandel Espírita, de Minas Gerais, Raia TV, de São Paulo, também transmitindo através do canal Extraindo Lições e do canal e do Facebook Silmara Mello. Queremos dar aqui boa noite ao meu esposo José Soares, que aqui já chegou, dizendo boa noite a todos, paz e luz nos envolva sempre. Assim seja. Sejam bem-vindos a esse estudo. Nós hoje vamos estudar um pouco sobre o capítulo 8 do livro Nos Bastidores da Obsessão, que vai falar acerca dos processos obsessivos. É um capítulo muito importante para a gente poder entender melhor, né? Nos convida a refletir sobre os processos que acontecem na obsessão, né? O próprio título do livro já diz tudo, né? Nos bastidores, o que acontece detrás dos processos obsessivos. E este capítulo especificamente nos traz grandes lições. Aqui a gente vai extrair algumas lições para os nossos corações. Vamos colocar aqui. Então, como dissemos, estamos no capítulo 8, processos obsessivos. Quando a gente extrai essa lição nesse capítulo que diz assim, a missão do Espiritismo é a mesma do cristianismo das primeiras e refulgentes horas do caminho e das arenas. Levantar o homem do abismo, do eu, e alçá-lo às cominâncias da fraternidade. E Miranda traz essa observação para a gente refletir, né? Primeiro vamos para como se dá os processos obsessivos. No livro Obsessão no Movimento Espírita, o doutor Alírio Cerqueira Filho apresenta ali no capítulo 1º, que tem o título Processo Obsessivo, na página 12. Ali no primeiro parágrafo, quando diz, né, que a mente é o espelho a refletir os nossos estados íntimos. Ou seja, esses estados íntimos, eles podem ser bons ou não. Porque nesses estados íntimos podem refletir muitas vezes o nosso desequilíbrio, não é verdade? Através de nossas atitudes equivocadas. Então, se eu Estou aí, cultivando pensamento ruim, pensando mal do outro, emitindo pensamentos ruins para o outro. Se eu estou mais preocupado com as coisas do mundo e nada busco para me melhorar, nada de bom, se eu vejo só um lado negativo, eu vou entrando em um estado de desequilíbrio. Então, quando eu não paro para refletir sobre o que eu faço, que pode ferir alguém, inclusive pelo que eu falo, quando eu não paro para pensar que aquilo que eu estou fazendo, pensando, sentindo, eu posso mais adiante me arrepender, eu vou entrando ali em um estado de desequilíbrio. Significa dizer que estar consciente do que eu falo, do que eu sinto, do que eu faço, é contribuir para um estado equilibrado, um estado íntimo equilibrado. E ao contrário, significa que eu estou usando mal o meu livre-arbítrio. Eu estou desrespeitando as leis divinas. Quando é que a gente desrespeita as leis divinas? Quando a gente se afasta dela. Quando a gente coloca os nossos interesses pessoais acima dos interesses espirituais. Porque aí eu acabo abrindo brechas largas para os processos obsessivos. E a gente, se a gente prestar atenção, começa de uma forma muito sutil. Começa quando dou atenção para o que está fora de mim. Quando eu permito que venha alguém ou algo que atinja a mim. Quando eu dou poder ao outro ou a alguma situação para assumir o comando que deve ser meu. Porque nós, por vezes, nos esquecemos que somos espíritos habitando temporariamente o corpo físico. Por vezes, acreditamos ser de fato, o corpo. Tamanha a preocupação, tamanha o poder que a gente dá ao que está fora. Então, nos deixamos, muitas vezes, nos influenciar. Por isso, Kardec, na questão 459 de O Livro dos Espíritos, pergunta se os espíritos podem agir sobre os nossos pensamentos, sobre as nossas ações, e os benfeitores deixam claro, muito mais do que imaginais. De tão ordinário, ou seja, de tão comum são eles que vos dirigem. Ou seja, a gente não para pensar muitas vezes que da mesma forma que nós influenciamos a encarnados, nós também somos influenciados por encarnados, por desencarnados, influenciamos e somos influenciados. E aí é onde está um grande perigo, porque se eu não estou atenta ao que eu penso, ao que eu falo, ao que eu sinto, ao que eu desejo, eu acabo criando ali um intercâmbio mental com forças perturbadoras. Então, eu acabo facilitando que essas forças perturbadoras, elas façam morada em minha casa mental. De forma sutil, vai sugerindo, vai me sugerindo tal pensamento. Pensamento ruim, pensamento deprimente. Ai, eu não vou conseguir. Ah, tá muito difícil. Eu não vou dar conta. Eu não tenho tempo. Ah, isso e aquilo. Ai, eu mereço sofrer. Isso sempre acontece, não tem jeito. Então, esses pensamentos doentios, eles vão ali avançando. Foi avançando. E aquela força perturbadora vai ali achando bom. Tô conseguindo domar a mente desse descuidado. E Kardec vai nos lembrar no livro dos Médiuns, ali no capítulo 23 da Obsessão, ele apresenta a classificação das obsessões: simples, fascinação por subjugação. Vai começando ali de uma forma simples. Vai. A obsessão, ela vai constrangendo. Ela vai paralisando a vontade daquele que sofre. Então, Kardec também vai nos dizer que a obsessão, ele é essa persistência de um espírito inferior, ou seja, de um espírito infeliz, que quer fazer o mal, que quer se divertir, que quer se vingar, e que é sempre um resultado de uma imperfeição moral que dá acesso ao espírito mal. Então, se a gente analisar, opa, a obsessão, ela é sempre o resultado de uma imperfeição moral. Então, significa dizer que eu tenho que estar atento, trabalhar essa imperfeição que eu carrego. O que nos diz Kardec no Evangelho segundo o Espiritismo, no capítulo 17, Sede Perfeitos? Reconhece-se o verdadeiro espírita pela sua transformação moral, pelo esforço em domar suas más tendências, suas más inclinações. Quanto mais a gente ficar atento a essa observação que Kardec nos traz, mais a gente é convidado a olhar para dentro de nós, identificar aquilo que precisa ser mudado, para não cair nas teias desses espíritos que tentam prejudicar tanto encarnados quanto desencarnados. Então, se eu tenho um passado de erros, porque todos nós temos um passado bem complicado, a gente deve, primeiro, estar consciente de que a gente não está neste mundo por acaso, a gente não está a passeio. Tem um objetivo: nos melhorar, domar as más tendências, as más inclinações. Mas significa dizer que o fato de nós termos um passado bem complicado, um passado de eu, significa que eu vou passar, eu tenho que passar por um processo obsessivo, eu tenho que cair nessas armadilhas? É assim que acontece? Não. Porque o que vai determinar eu cair ou não nessas armadilhas é se eu estou contribuindo para que esse processo aconteça. Será que as minhas atitudes, ela não está ali facilitando o intercâmbio desses espíritos infelizes? Será que eu estou tendo um cuidado sobre aquilo que eu penso, que eu falo, que eu sinto, que eu desejo? Eu estou me esforçando no trabalho do bem. Eu estou me esforçando para ser melhor hoje do que ontem. Como é que o Espiritismo pode nos ajudar para sairmos do processo obsessivo quando caímos? Ou melhor, como é que o Espiritismo nos ajuda a não cair nos processos obsessivos? No livro Estudando a Mediunidade, ali no primeiro parágrafo da página 68 da edição 12, da 12ª edição, Martins Peralva, ele vai nos orientar a nos dedicarmos às leituras edificantes, a nos dedicarmos às preces, às meditações, ao trabalho do bem. É isso que o Espiritismo nos convida a fazer. Esse é o objetivo da doutrina espírita, a formação do homem de bem. Fazer com que ele busque o trabalho do bem, o trabalho renovador. Porque nos fortalece, nos ajuda a levantar, como diz aqui no texto, levantar o homem do abismo do eu, para que saia do egoísmo, do orgulho, e abrace a causa do bem, abrace a reforma moral, a novas atitudes, e não tenhamos dúvida que o bem que fizermos ajuda não somente àquele que recebe, mas principalmente àquele que faz. Por isso que fazer o bem elimina o mal. Que façamos, né? À medida que estamos fazendo o bem, estamos colaborando para eliminar o mal que fizemos. O Espiritismo nos oferece todos os recursos para que nós possamos levantar, sair do abismo do orgulho, da inveja, do egoísmo, da intolerância, do ódio, da raiva, do remorso, de tantos sentimentos doentios. Ele nos ajuda a nos reerguer, nos mostra o caminho, nos oferece os recursos para que nós possamos melhor aproveitar, nos colocar de fato no trabalho renovador, nos colocar de fato no trabalho de transformação, de transformar os nossos sentimentos doentios em sentimentos saudáveis. E por isso que, enquanto tivermos com a nossa visão estreita, doentias, nós estaremos atraindo companhias doentias, companhias perturbadoras. Então, Miranda deixa muito claro aqui, quando diz, a missão do Espiritismo é a mesma do cristianismo. É a mesma do Cristo. Por isso, Jesus, ao nos prometer ali no capítulo 14 de João, que enviaria o Consolador prometido, que iria trazer, iria fazer lembrar tudo aquilo que ele havia dito, ou seja, iria dar continuidade. E vem a doutrina espírita, essa luz, esse sol nas nossas vidas, para iluminar as nossas mentes. Como Kardec vai dizer no Evangelho segundo o Espiritismo, capítulo 2, item 7. Apresentar novos horizontes, nos tirar da visão acanhada, nos tirar da ignorância, fazer com que a gente retire de nossos olhos as escamas, os véus, para enxergar a verdade, para enxergar a luz que nos edifica, que nos eleva, para nos levantar, para que possamos sair das sombras, das nossas sombras. Mas para isso é imprescindível nos colocar no trabalho da caridade, do amor. Por isso, né, a doutrina espírita, Kardec coloca como a salvação pela caridade. Não há salvação se não for pela caridade, pela fraternidade, pelo amor desinteressado. E vamos trazer aqui um outro slide. Quando Miranda nos traz essa importante lição aos nossos corações, ao dizer o erro acompanha sempre o desrespeitador da lei, enquanto ele não se modifica para a verdade e não se submete espontaneamente à reparação. No livro Justiça Divina, no capítulo 51, na mensagem intitulada Nas Leis do Destino, Emmanuel vai nos lembrar que na matemática do universo, o destino dar-nos-á sempre daquilo que lhe dermos. Portanto, o que eu ofereço, se eu ofereço amor, se eu faço bem, se eu me dedico a tratar o outro como eu gostaria de ser tratado, se eu me dedico a me melhorar a cada dia, eu estou mais alinhada ali às leis divinas, as leis do amor. O contrário, né? Se a minha atitude vai contra as leis divinas, se eu passo a me preocupar mais com o que o outro faz, com o que o outro fala ao meu respeito, se eu volto a minha atenção mais às coisas que estão acontecendo fora, as coisas da matéria, eu cada vez mais me distancio. Se eu falo mal, se eu penso mal do outro, se eu revido o que o outro faz, se eu entro na sintonia equivocada do outro, eu estou desrespeitando a lei. E eu estou me afastando da felicidade real. Vai nos dizer os benfeitores na questão 614 de O Livro dos Espíritos, que a lei natural é a lei divina, a única e verdadeira felicidade do homem, porque ela vem nos indicar o que nós devemos fazer e deixar de fazer. E nós só nos tornamos infelizes quando dessa lei nós nos afastamos, nos equivocamos, quando buscamos a felicidade fora, quando a felicidade na realidade a gente precisa buscar dentro de nós. Somos uma centelha divina, somos criadores. São do amor maior que é Deus. Ele nos criou em sua perfeição. Deus está em nós. Seu reino está em nós. É preciso, então, voltarmos a atenção para esse amor que está em nós. E assim fazendo, nós estaremos, né, transmitindo através de ações renovadoras, um bom exemplo, e cada vez mais, nos unindo a essa lei de amor que nos conduz à felicidade. Queremos dar aqui boa noite também à querida Adriane Gouveia. Boa noite. Que Jesus esteja conosco hoje, agora e sempre. Dom Verlândia Goiás, seja bem-vinda, minha querida. Que bom tê-la por aqui. Vamos dar boa noite também à Maria das Dores Santos. Boa noite, minha querida, seja bem-vinda. E dar boa noite também à Maria. Ah, Maria das Dores Santos, ela pede vibrações para a saúde óssea de minha vizinha, Cleonice Maria Cândido Fonseca. Que Jesus a abençoe, minha irmã, em sua recuperação. Né? Então, vibrações de muita luz e muito amor para todos. Então, voltando aqui. O erro acompanha sempre o desrespeitador da lei. Então, enquanto eu não despertar para o verdadeiro sentido da vida, eu vou cada vez mais me colocar distanciado desse trabalho de reparação. Eu vou continuar errando. Eu vou continuar aumentando a minha conta, a minha dívida, não é? Como é que eu faço, então, para não ficar cometendo erros? Como é que a gente faz para não ficar cometendo os mesmos erros, não ficar se equivocando? No livro Confia e Segue, ali no capítulo 16, intitulado Reparação. O Espírito Emmanuel vai nos lembrar que é imprescindível recordar que ninguém precisa morrer na carne para ressurgir na atitude. Nós não precisamos esperar retornar para o mundo espiritual para a gente agir. A atitude deve ser tomada no dia de hoje. Vai nos lembrar, Emmanuel, que o sol renasce a cada manhã e nos ensina em silêncio. O sol chega todas as manhãs, em silêncio, ilumina a todos nós e nos aquece. Assim também é o convite aos nossos corações, para fazer brilhar a nossa luz interior, aquecermos nossos corações, acalmar, para que possamos estar em condições de aquecer, de iluminar a outros corações, através do bom exemplo. E Emmanuel também vai nos lembrar, vai, aliás, nos orientar, ou dizer, aprendamos a fazer luz em nosso íntimo, através do estudo nobre, através da corrigenda dos males, pelo serviço constante do bem. Então, a melhor maneira da gente não ficar caindo nos erros ou diminuir os nossos erros, né? Não cair nos mesmos erros, é nos dedicarmos ao estudo nobre, ao estudo edificante, às leituras, às meditações, às reflexões, às palestras. E refletir, não é só assistir, mas é refletir sobre a lição que enxerga, que convida o nosso coração a mudar. É refletir sobre o que eu posso fazer hoje de melhor. Boa noite, Assunção. Boa noite, nosso amigo Orlando Assunção. Bom te ver por aqui, meu amigo. William, coloco aqui os coraçõezinhos. Deus abençoe vocês e a todos. Então, o que eu posso fazer no dia de hoje? A gente recorda sempre a questão 919, A, de O Livro dos Espíritos. É uma questão que sempre a gente está falando dela, porque nós, sobretudo espíritas, deveríamos estar constantemente recorrendo a essa questão no nosso dia a dia. Porque o Espírito de Santo Agostinho, ele nos traz o seu roteiro, ele vai nos dizer: olha, fazer o que eu fazia ao fim do dia, passava uma revista, o que fizera. Ou seja, ele nos coloca ali as atitudes que ele tinha. Ao final do dia, ele perguntava à consciência se ele não tinha feito algum mal ao outro, se alguém tinha alguma coisa para se queixar dele. São essas atitudes que nós somos convidados a refletir. O que eu fiz hoje? Eu fiz algo bom? Eu fiz algo que alegrou o meu coração, que alcançou outros corações? A minha atitude de hoje foi uma atitude boa? Eu dei um bom exemplo? Ou não? Ou eu não tratei o outro como eu gostaria de ser tratado? Ou teve algo que eu fiz que depois eu digo: nossa, não podia ter feito isso, não podia ter falado isso. Então, são questionamentos que ao final do dia ou antes de dormir, nós somos convidados a fazer. Essas reflexões vai nos ajudando no autoconhecimento. Vai nos ajudando a não cair nos mesmos erros. Porque quando assim fazemos, esses erros vão nos acompanhando. E erros, né, vão se multiplicando. E cada vez mais nós vamos estar distanciado da lei, desrespeitando a lei maior. O que nos diz Kardec no capítulo 28, item 3 do Evangelho, segundo o Espiritismo? Cada infração à lei de Deus é uma ofensa que fazemos ao ser. E uma dívida que, cedo ou tarde, teremos que quitar, né? Teremos que saldar. E partindo aqui para o último slide que a gente vai trazer na noite de hoje, é quando Miranda nos traz essa informação ao dizer: em qualquer problema de desobsessão, a parte mais importante e difícil pertence ao paciente, que, afinal de contas, é o endividado. Então a gente percebe que em qualquer problema de desobsessão, seja ela qual for, a parte mais importante, qual é a parte mais importante? É aquela que, né, que está sendo aquele que no momento está sendo a vítima do presente, que ele deve fazer o esforço por se melhorar. Essa é a parte mais importante. Por mudar os hábitos mentais, os hábitos diários, transformar, fazer leituras edificantes, meditar, preces constantes e se colocar no trabalho transformador, se dedicando ao trabalho do bem. Essa é a parte mais importante para aquele que está passando o processo obsessivo, mas é a mais difícil. Pertence ao paciente, que afinal de contas é o endividado. Porque aquele que hoje é vítima é o grande devedor do ontem. A gente não tem acesso ao que a gente fez no passado, com a bênção de Deus. Senão, se lembrássemos do que fizemos em encarnações pretéritas, com a bênção de Deus. Senão, se lembrássemos do que fizemos em encarnações pretéritas,

mais importante e difícil. E é difícil porque muitas vezes aquele que procura um tratamento na casa espírita, que está ali sofrendo, busca atendimento, ele é acolhido. É acolhido ele e é acolhido também o obsessor, porque o obsessor precisa de tratamento, precisa ser acolhido, porque ele está ali atrás de se vingar, porque no passado, aquele que hoje é vítima, no passado aquele foi o algoz, foi quem prejudicou, foi quem cometeu crime. Então, o obsessor, ele, envolvido com o sentimento de mágoa, de rancor, de ódio, ele passa a perseguir aquele que fez muito mal a ele. E aí, quando ele encontra, ele passa a obsidiar. Então, ele é acolhido, é levado a tratamento adequado. E aquele que está sendo obsidiado também passa pelo tratamento e orientação. E a orientação na casa espírita, geralmente, passes, água fluidificada, assistir palestras públicas, participar de estudos e, o mais importante, se esforçar por se melhorar, cultivando pensamentos positivos. Veio um pensamento ruim, negativo, chegou, imediatamente assume o comando. Esse pensamento não é meu. Esse pensamento não vem de Deus, não vem de Jesus. Não é bom. Esse pensamento quer me deixar triste. Esse pensamento quer me arrastar para o mal. Então não é bem-vindo. É esse esforço. A gente recebe o tempo todo, né? Muitos pensamentos variados a todo instante. Mas à medida que a gente vai fazendo esse trabalho de cultivar pensamentos bons, de ocupar os nossos pensamentos com coisas boas, com estudos, com meditações, com músicas edificantes, a gente vai limitando o acesso a essas forças perturbadoras. Então, é esse esforço que é o mais importante, para a gente se melhorar. E o outro ponto importante é se dedicar ao trabalho do bem, ao trabalho voluntário. Quando a gente se dedica a fazer o bem, a gente fica com a nossa mente ocupada com coisas boas. E quando a gente ocupa a nossa mente com coisas boas, a gente vai dar acesso a pensamentos, a influências negativas. Chegou, a gente rapidamente muda, substitui por pensamentos bons. Então, é estar nesse esforço que é o mais importante, de se melhorar, ter paciência, não é fazer meditação hoje, fazer prece no dia de hoje, fazer o evangelho no dia de hoje e amanhã esquecer. Amanhã eu estou sem tempo. Não, é um trabalho paulatino. E deve ser constante. É por isso que muitas vezes, quando ocorre, né, de alguém fazer o tratamento desobsessivo na casa espírita, fica bom. É, fica bem. E aí, quando fica bem, sem perceber, vai se afastando das suas obrigações consigo mesmo. Ah, eu não tenho tempo de hoje para casa espírita. Ah, semana que vem eu vou. Ah, surgiu uma festa. Aí eu vou na festa, depois eu vou para o centro. Ah, tentar o estudo. Ah, hoje não deu para assistir o estudo. Não deu.

0: deu para participar, isso tudo, não deu para ir, isso tudo. E aí, pouco a pouco, a pessoa vai se distanciando até cair novamente. Ah, então quer dizer que o fato de eu me afastar da casa espírita facilita o acesso a entidades perturbadoras para que eu caia novamente na obsessão? É assim que acontece? Não. Lembremos, a doutrina espírita não faz proselitismo. O objetivo da doutrina espírita é a formação do homem de bem. Se ele fez o tratamento e continuou, né, na sua transformação moral, continuou fazendo o bem, continuou se dedicando ao bem, isso é o mais importante. Certa vez, eu gosto até aqui de lembrar, certa feita, uma senhora procurou o Chico muito preocupada, porque o marido, para ela, o marido dela tinha um grande defeito. E ela: Chico, eu quero falar com você. Quero saber o que você me diz, porque meu marido, ele tem um defeito muito grande. E ele disse: pois não, minha filha. Ah, Chico, o meu marido é uma pessoa muito boa, sabe? O meu marido, ele faz o bem, ele ajuda as pessoas. Ele é um pai maravilhoso, ele é um esposo fantástico, ele é um homem muito bom, ele é um bom patrão, ele adora ajudar as pessoas. E o Chico já estava se perguntando: mas meu Deus do céu, que defeito é que esse homem tem? E ela disse: ô Chico, você sabia que o meu marido, ele não é espírita? Como pode, Chico, tão bom não ser espírita? E aí o Chico disse: ô minha filha, se ele é tudo isso que você está dizendo, se ele é um homem bom, se faz caridade, já tá bom demais. Quem era que precisava ser espírita? Ela, que não tinha entendido que o objetivo da doutrina espírita é a formação do homem de bem. Não é? Então, o mais importante, como a gente viu nesse último slide, é a pessoa estar no esforço por se melhorar. Porque quando a gente está nesse esforço de melhorar as nossas atitudes, cultivar bons pensamentos, repelindo os maus, nos colocando no trabalho do bem, a começar dentro de casa, sendo mais tolerante, mais paciente. Né? Então, pequenas atitudes vão fazendo com que a gente vá se fortalecendo, cada vez mais, a gente vai ficando fortalecido, impedindo que forças perturbadoras tenham acesso à nossa casa mental. A gente fica mais atento. Bateu na portinha da nossa casa mental, estejamos atentos. Vem de Deus, vem de Jesus, vem dos Espíritos amigos, seja bem-vindo. Não vem de Jesus. Quer nos perturbar, quer fazer com que a gente faça fofoca do outro, que a gente compartilhe o defeito do outro, ó, a gente manda embora e assume o comando. E assim fazendo, né, renovando as nossas ações no bem, no amor, na caridade, a caridade no sentido da palavra como a entendia Jesus, a gente vai lindando, a gente vai ficando mais atento às influenciações negativas que nos chegam e menor a chance da gente cair nas teias dessas entidades perturbadoras, né, de entrarmos no processo obsessivo. Tá certo? Então, aqui, chegou aqui o Josélio. Boa noite, Josélio. Que bom que você esteve por aqui com a gente. Nós queremos agradecer imensamente a cada um que esteve conosco ao vivo, àqueles que irão nos acompanhar posteriormente. Que Deus e Jesus abençoe a todos. Queremos também agradecer mais uma vez à Web Rádio Fraternidade, à Web Rádio Portal da Luz de Dourados, que faz a transmissão desse estudo, ao Luiz, o fundador da Web Rádio Portal da Luz, aos amigos parceiros, que Deus e Jesus abençoe a todos. Okay? Muita paz e até o próximo estudo, se Deus assim nos permitir. Até lá.
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2: 16 horas e 16 minutos.

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1: Dezesseis horas e 30 minutos.
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1: Bom dia! Que maravilha, né? O Cristo sorrindo para nós na tela. Ai, que coisa linda! É uma imagem que nos faz sentir mais a presença do Mestre. Então, eu quero agradecer ao Luiz Domingues, né, por esse momento de oração. Gratidão a todos. Para nós, boa tarde. Para vocês, bom dia. Agradecer a todos os canais parceiros, né, que retransmite esse canal. Gratidão a todos aqueles que já estão conosco. E gratidão a todos aqueles que participaram hoje do programa Saúde, onde nós vibramos pelo Japão, que o Japão estava tendo risco de tsunami, e graças a Deus nós saímos do vermelho, foi para o amarelinho, e agora já está tudo bem, pode ser que aconteça terremotos. Então eu quero agradecer a todos aqueles que estavam lá conosco, viu? Vamos então aqui, Ana Rogéria, bom dia Ana Rogéria querida, bem-vinda, tenha um bom dia. Ana Rogéria está em Caicó, né, Rio Grande do Norte. Querida Ana Maria Santos, bom dia, senhor Luiz. O senhor Luiz sempre me ajuda aqui nos bastidores, viu? Aninha Rogéria e boa noite, Neide, né? Paz e sempre, Fortaleza, Ceará, Brasil. Lembrando que lá onde ele está, é uma hora menos, né, que o lugar, horário de Brasília, se eu não me engano. Temos aqui o David Yalce, para ele é boa tarde, porque ele está no Japão. Oi, Davi, oi, Dá, um abraço para você, que bom tê-lo aqui conosco. Temos também o Marcondes Moreira, bom dia, Marcondes, Paulista, Pernambuco, bem-vindo. Aqueles que desejarem deixar a aguinha, podem deixar, viu? E colocar os nomes também para vibração, vamos colocar. Ana Maria, querida, Ana Rogéria está dizendo como é bom estar aqui com vocês. Nós é que agradecemos, Ana. Ana Maria, oh glória, graças a Deus pelo amor infinito, que maravilha. Temos Maria Benedita. Oi, Benê, bom dia, boa tarde, boa noite, muita paz e muita luz. Só esse bom dia, boa tarde, boa noite, já nos alegra tanto o coração, né? Cada comentário é uma vibração amorosa. Então, eu tenho certeza que o senhor Luiz recebeu, porque ele está também aqui conosco. Então, eu espero que todos estejam bem, que tenham tido um sono bom, né, Yara? A Yara chegou agora, Aracaju, né, Yara da Silva, Aracaju, Sergipe, bom dia, Jesus nos abençoe a todos nós, saúde, paz, beijos no coração. Temos aqui o seu Marcondes dizendo, graças a Deus, né, que vibraram, né, o Japão ficou tranquilo. Hoje nós vamos orar bastante também, para todos nós, para nossos irmãos encarnados, né? Nossos irmãos desencarnados, aqueles que estão nos hospitais. Eu estou muito feliz hoje, depois que o Japão saiu da faixa vermelha, do alarme de evacuação, né? Não era minha região, como vocês sabem, era outro lado, mas é igual, né? Então nós vamos orar muito para agradecer. Então até que vão chegando nossos amigos, os nossos amores, nós já vamos fazer a prece de iniciar, né? Para iniciar aqui esse momento de oração. Deixa eu ver, Maria Benedita, as forças da natureza, né, minha querida? Isso mesmo. E Ana Maria, Maninha Benedita Campos, todos irmãos, muita paz, muita luz. Então vamos lá, vamos orar, né? Vamos convidar o nosso amigo, irmão de todas as horas, o nosso Mestre Jesus, qual é grande a minha alegria de estar reunidos novamente neste dia com vocês. Então vamos pedir a Ele, em nome de Jesus, o Cristo, o Filho de Deus, em nome de nosso Pai Criador, é que nós iniciamos esse momento de oração, que nesse momento os nossos corações tenha na nossa mente o pensamento conectado com o nosso Mestre Divino, com os nossos anjos guardiões e com as falanges do bem, do amor, para que esse momento possa alcançar muitos corações, muitos locais e até nossos irmãos também, que assistem, né, através da espiritualidade, esse momento de aprendizado em família, a família com Jesus. Gratidão, então? Então, vamos lá. Ana Maria, deixa eu ver. Eu lembrei da passagem do Evangelho quando Jesus anda nas águas e acalma as tempestades. É assim a nossa vida, que o Senhor Jesus faz, né? Que bênção, Maria. Realmente fui muito abençoado. E eu tenho certeza que vamos estar amparados por muito tempo. Então, vamos lá? Primeiro, eu gostaria de ler o prefácio do Evangelho segundo o Espiritismo para nós. Porque esse prefácio já nos diz tudo sobre os Espíritos do Senhor. Então, ele diz assim: os Espíritos do Senhor, que são as virtudes dos céus, como um exército imenso que se movimenta ao receber a ordem de comando, espalham-se por toda a face da terra. Semelhantes a estrelas cadentes, vêm iluminar o caminho e abrir os olhos aos cegos. Eu vos digo em verdade que são chegados os tempos em que todas as coisas devem ser restabelecidas no seu verdadeiro sentido, para dissipar as trevas, confundir os orgulhosos e glorificar os justos. As grandes vozes do céu ressoam como toque de trombeta, e os coros dos anjos se reúnem. Homens, nós vos convidamos ao divino concerto, que vossas mãos tomem a lira, que nossas vozes se unam, e esse hino, e num hino sagrado, se estendam e vibrem de um extremo do universo ao outro. Homens, irmãos amados, estamos juntos de vós. Amai-vos também uns aos outros e dizei do fundo de vosso coração, fazendo a vontade de meu Pai, do Pai que estáis no céu, que está no céu, Senhor, Senhor, e podereis entrar no reino dos céus, o Espírito da verdade. Essa leitura que fiz está no prefácio do Evangelho segundo o Espiritismo. Vocês ouviram ele dizer: os Espíritos do Senhor. Nós somos Espíritos do Senhor encarnados e temos nossos irmãos Espíritos do Senhor desencarnados que estão como um exército imenso aguardando as ordens do comando do Mestre para auxiliar, amparar, socorrer. Então, não é grande a nossa alegria em sabermos que nós estamos sempre amparados, não é? Deixa eu ver onde eu parei aqui. Né, Ana Maria? Estamos sempre amparados. Gratidão por receber os nossos irmãos aqui no chat, viu, Ana Maria? Maria Benedita, querida. E temos a Cássia Freitas. Bom dia, querida irmã. Deus abençoe sempre. Gratidão, bem-vinda. Aqueles que desejarem, né, deixar aí o copinho, a jarrinha, né, de água, à vontade. E também temos, deixa eu ver, Ana Maria diz assim: esse prefácio é lindo, adoro ouvir, eu também. A gente lê e não se cansa, né? Ana Maria diz também que dá para sentir a força dessa mensagem. É uma força muito grande quando ele diz assim: homens, irmãos amados, nós estamos junto de vós, nós estamos convosco. Então é uma alegria, né? E Ana, olha só, Benedita querida, bom dia. E está aqui com você, Ana Rogéria, saudando a nossa querida Ana. E temos aqui também o livro Cura. Esse livro Cura, a luz talvez reflete, né? Cura, o nosso Mestre Jesus. Aqui dá para ver melhor, eu acho, né? E Francisco Cândido Xavier. Nós vamos ler algumas leiturinhas, né? E nós vamos conversando nesse momento bendito, né? Como eu disse a vocês, aqueles que chegaram depois, estou muito feliz por as orações do Cristo, a todas as vibrações, o Japão entrar numa sintonia do tsunami acalmando, né? Esse prefácio é simplesmente lindo, né, Ana? Eu sempre gosto de abrir assim aleatoriamente. Saiu aqui uma mensagem de Dr. Bezerra de Menezes. Dr. Bezerra de Menezes diz: trabalhando, um prato de sopa em nome do Mestre vale mais que centenas de palavras vazias, quando as palavras estão realmente vazias de compreensão e de amor. Entreguemos ao Senhor as lutas estéreis a que somos tantas vezes provocados e prossigamos com Ele no trabalho edificante do bem. Então, o trabalho edificante com o bem é o importante, é o caminho que nos diz o nosso irmão Bezerra de Menezes. E mais uma leiturinha, olha só o que saiu. Quando algum de vós outros, encarnados ou desencarnados, não oferecer condições satisfatórias para integrar o aproveitamento dos minutos terrestres na obra divina, olvidemos, esquecemos, né, a leviandade que fere, e semeando ao invés dela, essa leviandade que fere, vamos semeando flores abençoadas, vamos semeando flores de cooperação e de amor. Quem é que não quer receber uma flor amorosa? Uma, como se diz, uma flor de coração, né, Odete? A Odete Fátima, bom dia a todos, querida. Que lindo, né? O bebê aí nas suas costas, o filhinho, o neto, que seja, que coisa linda, né? Temos aqui boa tarde para nossa querida Maria Tsujimura. Vamos juntos aqui, né, nesse momento de oração, agradecer. Já agradeceram o amanhecer aí no Brasil? Já sentiram aquela emoção de estar novamente no corpo físico? Eu e Maria Tsujimura e alguns irmãos do Japão, nós já estamos no entardecer, então nós estamos agradecidos, né? Porque passamos o dia um pouco apreensivos, fomos fazer os nossos deveres, mas estamos aqui. E Ana Maria diz que, querido e amoroso irmão, Dr. Bezerra de Menezes, quanta gratidão. Agora nós devemos orar bastante, nós pedimos, porque agora é um momento onde se necessita de muita oração. Nós sabemos que a espiritualidade maior atua, que a espiritualidade maior, ela sempre vai buscar nos auxiliar. Mas nós precisamos fornecer essa energia, fornecer a nossa vontade, e através da nossa energia que estamos encarnados, eles podem auxiliar muitos irmãos. O Fernando Gouveia diz assim: bom dia, rogo vibrações pela minha recuperação. Fernando, olha, Campinas, São Paulo, que o nosso Senhor Jesus Cristo e a falange bendita dos médicos de Jesus, que nós falamos agora há pouco da cura, olha, cura, possa adentrar em seu lar. Abra o seu coração, meu irmão, e você aos poucos, né, vai se recuperando. Que nessas vibrações de amor, nós vamos pedindo um pelo outro, não é verdade? Então agora aqui, eu vou ler para vocês uma mensagem que nos acalenta o coração. Essa mensagem é de Khalil Gibran, para nos fortalecer o ânimo, né? Aprendi o silêncio com os faladores, a tolerância com os intolerantes, aprendi a bondade com os maldosos, e por estranho que pareça, sou grato a esses professores. Então, olha só o que diz Khalil Gibran, que ele é grato aos faladores, que ele aprendeu com eles o silêncio, a tolerância ele aprendeu com os intolerantes. Então, todos aqueles que às vezes nos causa um fogo, né, quente, o silêncio é o melhor remédio, porque como diz Khalil Gibran, se tornaram professores dele. Então, olha só, uma pérola é um templo construído pela dor, à volta de um grão de areia. Que nostalgia nos construiu o corpo e à volta dos quais esses grãos? A neve e as tempestades matam as flores pelo frio, mas nada podem contra as sementes. Então, aqui no Japão, quando neva, eu já disse para vocês, fica tudo branco, fica tudo embaixo da neve, e parece que está tudo morto, que está tudo seco. Mas, quando chega a época, elas vão brotando de novo. E Kali Gibran nos diz que pode matar as flores, mas não podem matar as sementes. E nós somos sementes, somos a semente do jardineiro divino, somos as ovelhas do amor que o Cristo cuida com tanto cuidado, né? São momentos de conflitos. Então, nesses momentos de conflito, Ana Maria, olha só o que diz o nosso querido irmão, Dr. Bezerra de Menezes, no momento de conflito. Ele diz assim, peraí que eu vou encontrar, eu achei uma frase do Dr. Bezerra de Menezes que vai bater com o que você disse, estamos todos conectados aqui em amor, porque é uma coisa maravilhosa. Dr. Bezerra de Menezes, Ana Maria disse, esses conflitos espalhados pela Terra recebam toda a nossa vibração e o amparo dos benfeitores. Ante os conflitos que explodem no mundo, conserva-te em paz. Não te deixes envolver pelo pessimismo. Continua servindo, continua orando e abençoando a vida. E o bem triunfa sempre. Imagina, Ana Maria, se o Dr. Bezerra de Menezes diz que nesses momentos de conflitos nós permaneçamos na oração, na vibração positiva, não vamos estar doando energias para o outro lado negativo. Então a oração faz que o planeta vá se melhorando e a espiritualidade amiga vai nos trazendo o amparo. E agora, gratidão, viu, querida, por tudo. Que lição, né? É uma lição bem bendita. Vamos ver o que nos diz a Benê. Benê disse, rogo por todos os conflitos da humanidade e por nosso Brasil e toda a população. Benê, então também temos uma mensagem para isso. Agora, hoje, agora, eis o momento da melhora que buscas. De nada lastimes. Ontem não mais existe. De tudo que se foi, só a lição de hoje perdura. Renova-te hoje e caminha sobre o eterno presente. Olha o tronco podado, lançando ramos novos. Não pares, segue. E serve, Deus cuidará de ti. Está escrito no livro Espera Servindo, pela Emmanuel Psicografia, de Francisco Cândido Xavier. Socorro, nas horas serenas, agradecer a Deus. Nos momentos de crise, confiar em Deus. Nos instantes de indecisão em nossa vida, esperar por Deus. Nos problemas da vida, soluções em Deus. Ante as injúrias e golpes, silêncio e fé em Deus. Nos erros e nas falhas, recomeçar com Deus. Também essa psicografia de Francisco Cândido Xavier está no livro Deus Sempre Conosco. Então, eu gosto de trazer essas frases que elas são animadoras. São frases que a espiritualidade nos deu, né? Não é isso? Gratidão, né, querida? Ao Dr. Bezerra de Menezes, as falanges do bem, do amor. Ana Maria, né? Gratidão a todos. Vamos ler mais aqui. Neide, que mensagens lindas e providenciais. Sim. E aí, querida, eu tenho mais uma, de Buda. Hoje eu trouxe muitas mensagens. Olha, Buda nos diz... A vida é um eco. Se você não está gostando do que está recebendo, observe o que estás emitindo. Esse eco que estamos doando, que estamos emitindo, nos diz Buda. Buda foi um enviado de Cristo. Foi enviado do Cristo. E Buda diz, o segredo da nossa saúde mental, da nossa saúde corporal, está em não lamentar o passado, não se preocupar muito com o futuro, nem se adiantar aos problemas, mas servir sábia e seriamente o presente, o hoje. Então hoje é a nossa melhor versão. Hoje é o nosso melhor dia. Vamos agradecer juntos? Agradecer por este momento, este dia, este sol, esta chuva, essas flores, a natureza, a beleza. Agradecer aos nossos irmãos, agradecer a tudo que os nossos olhos possam ver. Para agradecer a tudo que os nossos olhos possam ver, vamos ler uma frase de Dr. Bezerra de Menezes. Cada pessoa que está na Terra tem um objetivo muito nobre a cumprir. Aquele bêbado jogado na calçada, aquele mendigo sem juízo, aquela pessoa drogada caída na sarjeta, aquele velhinho abandonado em um asilo, aquela mulher se prostituindo que ninguém dá valor. Todos esses têm uma missão na Terra e uma finalidade, pois se não tivessem, já não estariam mais aqui. Bezerra de Menezes. Então, olha como nossos olhos precisam também olhar aquele irmão caído, aquela irmã da vida difícil, com os olhos da caridade. A caridade é a nossa melhor arma, mas é a arma do amor, é a do bem, é aquela que nos arma com caridade, carinho, amorosidade, paz no nosso coração. Allan Kardec nos vai dizer: o melhor meio de expulsar os maus espíritos que nos perseguem é atrair os bons para nós. Portanto, atrai... Oi, bebê, não pensa aqui não, senão você vai desligar aqui da mamãe, a minha cachorrinha, gente. Ela apertou aqui, agora deixa eu voltar aqui de novo. Vou ler novamente. Allan Kardec nos diz: o melhor meio de atrairmos para nós, de expulsar os maus espíritos, é atraindo os bons. Portanto, atrai os bons espíritos fazendo o maior bem possível que possas, que os maus fugirão. Pois o bem e o mal são incompatíveis. Sede bons, sede sempre bons, e só tereis bons espíritos ao vosso lado. Allan Kardec. Eu achei esta mensagem. A Neide, parece ser tão fácil, né? Como diz ele, o melhor meio de expulsar é atrair os bons. E como eu vou atrair os bons? Agradecendo a tudo. Em tudo, dai graças. Não é fácil. O nosso irmão, agora há pouco, ele pediu pela recuperação dele, né, Fernando? Ele pediu pela sua recuperação. É difícil estar deitado, sem poder movimentar-se. É difícil as dores. Mas aproveitar esses momentos de dores e orar ao Pai Criador e agradecer, agradecer, agradecer. Tem um relato que eu ouvi de uma pessoa, ela tinha tanta dores nas pernas, mas tanta dor pelo corpo todo. Ela não conseguia nem caminhar, não tinha mais vida, não tinha mais trabalho, não tinha mais sentido. E aí um dia ela viu uma palestra que alguém disse a palavra gratidão. Comece a sentir gratidão. E essa pessoa começou a repetir todos os momentos: gratidão pelos meus pés, pelas minhas pernas, gratidão por essa dor que me faz buscar a Deus, gratidão. Ok, bebê, parabéns, viu? Gratidão. Ele começou a trocar a palavra: não aguento mais, eu não suporto mais, pela gratidão. Quando ele se deu conta, ele demorou a perceber que já não estava mais tendo aquelas dores. Então, parece fácil. Não é fácil e não é brincadeira, é esforço. Esforço. Eu posso dizer a vocês que eu já comentei com vocês da ressonância do meu filho, que foi a última que ele fez agora, essa semana. Agradeço a todas as vibrações, com todo o amor. Graças ao bom Pai Criador, está tudo bem. Daqui 4 meses, mais uma ressonância. E eu sempre, quando oro, mentalizo ele saudável, ele curado, mas o Pai sabe de tudo, né? Nós exigimos muitas vezes, mas o Pai sabe o que é melhor e o que cada um de nós tem a passar, né? Ana Maria, eu adoro esse momento de oração na quarta-feira. Na passada eu não consegui acessar. Gratidão ao Portal da Luz. Semana passada eu não fiz, querida. Semana passada foi a ressonância magnética do meu filho. Então eu não pude fazer, querida. Perdão, viu? Deus abençoe e proteja todos nós, o mundo inteiro, que estamos passando por momentos muito difíceis. Vamos ler um salmo? Um salmo para alegrar os nossos corações? Olha, o salmo. Antes do salmo, André Luiz, não gaste suas energias tentando consertar os outros de qualquer modo. Vamos perder um montão de energia. Se nós queremos modificar o próximo, não vai dar. Então, André Luiz está dizendo, não perca as tuas energias tentando consertar o outro de qualquer maneira. Quando consertarmos a nós mesmos, nos diz André Luiz, reconheceremos que o mundo está administrado pela sabedoria divina e que a obrigação de cooperar invariavelmente para o bem é nosso dever primordial, nos diz o nosso irmão André Luiz. Por que está dizendo isso, Neide? Porque às vezes a gente tenta mudar o outro e quer que o outro faça aquilo que nós queremos. Não vai dar. Vamos perder um montão de energia. Vamos, deixa eu sentar direito. Vamos ficar cansados. Vamos ficar irritados. E não vamos conseguir mudá-los. Então, se nós somos inteligentes, somos seres sábios, seres é que estamos a caminho e queremos mudar, então aquela energia que eu quero mudar ele de todo jeito, eu passo a vibrar mentalmente por ele. Nós temos familiares difíceis. Todo mundo tem. Eu também tenho. Mas aí a gente vai pensando. Valerá a pena? André Luiz diz que é perda de tempo. Nós vibrarmos por aquele que não... Assim, entrarmos na sintonia dele. Para mudá-lo. Mas que é grandiosamente grande nós deixarmos que ele siga o seu caminho e orarmos por ele. Vamos cumprimentar... deixa eu ver... Eu acho que eu já li. Que notícia maravilhosa, né, querida? Graças a Deus, nosso Pai, a todos vocês. E nós temos aqui a José Souza da Silveira. Oi, José. Tudo bem? Como é que você está? A oração é o principal canal, o meio de comunicação com as quais nos conectamos com o Criador e os Espíritos Consoladores que nos orientam e fortalecem. Em momentos difíceis, tem a prece de Cáritas. Eu amo a prece de Cáritas. Eu fiz ela num programa aí, acho que uns 2, 3 dias atrás. José, me diga de onde está falando, que cidade do Brasil. Maravilhoso esse seu comentário, meu irmão. A prece é uma telefonia divina. É um telefone que nunca vai estar ocupado para nós. E quando nós estamos desesperados, às vezes não conseguimos orar. Mas mesmo nesses momentos, a tentativa da oração é muito importante. Eu estou procurando o salmo que eu vou ler para nós hoje. E aí quando eu procuro, quem procura acha, né? Quem dá, recebe, né? Então estou procurando. Aguarde aí, vão colocando aí os comentários aí, que eu amo os comentários de vocês. Vamos lá? Deixa eu ver. O José me respondeu, vou ler. O José está assistindo, gratidão, Porto Alegre, Rio Grande do Sul. Olha, temos um ponto de luz. Eu sempre digo que cada irmão que está aqui, que adentrou em esse momento, é um ponto de luz no local que ele está. Então, nosso irmão está em Rio Grande do Sul. E Ana Maria nos diz que, Neide, está acontecendo isso numa família amada aqui que conheço. Peço vibrações por eles para harmonizar. Sempre podemos mudar as pessoas, realmente família, né? Rodrigues em Fortaleza, querida. Nós podemos mudar, sabe como? Com o nosso pensamento, enviando, como você colocou, vibrações amorosas, vibrações de amor. e rogando à espiritualidade. Nós sempre temos que mentalizar Jesus. Jesus, primeiramente, mentalizamos o Mestre, nossos anjos guardiões, e aí nós vibramos para os seres que necessitam. Vamos dar boa tarde, porque a Cláudia é boa tarde. Querida Cláudia Yamashiro. Bom dia, boa noite, querida. Um abraço para ela, é boa tarde que ela está no Japão. Vamos lá, Salmo 23. Aqueles que desejarem colocar em seu pensamento o Mestre Jesus, abençoando, né, os necessitados, os nossos amores, os hospitais, né, as crianças, os adoentados. Esse Salmo 23 é dito por irmão Jacob, no livro Voltei. Então vamos lá. O Salmo 23. O Senhor é o nosso pastor, nada nos faltará. Deitar nos faz em refúgios de esperança e guia-nos suavemente às águas do repouso. Refrigera-nos a alma e conduz-nos pelas veredas da justiça, na qual confiamos por amor ao seu nome. Ainda que andemos pelo vale da sombra e da morte, não temeremos mal algum, porque Ele está conosco. A sua vontade e a sua vigilância nos consolam. Prepara-nos uma mesa farta de bênçãos, ainda mesmo na presença dos inimigos que trazemos dentro de nós. Unge-nos a cabeça de bom ânimo e o nosso coração transborda de júbilo. Certamente que a bondade e a compaixão do Senhor nos seguirão todos os dias da vida e habitaremos na sua casa divina por longo tempo. Que assim seja, irmão Jacob, no livro Voltei. Aqueles que quiserem ler esse Salmo 23, é só procurar Salmo 23 pelo irmão Jacob. Diga-me todos se não é precioso. Se falta-nos algo para que nós possamos entender o amor do Pai por nós. Deixa eu ver nossa horinha, né? Deixa eu ver, eu cumprimentei a Cláudia. Aqui, Ana Maria. Peço ao doutor Bezerra de Menezes que ampare essa família, todas as famílias da criação. Maria Benedita, rogo todos os dias o amparo da família sagrada para meus amores e a família humana. Abençoa, Senhor, as famílias, amém. Abençoa, Senhor, a minha também. Né? Tem uma musiquinha assim, né? Eu sou péssima para cantar. Mas a música diz: abençoa, Senhor, as famílias. Amém. Abençoa, Senhor, a minha também. É tão bom cantar. Vamos dizer gratidão? Gratidão, Jesus. Gratidão, Pai Criador. Vamos lá? Aí, Ana Maria. Maria Benedita, maninha, né? Somos irmãos, que maravilha. Cristiana Andreata, você é muito especial, glória a maninha, né? Somos irmãos, que maravilha. Cristiana Andreata,

nos tornamos uma fonte, um pingo de luz para a espiritualidade atuar com Jesus. Maria, querida Benê, a nossa também, Padre Zezinho, né? Ai, é Padre Zezinho que diz essa música, é muito linda. Eu tinha aqui um livro de poeminhas, vocês sabem que eu amo poeminhas, né? Mas na hora que eu procuro, some. E ultimamente eu não tenho feito poeminhas, né? Mas eu tenho aqui uns que eu faço de vez em quando. Então vamos falar uns poeminhas, eu tenho mais mensaginhas. Vocês, tá tudo bem, né? Olha só. A Neide adora poemas. Eu gosto de ler, eu gosto de pronunciá-los, que falam em português. Às vezes eu erro, tá? E também eu gosto de escrevê-los. Vamos lá, então. Deixa eu ver essa daqui. Deve ter sido... Ah, essa aqui eu escrevi faz muitos dias já, hein? Faz tempinho. Eu vou dizer ela para vocês. Olha que lindo. Vou ler para nós. Olha só. Tá todo rabiscadinho aqui, mas eu vou ler. Mestre divino, amigo, irmão, adentra em nossa alma, ilumina o nosso coração. Cada segundo dedicado ao aprender é luz que vai brotando dentro do nosso ser. A doçura, mestre, dos teus ensinamentos nos faz refletir em todos os mandamentos. Como nós é grandioso amar a Deus sobre todas as coisas e ao irmão meu, mesmo sem me doar, meu próximo, como meu amigo, como meu irmão, estou amando como o mestre nos diz amar. Que Deus os abençoe e possa trazer paz e luz. O mestre Jesus espera por todas as almas, até os infelizes, desânimo e tristeza nos chama para a luz. Mas a vontade de amar traz muitas surpresas. O amigo firme na oração atrai amigos de luz, amparando a todos os irmãos. Deus ilumine e os abençoe. Muita paz e amor, bênção se derrame sobre todos nós. Glória ao nosso Senhor. É um poema, né? Que estava aqui já. Eu falei, olha, que coisa bonita. Como Deus é maravilhoso, precioso. Deixa eu ver. Eu cantei bem. Eu sou muito... Eu não sei cantar direito não, Ana Maria, mas vamos lá. Vou pedir a maninha Rosângela Lira para te mandar essa canção da família do Padre Zezinho. Manda para mim, porque eu quero ouvi-la. E temos o Fernando Gouveia, eu agradeço pelas preces. Gratidão, meu irmão, tenho certeza que você vai melhorar. Vamos pedir ao nosso Senhor Jesus Cristo, vamos pedir a doutor Bezerra de Menezes, vamos pedir à irmã Sheila que se aproxime de teu coração, de teu físico e os teus órgãos possa ser injetado através da espiritualidade um bálsamo verde de cura. Confie. Tem esperança, viu, querido? Vamos lá. A Kayla. A Kayla, tecnologia. A Kayla é minha cachorrinha, sabe? E ela fica cantando, resmungando aqui também, porque ela quer cola. Eu vou pegar ela, vou mostrar para vocês. Vem com a mamãe, vem. Um segundinho, eu vou mostrá-la, viu? Vem, vem, bebê. As pessoas estão querendo ver você, porque você é reclamona da mamãe. Aqui está meu bebê. É ela. A maravilhosa. Então, vamos continuar. Oração tem que ser feita muito. Muito gratificante iniciar aqui o dia com mensagens sublimes a nos fortalecer a nossa jornada, graças a Deus, né? E também a verdade, né? Então vamos lá, daqui a pouco nós encerramos, para não tomar muito tempo de vocês. Se quiserem mais poeminha, digam, porque eu tenho um montão por aqui, viu? Adoro os poemas, que não são meus, é claro, vocês perceberam, né? Eu não poderia escrever uma coisa tão linda daquele jeito. Só pode ser a bondade divina mesmo.

0: O Pai Criador é tão bom, né? Então vamos lá. Vamos ler uma mensagem que eu preparei aqui para nós, né? Para nos animar. E já já vamos fazer nossa oração de encerramento. O Buda nos diz: nem todo olho fechado está dormindo, e nem todo olho aberto consegue ver. Olha, vocês viram a sabedoria de Buda? Nem todo olho fechado está dormindo, e nem todo olho aberto consegue ver. Porque quando nós conseguimos ver com os olhos do Espírito, a minha cachorrinha dorme quando eu estou orando, ela cochila. Porque nós falamos de Jesus, né, amor? Nós falamos de amor, né, bebê? De Jesus, né, coração? Como Jesus é precioso. Então ela cochila a energia. Buda também nos diz: não viva no passado, não sonhe com o futuro. Concentre toda a tua mente no teu momento presente. Então, olha só, nós temos que concentrar a nossa mente no momento presente. Chico Xavier disse: não perca seu tempo defendendo-te, nem tentando provar nada a ninguém. A sua consciência é o seu mestre e o seu guia. Só Deus sabe de suas intenções, de sua bondade e de seus defeitos. O que importa de verdade é o que você pensa de si mesmo. E Deus sabe, porque Deus conhece a cada um de nós, né? Agora vamos lá. Mais um pouquinho e fechamos, né? Leon Denis. Leon Denis nos diz: o estudo mais necessário para nós é o estudo de nós mesmos. Conhece-te a ti mesmo. Porque quando eu passo a me conhecer, eu sou chorona. Eu sou muito sensível. Choro com isso. Eu sou muito chorona. Então, antes, quando as pessoas me diziam alguma palavra ofensiva, eu chorava muito. Aí eu ficava magoada. Eu nunca devolvi, mas eu ficava magoada com aquilo e chorava. Agora, se eu chorar, já é outro motivo, estou aprendendo. Eurípides Barçanufo: o amor é tudo o que temos, o único caminho pela qual um pode ajudar o outro é o amor. Eurípides Barçanufo. Então vamos ler o comentário de José. José, poemas e frases, qualquer que sejam, refletem o momento do espírito. Manifestam os nossos desejos e anseios. São gotas de amor que derramamos como bálsamo nas chagas espirituais do dia a dia. Nossa, José, você é muito doce nas suas palavras e você tem bom entendimento. Ai, pena que eu não tenho o seu contato. Você é espírita? Onde está? Gostaria de convidá-lo um dia para fazer um programa comigo. Um evangelho no lar ao vivo. Olha que seria maravilhoso, né? Seria perfeito, porque a gente tem que aproveitar. Olha que coisa linda. Os poemas. Como ela é amorosa. Ela é. Né, princesa? Né, bebê? Obrigada pelo beijo, viu, querida? Então tá. Para não tomar o tempo de vocês, né? Aí eu não vou ficar aqui sozinha, falando sozinha, né? Então eu tenho que falar logo. Eu falo. Então vamos aqui. Então vamos orar, né? Vamos orar, então, para nós. Ah, não, mas nós não podemos orar sem fazer, né? Terminar sem fazer uma oração, né? Vamos ver isso aqui. Nossa, eu mesmo me assusto, porque nem. Ok, vamos fazer essa oração do anjo aqui, ó. Tem uma aqui. Eu encontrei. É que não dá para vocês verem por causa da luz, né? Eu acho que se eu fiz. Ah, ok, tá vendo? Então vamos lá. Vamos. Irmão José, né? Sim, irmão José tá inspirado, né? É o José Souza da Silveira. Gostei muito das frases, né? De todos. Olha só. Anjos do Senhor, anjo meu, anjo teu, como nos ajuda e sempre nos procura, anjo que nos auxilia, seja de noite ou seja de dia. Anjos de amor, desejosos de servir ao Senhor, o Cristo Jesus, o amigo, o irmão, nossa estrela de luz. Amores que já se foram, passando pela escola, transformando o caminho de pedras em caminhos com flores. Anjos amigos, anjos guardiões, obrigada por ser os nossos protetores. Ah, que coisa boa! Como é bom, né, existir, né? Vamos, então, fazer a nossa oração de encerramento, senão vocês vão, Ana Rogéria, com os ossos exemplos. Com os nossos... Não entendi, Ana. Com ossos exemplos? Põe de novo, porque eu sou meio lentinha, tá? Eu não entendi muito bem. Então, vamos lá, que nós já estamos com 45 minutos. É momento de oração. Vamos agradecer ao Criador, agradecer o dom da vida, agradecer a bondade divina, agradecer aos animaizinhos, olha que beleza da criação, as águas que nos servem. Vamos rogar ao Cristo de Deus que permita que a espiritualidade superior possa fluidificar as águas de todos os lares, que as cachoeiras, os rios, que nos fornece tanta abundância, sejam abençoadas, e que também esse momento que todos estamos em oração possa chegar a muitos corações, chegar a ambientes onde nossos irmãos estão em um leito de cama, um leito de hospital, talvez um asilo solitário, com a vontade de receber uma visita de alguém, que os anjos do Senhor possam visitá-los, que as crianças abandonadas possam receber um carinho no Natal, que possam sequer ter um pão no dia de Natal, que as nossas mesas fartas, cheias de coisas que às vezes rebotamos, que esse ano nós possamos refletir e compartilhar como Jesus compartilhou, o amor e o pão que alimenta o corpo e a alma. Ó Jesus, gratidão, Senhor. Abençoa todos os lares, abençoa esse canal e todos os canais parceiros. Ilumina, Senhor, a cada um de nós, para que possamos nos tornar instrumentos de Tua paz. Que assim seja, graças a Deus. Gratidão, viu? Deixa eu ver. O senhor Luiz, gratidão, Portal da Luz, todos os irmãos. Rumi-chan, Neide-san, konbawa, Minasan, ohayou gozaimasu, Kai-chan, ne, genki ni, sugoshimashou you ni, oinori arigatou gozaimasu. A Rumi-chan chegou agora. Rumi-chan, ima owarimasu kedo, ne? 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Itsumo arigatou gozaimasu, daisuki desu. Kokoro kara, arigatou, né? Tomodachi itte kurete. Eu tô falando em japonês com ela, que ela chegou agora, mas eu vou encerrar, que já estamos no nosso momento, né? E agradeci ela em nome de todos. E graças a Deus, né, Maria Benedita, os convido para... Hoje no Brasil é? Quinta-feira? Os convido para quinta-feira no Brasil, às 18h30, no canal Renovando Consciências, Web Fraternidade também retransmite o Evangelho no Lar. Gratidão a todos, um beijo em todos os corações. Gratidão, Odete, Belo Horizonte, um beijo em Belo Horizonte. Gratidão, fiquem com Deus e que a paz do Senhor possa alcançar. Até quarta, querida, isso, ela me lembrou muito bem, até quarta-feira que vem. Eu os aguardo. Quarta-feira que vem será a última momento de oração da quarta-feira. É dia 17? Dia 17 será o último momento da oração. Aí vamos entrar em um... Eu não sei falar em português, então vou falar descanso até janeiro. Então eu vou sentir muita falta com os corações. Um beijo. Vamos lá, então. Até mais. Tchau, tchau.
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1: Dezessete horas e 22 minutos.

0: 17h23.
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Alô, caros e caras ouvintes, programa Conexão Pineal. E hoje nós estamos aqui ao vivo nos estúdios da Rádio Boa Nova, em Guarulhos. Aqui junto ao campus da Casa André Luiz, também o campus da Unispírito. Hoje nós vamos iniciar uma série de abordagens a respeito de síndromes psiquiátricas. E eu vou seguir uma série de textos e livros e etc., mas dando uma conotação de acordo com a nossa visão espírita do assunto. Quando eu digo uma visão espírita, até eu gostaria de esclarecer uma questão. Veja, não entendo o espiritismo como uma religião sectária, mas como uma filosofia de, vamos dizer assim, consequências religiosas de amplo espectro. O nosso mestre, professor Allan Kardec, ele dizia: o espiritismo está presente em todas as religiões e em todas as culturas do planeta. Isso significa que o espiritismo não está restrito ao movimento espírita na concepção que nós temos das atividades ligadas aos centros espíritas. Ele se expande por onde o então Espírito da Verdade, que era a egrégora crística, comunicou as mensagens do Consolador. A terceira revelação, ou o Consolador prometido, não é algo restrito àquilo que se escreveu em língua francesa ou em língua portuguesa. Ele se expandiu, como bem avisa Allan Kardec, em todas as culturas e em todas as religiões do planeta. Quer dizer, há informações do Espírito da Verdade que compõem com a terceira revelação em todas as religiões e em todas as culturas do planeta. E estas informações devem ter surgido pelas décadas do século XIX, que envolveram o período da codificação do Espiritismo na França, que vai de 1850 a 1870, vamos dizer assim, arredondando. E nós vamos encontrar inúmeras expressões muito importantes em outras regiões do planeta, como, por exemplo, a obra de Leon Tolstói na Rússia, mormente quando ele escreve o livro Deus, que é o maior tratado de pacifismo que já se conheceu em todos os tempos, referência das atividades de Mahatma Gandhi na Índia. Nós tivemos também a emergência dos conhecimentos que deram origem ao conhecido sistema Reiki de cura, que surgiu também na década de 50 do século XIX. E deve existir uma infinidade de informações novas que surgiram por esta época em todas as partes do planeta, em todas as culturas, desde as tribos indígenas, em todos os focos de religião, em todas as línguas. Quer dizer, alguém que se diga espírita e que queira conhecer o espiritismo, através da obra do professor Allan Kardec, encontra ali uma janela para procurar, através do horizonte, todos os focos de expressão do espiritismo presentes em todas as religiões, em todas as culturas. Então, aqui, quando eu digo uma visão espírita das síndromes psiquiátricas, eu não quero dizer uma visão segmentada numa linha filosófica, mas uma visão amplificada pela abertura oferecida pelo espiritismo, pela doutrina espírita. A doutrina espírita não é uma caixa fechada de argumentos. É uma janela aberta para uma infinitude de soluções. E não veio para anular os saberes humanos de todas as culturas e de todas as religiões, mas para levar luzes esclarecedoras por onde havia dogmas fechados, por onde havia a falta de uma palavra-chave que viesse a desvendar e, porventura, valorizar e engrandecer as tantas expressões de cultura e de religião que apregoam o bem, o amor e a paz
na humanidade. E a outra questão é o seguinte: o que tem a ver o espiritismo com as síndromes psiquiátricas? Num primeiro momento, é importante considerar que o termo síndromes psiquiátricas diz respeito a processos patológicos ou doenças reconhecidas pela medicina. E estas síndromes psiquiátricas ou doenças, elas, vamos dizer, apresentam particularidades diferentes das doenças ou síndromes das desordens orgânicas. Veja, uma doença psiquiátrica, ou mais propriamente dizendo, a psiquiatria como um todo, ela existe porque existem moléstias para as quais não há uma representação orgânica conhecida. Então você pega do terreno da psiquiatria as depressões, as esquizofrenias, os transtornos psicóticos do humor dissociativos e todas as variantes das ansiedades. E você vai tentar encontrar uma lesão no cérebro e você não acha uma lesão no cérebro. Porque se houvesse uma lesão no cérebro específica para cada doença psiquiátrica, não existiria a psiquiatria. Tudo seria neurologia. Então a psiquiatria, ela existe como, vamos dizer assim, um território da medicina que abraça moléstias para os quais não há representação física direta. É lógico, a psiquiatria, ela tem todo um terreno de pesquisa biológica. Daí, usa-se medicamentos psiquiátricos para se sanar distúrbios comportamentais. Mas os medicamentos psiquiátricos, referente à compreensão da psicopatologia ou de como as moléstias acontecem, elas são empíricos. O que quer dizer empíricos? Significa, são experimentais. Não se sabe exatamente por que que eles funcionam e como eles funcionam. Ok, sabe-se alguma coisa de como funciona, mas é alguma coisa e muito pouca coisa que se sabe, a bem da verdade. Numa entrevista antiga na revista Veja, antiga mas atual, o então diretor do Instituto de Psiquiatria da Faculdade de Medicina da Universidade de São Paulo, o professor Valentim Gentil, ele vai dizer, e essas são descobertas modernas da psiquiatria, que as depressões não são problemas dos neurotransmissores, mas de alguma informação que eles carregam, e que a pesquisa biológica da psiquiatria já havia chegado a essa conclusão. Então, o fato é que existe uma tendência de se entender a psiquiatria como distúrbios da alma que se refletem no corpo. Mas distúrbios dominantemente da alma e que se refletem no corpo, que se interrelacionam com o corpo ou com o organismo. Algum psiquiatra de ascensão intelectual materialista vai dizer: ah, isso daí é um absurdo. Não, não é um absurdo. Porque os diagnósticos psiquiátricos que estão listados no Código Internacional de Doenças são diagnósticos descritivos, que fazem parte de uma psicopatologia descritiva e não um diagnóstico explicativo, porque não há uma explicação final no entendimento do porquê das moléstias psiquiátricas. Ou seja, não se sabe ao certo toda a amplitude que envolve o porquê da depressão, da ansiedade, das fobias, das dissociações mentais, das esquizofrenias, dos transtornos do humor, os transtornos bipolares, os transtornos obsessivo-compulsivos. Então, a psiquiatria é um território da medicina aberto à investigação e a proposições e que não se fecham para as possibilidades, por exemplo, da visão trazida pelo Espiritismo. E aí que eu justifico a ligação entre a psiquiatria e o
Espiritismo como proposta de explicação ou de psicopatologia explicativa. Bom, hoje eu trouxe uma obra muito interessante chamada Síndromes Psiquiátricas, Diagnóstico e Entrevista para Profissionais de Saúde Mental, da editora Artmed, cujos autores são os doutores Cristiano Abreu, Fábio Salzano, Fátima Vasques, Rafael Filho, Taki Cordaz e colaboradores. E eu trouxe esse volume porque apresenta as síndromes psiquiátricas de uma forma, vamos dizer assim, inteligível, fácil de ser trabalhada. E eu vou tentar traduzir alguns contextos, algumas pontuações sobre o assunto que possam ser úteis e que possam ser estudados aqui no programa de rádio. Existe, e eu queria apresentar para vocês, uma referência de nossos estudos, que é o Manual Diagnóstico e Estatístico de Transtornos Mentais. Vou repetir, Manual Diagnóstico e Estatístico dos Transtornos Mentais, da Associação Americana de Psiquiatria, também conhecido por DSM, e nós estamos, atualmente, foi lançada a quinta edição do DSM, e que trabalha o diagnóstico por eixos multiaxiais, quer dizer, um diagnóstico não é dado com o nome simplesmente de uma doença, mas é feita uma avaliação através de chamadas as dimensões. Então, uma doença, uma desordem, se você tem uma fobia, se você tem uma ansiedade, se você tem uma depressão, se você porta alguma síndrome esquizofreniforme, algum transtorno bipolar. Então, essa proposta do DSM-5 é de avaliação multiaxial, ou seja, você vai procurar entender 5 dimensões daquele problema. Então, essas dimensões, elas são divididas em descrições tipológicas e descrições, vamos dizer assim, mais dimensionais. Falei complicado, Vamos dizer, o primeiro eixo é o quadro agudo de como a pessoa está. Ela está angustiada, ela está deprimida, ela está desesperada, ela está com uma angústia. É quadro agudo qualquer do psiquismo, com dor. Quadro agudo qualquer do psiquismo. Quadro agudo é aquele quadro daquele momento que está tendo aquele sintoma, aquela crise, a hora da crise. É a dimensão número 1. A dimensão número 2 é a estrutura de personalidade. Então, aquela pessoa, ela é melancólica. Aquela pessoa é meio histriônica, meio afetada. Aquela outra pessoa, ela é um alcoolista, usuário de álcool, uma tendência para o álcool. É o tipo de personalidade. Aquela pessoa é mais ansiosa. Aquela pessoa é melindrosa. São perfis de personalidade que caberiam aí no eixo 2. O eixo 3 é o espaço que você vai resumir as doenças físicas que a pessoa vem apresentando, as desordens todas, relacionadas ou não com os sintomas psicológicos. Ele tem uma úlcera gástrica, uma artrite reumatoide, um distúrbio tiroidiano, uma diabetes, tem um transtorno neurológico como uma epilepsia, por exemplo, apresenta um distúrbio cardíaco, uma hipertensão arterial, um distúrbio valvular cardíaco, apresenta uma diabetes, apresenta, enfim. Quaisquer sintomas ou doenças orgânicas são colocadas no eixo 3. O eixo 4 são os estressores psicossociais. A pessoa teve uma separação conjugal, ela teve, perdeu o emprego, a perda de um ente querido, num desencarne inesperado. Enfim, são estressores psicossociais. E o eixo 5 diz respeito a, vamos dizer assim, o índice de gravidade do caso, não é? O índice de gravidade, de periculosidade da situação em que a pessoa está. Então, a pessoa que tem uma desordem na psiquiatria, a partir desse modelo do DSM-4,
ou DSM-5, já estamos no DSM-5, vai ser avaliada de acordo com estas dimensões, não mais exatamente o nome de uma doença. Então, o diagnóstico, o que eu tenho, doutor? Você tem uma depressão, você tem uma ansiedade? Não, é um conjunto de fatores. Do ponto de vista agudo, a pessoa tem uma angústia, um pânico. Do ponto de vista de traço de personalidade, a pessoa ela é melancólica ou ela é ansiosa por natureza. Sempre foi, doutor, agitada, ansiosa desde criança, não é? Ou a pessoa, o eixo 3, puxa, doutor, apresenta sempre uma gastrite, tem um distúrbio de tireoide, tem um cisto ovariano, são as questões orgânicas. O eixo 4 é, doutor, separação do casal, perda do ente querido, muitas vezes a passagem do filho, ou de um pai, de uma mãe, de um parente próximo querido. Então, a pessoa, isso compõe o quadro da pessoa, a perda de um emprego, uma aposentadoria, não é? Uma perda financeira que leve a uma alteração do padrão de vida da pessoa. São questões sociais que vão afetar o distúrbio. E o eixo 5 é o nível de periculosidade da situação que a pessoa está. É muito grave, tem alta perspectiva de aquilo evoluir para uma violência, ou é uma situação mais controlada. Então, dá um nível, uma tonalidade com a que aquilo está acontecendo. Uma tonalidade, vou aqui hipotizar, 10, quer dizer, está altamente perigoso, não é? De cometer um suicídio, de cometer uma agressão, de que todos esses fatores acabam redundando numa perda absoluta de controle, ou uma situação mais leve. Veja que o paciente, então, através dessa proposta da Associação Americana de Psiquiatria, passa a ter o seu diagnóstico compreendido por várias dimensões em que o caso é avaliado. E é interessante, meu caro ouvinte, minha cara ouvinte, quando um médico ele faz um diagnóstico, ele vai usar aquele diagnóstico para estabelecer uma conduta. Um diagnóstico que não leve a uma conduta não é um bom diagnóstico. Porque para isso que serve o diagnóstico. O diagnóstico médico, ele não é algo simplesmente para você dar um nome de uma doença, porque somente isso não resolve a situação. Dizia assim, doutor, eu tenho essa hipertensão arterial, por quê? Não, essa hipertensão arterial, ela é essencial. Ah, então o senhor sabe o que eu tenho? Não sabe. Essencial quer dizer, não sabe de onde vem. Ou aquela doença é idiopática, não é? A pessoa fala, nossa, uma doença idiopática? Então o doutor sabe qual é a doença que eu tenho. Então, idiopática quer dizer que não sabe o que, que é, não é. Uma doença idiopática, não sabe o que, que é. É idiótico, esse tipo de coisa, né? Então, não é um diagnóstico, não é. O médico sabe que não é um diagnóstico, apenas está usando uma palavra para representar o desconhecimento daquele diagnóstico. Agora, desconhecer um diagnóstico num primeiro momento exige uma investigação através de exames, a observação clínica do caso. Não é nenhum problema em medicina, muitas vezes você vai fechar o diagnóstico depois de um bom período de observação do caso. Em psiquiatria, então, às vezes, para você ter todo o cômpito diagnóstico do paciente, avaliando sua evolução, resposta terapêutica, sinais clínicos, físicos e psíquicos, sintomas e etc., pode acontecer isso ao longo de alguns meses, até ficar clara a configuração da moléstia que a pessoa apresenta. Não há problema nenhum. Mas é importante, quando se chega num diagnóstico, aquele diagnóstico ele serve para que nós possamos tomar uma conduta. Então aí, meu caro ouvinte, minha cara ouvinte, vem a razão deste programa. Por que nós estamos aqui na Rádio Boa Nova, que é uma rádio espírita, falando de psiquiatria, diagnóstico, manual de estatística de desordens mentais, etc. Para que isso, não é? Bom, é para chegar nessa conclusão que eu vou falar para você. Quando você dá um diagnóstico, o médico dá um diagnóstico, dependendo do diagnóstico do médico, ele vai ter mais ou menos ferramentas para poder tratar o paciente. Se você faz um diagnóstico exclusivamente orgânico,
Então você vai ter o quê? Como ferramenta, apenas uma atitude orgânica. Então, por exemplo, se você diz que aquela úlcera gástrica é uma, vamos dizer assim, acidez corroendo a parede do estômago da pessoa, porque as defesas, a barreira celular, ela está desprotegida, o ácido do estômago corrói as células parietais do estômago, então o tratamento, ele é somente o remedinho. Se o diagnóstico é biológico, o tratamento é biológico. Agora, se disser o seguinte, que aquela úlcera ou aquela gastrite que está corroendo a parede do estômago, ela, além de ser um fenômeno orgânico, ela veio por um estresse, porque a pessoa, ela está estressada, ela anda nervosa, anda ansiosa, passando dos pontos, irritada. Então, existem razões psicológicas. Nesse caso, além do remedinho que você tem para dar, você tem também que orientar e tratar as questões psicológicas, de sorte que a pessoa possa ter mais calma, mais cautela, mais suportar melhor as situações difíceis, ter mais equilíbrio emocional, saber valorizar melhor os bons momentos, ter um período de descanso, respeitar os limites da mente, respeitar os limites emocionais, para que haja equilíbrio. Então você, dizendo que há um fator psicológico, você tem também a psicologia para auxiliar naquele transtorno gástrico. E há muitos casos que você tem um problema de estômago, você dá um remédio e não resolve. Porque tem que entrar no campo emocional, porque há razões emocionais também. Agora, e se a pessoa tiver um desequilíbrio espiritual, que faz com que o psicológico fique desarticulado e isso reflete no organismo? Já é um diagnóstico biopsicoespiritual. O que é um desequilíbrio espiritual? Ele ocorre da seguinte forma. A nossa mente funciona em rede, como tudo na natureza funciona em rede. Ninguém pensa ou sente sozinho. Nós estamos conectados uns aos outros através das ondas mentais. Se você focaliza dentro de você alguma coisa ruim, autoestima ruim, uma mágoa, e você fica com aquilo na cabeça, você vai se ligar a todas as mentes que estão, vamos dizer, com o mesmo pensamento. Então aquilo que você focalizou amplifica e faz você perder o controle. Então isso já entrou no terreno espiritual. É a sensibilidade que você tem de capturar ondas mentais de encarnados e desencarnados, e que você focalizou naquela sintonia negativa, aquilo amplifica e faz você perder o controle. Então há necessidade de se ter um conhecimento do espiritual, usando as ferramentas da fé, porque a sintonia com Deus, representado na serenidade, no amor, na paz, naquele momento que você faz uma meditação, naquele momento que você faz uma oração, você muda o foco, você sai daquele território da mágoa, da angústia, da perda de autoestima e se liga num território mental de expressão da saúde. E então você começa a melhorar o psiquismo e começa a melhorar o organismo e aquele remedinho que antes não estava fazendo efeito, começa a fazer efeito. Então, um diagnóstico que conte com aspecto biológico, psicológico e espiritual, tem três ferramentas de tratamento. Ah lá, valeu ou não valeu a pena estudar psiquiatria e medicina à luz do espiritismo? Nós continuamos no próximo programa, ampliando os horizontes de conhecimento dos nossos problemas de saúde, sobretudo na área da mente, dos sentimentos, no território da psiquiatria. Que Deus te ilumine. Até o próximo programa, se Deus quiser.

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1: Olá, prezados amigos internautas da Web Rádio Portal da Luz, de Dourados, Mato Grosso do Sul. Estamos iniciando mais um momento de vibração cósmica para o planeta. Pedimos a todos vocês que coloquem a água para ser fluidificada. E agora vamos dar início com uma prece cantada por Neuza Peludo.

Queridos ouvintes da Rádio Portal da Luz, que bom ter você aí deste lado, nos ouvindo, que possamos juntos propiciar a paz que necessitamos para mim, para você, para os nossos familiares, porque juntos sabemos que somos mais fortes, que as nossas energias unidas tornam-se luz, conforto e bálsamos para atravessarmos este momento. E neste momento de intensa alegria, um momento sagrado, dedicado à nossa alma, um verdadeiro presente para o nosso espírito imortal. Eu tenho certeza que daqui a alguns anos, nós iremos lembrar destes momentos em que nos reuníamos em tempo de pandemia para nos fortalecer na prece, no passe espiritual à distância, na água fluidificada. E hoje eu gostaria que cada um de nós, você aí desse lado, fechasse os olhos e visualizem a figura de Jesus aí do seu lado. Que suas mãos amorosas, benditas, toquem a sua cabeça, a minha cabeça, nos dando a paz, a serenidade e a fé que necessitamos neste momento. Que o sorriso bondoso de Jesus adentre os nossos corações, nos proporcionando alívio, tranquilidade, saúde e paz. E que sua presença seja bálsamo que conforta os nossos corações, a nossa alma tão cansada, que tranquilize os nossos dias e que esses dias que virão possam ser de muita paz. Pedimos, Mestre, não

nos desampare. Fique conosco. Precisamos da sua presença em nossos corações nestes dias que seguem, para seguirmos fortes. Seguirmos fortes na nossa jornada terrena. Agora gostaria que todos fechassem os olhos e sentissem que estão recebendo um passe espiritual desses amigos benevolentes que com certeza fazem parte dessa equipe de amor, deste momento de oração. Vamos fechar os olhos e imaginar, ter a certeza que os nossos mentores espirituais estão do nosso lado, nos dando aquilo que mais necessitamos neste momento.

0: Pai nosso que estais nos céus, santificado seja o vosso nome. Venha a nós o vosso reino, seja feita a sua vontade, assim na terra como nos céus. O pão nosso de cada dia nos dai hoje, Senhor. Perdoe as nossas ofensas, assim como nós perdoamos a quem nos tem ofendido. E não nos deixe, Pai, cair em tentação. Livra-nos de todo mal, que assim seja. Que esta água que aí está possa ser fluidificada. Que ela sirva de remédio para o nosso corpo, para a nossa alma. Sirva de remédio, de calmante. Sirva também para aumentar a nossa imunidade física. E que Jesus permaneça nos nossos lares, protegendo os nossos familiares, os nossos amigos, enfim, todas as pessoas que fazem parte do nosso círculo. E também os trabalhadores da saúde. Que Jesus dê bastante força, coragem e resignação para todas as pessoas também que estão sofrendo neste momento desta doença, Covid. Que Jesus possa acalmar o coração de cada um, dando o restabelecimento, a força e a coragem de vencer. Acolha, Senhor, os familiares de cada uma dessas pessoas que neste momento passam por essa difícil prova. Jesus, continue conosco nesta caminhada. Segure as nossas mãos e sigamos. Gratidão por nos proteger até aqui. Alegria imensa de proteger a todos nós. Obrigado, Jesus. Obrigado, amigos espirituais. Graças a Deus. A prece para o planeta Terra será proferida pela nossa irmã Verônica, de Ilhéus, Bahia.
1: Queridos irmãos e irmãs, que a doce paz do Mestre Jesus nos abençoe hoje e sempre. Vamos nesse momento aquietar as nossas mentes, acalmar os nossos corações para entrarmos em conexão com a espiritualidade maior. Deus, Pai de amor, justiça, bondade e misericórdia, te agradecemos por ter enviado o nosso irmão maior, o Mestre Jesus, para governar o nosso planeta Terra. E por ele ter trazido, em comunhão com outros espíritos, a doutrina consoladora, a doutrina dos espíritos, que tanto nos traz esperanças e explicações para tudo aquilo que passamos. Basta que tenhamos olhos de ver, ouvidos de ouvir, para termos a certeza que nada está fora do lugar, que tudo o que nos acontece é para o nosso melhor, para o progresso, para galgarmos voos mais altos. E pensando assim, sabemos que mesmo que neste exato momento estas aflições, essas dificuldades que nos rondam vão nos fazer e vão nos dar perspectivas melhores para os dias vindouros, que possamos, com os corações cheios de alegria e de esperança, vibrarmos positivamente para todos aqueles que estiverem em qualquer canto deste planeta passando por angústias, por desespero, por desesperança. Que possamos ser nós multiplicadores de vibrações de amor, de paz, de harmonia, para mudarmos juntos a psicosfera do nosso planeta. Abraçando fraternalmente cada um desses aflitos, através dos nossos pensamentos, que sabemos que são fluidos e que possam chegar nos recantos mais longínquos, aonde assim quisermos. Nos sintamos, então, fortalecidos, encorajados, resignados, resilientes nestes tempos de isolamento social. Deus, gratidão é a palavra que temos para o momento. Nos abençoe, nos fortaleça.
0: Assim seja. Queridos ouvintes, muito obrigada por participar destes momentos tão breves, mas tão intensos. Continue conosco para que possamos juntos realizar a segunda parte do nosso programa.
2: Vamos então dando continuidade com a mensagem psicografada por Francisco Cândido Xavier, do Espírito Emmanuel, com o tema, título, Na Conquista da Liberdade.
3: Na conquista da liberdade, a mente humana, antes do contato com o Cristo, o Divino Libertador, padecia milenárias algemas de servidão. Era o cativeiro da violência, convertendo o mundo em arena de senhores e escravos. Era o grilhão implacável do ódio, garantindo impunidade aos crimes de raça. Era a treva da ignorância, aprisionando a inteligência nas teias do vício dourado. Era a obsessão da guerra permanente, encarcerando os povos em torrentes de sangue e lama. Cristo veio, porém, e conquistando a libertação espiritual do mundo a preço de sacrifício, descerra novos horizontes à humanidade. Da manjedoura à cruz, movimenta-se o amigo divino, reintegrando o homem na posse da simplicidade, do equilíbrio, da esperança, da alegria e da vida eterna, que constituem fatores essenciais da justa libertação do espírito. Devemos, pois, ao Senhor a felicidade de nossa gradativa independência para atingir a imortalidade. Entretanto, para atingir a glória divina que estamos destinados, é preciso saibamos renunciar conscientemente à nossa própria emancipação, sustentando-nos no serviço espontâneo em favor dos outros, porquanto somente através da nossa voluntária rendição ao dever, por amor aos nossos próprios deveres, é que realmente alcançaremos a auréola da liberdade vitoriosa.
2: Nossas saudações a todos os amigos, internautas que estão em todo o Brasil, em todo o planeta. Hoje vamos finalizando, agradecendo a todos a oportunidade de estar servindo a Cristo. Ave Maria, na voz de Saraí Lacerda.

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1: 18 horas e 28 minutos.

amigo. Eu sou Yasmin Madeira e nós estamos começando agora o nosso encontro com Jesus diário, os nossos 5 minutos de renovação, o nosso momento de religiosidade, de mergulharmos neste mar de amor que é o coração de Jesus. Hoje eu trago para o seu coração uma mensagem de Emmanuel intitulada Oração e Renovação, extraída do livro A Luz da Oração, psicografado pelo nosso querido Chico Xavier. É certo que todo trabalho sincero de adoração espiritual nos levanta a alma, elevando-nos os sentimentos. A súplica no remorso traz a bênção das lágrimas consoladoras. A rogativa na aflição dá-nos a conhecer a deficiência própria, ajudando-nos a descobrir o valor da humildade. A solicitação na dor revela-nos a fonte sagrada da inesgotável misericórdia. A oração refrigera, alivia, exalta, esclarece, eleva. Mas, sobretudo, afeiçoa o coração ao serviço divino. Não esqueçamos, porém, de que os atos íntimos e profundos da fé são necessários e úteis a nós próprios. Na essência, não é o Senhor quem necessita de nossas manifestações votivas, mas somos nós mesmos que devemos aproveitar a sublime possibilidade da repetição, aprendendo com a sabedoria da vida. Jesus espera por nossa renovação espiritual acima de tudo. Se erraste, é preciso procurar a porta da retificação. Se ofendeste alguém, corrige-te na devida reconciliação. Se te desviaste da senda reta, volta ao caminho direito. Se te perturbaste, harmoniza-te de novo. Se abrigaste a revolta, recupera a disciplina de ti mesmo. Em qualquer posição de desequilíbrio, lembra-te de que a prece pode trazer-te sugestões divinas, ampliar-te a visão espiritual e proporcionar-te consolações abundantes. Todavia, para o Senhor, não bastam as posições convencionais ou verbalistas. O Mestre confere-nos a dádiva e pede-nos a iniciativa. Nos teus dias de luta, portanto, faze os votos e promessas que forem do teu agrado e proveito, mas não te esqueças da ação e da renovação aproveitáveis na obra divina do mundo e sumamente agradáveis aos olhos do Senhor. Minha amiga, meu amigo, que Jesus nos abençoe, que Jesus ilumine o seu coração, te dando forças, alegria, harmonia e muita paz. Cuide-se bem e seja feliz.

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1: 18:33.
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Olá, bom dia, queridos amigos e amigas. Aqui, mais um encontro, mais uma reflexão, trazendo hoje algumas ideias que apresentamos em nosso mais recente livro, Na Escola da Vida. Escrevemos que a vida na Terra é uma excursão de aprendizado para a nossa alma imortal. Viemos do mundo espiritual e para lá regressaremos um dia. Nós não somos daqui. Estamos provisoriamente neste mundo físico para desenvolver os nossos potenciais divinos e aparar as nossas imperfeições. A finalidade da nossa presença aqui não é o que ganharemos aqui, mas o que levaremos conosco em termos de conquistas do Espírito. Os obstáculos da vida material são os mestres ocultos do nosso aperfeiçoamento. Funcionam como um personal trainer da nossa evolução. Não os rejeitemos, nem os amaldiçoemos. Aprendamos as lições disfarçadas em forma de dificuldades. Nós cresceremos muito se fizermos isto. Então, o propósito dessa reflexão, que é a base do livro, é de considerarmos a Terra como uma escola, que as dificuldades de cada dia são professores que nos ensinam o nosso melhoramento íntimo, não apenas o melhoramento intelectual, mas o aprimoramento do espírito, o desenvolvimento das potências que ele tem, de amor, de sabedoria, de criatividade, de perseverança, de coragem, de capacidade de superação. Então, na condição de alunos dessa escola, aprendizes dessa escola, é uma visão muito importante para a gente levar a vida. Porque, em primeiro lugar, ela nos dá uma condição de humildade. Ou seja, eu não sei tudo, eu estou aqui para aprender, eu estou aqui para crescer, eu estou aqui para melhorar. Isso facilita o nosso progresso. Agora, se ficarmos numa posição de orgulho, de que sabemos tudo, de que nada temos a aprender, de que nada temos a melhorar, isto trava a nossa evolução e, portanto, o nosso progresso, a nossa vida, gerando mais dor, sofrimento. Então, é ter um coração eterno de estudante aqui na Terra. Encarar os problemas como matérias que nós precisamos assimilar. E se fizermos isto, vamos dar um passo adiante, vamos progredir, assim como o aluno, quando passa de ano, avança, se aprimora, se aperfeiçoa, conquista novas habilidades. E se a gente não tem essa visão, os problemas vão se repetindo até que a gente aprenda.
porque o problema deixa a nossa vida quando nós aprendemos a lição. Mas se a gente não olha a vida com esse olhar pedagógico, como esse olhar de uma grande professora da nossa espiritualidade, os problemas continuam, porque eles somente desaparecem quando a vida percebe que nós aprendemos a lição, que nós transformamos algo dentro de nós, que nós assimilamos aquele aprendizado e aí estamos próximos para outros tantos aprendizados, e assim de aprendizado em aprendizado, de lição em lição, a gente vai crescendo. A gente vai tendo mais experiência, mais força, mais lucidez. Assim como o aluno na escola avança a cada ano, a cada série, a cada ciclo. E quanto mais ele avança, mas ele está preparado para grandes desafios e obter, consequentemente, os grandes resultados. Então, não vamos brigar com a vida. Não vamos brigar com os problemas. Não vamos amaldiçoar, rejeitar, fugir, não enfrentar. Mas vamos ter a postura de aprendiz, de alguém que está na escola e que diante de uma lição difícil, olha, eu preciso aprender isso para passar de ano. E aprender isto vai me tornar uma pessoa melhor. Aceitação, aprendizado, transformação, e essa equação vai nos resultar indiscutivelmente numa vida melhor. Vamos nos aproximando da felicidade, da descoberta de tanta coisa boa que tem dentro da gente que a gente nem conhece ainda. Então, que essas reflexões, e quem sabe você possa conhecer também um pouco deste livro, possam despertar tuas forças, tuas potências, tua luz. Como Jesus disse, brilha a tua luz, para que os homens vejam o quanto você é capaz, as suas boas obras. Desperte. Estamos aqui na Terra para isso. É o que eu desejo a você, esse caminho que o Cristo nos trouxe, conhecereis a verdade, e a verdade vos libertará. Vamos deixar a nossa ignorância espiritual e vamos descobrir esse ser divino, maravilhoso, capaz, forte, inteligente, amoroso. Esse é o plano que Deus tem para nós aqui na Escola da Vida. Um bom curso, um bom aprendizado para todos nós. Um forte abraço.

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1: 18 horas e 44 minutos.
2: Quem sustenta o vício, encarcera-se nele. André Luiz.
3: O meu bom dia de luz, o meu boa tarde de paz, o meu boa noite depressa.
2: Leitura do capítulo 5 de O Evangelho segundo o Espiritismo. Bem-aventurados os aflitos. Instruções dos Espíritos. O mal e o remédio. Sequência do item 19. O Senhor apôs o seu selo em todos os que nele creem. O Cristo vos disse que com a fé se transportam montanhas. E eu vos digo que aquele que sofre e tem a fé por amparo ficará sob a sua égide e não mais sofrerá. Os momentos das mais fortes dores lhes serão as primeiras notas alegres da eternidade. Sua alma se desprenderá de tal maneira do corpo que, enquanto ele se estorcer em convulsões, ela planará nas regiões celestes, entoando com os anjos hinos de reconhecimento e de glória ao Senhor. Ditosos os que sofrem e choram, alegres estejam suas almas, porque Deus as cumulará de bem-aventuranças. Santo Agostinho, Paris, 1863. Livro dos Espíritos, segunda parte. Capítulo dos Espíritos. Terceira Ordem. Espíritos Imperfeitos. Pergunta de número 102. Décima Classe. Espíritos Impuros. São inclinados ao mal de que fazem o objeto de suas preocupações. Como espíritos, dão conselhos pérfidos, sopram a discórdia e a desconfiança e se mascaram de todas as maneiras para melhor enganar. Ligam-se aos homens de caráter bastante fraco para cederem às suas sugestões, a fim de induzi-los à perdição, satisfeitos com o conseguirem retardar-lhes o adiantamento, fazendo-os sucumbir nas provas por que passam. Nas manifestações, os espíritos se dão a conhecer pela linguagem. A trivialidade e a grosseria das expressões, neles como nos homens, é sempre indício de inferioridade moral, mas também intelectual. Suas comunicações exprimem a baixeza de seus pendores e se tentam iludir, falando com sensatez, não conseguem sustentar por muito tempo o papel e acabam sempre por se traírem. Alguns povos os arvoraram em divindades maléficas, outros os designam pelos nomes de demônios, maus gênios, espíritos do mal. Quando encarnados, os seres que eles constituem se mostram propensos a todos os vícios, geradores das paixões vis e degradantes. A sensualidade, a crueldade, a felonia, a hipocrisia, a cupidez, a avareza sórdida. Fazem o mal por prazer, as mais das vezes sem motivo, e por ódio ao bem, quase sempre escolhem suas vítimas entre as pessoas honestas. São flagelos para a humanidade, pouco se importando a categoria social a que pertençam. E o verniz da civilização não os forra ao opróbrio e à ignomínia. Meus queridos irmãos, a questão 102 merece uma reflexão muito cuidadosa, sobretudo porque Kardec não apresenta os espíritos impuros como seres eternamente destinados ao mal, mas como espíritos que ainda se encontram em acentuado estágio de inferioridade moral. O ponto central da lição é mostrar como o mal procura influenciar o ser humano e como podemos nos proteger dessa influência pelo fortalecimento moral. Kardec descreve os espíritos impuros como aqueles que fazem do mal a sua preocupação. Utilizam a mentira, a desconfiança, a discórdia e o engano para retardar o progresso daqueles que se deixam envolver por suas sugestões. É uma descrição que nos convida, antes de tudo, a olhar para dentro de nós mesmos. A questão chama a nossa atenção para um princípio muito importante. A influência espiritual encontra maior facilidade quando encontra sintonia em nossas próprias imperfeições. Não devemos, portanto, atribuir aos espíritos toda a responsabilidade pelas nossas quedas. Eles podem sugerir, estimular e influenciar, mas a decisão de aceitar ou rejeitar determinada sugestão permanece conosco. Por isso, a melhor defesa não está no medo, nas fórmulas exteriores ou na preocupação excessiva com os espíritos inferiores. Está na vigilância, na oração e na reforma íntima. Quanto mais cultivamos pensamentos equilibrados, sentimentos nobres e atitudes voltadas para o bem, menos afinidade estabelecemos com aqueles que ainda se comprazem no erro. Outro ensinamento importante está na observação de que os espíritos se revelam pela linguagem. Para Allan Kardec, a verdadeira condição moral de um espírito não deve ser avaliada apenas pelo que ele afirma, mas principalmente pela elevação de seus pensamentos, pela coerência de suas palavras e pelos frutos que suas orientações produzem. Essa advertência continua extremamente atual. Nem toda mensagem aparentemente espiritual é elevada, e nem todo aquele que fala em nome do bem está necessariamente comprometido com o bem. O discernimento é indispensável. A mensagem que estimula o ódio, a vaidade, a intolerância, a discórdia ou a submissão cega não pode ser considerada elevada simplesmente porque utiliza palavras religiosas ou espirituais. A questão 102 também nos oferece uma compreensão consoladora. Esses espíritos não estão condenados eternamente ao mal. Se hoje se encontram em condição inferior, o caminho da evolução permanece aberto. Assim como todos nós, eles estão destinados ao progresso. Portanto, a grande lição de Allan Kardec não é simplesmente identificar os espíritos impuros, mas aprender a não lhes oferecer espaço em nossa intimidade espiritual. E isso começa pela transformação de nós mesmos. Ave Cristo. A nossa querida ouvinte Silvana, integrante do nosso grupo de oração, solicita preces em favor de sua filha Giovana Bruno Bastos, de 13 anos, que se encontra internada desde ontem e necessita muito das nossas orações. Segundo informações de sua mãe, Giovana encontra-se hospitalizada após uma ocorrência envolvendo a ingestão de medicamentos e permanece sob cuidados médicos e em observação. Neste momento de apreensão, sua família pede a todos nós vibrações de amor, fé, esperança e fraternidade, rogando a Deus que ampare Giovana, fortaleça sua mãe e inspire a equipe médica responsável por seus cuidados. Que os bons espíritos, sob a proteção de Jesus, envolvam Giovana em suas bênçãos, auxiliando-a em sua recuperação e levando serenidade e confiança ao coração de toda a família. Giovana está internada no Hospital Pediátrico Rio Solimões, leito 2, Avenida Álvaro Maia, Boulevard, número 1131, bairro Presidente Vargas, em Manaus, Amazonas. Que possamos, unidos em pensamento e oração, envolver nossa querida Giovana e sua família em nossas melhores vibrações. Que Deus os ampare e os fortaleça. Vamos orar. Senhor Deus, agradecemos por mais este momento de estudo e reflexão à luz dos ensinamentos de Jesus e da doutrina espírita. Ajuda-nos a compreender que a verdadeira proteção espiritual nasce de dentro de nós, através da vigilância sobre nossos pensamentos, da disciplina de nossas palavras e da prática sincera do bem. Livra-nos da influência de sentimentos inferiores, como orgulho, a vaidade, a inveja, a intolerância e o desejo de prejudicar. Quando formos convidados à discórdia, concede-nos serenidade. Quando encontramos a ofensa, concede-nos compreensão. Quando estivermos diante do erro, ensina-nos a corrigir sem condenar. Ampara também aqueles irmãos desencarnados que ainda se encontram presos ao mal e à ignorância, que possam encontrar no caminho da evolução a oportunidade de reconhecer o bem, arrepender-se de seus equívocos e reconstruir suas próprias vidas. Senhor, fortalece a nossa fé, ilumina a nossa razão e concede-nos forças para vencer as nossas próprias imperfeições. Que a paz de Jesus permaneça em nossos corações, hoje e sempre. Assim seja.

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Olá, meus amigos, um dia de muita paz para todos nós. Hoje, exatamente 19 de julho de 2021, nós estamos reunidos para estudarmos a obra Livro dos Espíritos. Hoje nós estamos no livro 1, capítulo 1, intitulado Deus. Nós estamos agora estudando sobre Deus. Hoje nós iremos iniciar o panteísmo, pergunta de número 14. E vamos iniciar fazendo a nossa prece de abertura. Vamos orar? Deus, nosso Pai, Jesus, amor de nossas vidas, queridos amigos espirituais aqui presentes, mais uma vez, amado Mestre, é sempre um motivo de muita alegria estarmos aqui reunidos em Teu nome para estudarmos a obra espírita. Nós, Senhor, Te rogamos e Te pedimos a permissão, Te rogamos o amparo, a assistência, que possamos acalmar a nossa mente, silenciar, para assim podermos receber a inspiração dos nossos amigos espirituais que coordenam esse trabalho. Graça te damos, Senhor. É em Teu nome que todos nós aqui nos encontramos. Que a espiritualidade possa mais uma vez nos conduzir. Que assim seja. Ok? Então vamos primeiro voltar e pegar o conceito de panteísmo. Vamos lá. Faça aí as suas anotações. O panteísmo é a crença de que absolutamente tudo e todos compõem um Deus abrangente e imanente, ou que o universo ou a natureza e Deus são idênticos, ou seja, tudo é Deus dentro do panteísmo. Olha só aqui, olha. É a crença de que absolutamente tudo e todos compõem um Deus abrangente. É imanente de que absolutamente tudo e todos compõem um Deus abrangente.

existam divergências dentro do panteísmo, as ideias principais dizem que Deus é encontrado em todo o cosmos como uma unidade abrangente. Portanto, é inaceitável no panteísmo o politeísmo, que aí sim seria adoração e crença em vários deuses. Então, dentro do panteísmo, tudo é Deus. Dentro do politeísmo, é a existência de vários deuses, tá bom? Pautado nesse conceito, vamos agora entender o livro dos Espíritos. Vamos entender as perguntas. Então, nós já sabemos que panteísmo é uma coisa e politeísmo é outra, tá? Panteísmo, Deus é o universo. Deus é a natureza. No politeísmo existem vários deuses, tá? Então, vamos lá. Pergunta de número 14. Deus é um ser distinto? Ou seria, segundo a opinião de alguns, a resultante de todas as forças e de todas as inteligências do universo reunidas? Então, a pergunta está direcionando para onde? Para o panteísmo ou para o politeísmo? Para o panteísmo, né? Essa força de todas as inteligências do universo reunidas. Vamos ver a resposta. Ele diz assim: se fosse assim, Deus não existiria, porque seria efeito e não causa. O universo é a causa? Não, ele já é o efeito. Então, logo, Deus não existiria, porque ele não seria a causa, ele seria o efeito. Ficou confuso? O universo fez por si mesmo? E outra, quando você fala, nós já aprendemos aqui os atributos de Deus. Então, quando a gente fala que Deus é eterno, a gente já sabe que nem tem começo e nem tem fim. Deus é um ser distinto, ou seria, segundo a opinião de alguns, a resultante de todas as forças? Porque aí, quando ele fala Deus é um ser distinto, eu estou indo para onde? Para o monoteísmo. Ou seria, segundo a opinião de alguns, agora ele entra no panteísmo, a resultante de todas as forças, que essa é a crença panteísta. Que Deus é a soma de tudo, daí a resultante de todas as forças e de todas as inteligências do universo reunidas. Aí ele diz: se fosse assim, Deus não existiria, porque seria efeito e não causa. Porque tudo isso, quando ele fala dessas forças, de todas as inteligências, tudo isso é efeito, não é uma causa. Porque é como se fosse assim. Vamos dizer que você entra dentro de uma sala e ali tem 20 quadros que você pintou. Você é o criador dos quadros. Mas se eu olhar para o quadro e dizer que você é o quadro, e aí? Esse é o panteísmo. Você é os quadros e não o criador dos quadros. Então, se eu digo que os quadros é você, que você é os quadros, a resultante de todos aqueles quadros formam você, aí então você não seria a causa, você seria o efeito, porque o quadro é o efeito, não é uma causa. Conseguiu entender agora, Narumi? Entendeu? Então, o panteísmo, ele é isso. Ele pega a criação e diz que a criação é o criador. Não. O criador é o criador. A criação é o efeito. A causa é o criador, que seria o pintor, dando um exemplo. Então, se fosse assim, Deus não existiria, porque seria efeito e não a causa. Ou seja, ele seria o quadro e não o pintor. Ele não pode ser, ao mesmo tempo, uma coisa e outra, o efeito e a causa. Eu fiz o quadro e eu também sou o quadro. Não tem como. Deus existe. Disso não podeis duvidar, e é o essencial. Olha, como eu disse assim, tua cabeça não dá conta. Vai sair faísca e não vai chegar a resultado nenhum. Eu só quero que você entenda isso aqui, que Deus existe. Disso não podeis duvidar, e é o essencial. Não duvide da existência de Deus. Crede-me, não vades além. Crede, diz assim, presta atenção no que eu estou falando, acredite em mim, não vá além, que você não vai dar conta. Não vos percais num labirinto de onde não poderíeis sair.

Isso não vos tornaria melhores, mas talvez um pouco mais orgulhosos. Porque acreditarias saber, quando na realidade nada sabeis. Deixai, pois, de lado todos esses sistemas, né? Sistemas é a forma de tentar explicar. Você cria, né, um conceito em torno de. Então, larga esses conceitos, larga esses sistemas. Fica só nesse aqui. Deus existe. Pronto. Não fica imaginando ele é isso, ele é aquilo, ele está nisso, ele está lá. Não. Deus existe. Não duvide disso. Pronto. É tal qual a gente faz com criança. Não chega uma hora que a criança começa a fazer pergunta que você não tem como explicar para aquela criança, ela não vai dar conta de aprender. Aí você diz, meu filho, quando você crescer um pouco mais, a mãe vai falar sobre isso, porque agora eu não tenho nem como explicar isso para você, porque você não tem material pedagógico para entender. Aí você espera a criança adquirir conhecimentos, adquirir a maturidade, porque agora sim ela vai ter material interno, pedagógico, para que você possa explicar. Mas o que a gente já estudou aqui, Deus não se explica, se sente. Daí dizer que nos falta um sentido. Então ele diz, não vos percais no labirinto de onde não poderíeis sair. Isso não vos tornaria melhores, mas talvez um pouco mais orgulhosos. Porque acreditarias saber, quando na realidade nada sabeis. Deixai, pois, de lado todos esses sistemas. Tendes muitas coisas que vos tocam mais diretamente, a começar por vós mesmos. É tipo assim, tu tem tanta coisa para te preocupar, tanta coisa para te aperfeiçoar, tanta coisa para você se descobrir, tu vai querer explicar o que tu não tem maturidade para isso? É você querer fechar a panela da pressão, né, da panela de pressão, você quer colocar a tampa, mas não tem nem água nem feijão dentro. Então o primeiro passo, meu filho, é catar o feijão, lavar o feijão. Quando colocar, aí sim você vai pôr a tampa. Então não adianta você pôr tampa se você não tem nada dentro. Então de uma forma muito simples eu tentei dizer o quê? Cada coisa no seu devido tempo. E existe uma sequência. Então é impossível nós entendermos Deus se nós não temos ainda o principal sentido para isso. Deixai, pois, de lado todos esses sistemas. Tendes muitas coisas que vos tocam mais diretamente, a começar por vós mesmos. Estudai as vossas próprias imperfeições, a fim de vos desembaraçardes delas. O que vos será mais útil do que querer despenetrar o que é impenetrável? Olha só. O que vos será mais útil do que querer despenetrar o que é impenetrável? Ou seja, não vá perder tempo com isso. Aproveite seu tempo para o seu aperfeiçoamento moral. Esse é realmente saber valorizar o tempo. Essa foi a pergunta de número 14. E aí o professor vem com a de número 15, ainda dentro de panteísmo. Que pensar da opinião segundo a qual todos os corpos da natureza, todos os seres, todos os globos do universo seriam partes da divindade e constituiriam pelo seu conjunto a própria divindade? Ou seja, que pensar da doutrina panteísta? Que foi o que nós explicamos quando nós lemos lá a teoria do panteísmo, né? Da opinião, todos os corpos da natureza, todos os seres, todos os globos do universo seriam partes da divindade, né? Então, juntando tudo, forma-se um Deus. Resposta. Não podendo fazer-se Deus, o homem quer ao menos ser uma parte de Deus. Olha que interessante, né? Pergunta de número 16. Os que professam esta doutrina pretendem encontrar nela a demonstração de alguns dos atributos de Deus. Sendo infinitos os mundos, Deus é, por isso mesmo, infinito. Não existindo vazio ou nada em parte alguma, Deus está em toda parte.
Estando Deus em toda parte, já que tudo é parte integrante de Deus, Ele dá a todos os fenômenos da natureza uma razão de ser inteligente. O que se pode opor a este raciocínio, né? Então ele pegou aqui o panteísmo e foi para você ver que Kardec faz a pergunta, mas ele já leu, ele estudou. Você vê aqui que ele deu a definição, né? E os espíritos respondem. Então ele pergunta: o que se pode opor a este raciocínio? A razão. A razão. Reflete maduramente e não vos será difícil reconhecer-lhe o absurdo. Né? Dá uma refletida aí que você vai ver que não é bem assim. E aí o professor Allan Kardec faz um comentário. Esta doutrina faz de Deus um ser material, porque se é o universo, se é a natureza, logo ele é o quê? Material, e vai contra um dos atributos imaterial. Lembra? Deus é imaterial, porque tudo que é matéria sofre mudanças e Deus é imutável. Então, esta doutrina faz de Deus um ser material que, embora dotado de suprema inteligência, seria em escala maior o que somos em menor escala. Ora, transformando-se incessantemente a matéria, Deus, nesse caso, não teria nenhuma estabilidade e estaria sujeito a todas as vicissitudes, mesmo a todas as necessidades da humanidade. Faltar-lhe-ia um dos atributos essenciais da divindade. Qual é? A imutabilidade. Porque se é matéria, logo sofre mudanças. Está claro, gente, isso? Está dando para compreender? Não se podem conciliar as propriedades da matéria com a ideia de Deus sem que ele fique rebaixado em nosso pensamento. E nenhuma sutileza de sofisma conseguirá resolver o problema de sua natureza íntima. Não sabemos tudo o que ele é, mas sabemos o que ele não pode deixar de ser. E o sistema acima está em contradição com as suas propriedades mais essenciais. Confunde o Criador com a criatura. Exatamente como se quiséssemos que uma máquina engenhosa fosse parte integrante do mecânico que a concebeu. A inteligência de Deus se revela em suas obras, como a de um pintor no seu quadro. Mas as obras de Deus não são o próprio Deus, como o quadro não é o pintor que o concebeu e executou, né? Então, dentro do panteísmo, a criação seria o Criador. E, em verdade, a criação é o movimento integrante da divindade, mas não é a divindade. Ok, gente? E assim, meus amigos, nós finalizamos mais um livro, o livro primeiro do capítulo 1 de O Livro dos Espíritos. Nosso próximo estudo, nós iremos estudar elementos gerais do universo, onde nós vamos ter o conhecimento do princípio das coisas. Lembrando que esse primeiro livro vai ser desenvolvido no livro A Gênese de Allan Kardec, tá bom? Um grande abraço dessa família EOS Manaus, um grande abraço da tia e até o nosso próximo encontro, se Deus assim nos permitir. Que a misericórdia divina possa nos abençoar sempre.

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1: Dezenove horas e 22 minutos.

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0: e nesse movimento, nesse auxílio, nesse pedido de milagre, não um milagre passivo, mas ativo, esse movimento interior de reforma moral. E é com esse propósito, Senhor da vida, que estamos reunidos para estudarmos a obra Paulo Estevam, o nosso estudo de número 20, aonde muito temos aprendido com a autenticidade, a humildade, a fidelidade e a vontade firme de Estevam. E que hoje, Senhor da vida, mais uma vez, possamos estar com o coração aberto para que o Senhor possa fazer um milagre em cada um de nós. Muito obrigado, amor querido. Boa noite a todos. Hoje é o nosso estudo de número 20 da obra Paulo e Estevam. Então nós estamos no Sinédrio. Começa aqui a serenidade de Estevam. Saulo de Tarso perdeu o equilíbrio. Tamanho o ódio, a raiva em relação aos ensinos de Gesiel. Então, como ele perdeu o equilíbrio, ao qual ele não consegue, ele em nenhum momento conseguiu ganhar nenhuma arenga, e ele com ódio, porque ele perdeu realmente o equilíbrio, ele percebeu que Gesiel, o Estevam, já estava ganhando um pouco em relação às pessoas que estavam ali, estava tendo empatia. Tamanha a inteligência desse rapaz. Então, como ele já não tinha mais absolutamente nada a fazer, ele foi literalmente para a força, esmurrou Gesiel, que é Estevam. Então nós estamos nesse momento aqui dessa... Acabou de levar uma surra, literalmente uma surra, e Saulo de Tarso aguarda o quê? Vamos lá então. A serenidade de Estevam, todos nós nos achamos... Essa parte aqui, ela é de uma emoção e que me chamou sempre muita atenção, porque se Saulo de Tarso identificou essa paz nos olhos de Gesiel, é porque ele, em verdade, já conhecia essa paz. De alguma forma, ele a desejava. Vamos lá. A serenidade de Estevam perturbou ainda mais. Sem dúvida, estava diante de uma energia ignorada. A serenidade de Estevam perturbou muito. Perturbou por quê? Além de eu não ter a inteligência desse homem, eu não tenho essa serenidade. Que ódio! Que inveja! E eu sou um doutor da lei. E ele é um simples. Esboçando um sorriso de zombaria, advertiu de forma muito arrogante:
1: Não reages, covarde. Tua escola é também a da indignidade?
0: O pregador cristão, apesar dos olhos molhados, respondeu com firmeza:
2: A paz difere da violência, tanto quanto a força do Cristo diverge da vossa.
0: A paz difere da violência. Trocando em miúdos, eu estou com a paz e tu não, porque tu foi violento. E ele vai: tanto quanto a força de Jesus diverge da tua, porque tu me agrediu, tu me bateu. Verificando tamanha superioridade de concepção e pensamento, o doutor da lei não podia ocultar o despeito e a fúria que lhe transpareciam nos olhos. Chamejante, prensa, saindo fogo assim pelos olhos. Parecia no auge da irritação, a extravasar nos maiores despropósitos. Disseria haver chegado ao cúmulo de tolerância e resistência, porque ele não aguentava mais perder. O ódio de Saulo, porque ele não aguentava mais perder. Voltando-se para observar a aprovação dos seus partidários, que se contavam por maioria, dirigiu-se ao sumo sacerdote e impetrou uma sentença cruel. Pediu. Impetrar é pedir. Pediu uma sentença cruel. Tremia-lhe a voz pelo esforço físico despendido, porque ele bateu muito.
1: Analisando a peça condenatória,
0: acrescentou vaidoso,
1: e considerados os graves insultos aqui bolsados, como juiz da causa, rogo que seja o réu lapidado.
0: E a lapidação era para ser agora. Frenéticos aplausos apoiaram-lhe a palavra inflexível. Os fariseus, tão duramente atingidos pelo verbo ardente do discípulo do Evangelho, supunham vingar desse modo o que consideravam escárnio criminoso às suas prerrogativas. A autoridade superior recebeu a proposta e procurou submetê-lo à votação no reduzido círculo dos colegas mais eminentes. Saulo condenou apedrejamento. Se reuniu um grupo menor, fizeram uma rápida votação para saber se apoiavam a atitude de Saulo de Tarso. Foi então que Gamaliel, mestre de Saulo de Tarso, depois de palestrar em voz baixa com os colegas de elevada investidura, comentando talvez o caráter generoso e irreprimível, impulsividade do ex-discípulo, dando-lhes a entender que a sanção proposta seria a morte imediata do pregador do caminho, levantou-se no inquieto cenáculo e ponderou nobremente.
3: Tendo voto neste tribunal e não desejando precipitar a solução de um problema de consciência, proponho que se estude mais ponderadamente a sentença pedida, retendo-se o acusado em calabouço até que se esclareça a sua responsabilidade perante a justiça.
0: Então, uma das características de Gamaliel era ponderado, muito ponderado. Disse, não, calma, não vamos apedrejar o homem agora. Vamos prendê-lo e vamos... É como se dissesse assim, vamos deixar Saulo se acalmar. Gamaliel, e ele conhece muito bem a personalidade do aluno dele.
1: Interessante aqui, né, Conceição, que ele coloca a solução de um problema de consciência.
0: Ou seja, que aquilo assim, para que todos nós possamos ficar em paz com a própria consciência, não tomar nenhuma atitude de roupante, né, supetão, imediato, impossível, né, diz, não, calma, precipitado, calma. Se os demais concordassem, a sentença seria a responsabilidade de todos. Entendeu? Todos estariam anuindo com ele. Então, disse, não, calma, que é uma das características de Gamaliel, ele pondera, ele é ponderado. Saulo percebeu, do ponto de vista do antigo mestre, interferindo, né, raciocinando, de certa forma aqui, inferindo, raciocinando, que ele punha em jogo seu reconhecido pendor, que é a inclinação dele, a tolerância, é uma das características de Gamaliel. Aquela advertência contrariava-lhe sobremaneira os propósitos resolutos, mas, sabendo que não lhe poderia ultrapassar a autoridade veneranda, acentuou Saulo de Tarso.
1: Aceito a proposição na qualidade de juiz do feito. Entretanto, adiada a execução da pena, qual fora de desejar, e tendo em vista o veneno destilado pelo verbo irreverente e ingrato do réu, espero seja este algemado e recolhido imediatamente ao cárcere. E proponho igualmente investigações mais amplas sobre as atividades supostamente piedosas dos perigosos crentes do caminho, a fim de que se extirpe na raiz a noção de indisciplina por eles criadas contra a lei de Moisés. Movimento revolucionário de consequências imprevisíveis, que significa, em substância, desordem e confusão em nossas próprias fileiras e ominoso esquecimento das ordenações divinas, conjurando assim a propagação do mal, cujo crescimento intensificará os castigos.
0: Então aqui ele inicia a perseguição aos cristãos. É ele que inicia todo esse trabalho. Até o prezado momento não existia absolutamente nenhuma perseguição a nenhum cristão. Quando ele diz aqui, olha, a fim de que esse estipe, né, arranque na raiz a noção de indisciplina por eles criada contra a lei de Moisés. Movimento revolucionário de consequências imprevisíveis, que significa, em substância, desordem, confusão em nossas próprias fileiras e horrendo esquecimento, grandioso, né, esquecimento das ordenações divinas. Conjurando aí, seria evitando assim a propagação do mal. E, gente, hoje fica fácil a gente entender que Jesus é o Messias. Mas isso naquela época, na cabeça do Saulo de Tarso, um homem que foi morto na cruz, ao lado de dois ladrões, o que, que ele fez? Ele estudou em algum lugar? Não. Ele não fez faculdade? Não. Não era doutor? Não. Trabalhava com o quê? Ele era carpinteiro. E depois ele foi trabalhar junto com os pescadores. Andava com quem? Qual era o grupo dele? Lavadeiras, prostitutas, cobradores de impostos, os próprios pescadores. Como que ele se vestia? De forma muito simples e andava descalço. Então, como que esse homem pode ser o Messias aguardado pela riqueza de Jerusalém? Possível. A nova proposta foi plenamente aprovada. Com a sua profunda experiência dos homens, Gamaliel compreendeu que era indispensável conceder alguma coisa. Bem, para Saulo tem que ceder. Ali mesmo, Saulo de Tarso foi autorizado pelo Sinédrio a iniciar as mais latas, diligências em torno das atividades do caminho. Amplas averiguação, tá? Essa diligência aí seria de averiguar. Em torno das atividades do caminho, entre aspas. Com ordem de ademoestar, repreender, corrigir e prender todos os descendentes de Israel dominados pelos sentimentos colhidos no Evangelho. Considerado desde aquela hora pelo regionalismo semita, né? Seriam judeus também, tá ok? Como repositório de veneno ideológico com que o ousado carpinteiro, tá vendo o nome? Carpinteiro Nazareno pretendia revolucionar a vida israelita, operando a dissolução dos seus elos mais legítimos. Meus irmãos, se eu quisesse a fortuna do Maurício e eu tivesse com poder na mão, eu aproveitava esse momento aqui e o acusava de cristão, mandava prendê-lo e confiscava os bens dele. E ele não era cristão. Então, com essa ordem de Saulo, houveram muitos abusos. Como sempre, toda lei tem os abusos. Dá poder a alguém e a criatura sai se beneficiando. O moço tarsense, em frente de Estevão, prisioneiro, recebeu a notificação oficial com um sorriso triunfante. Ganhei de ti, só essa. Na força, na injustiça. Mas ele encheu o ego dele. Encerrou-se assim a memorável sessão. Numerosos companheiros acercaram-se do moço judeu, felicitando-o pela palavra vibrante. Zeloso da hegemonia, né, da supremacia de Moisés, o ex-discípulo de Gamaliel recebia a saudação dos amigos e murmurava confortado:
1: conto com todos, lutaremos até o fim.
0: Os trabalhos daquela tarde tinham sido exaustivos, mas o interesse despertado fora enorme. Estevão sentia-se cansadíssimo. ante os grupos que se retiravam, explorando os mais diversos comentários, foi ele maniatado, né? Atado às mãos, tá? Antes de conduzido à prisão, polarizando os sentimentos do mestre, não obstante a fadiga, tinha confortada a consciência. Com sincera alegria interior, verificava que, mais uma vez, Deus lhe concedia a oportunidade de testemunhar a sua fé. Vocês já perceberam que com Jesus é assim? Não é sentado no pudim, não. Então, toda vez que eu quero ir de encontro ao Cristo, eu tenho que pagar o dízimo. E esse dízimo é pessoal e intransferível. Eu não tenho como pagar esse dízimo para o Maurício. Eu não tenho como fazer um sacrifício para o Maurício evoluir. Se ele quer evoluir, ele terá que fazer o sacrifício. Ele terá que fazer esse movimento. Eu não tenho como passar o meu processo de evolução para ele. E essas almas, quando reencarnam, elas não buscam sentar no pudim. Espírito vivo, espírito atento, ligado, ele aproveita muito a oportunidade de estar na Terra. Ele diz, quê? Estou aqui? Eu vou evoluir. Vou já mesmo ficar marcando touca. Vou não. Quem fica marcando touca somos nós, os abestadinhos. E acha, e se acha, e se sente, achando que a gente está fazendo boa coisa, não está, está fazendo a pior escolha. O que eu tenho que fazer? Evoluir, gente, evoluir, crescer. Nós viemos para cá para crescer. Em poucos instantes, a sombra do crepúsculo parecia caminhar rápida para a noite sombria. Após suportar as mais dolorosas humilhações de alguns fariseus que se retiravam sob profunda impressão de despeito, custodiado por guardas rudes e insensíveis, ei-lo recolhido ao cárcere com pesadas algemas e o rosto todo machucado dos murros que ele levou de Saulo de Tarso. Vale ressaltar que era um atleta, ou seja, o homem tinha força. Eita, vamos lá. As primeiras perseguições, capítulo 7. Saulo de Tarso, nas características de sua impulsividade, deixou-se empolgar pela ideia de vingança. Impressionado com o desassombro de Estevão em face da sua autoridade, da sua fama. A seu ver, o pregador do Evangelho infligira-lhe humilhações públicas que impunham reparações equivalentes. Todos os círculos de Jerusalém, não obstante o curto prazo da sua nova permanência na cidade, não escondiam a admiração que lhe votavam. O pessoal achava Saulo o cara. Os intelectuais do templo estimavam nele uma personalidade vigorosa, um guia seguro, tomando-o por mestre no racionalismo superior. O pessoal chamava ele de mestre. Os mais antigos sacerdotes e doutores do Sinédrio reconheciam-lhe a inteligência aguda e nele depositava a esperança do porvir. Na época, sua juventude dinâmica, votada quase inteiramente ao Ministério da Lei, centralizava, por assim dizer, todos os interesses da casuística, né? Casuística. Teologia, conjunto de casos e determinações de assuntos. Seria aquelas discussões. Com a argúcia, né, o argumento, né, da psicológica que eu caracterizava, só perdeu para Estevão, o jovem tarsense conhecia o papel que Jerusalém lhe destinava. Assim, as controvérsias de Estevão doíam-lhe nas fibras mais sensíveis do coração. No fundo, seu ressentimento era a apanágio, né, uma qualidade de uma juventude ardorosa e sincera. Entretanto, a vaidade ferida, que está falando é Emmanuel, não sou eu não, o orgulho racial, o instinto de domínio, toldavam-lhe, obscurecia a retina espiritual. Ele não conseguiu entender toda a pregação de Estevão, porque Estevão fez toda a pregação dele pautado nos profetas. Ele pegou todo o Antigo Testamento ao qual Saulo de Tarso sabia de cor. Então, se ele não tivesse com os olhos fechados pela vaidade e o orgulho, ele teria entendido. Fazia sentido. Mas a vaidade, o orgulho fez com que ele não conseguisse entender o que Estevão queria informá-lo. No âmago das suas reflexões, odiava agora aquele Cristo crucificado, porque detestava a Estevão, considerado então como perigoso inimigo. Não poderia tolerar qualquer expressão daquela doutrina, aparentemente simples, mas que vinha abalar o fundamento dos princípios estabelecidos. Perseguiria inflexivelmente o caminho na pessoa de quantos lhe estivessem associados. Mobilizaria intencionalmente todas as simpatias de que dispunha para multiplicar a devassa imprescindível. Certo, deveria contar com as admoestações conciliatórias de um Gamaliel e de outros raros espíritos que, a seu ver, se deixariam embair, né, iludir, pela filosofia de bondade que os galileus haviam suscitado, né, originado, com as novas escrituras. Mas estava convencido de que a maioria farisaica, em função política, ficaria a seu lado, animando na empresa começada. No dia seguinte à prisão de Estevão, procurou arregimentar as primeiras forças com a máxima habilidade, estratégia. A carta de simpatia para o amplo movimento de perseguição que pretendia efetuar, visitou as personalidades mais eminentes do judaísmo, abstendo-se, contudo, de procurar a cooperação das autoridades reconhecidamente pacífica. Então, ele não procurou um Gamaliel ou alguém que pudesse tirar da cabeça dele aquela ideia. Ele procurou os atacadinhos. Lei de afinidade, entendeu? Eu vou ver aqui quem pode compactuar com as minhas ideias. Então, para você ver como ele era... E manipulador. A inspiração dos prudentes não interessava. Necessitava de temperamentos análogos, ou seja, iguais ao seu, para que o cometimento não falhasse. Vou ter que arrumar pessoas tão quanto eu. Depois de consertar largo projeto entre os compatrícios, solicitou uma audiência da corte provincial para obter o apoio dos romanos encarregados da solução de todos os assuntos políticos da província. Porque lembra que quem administrava a província era quem? Os romanos. Então tinha que ir lá também pegar a autorização deles. O procurador, apesar de residir oficialmente em Cesareia, estagiava na cidade e ali tivera notícia dos fatos interessantes da véspera, que foi o julgamento de Estevão. Recebendo a petição do prestigioso doutor da lei, hipotecou-lhe solidariedade plena, elogiando as providências em perspectiva. Seduzido pelo verbo fluente do moço rabino, que é aquilo que a gente diz, eu tenho muito medo de gente inteligente, porque é capaz de nos convencer de coisas absurdas. seduzido pelo verbo fluente do moço rabino, fez-lhe sentir, com a displicência do homem de Estado de todos os tempos e em quaisquer circunstâncias, pelos assuntos religiosos, que reconhecia no farisaísmo razões de sobra para promover combate aos galileus ignorantes, que perturbavam o ritmo das manifestações de fé nos santuários da Cidade Santa. Concretizando as promessas, concedeu imediatamente ao moço de Tarso a necessária outorga, declaração, né, escritura ali, para o feito colimado, desejado, ressalvando naturalmente os direitos de natureza política que a suprema autoridade romana devia manter intangíveis, ou seja, intocáveis. Entretanto, bastava o novato rabino à adesão dos poderes públicos aos projetos aventados, movidos. Então, olha toda a trama, toda quanto ele foi ardiloso para conquistar tudo isso. Tudo isso movido por quê? Porque ele realmente, é porque ele está preocupado com a lei? Então, em verdade, é uma briga pessoal. Você faz uma autoavaliação para saber verdadeiramente qual é o teu interesse que está por detrás de tudo. Então, na cabeça dele, o que ele fez? O que o ego fez para tentar disfarçar e não haver uma mudança interior? Não, tudo que tu estás fazendo é em movimento à lei. Estás protegendo a lei. Então, ele se escondeu nessa máscara. Mas se ele realmente fizesse uma autoavaliação, ele entendeu que ele estava com orgulho ferido. Vamos parar aí? Gente, foi bom o nosso estudo? Foi ótimo? Que bom. Gostoso estar aqui, né? Foi bom? Que bom. Próxima semana tem mais, se Deus assim nos permitir.
2: Amado Mestre, envolvidos nessa onda de amor, de tantos ensinamentos, nos damos conta de que o agora, com essa doutrina consoladora que tu nos ofertaste, nós temos condições de enfrentar todas as dificuldades que surgem em nosso caminho. Enquanto temos saúde, trabalho, família e temos a doutrina espírita, podemos dizer que dificilmente reuniremos tantas condições adequadas para enfrentarmos as nossas provas. Então, lê o coração de cada um, Senhor, e não nos permita estacionar. Traz as provas juntamente com os teus anjos benditos, nossos mentores, os amigos espirituais, amores de vidas antigas, para que possamos juntos caminhar em tua direção, trazendo um saldo positivo dessa reencarnação, para que cada vez mais possamos ser o espelho de Deus, refletindo a tua luz, o amor, a esperança, trazendo consolo onde quer que cheguemos. Que nós possamos experimentar igualmente, Senhor, a felicidade e o amor de servir verdadeiramente, ao invés de buscar a resposta aos nossos anseios pessoais. Muito obrigado. Que assim seja.

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1: Vinte horas.